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2: Pois é, meu amigo, existem muitas curiosidades que a gente tem. Por exemplo, como encontrar motivação para o dia a dia? Em tempos difíceis, manter a energia lá em cima pode ser um desafio. Então, primeira coisa para você estar motivado é ter o autoconhecimento. Conhecer a você mesmo é fundamental para a motivação. Observe seus pensamentos e emoções e reconheça seus pontos fracos e pontos fortes. E anote suas reflexões, porque o grande problema é quando o cara não se conhece, ele acha que ele é melhor do que na verdade ele é. Isso é um problema. Reconhecer o seu potencial. Valorize suas conquistas, mesmo as pequenas, para construir uma autoimagem positiva e combater a ansiedade. Cada passo que você der, cada realização que você faz, né, você celebra isso. Depois é necessário saúde física e mental. Mantenha a alimentação equilibrada, esse é um problema, viu? Sobretudo quem gosta de comer muito. Exercite regularmente e durma pelo menos 7 horas por dia. Cultive relações saudáveis e evite se cobrar excessivamente. Ter bons amigos descansa a gente e motiva. É preciso tirar um tempo para si. Organize sua agenda para incluir momentos de descanso e atividades que você gosta, como assistir filmes ou passar o tempo com pessoas queridas. Então, esse bate-papo é importante. Aceitar os erros e ter paciência. Muitas vezes a gente não aceita o próprio erro e nem tem paciência. Mas quando a gente consegue fazer isso, olha, o negócio é bom demais.
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Você já enfrentou um inimigo que parecia invencível? Um vício, um medo, uma acusação que pesa sobre você dia e noite? Algo tão grande que parece impossível derrotar. Vamos falar sobre isso e pedir a graça a Deus de alcançar a vitória. Eu sou a irmã Maria Raquel do Instituto Hesed e acolho você com alegria nesse 34º dia da Quaresma de São Miguel. Hoje chegamos ao coração da nossa caminhada, o combate de São Miguel contra o dragão. E vamos descobrir o quê? Que a vitória já chegou, minha gente. Vamos proclamar juntos? A minha vitória chegou. Quer ver? Abra a sua Bíblia. Apocalipse capítulo 12, versículos do 7 ao 9. Diz assim: houve então um combate no céu. Miguel e seus anjos combateram contra o dragão. E o dragão combateu junto com os seus anjos. Ele, porém, foi derrotado e eles perderam seu lugar no céu. Assim foi expulso o grande dragão, a antiga serpente, chamada Diabo e Satanás, que engana o mundo inteiro. Ele foi lançado à terra e seus anjos foram lançados com ele. Vamos entender isso aqui. João vê uma guerra no céu, de um lado o dragão e os seus anjos, do outro Miguel e os anjos de Deus. E o dragão não prevalece, é lançado por terra. Em seguida, uma voz forte ressoa no céu: agora chegou a salvação, a força e o reino do nosso Deus, porque foi precipitado o acusador dos nossos irmãos. Os padres da igreja se detinham com cuidado nessa cena e havia uma pergunta que eles faziam: como pode haver batalha no céu, se no céu não há mal? André de Cesareia respondia de um modo que toca a sua vida. Ele diz: aqui o céu significa a igreja, o lugar onde cada fiel tem de lutar sem trégua contra os espíritos do mal. É a mesma luta de que fala São Paulo. A nossa batalha não é contra a carne e o sangue, mas contra os principados e as potestades das trevas. E é por isso que Miguel e os seus anjos combatem, porque por vontade de Deus, eles lutam em favor da igreja peregrina, orando por ela e procurando-lhe auxílios. E aqui está o detalhe mais belo que os padres faziam questão de sublinhar. O nome Miguel significa em hebraico quem como Deus, e André de Cesareia diz que esse nome se traduz auxílio de Deus, e que a ele se atribui de modo especial esta missão de socorrer. O nome do arcanjo é ele mesmo um grito de guerra e uma promessa: ninguém é como Deus. E por isso o inimigo, por mais soberbo, ele não pode prevalecer. Leva isso para a sua vida. Note quem realmente vence. A voz do céu diz: eles o venceram pelo sangue do Cordeiro e pela palavra do testemunho que deram. Os padres reparavam nisto com emoção. Os santos venceram o dragão, dizia André de Cesareia, pelo sangue eficaz e precioso de Cristo. A vitória não nasce da força deles, nasce do sangue do Cordeiro. Você entende? Há aqui uma ternura imensa. Depois dessa vitória, os anjos passam a chamar os homens de irmãos. Que humildade a dos santos anjos! Eles que veem a face de Deus chamam irmãos os homens que ainda peregrinam na terra, porque o próprio Cristo não teve vergonha de nos chamar assim. E por que o dragão foi lançado à terra? Os padres explicam: porque expulso do céu, ele se precipitou no modo de pensar terreno. E o texto continua com uma advertência: ai da terra, o diabo desceu até vós com grande furor, sabendo que lhe resta pouco tempo. André de Cesareia dava um consolo aqui: as provações para quem é sóbrio e espera em Deus não trazem dano, mas são como um instrutor de ginástica que pelo treino endurece os fiéis como ferro. O que faz mal não é a luta, mas a indolência de quem deixa as paixões entrarem sem combater. Agora entenda o que isto diz à sua vida. O inimigo que parece invencível para você, ele já foi derrotado. Ele não tem o poder soberano que finge ter. Ele tem apenas furor. E o furor de quem sabe que lhe resta pouco tempo. Você não luta para conquistar uma vitória incerta. Você luta dentro de uma vitória que já foi ganha pelo sangue do Cordeiro, e isso muda tudo. Você não luta sozinho. Miguel e os seus anjos combatem ao seu lado em favor da igreja peregrina. O propósito de hoje é entrar conscientemente nesse combate vitorioso. Escolha o dragão concreto da sua vida, aquele inimigo interior que parece grande demais, e hoje o enfrente com as duas armas que o texto nomeia: o sangue do Cordeiro e a palavra do testemunho.
Renove a sua confiança na vitória de Cristo e faça um ato firme de fé. Contra esse mal, diga: São Miguel, combata ao meu lado. O dragão já foi vencido pelo sangue do Cordeiro e eu não tenho medo do seu furor, porque a vitória

0: vitória já é de Cristo, é a minha vitória também. Daqui da Gruta do Monte Gargano, onde São Miguel pediu um altar, eu peço a São Miguel que erga sobre a tua vida o grito de vitória, quem como Deus, e ponha o dragão sob os teus pés. Agora juntos rezemos as orações próprias à quaresma de São Miguel.
1: Em nome do Pai, do Filho e do Espírito Santo. Amém. São Miguel Arcanjo, defendei-nos no combate. Seja o nosso refúgio contra as maldades e as ciladas do demônio. Ordene-lhe Deus, instantemente o pedimos. E vós, príncipe da milícia celeste, pela virtude divina, precipitai no inferno a Satanás e a todos os espíritos malignos que vagueiam no mundo para a perdição das almas. Ladainha de São Miguel Arcanjo. Senhor, tende piedade de nós. Jesus Cristo, tende piedade de nós. Senhor, tende piedade de nós. Jesus Cristo, ouvi-nos. Jesus Cristo, atendei-nos. Pai Celeste, que sois Deus, tende piedade de nós. Filho Redentor do mundo, que sois Deus, tende piedade de nós. Espírito Santo, que sois Deus, tende piedade de nós. Trindade Santa, que sois um único Deus, tende piedade de nós. Santa Maria, Rainha dos Anjos, rogai por nós. São Miguel, rogai por nós. São Miguel, cheio da graça de Deus, rogai por nós. São Miguel, perfeito adorador do Verbo Divino, rogai por nós. São Miguel, coroado de honra e glória, rogai por nós. São Miguel, poderosíssimo príncipe dos exércitos do Senhor, rogai por nós. São Miguel, porta-estandarte da Santíssima Trindade, rogai por nós. São Miguel, guardião do paraíso, rogai por nós. São Miguel, guia e consolador do povo israelita, rogai por nós. São Miguel, esplendor e fortaleza da Igreja militante, rogai por nós. São Miguel, honra e alegria da Igreja triunfante, rogai por nós. São Miguel, luz dos anjos, rogai por nós. São Miguel, baluarte dos cristãos, rogai por nós. São Miguel, força daqueles que combatem pelo estandarte da cruz, rogai por nós. São Miguel, luz e confiança das almas no último momento da vida, rogai por nós. São Miguel, socorro muito certo, rogai por nós. São Miguel, nosso auxílio em todas as adversidades, rogai por nós. São Miguel, arauto da sentença eterna, rogai por nós. São Miguel, consolador das almas que estão no purgatório, rogai por nós. São Miguel, a quem o Senhor incumbiu de receber as almas depois da morte, rogai por nós. São Miguel, nosso príncipe, rogai por nós. São Miguel, nosso advogado, rogai por nós. Cordeiro de Deus, que tirais o pecado do mundo, perdoai-nos, Senhor. Cordeiro de Deus, que tirais o pecado do mundo, ouvi-nos, Senhor. Cordeiro de Deus, que tirais o pecado do mundo, tende piedade de nós. Cristo, ouvi-nos. Cristo, atendei-nos. Rogai por nós, ó glorioso São Miguel, príncipe da Igreja de Jesus Cristo, para que sejamos dignos de suas promessas. Oremos. Senhor Jesus Cristo, santificai-nos por vossa bênção sempre nova e concedei-nos pela intercessão de São Miguel essa sabedoria que nos ensina a juntar as riquezas no céu e trocar os bens do tempo pela eternidade. Vós que viveis e reinais pelos séculos dos séculos. Amém. Consagração a São Miguel Arcanjo. Gloriosíssimo príncipe das hierarquias angélicas, valente arauto do Deus Altíssimo, zeloso campeão da glória do Senhor, terror dos anjos rebeldes, amor e delícia dos anjos fiéis, meu diletíssimo arcanjo São Miguel, desejando pertencer ao número de vossos devotos e servos, hoje eu me ofereço a vós, dou-me e consagro-me a vós. Coloco a minha pessoa, a minha família, os meus bens sob a vossa potentíssima proteção. É muito pouca coisa a oferta que vos faço, sendo eu um miserável pecador, mas não duvido de que vós querereis aumentar o fervor no meu coração

0: e proteger aquele que a vós recorre. Recordai aquele que hoje se coloca sob o vosso patrocínio, e de hoje em diante protegei-me, assisti-me em todas as dificuldades da minha existência terrena, alcançai-me o perdão dos meus muitos e graves pecados, a graça de amar de todo o coração o meu Deus, o meu doce Salvador Jesus e a minha doce Mãe Maria. Impetrai-me os auxílios necessários para obter a coroa da glória. Defendei a minha alma contra todos os seus inimigos, e quando chegar a hora de deixar este mundo, vinde então, Príncipe Gloriosíssimo, assisti-me na luta final, e que o vosso gládio potente afaste para longe, para os abismos da morte e do inferno, o anjo apóstata e soberbo que derrotastes em combate no céu. Amém.
1: Nós vamos agora rezar e apresentar aqui na Gruta de São Miguel, por você que enfrenta essa dor do luto, para que o próprio Senhor cure o seu coração com a presença dele, e nós que temos a esperança de revermos aqueles que morreram na graça de Deus, a gente espera ir para o céu e chegar lá e encontrar aqueles que morreram na amizade com Deus. Por isso, sobre você que enfrenta essa dor, que enfrenta essa saudade no coração, eu invoco sobre você a bênção do Deus Todo-Poderoso, Pai, Filho e Espírito Santo. Amém.
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nome do Pai, do Filho e do Espírito Santo. Amém. Espírito Santo de luz, dai-nos o dom da sabedoria para distinguir o bem do mal e a verdade da mentira. Guiai-nos a cada passo, em cada dia, para que sigamos o caminho do Evangelho, com a ajuda de Maria, por Cristo nosso Senhor. Amém. Vinde, vede, nossa leitura orante da Santa Palavra. É o nosso encontro com Deus aqui de cada dia. Com toda alegria acolhemos a palavra divina aqui pela nossa querida frequência da Rádio Catedral, agradecendo a Deus que nesses 20 anos a Rádio Catedral tem nos falado, né? Sem cessar. Eu não comecei o Vinde Vede desde o início, começamos ali, temos uns 13 anos, eu acho que estamos no Vinde Vede, mas já rodamos bastante, né? Já anunciamos muito a Santa Palavra, e é o Espírito Santo, o anunciador dessa palavra. Aquilo que é de mim mesmo pode ser esquecido, mas aquilo que é do Espírito Santo, que o nosso coração não esqueça, é o Espírito Santo que põe estas palavras na minha boca, e ele também que põe o entendimento no seu coração, no seu interior. Então, vamos deixar que ele nos conduza. Por isso agradecemos muito a Rádio Catedral, ao Padre Expedito, aqui ao Oséias e a todos que trabalham aqui. E a Rádio Catedral sempre precisa da sua oração, também da sua amizade, do seu apoio. Então, se você puder e quiser, seja um amigo e colaborador da Rádio Catedral, para que ela possa continuar cumprindo essa missão tão maravilhosa de levar a palavra divina até tantos e tantos corações. Nós vamos ouvir então a parábola da rede jogada no mar. Ela conclui essa série de parábolas, né? E conclui depois da parábola do tesouro e da pérola preciosa, que são muito importantes, que estão no meio, é como núcleo, né? Dessa a semente desse anúncio em parábolas, são essas duas parábolas do tesouro escondido e da pérola preciosa. Então, que de fato nosso coração seja movido, conduzido, preenchido por este tesouro do reino, por esta pérola do reino. Acolhemos então hoje a parábola da rede lançada ao mar, Mateus capítulo 13, versículos 47 a 50. Mateus capítulo 13, versículos 47 a 50. Você sabe que a nossa tradução que usamos aqui é a tradução da Bíblia da CNBB. Ouçamos agora a Santa Palavra. Mateus 13, 47 e 50. Ouçamos a Santa Palavra. O reino dos céus é ainda como uma rede que é lançada ao mar e recolhe peixes de todo tipo. Quando está cheia, os pescadores puxam a rede para a praia, sentam-se para recolher em cestos os peixes bons e jogar fora os ruins. Assim acontecerá também no fim do mundo. Os anjos virão para separar os maus.

do meio dos justos, e lançarão os maus à fornalha de fogo, e aí haverá choro e ranger de dentes. Amada irmã, amado irmão, o Senhor gostaria de apanhar todos nós na rede do amor dele, né? E a gente sabe que lá na frente, no capítulo 25, Mateus vai contar melhor como será mesmo esse dia do juízo, esse dia da separação daqueles que não produziram o fruto do amor de Deus, daqueles que não responderam ao amor de Deus com amor e daqueles que são justos, que responderam, né? Lá na parábola do juízo final, o rei vai dizer: vinde benditos do meu pai, né? O rei Messias, né, o Senhor no julgamento, vai dizer: vinde benditos do meu pai, porque tive fome, me destes de comer, estava nu e me vestistes, era forasteiro e me acolhestes, estavas doente e me visitastes e cuidastes de mim, estava prisioneiro e fostes lá me ver. Aqueles que ouviram essas palavras pensaram: mas eu não vivi no tempo de Jesus, eu vivi agora no século 21, como que eu podia ter feito isso para ele? Então o rei dirá, o rei Messias dirá: tudo que fizestes ao menor dos meus irmãos, foi a mim mesmo que o fizestes. Então, sabemos o que é ser justo, sabemos o que é ser peixe do reino de Deus, o que é ser do reino de Deus, né? Pessoa do reino de Deus, o que é ser cheio do reino de Deus. Quem é cheio do reino de Deus alimenta o faminto, veste o nu, visita o doente, acolhe o forasteiro. Acolhe o forasteiro. Tenho visto, infelizmente, né, nesse nosso mundo tão caótico, tão difícil, né, rejeição aos forasteiros, rejeição aos diferentes. Tenho visto por aí, né? Então, com muito dó no coração, né, porque ao rejeitar um forasteiro, um estranho, estamos rejeitando Jesus mesmo. Então, para sermos os peixes bons, reservados no celeiro, é bonito, né? Aqui ele não falou celeiro, falou cestos, né? Se é semente, é celeiro, né? Se é pesca, é no cesto do reino de Deus, né? É preciso que sejamos afeitos, parecidos com o reino de Deus. É preciso que o nosso coração esteja preparado para o reino de Deus. E a preparação para o reino de Deus é abrir-nos ao outro. Mais importante é o outro. Me lembro daquele velho padre que morava numa casa de padres idosos e escreveu na porta dele uma oração curiosa. Muita gente não entendia a oração do velho padre, mas muito bonita. Estava escrito assim: meu Deus, meu Pai, me ajuda a ser sempre o terceiro. O primeiro é Deus, o segundo é o irmão, terceiro eu posso ser, né? Primeiro Deus, segundo o irmão, depois eu entro na fila. Em tudo, Deus e o irmão devem estar na frente, em tudo, que eu seja do terceiro para lá, né? Se tem dois irmãos que precisam, ou três, eu vou ser o quarto, o quinto, mas o primeiro é Deus e o segundo é meu irmão. Essa é a vacina contra o egoísmo. Essa é vacina contra a prepotência, contra a autocentralização que o Papa Francisco achava, debatia, né? Quando a gente está centrado só em nós mesmos, só nas nossas coisinhas, né? É preciso abrir-se ao outro, é assim que nos tornamos justos, né? Então, se nós não estivermos preparados para o reino, ficaremos fora. Deus nos dará muitas oportunidades, né? E alguns falam: por que está demorando tanto que ele volte para nos dar oportunidades, para que a gente seja tocado por este tesouro precioso, por essa pérola, e a gente se torne justos, peixes do reino, criaturas do reino, afeitos ao reino, transformados por este conteúdo profundo interior que é o reino de Deus e revestido pela beleza do Cristo. Vivemos essa experiência na história, na vida, nossa vida.

É isso, deixar que a beleza do reino nos transforme e nos revistamos totalmente do Cristo. O Pai assim nos vê. O Pai não nos vê com nossa feiura e nossa miséria, o Pai nos vê já revestidos do Cristo. É o que o Pai quer, que todos nos revistamos do Cristo. Por isso Cristo veio aqui, para nos revestir dele mesmo, e confiados nele e imitando a ele e repetindo os passos dele, como o Evangelho nos ensina, nos tornamos justos e entramos nos cestos do reino dos céus. O Pai não quer que nenhum seja peixe ruim, mas o Pai respeitará a liberdade se loucamente, translocadamente e injustificadamente nós falarmos não ao amor dele. Estaremos dizendo não a nós mesmos, estaremos negando o mais precioso em nós mesmos. Por isso esse dia, por isso essa nossa vida, por isso esse nosso tempo é a oportunidade que temos para cuidar do Senhor que está no nosso meio, vestido do faminto, vestido do nu, vestido do forasteiro, vestido do doente, do preso. E devemos agradecer a Deus ao nos colocar perto desses irmãos, para que possamos servi-los com alegria. Não vamos resolver todos os problemas, não é nossa função resolver todos os problemas, é nossa função amar como Jesus amou, aquele que é nosso vizinho, aquele que está perto de nós, mesmo se aquele me incomodou, eu devo, ou até me prejudicou, devo pagar com amor, devo pagar compreensão, com compreensão. Não sabemos o que passa no coração dele, e São Paulo diz que pagar o ódio com amor é colocar uma brasinha no alto da cabeça da pessoa, porque queimará bastante, muito mais do que você fizer uma vingança ou uma desforra. O amor queimará muito mais, e será a chance dela entender que você, que eu, que aquele que paga o ódio com amor tem o Cristo, que também nos amou, mesmo nós o tendo odiado, mesmo nós o tendo desprezado pelo mistério da cruz. Ele não nos deixou de amar e não nos deixou de desculpar por nossas loucuras. Que o amor de Deus nos conduza, que sejamos desses justos nos cestos do reino, junto com Maria, nossa mãezinha, que nos ajuda, que cobre nossas lacunas, que intercede sem cessar por nós, como é bom de estar com ela. Então, sejamos desses justos, alimentando o faminto, vestindo o nu, orientando o perdido, abraçando o que está indigente e perdido, amando como Jesus amou. E é por isso que damos glória ao Pai, ao Filho e ao Espírito Santo, como era no princípio, agora e sempre. Amém. Colhemos a bênção. Pai de bondade infinita, abençoai-nos com a bênção destes cestos do reino, que sejamos todos dignos destes cestos, que os nossos pequenos gestos escondidos, anônimos, que ninguém viu, que ninguém registrou, que estes gestos de paciência, de esforço, nos transformem cada vez mais em criaturas do vosso reino, revestidos do amor do Cristo, com a força do Espírito Santo e seguindo os passos de Maria, em nome do Pai, do Filho e do Espírito Santo. Amém.

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1: Músicas que tocam o seu coração. 10 horas e 30 minutos, ótima noite. Fica conosco, senhor, até meia-noite.

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tô indo embora, você continua ligado com o nosso Fica Conosco, Senhor. Meia-noite tem Com a Mãe Aparecida até às 5 horas da manhã. Deus abençoe você, sua casa, sua família. A gente se fala então amanhã, tá bom? Tchau, tchau.

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2: Muito boa noite, queridos filhos e filhas do Pater Noster, o Pai de nosso Senhor Jesus Cristo e nosso. Eu sou o Frei Flávio Henrique, da obra dos Pequenos Monges do Pater Noster, provocando a verdade com caridade. Nós vamos dar início a mais um programa A Voz do Pensamento. Nossa Senhora da Divina Revelação, Virgem do Apocalipse, que na glória de Deus, no céu, reina com o Filho único de Deus e todos os anjos e santos, os quais gozam da felicidade perpétua por sua reta obediência ao Criador do céu e da terra. Guiai nossas almas no sentido da perfeita unidade, através da humildade e da obediência a tudo aquilo que o Senhor deixou como herança através dos santos apóstolos, da tradição apostólica, através da sagrada tradição apostólica. Ave Mamãe Maria, cheia de graças, o Senhor é convosco. Bendita sois vós entre as mulheres e bendito é o fruto do vosso ventre, Jesus. Santa Maria, Mãe de Deus, rogai por nós, pecadores, agora e na hora de nossa morte. Amém. Já que essa semana nosso tema é a veneração aos santos e santas da única Igreja de Jesus Cristo, nosso Deus e Salvador, então hoje nós vamos considerar o que é a santidade e qual o principal fruto da santidade, não é? Claro, já desde já, sabendo a salvação, a vida eterna, não é? Então, nós podemos partir, para refletir isso, de uma definição belíssima de São João Paulo II. Santo é um pecador que nunca desiste. Assim definia São João Paulo II o santo. E, de fato, ele está certíssimo. Santo é um pecador que nunca desiste. É precisamente isto. No modelo mental, infelizmente, desse protestantismo cultural, é muito comum se pensar equivocadamente a santidade como sendo uma meta ou um objetivo de progresso nas virtudes com a pretensão de se atingir a impecabilidade, viu? Não, nada disso. Olha, deixa eu dizer com toda clareza, a própria pretensão de ser impecável, isto é, de não se pecar nunca, é por si mesma um terrível pecado espiritual. É puro orgulho espiritual. Ué, Frei, então aspirar nunca mais pecar é pecado? Como assim? Sim, como eu disse, por orgulho espiritual. Mas como, Frei? Fácil de explicar. Primeiro, nas Sagradas Escrituras, o livro dos Provérbios diz que o justo, isto é, aquele que age de acordo com a vontade de Deus, porque justiça em hebraico é isto, é tzedakah, é praticar a vontade de Deus, portanto, ser santo também é isso, é aquele que pratica a vontade de Deus, portanto, o livro dos Provérbios diz que o justo é aquele que busca a verdadeira santidade, que também é proposta no Evangelho, peca 7 vezes ao dia, o que significa que ele peca incontáveis vezes. Se peca o tempo todo, então como é justo? Como é que ele está a caminho da santidade? Simples, porque luta contra suas próprias falhas e reconhece

isso, ser capaz de se reconhecer nada, reconhecer-se pó, pura insignificância, né? Saber que veio do pó, ou seja, não é nada por si mesmo, e voltará ao pó, ou seja, depende em tudo do Criador, não é? Que por si mesmo não pode nada, não pode acrescentar um fio de cabelo, como diz o Evangelho, à sua cabeça, não pode acrescentar um ano, um dia sequer à sua vida, né? Em tudo depende do Criador. Mas apesar de reconhecendo toda essa insignificância, o santo é aquele pecador que com modéstia vai continuar a lutar contra suas más inclinações. Preste atenção, é aquele que vai lutar contra as más inclinações, não é necessariamente aquele que vai vencer, porque aquele que vai vencer pode se tornar orgulhoso pela sua vitória, entende? Então ele está cometendo um pecado em grau ainda maior. De repente deixou de cometer um pecado material, um pecado temporal, e passa a cometer um pecado espiritual, viu? Então, ser santo não é pretender-se inerrante, aquele que não erra, que não peca, muito pelo contrário. O apóstolo São João também diz na sua epístola que aquele que diz que não cometeu pecado, ou que não comete, ou que pretende não cometer pecado, é mentiroso. Presta atenção, é mentiroso. Aquele que diz que não peca é mentiroso. Que não peca, que não pecou, que não pecará, é tudo igual, é mentiroso. E se mente, está pecando, é o que diz São João. É, portanto, orgulhoso. E olha, o orgulho é um dos 7 pecados capitais, viu? É um pecado capital. Então é importante você saber, o orgulho espiritual é o pior e o mais perigoso pecado que existe. É pior que o orgulho intelectual, pior que o orgulho cultural ou artístico, não é? Pior do que qualquer forma de orgulho material e temporal. Por quê? Os orgulhosos materiais e temporais, eles prejudicam a vida no corpo mortal. Claro, manchando a alma, sim. Mas o orgulho espiritual, ele deforma diretamente a alma. Preste atenção, é o pecado que gerou a queda dos anjos que se opuseram a Deus, entende? É orgulho espiritual. São espíritos puros, pecaram contra Deus por orgulho, não é? Por acharem-se capazes de dar palpite, de dar a opinião a Deus, se acharam seres perfeitíssimos, impecáveis, e aí foram lá dar pitaco nas coisas santas de Deus, no plano de Deus, né? Orgulho espiritual. Então, a noção de virtuosismo, pureza por mérito de esforço humano, piedade por força de convicção, impecabilidade, etc., todas essas ideias são desvios promovidos pelo orgulho espiritual de almas que se pretendem mais cheias do Espírito Santo que outras, quando na verdade as almas cheias do Espírito Santo são aquelas que mais se reconhecem indignas, que mais se reconhecem miseráveis. Veja os santos, eles sempre se acharam os piores. Você conhece por acaso algum santo que tenha dito: eu não peco mais? Ora, nem Santo Expedito, quando esmaga o corvo dizendo odie, quer dizer hoje sim, amanhã não, ele está se referindo à decisão de converter-se, e não está afirmando arrogantemente que não irá mais pecar, né? E decidir converter-se significa precisamente tornar-se capaz de arrepender-se sincero e profundamente pelos muitos pecados cometidos todos os dias. Isso é que é conversão, capacidade de se arrepender todos os dias pelos muitos pecados que são cometidos todos os dias. Não tem nada a ver com a ideia puritana, pietista e herética, porque não é pura, se não é puro orgulho espiritual, de pretender não mais pecar. Portanto, todos esses caminhos de pretensão espiritual, eles já foram refutados, condenados há séculos pela Igreja como pietismo, puritanismo.

etc. Olha, tudo heresia, gente. Tudo isso está nessa onda herética do protestantismo cultural. Triste, terrível. Tanto é verdadeiro que eu estou dizendo que basta eu lhe perguntar sobre um dos dogmas da verdadeira fé apostólica, não é? Quais são as duas únicas pessoas que nunca cometeram pecado? Ou melhor, quais são as únicas pessoas que nunca cometeram pecado algum? Ou seja, que foram realmente impecáveis, sem nenhum pecado. Os santos? Não, de jeito nenhum. Os santos foram humildes pecadores arrependidos, que nunca desistiram de se arrepender dos seus pecados, dos pecados que cometeram, né? A fé afirma, a fé verdadeira, a fé apostólica, afirma, sem titubear, que só duas pessoas não cometeram pecado jamais: o Cristo, que é Deus na pessoa santíssima do Filho unigênito, isto é, consubstancial com o Pai, portanto, sem pecado nenhum, sem mancha alguma, puríssimo, perfeitíssimo, santíssimo, né? Santo, santo, santo, né? Kadosh, Kadosh, Kadosh, o perfeitamente santo, e a Santíssima Virgem Maria, a Imaculada Conceição, que foi preservada do pecado para gerar o Verbo Eterno sem mancha alguma, e foi preservada por Deus assim sempre, antes, durante e depois do parto, como prêmio de sua contribuição na economia da salvação, não é? Pelo seu sim honesto, pela sua disponibilidade de fazer a vontade de Deus mais do que a própria vontade. Então, estes dois nunca cometeram pecados, né? São os únicos impecáveis, que não erraram jamais, né? De resto, todo homem e toda mulher debaixo do sol cometeu, comete, se está vivo ainda comete, e se vai viver ainda no futuro, cometerá pecado. Não adianta pretender que não vai pecar mais. Isso é uma mentira, uma arrogância, uma empáfia do orgulho espiritual, né? Portanto, meus queridos, se livrem dessa presunção espiritual alimentada pelo protestantismo cultural de que não se vai mais pecar. Pura pretensão. Que arrogância pavorosa, meu Deus. Peça a Deus, humildemente, como fizeram os santos: Senhor, perdoai-me porque sou pecador, e tende piedade de mim, né? Seja compungido, tenha capacidade de se arrepender das suas faltas, de reconhecer as suas falhas. E não essa pretensão esdrúxula de não pecar mais. Isso é esdrúxulo. Espiritualmente falando, estou sendo muito sincero, muito franco, é esdrúxulo, não é? Então, a oração por excelência dos santos e santas é esta, né? Senhor, perdoai-me porque sou pecador e tende piedade de mim. É um reconhecimento honesto da condição da alma humana, já que nem a graça do batismo, que nos livra todo inteiro do pecado original, nos tira a concupiscência, que é a inclinação para pecar, né? Então, os santos, ao invés de fazerem marketing de si mesmos, ensinando os outros o erro gravíssimo que é fazerem as almas encherem-se de orgulho com a pretensão ambiciosa nada cristã de não mais pecar, atravessam a vida humilhados com as suas capacidades para o pecado, razão pela qual sentiam-se invariavelmente os piores do mundo, viu? Não os vitoriosos na virtude, mas ao contrário, os fracassados com os próprios erros. Por isso repetiam sem parar: Senhor, perdoai-me, pecador, tende piedade de mim. Por hoje, Senhor, dai-me a graça de me arrepender dos meus pecados. Perdoai-me porque sou pecador.

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3: Meia-noite, bom dia.
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3: Olá, bom dia com a Mãe Aparecida, rede Aparecida de Rádio. Uma ótima e abençoada madrugada, madrugada de um novo dia. A você, meu irmão, a você, minha irmã, a você que a partir de agora nos faz companhia na segunda parte do programa Com a Mãe Aparecida. Eu sou Eduardo José e fico com vocês até às 5 da manhã. Isso mesmo, às 4, como nós já dissemos anteriormente, o nosso Santo Terço Mariano. E você, meu irmão, minha irmã, rezando conosco, viu? Louvando e agradecendo ao nosso bom Pai por tudo que temos, por tudo que somos, agradecendo pela nossa vida, por mais este dia que o Senhor nos concede. Hoje é o dia da graça na sua vida, viu? É, hoje é o dia para você viver, para você perdoar, para você amar. Hoje é o dia da sua vida. Obrigado a você que nos reza, que nos acompanha através das redes, das rádios que integram a rede Aparecida de Rádio, através do aplicativo Aparecida, também do portal a12.com/rádio Aparecida. Como é bom poder estar juntinho de você aqui na casa da mãe, porque é bom, é muito bom estar onde a mãe está. Obrigado a você, meu irmão, que está rezando conosco já no seu trabalho, cumprindo a sua missão. A você, meu irmão querido, que está pelas estradas do Brasil, a todos vocês que estão pelas estradas do Brasil, louvando e agradecendo ao nosso Pai misericordioso por mais um dia de jornada, mais um dia de luta, não é verdade? Por essas estradas, Brasil afora, com chuva, com tempo bom, com frio, mas vocês estão sempre aí, louvando e agradecendo ao bom Deus por tudo na vida de vocês. E a você, meu irmão, minha irmã, você que está na sua casa, no aconchego do seu lar, na sua igreja doméstica, rezando conosco, louvando e agradecendo da mesma forma, pedindo sempre a proteção e a intercessão de nossa mãezinha querida, a Senhora Aparecida, na sua vida, na vida da sua família. Obrigado por nos receber, viu? Aí na sua casa, por nos permitir entrar nesse local tão sagrado que é a sua casa, o seu cantinho de oração. 12:04, quem está chegando é o Padre Vanderlei Souza, trazendo pra gente esse momento de evangelização, esse momento de reflexão, com os ponteiros apontam para o infinito.
6: O anjo do Senhor anunciou a Maria e ela concebeu do Espírito Santo. Ave Maria, cheia de graça, o Senhor é convosco. Bendita sois vós entre as mulheres, e bendito é o fruto do vosso ventre, Jesus. Santa Maria, Mãe de Deus, rogai por nós, pecadores, agora e na hora da nossa morte. Amém. Rogai por nós, Santa Mãe de Deus, para que sejamos dignos das promessas de Cristo. Oremos isso um dia, Senhor, vos rogamos a vossa graça em nossos corações, para que nós que conhecemos pela anunciação do anjo a encarnação de Jesus Cristo, vosso Filho, cheguemos por sua paixão e morte de cruz à glória da ressurreição. Pelo mesmo Cristo, nosso Senhor. Amém.
4: Olá, meu querido irmão, minha querida irmã. Hoje, sexta-feira, temos trazendo à memória um trecho de Santo Agostinho, dos seus sermões sobre os pastores, a relação do pastoreio ministerial com o pastoreio do Cristo, o único e eterno sacerdote. Os pastores bons estão todos num único pastor, é a reflexão do santo. Diz ele: Cristo te apascenta com justiça. Ele distingue as suas ovelhas das que não são suas. As minhas ovelhas ouvem minha voz e me seguem, diz o Senhor. Encontro aqui todos os pastores bons no único pastor. Os pastores bons não faltam, mas estão no único, que é Cristo. Os que estão divididos são muitos. Aqui se fala de um só, porque se quer valorizar a unidade. Na verdade, não se diz agora que os pastores se calarão e será um só pastor, porque o Senhor não encontra a quem confiar suas ovelhas. Ele as confiou porque encontrou a Pedro. Mais ainda, no próprio Pedro, ele recomendou a unidade. Eram muitos os apóstolos, mas a um só disse: apascenta minhas ovelhas. Deus nos livre de que não haja agora bons pastores, de que não venham a faltar, embora longe de sua misericórdia.

neles se encontra. Ao próprio Pedro, a quem entregava suas ovelhas como a outra pessoa, queria tomá-lo por um só consigo e depois entregar-lhe as ovelhas de forma que ele fosse a cabeça, fosse a personificação do corpo, isto é, da igreja, e a semelhança do esposo com a esposa fossem dois em uma só carne. Querendo, pois, entregar as ovelhas, mas não como se as confiasse a outro, ele lhe diz antes: Pedro, tu me amas? E Pedro responde: sim, tu sabes que eu te amo. De novo pergunta ao Senhor: Pedro, tu me amas? Pela terceira vez, inclusive: tu me amas? E Pedro sempre responde: sim, tu sabes que eu te amo. Deste modo, o Senhor confirma a caridade para consolidar a unidade. É ele, portanto, que apacenta, um só neles e eles no único. É isto, apacentar o Cristo, isto é, apacentar por Cristo. É isto, apacentar em Cristo, não se apacenta fora do Cristo. Não foi, na verdade, por falta de pastores, como se o profeta houvesse predito esses maus tempos futuros, que disse: eu apacentarei minhas ovelhas, não tenho a quem confiá-las. Estejam todos no único pastor e façam ouvir a sua única voz, aquele que as ovelhas escutam e possam seguir seu pastor, não a este ou aquele, mas o único, que é Jesus Cristo. E todos os pastores dele falem com uma só voz. Não tenho vozes diferentes. Rogo-vos, irmãos, dizei todos a mesma palavra. Rogo-vos, irmãos, dizei todos a mesma palavra e não haja divisão entre vós. A esta voz, lavada de toda divisão, purificada de toda heresia, ouçam-na as ovelhas e sigam o seu pastor, aquele que diz: as ovelhas que são minhas, escutam minha voz e me seguem. Hoje, meu querido irmão, querida irmã, nós celebramos o Dia do Radialista e Dia Nacional do Turismo. O Dia do Radialista foi marcada essa data, dia 25 de setembro, para celebrar, relembrando o nascimento de Edgar Roquette Pinto, considerado o pai da radiodifusão no país. Ele era médico, professor, escritor, antropólogo, etnólogo e ensaísta. Fundou a Rádio Sociedade do Rio de Janeiro, chamada posteriormente Rádio MEC, após ser doada em 1936 ao Ministério da Educação. Hoje, querido irmão, querida irmã radialista, lembrando essa mensagem belíssima de Santo Agostinho sobre o pastoreio, vamos sintonizar-nos com esta inspiração. O serviço da comunicação é transpor os limites, é levar essa experiência para além-mar, é conduzir os corações de maneira que a voz daquilo que é bom, a voz da vida, a voz do respeito, a voz da dignidade, esta é a voz que nós radialistas devemos e precisamos cada vez mais cultivar. Por isso, peçamos ao Espírito Santo: Senhor, a todos que tornam suas vozes pelas ondas do rádio um fazer ecoar a palavra da verdade de Deus em todos os lugares, que a luz do Espírito Santo os ilumine e fortaleça. Amém. Parabéns, radialistas. Deus os abençoe. Em nome do Pai, do Filho e do Espírito Santo.

Zezinho e Coral, oração pelo pastor. Meia-noite, 15 minutos com a Mãe Aparecida, Rede Aparecida de Rádio, com a produção de Marcos Tiago, Paula Castro na coordenação e na direção Padre Vanderlei Souza, missionário redentorista. Hoje, povo de Deus, nós já estamos vivendo o dia 25 de setembro de 2026, sexta-feira da graça de Deus. E a Santa Mãe Igreja hoje celebra, faz memória a São Firmino I, Santa Aurélia e Santa Neumísia, a quem nós pedimos a intercessão. E o nosso momento é de oração.

Senhor Jesus, hoje nos faz uma pergunta que atravessa os séculos e chega também ao nosso coração. E vós, quem dizeis que eu sou? Queremos responder não somente com palavras, mas com a nossa própria vida. Jesus, vós sois o nosso Senhor, o nosso Salvador, aquele em quem colocamos a nossa esperança e para quem desejamos orientar todos os nossos caminhos. Muitas vezes, não compreendemos os acontecimentos da nossa vida. Existem momentos de alegria, momentos de sofrimento, tempos de plantar e tempos de colher, tempos de recomeçar e tempos de esperar. Ajudai-nos, Senhor, a confiar que existe um tempo para cada coisa e que a vossa providência jamais nos abandona. Quando tudo parecer incerto, ajudai-nos a permanecer firmes na fé. Senhor, queremos aprender convosco que o caminho da salvação passa também pela entrega e pelo amor. Que saibamos carregar as nossas cruzes unidos a vós, confiando na força da ressurreição. Conduzi-nos pelo caminho da vida e fazei de nós testemunhas do vosso amor.

0: Adriana Lides, meia-noite e 28. Bom dia. 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
9: 12:30.
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9: Com a Mãe Aparecida, Rede Aparecida de Rádio, onde quer que você esteja rezando conosco nesta madrugada abençoada, neste novo dia, com a Mãe Aparecida juntinho de você. Abraçando os nossos irmãos que estão rezando conosco por uma das nossas emissoras que integram a Rede Aparecida de Rádio. Obrigado pelo carinho de vocês, pela companhia. Aos irmãos que estão pelo aplicativo Aparecida e também pelo a12.com/rádio Aparecida. E aqueles que rezam conosco pelo nosso WhatsApp, o 3104-1043. O Marcelo Durão em Ponta Grossa rezando conosco, acompanhando a programação da Mãe Aparecida e pedindo saúde, paz a minha, toda a minha família. Ô Marcelo, um beijo no coração, meu irmão. O Pedro Canuto rezando conosco lá em Aracaju, no Sergipe, agradecendo as bênçãos e graças recebidas na vida dele, na vida da família. Os nossos irmãos, família Félix em São José do Rio Preto, rezando com a gente também. O Dinho tá ligadinho conosco, louvando e agradecendo a Deus por tudo na vida dele e da família. E o Douglas Bueno, o Douglas reza conosco lá em Ourinhos, interior de São Paulo, louvando e agradecendo a Deus por tudo na vida dele e na vida da família, né, meu irmão? Obrigado pelo carinho de sempre rezando conosco, louvando e agradecendo ao nosso bom Deus por tudo que temos, por tudo que somos, pedindo, louvando e agradecendo.
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Meia-noite, 35 minutos. Celina Borges, recolhe minhas lágrimas. Salmo 56. Pablo Soares chegando.

0: responsorial.
1: Salmo 143. Bendito seja o Senhor, meu rochedo.
2: Bendito seja o Senhor, meu rochedo.
1: Bendito seja o Senhor, meu rochedo. Ele é meu amor, meu refúgio, libertador, fortaleza e abrigo. É meu escudo, é nele que eu espero.
2: Bendito seja o Senhor, meu rochedo.
1: Que é o homem, Senhor, para vós? Porque dele cuidais tanto assim? E no filho do homem pensais, como um sopro de vento é o homem, os seus dias são sombra que passa. Bendito seja, Senhor, meu rochedo.

0: Da núbia do menino Jesus, Salmo 84, mostrai-nos, Senhor, vossa bondade e a vossa salvação nos concedei. 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
2: Com você nesta semana. E hoje, sexta-feira, vamos lembrar que Jesus foi crucificado, morreu e ressuscitou por cada um de nós, por mim e por você. Nesta oração, lembro de maneira especial os aniversariantes de hoje, o Renan de Campinas e a Aline, também de Campinas. Iniciemos esta oração invocando a Santíssima Trindade. Em nome do Pai, do Filho e do Espírito Santo. Amém. Senhor nosso Deus, nosso Pai, nós cremos em vós, nós esperamos em vós, nós vos amamos, nós vos agradecemos este dia e vos damos graças porque estamos com vida. Oferecemos este dia ao Senhor com todas as nossas alegrias e sofrimentos, com todos os nossos trabalhos e divertimentos. Guardai-nos do pecado e fazei de nós instrumentos de vossa paz e do vosso amor. Ajudai-nos a observar vossos santos mandamentos. Amém. Sexta-feira, dia 25 de setembro. O trecho do Evangelho de hoje é escrito por Lucas, capítulo 9, versículos de 18 a 22. Anúncio do Evangelho de Jesus Cristo segundo Lucas. Aconteceu que Jesus estava rezando num lugar retirado e os discípulos estavam com ele. Então Jesus perguntou-lhes: quem diz o povo que eu sou? Eles responderam: uns dizem que és João Batista, outros que és Elias, mas outros acham que és algum dos antigos profetas que ressuscitou. Mas Jesus perguntou: e vós, quem dizeis que eu sou? Pedro respondeu: o Cristo.

0: Deus. Mas Jesus respondeu, proibindo-lhes severamente que contassem isso a alguém. E acrescentou: o Filho do Homem deve sofrer muito, ser rejeitado pelos anciãos, pelos sumos sacerdotes e doutores da lei. Deve ser morto e ressuscitar no terceiro dia. Palavra da salvação. O evangelho proposto pela liturgia de hoje está em íntima relação com o de ontem e serve como resposta à pergunta de Herodes, que ficou em aberto e que, como vimos, será respondida de modo definitivo apenas após a ressurreição de Jesus. Continuamos a refletir sobre quem é Jesus, agora com um questionamento dirigido diretamente aos discípulos. Pedro é quem responde, mostrando desde já sua liderança no grupo, que o levou a ser o primeiro papa da igreja nascente. Tu és o Messias de Deus. Que bela e profunda profissão de fé. Jesus é o Messias, o Filho de Deus anunciado por Elias e por João Batista. Mas ainda não é o momento de revelar isso a todos, pois o mistério da salvação passará pela dor, morte e ressurreição ao terceiro dia. Trata-se do primeiro anúncio da paixão feito por Jesus no evangelho escrito por Lucas. A oração na intenção das pessoas que já faleceram é expressão da ligação e do amor que temos para com elas. A dor, a tristeza, a saudade são sentimentos humanos. Não tem problema tê-los. Mas o desespero não é um sentimento cristão. Acreditamos que Cristo venceu a morte, está vivo, e todos os nossos conhecidos, familiares, amigos, estão com Ele. Através das nossas preces, gostaríamos de ajudá-los, no momento da morte, a se decidirem por Deus. É um sinal do nosso amor e da nossa solidariedade. Para o amor, a morte não é um limite. Vamos pedir a Deus por todas as pessoas que faleceram. Lembre agora de seus familiares, amigos, conhecidos que faleceram e estão junto de Deus. E rezemos. Nas vossas mãos, Pai de misericórdia, entregamos a alma de nossos amigos, familiares, conhecidos, na firme esperança de que eles ressurgirão com Cristo no último dia, como todos os que no Cristo adormeceram. Escutai na vossa misericórdia as nossas preces, abri para eles as portas do paraíso, e a nós que ficamos, concedei que nos consolemos uns aos outros, com as palavras de fé, até o dia em que nos encontraremos todos no Cristo, e assim estaremos sempre convosco. Amém. Deus, na sua bondade, criou o ser humano e deu aos que creem em seu Filho ressuscitado a esperança da ressurreição. Vos dê também hoje toda a consolação e bênção. O Senhor esteja convosco, Ele está no meio de nós. Desça sobre você, sobre a sua família, sobre as suas intenções e necessidades, a bênção do Deus Todo-Poderoso. Pai, Filho, Espírito Santo. Amém. Sagrado Coração de Jesus, fazei o meu coração semelhante ao vosso. O abraço de hoje vai para a Mônica de São Paulo, Eliana Garcia de Piracicaba, para a Silvana de Saltinho, um abraço para Dalva e Vicente de São Paulo, Isaías de Santana de Parnaíba, Ivone de Campinas, a Sônia de São Paulo, um abraço para a Marlene de Santos. Sou padre Edmilson Moraes, salesiano de Dom Bosco, e moro em Campinas, no estado de São Paulo, no Colégio Liceu Salesiano Nossa Senhora Auxiliadora. Abraço e até mais.
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1: Padre Rubens Gomes de Carvalho chegando, missionário redentorista.
2: Ouvintes queridos, minha saudação de paz e de bênçãos a cada

do Senhor. Esse documento é o número 45. Recebendo o pão da vida, os discípulos, os aprendizes, os alunos de Cristo preparam-se para enfrentar com a força do ressuscitado as obrigações, os compromissos que os esperam na sua vida ordinária. Temos que ir com a coragem de Jesus, com a força de Jesus, com a alegria de Jesus. Então vamos terminar a Santa Missa, nos preparamos para enfrentar com a força do ressuscitado e do seu Espírito, enfrentar as obrigações que os esperam na sua vida ordinária. Está na vida do dia a dia, na profissão, durante a semana, no trabalho, no lazer, na vida familiar, na vida social. Então, vivemos aquilo que Jesus ensina nessas situações todas. Nós então devemos enfrentar, para vivermos bem, as nossas obrigações de cristãos, que ajudam Jesus a transformar o mundo. E assim então, vamos realizar a memória de Jesus, com o efeito para o fiel que compreendeu o sentido daquilo que realizou. O que ele fez? Participou da Santa Missa, comungou Jesus, recebeu a missão de ir em paz, acompanhado pelo Senhor. Nós então buscamos compreender o sentido da Santa Missa, compreendendo a nossa fidelidade, que deve nos acompanhar, e devemos compreender o sentido daquilo que se realizou. A celebração eucarística, a Santa Missa, não pode exaurir-se, isso é terminar, acabar. A celebração da Santa Missa não pode exaurir-se, isso é acabar, se esgotar no interior do templo, da igreja, construção, como as principais testemunhas da ressurreição, no momento da paixão do Senhor, né? Então nós temos que viver que as primeiras testemunhas do ressuscitado fizeram, né? E que também os cristãos, logo no início da vida primitiva, da vida cristã, foram convocados cada domingo para viver e confessar a presença do ressuscitado. Isso aí são, na realidade, esses chamados na sua vida cotidiana a tornarem-se evangelizadores, evangelizados da Santa Missa, pela catequese, pela participação, aí sendo evangelizados, compreendendo a vida de Jesus para viver a vida dele. Nós então somos chamados a sermos testemunhas do amor de Deus no nosso dia a dia, na nossa caminhada no meio.

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4: 1 hora.
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4: Com a Mãe Aparecida, rede Aparecida de Rádio, juntinho de você, meu irmão, minha irmã. Você que está rezando conosco por uma das nossas emissoras que integram a rede Aparecida de Rádio, lá no Amazonas, em Tefé, os nossos irmãos que rezam conosco pela Rádio Rural FM, a 93.9. Os irmãos que estão conosco também em Rio Claro, interior de São Paulo, pela Rede Claré de Comunicação. Obrigado a todos os nossos amigos e irmãos queridos que rezam conosco pela rede Claré de Comunicação. Júlio, aí em Santa Gertrudes, do ladinho ali de São Carlos, rezando conosco, pela dona Valentina, que é a esposa, pelo João Paulo, que é o filho, louvando e agradecendo, né, Júlio? Os irmãos que estão em Jaboticabal, interior de São Paulo, pela AM 1210, Rádio Vida Nova AM, nossa grande parceira em Jaboticabal. Obrigado pelo carinho de todos vocês que rezam e louvam sempre conosco, pedindo a proteção e as bênçãos da Mãe Aparecida. Agora 1:02.
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1: Gabi Pedroso chegando com a crônica para o dia de hoje.
2: As coisas virão a ti. Joga as máquinas ao mar, eu te conjuro, as coisas mecânicas com que te enganas, e caminha com o passo pesado de Senhor, em tua pobreza de homem sozinho. Então as coisas virão a ti, e os pássaros virão comer em tuas mãos. Jean Sullivan.
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Novo tempo de esperança, Grupo Semear. 1:14. Bom dia com a Mãe Aparecida. 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
2: Padre Reginaldo Carreira chegando.
3: Se nossas atitudes se assemelham com os insatisfeitos de plantão, então temos ainda uma escolha. Podemos continuar sendo os insatisfeitos, constantemente irados com tudo ao nosso redor. Ou podemos assumir a virtude do equilíbrio e da crítica positiva, que consegue valorizar o outro com imparcialidade. Se nossas atitudes passam longe da postura de um insatisfeito, também temos algo a fazer. É claro que não se trata de reclamar de tudo, mas com equilíbrio ouvir a mensagem e a proposta de Jesus, confrontá-la com o modo de viver do homem de hoje e anunciar sua mensagem, muitas vezes denunciando o que estiver errado. O perigo que devemos combater não é o frio que vem de fora, como manifestação das estações climáticas, mas sim o frio que vem de dentro, do coração humano, que por diversas vezes tem feito a opção por não se deixar aquecer, por não se comprometer, por não reavivar a esperança e por não acreditar no amor. O frio da constante insatisfação de quem ainda não encontrou o verdadeiro mestre e por isso ainda não pôde dizer-lhe: o Senhor

0: Miriam Collin e Dalva Tenório, ser um contigo, enfim. 1:20, com a mãe Aparecida.
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0: oceano de misericórdia, anjos de resgate, 1h27, com a Mãe Aparecida, Rede Aparecida de Rádio Música Fé e Missão.
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6: 1:31, bom dia. 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
6: Com a Mãe Aparecida, juntinho de você na sua casa, no seu trabalho, na estrada. Os irmãos que estão rezando conosco pelo nosso WhatsApp, o Dito Delário em Poços de Caldas, marcando presença, né, meu irmão? Todas as madrugadas conosco, rezando, louvando e agradecendo pela vida e saúde dele. A Ilane em São Paulo, lá no bairro Jardim Nordeste, rezando por ela e pela família. O Renato Rodrigues, em Patos de Minas, rezando por ele e por toda a família. O Carlão, lá em Campinas, rezando conosco, pedindo por ele, pela dona Roseni, que é a esposa, pela Daniela, rezando com a gente, a Rafaela, o Lucas e o Leonardo, todos rezando conosco, pedindo as bênçãos da Mãe Aparecida também pela Célia e o Wilson, o José e o Rodolfo, e pela aposentadoria da Célia e da Roseni e Geralda, lá em Campinas, rezando conosco pela Rádio Brasil, AM Ondas Tropicais.
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1: Elô Silvério chegando com o nosso momento com a mãe.
0: Estamos começando o Momento com Maria de hoje e vamos juntos refletir o tema. A palavra do Senhor nos fala. A palavra do Senhor nos fala ao coração e nos convida

a confiar em seu amor e em sua vontade. Maria é um grande exemplo de fé, pois soube ouvir a voz de Deus e dizer sim com humildade e confiança. Em seu coração, ela guardava e meditava a palavra, permitindo que Deus conduzisse seus passos. Assim como Maria, somos chamados a escutar o Senhor e colocar sua palavra em prática. Mesmo diante das dificuldades, ela permaneceu firme, acreditando nas promessas de Deus. Que Maria nos ensine a abrir o coração para a palavra do Senhor, acolhê-la com amor e levá-la para a nossa vida.

0: Irmãs da copiosa redenção, chuva de amor. 1:42, bom dia. 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
3: Reflitamos nesta catequese e reflitamos com Jeremias 14:14. Há o profeta legítimo e o falso. Não adianta insistir em um chamado que nunca foi o seu. Aceite outros chamados de Deus.

jovem rico quis seguir Jesus, mas as exigências eram demais para ele. Mateus 19, 16. Provavelmente ele se salvou de outra maneira, mas não como apóstolo. Jesus não o chamou para esse ministério. No entanto, como era cumpridor da lei, servia a Deus de outro jeito. Para ser povo de Deus, há exigências. Nem todos o serão da mesma forma. Na verdade, exige-se mais de quem quer ser povo de Deus. De quem mais recebeu, mais se exige. Terá de trabalhar mais do que os outros. Quem busca apenas vantagens é um mau servidor. Cantem comigo.

0: canções que a fé escreveu, Padre Zezinho.
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Alisson, agora 3 minutinhos faltando para as 2 da manhã. Com a mãe Aparecida, música, fé e missão. Estou a esperar.

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6: 2 horas, horário de Brasília.
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6: Com a Mãe Aparecida, Rede Aparecida de Rádio, juntinho de vocês, nossos irmãos queridos, que rezam conosco, louvando e agradecendo ao bom Deus. Mandando um abraço para a dona Vânia Lando, rezando com a gente, pedindo as bênçãos da Mãe Aparecida por ela, pela família, louvando e agradecendo, né, dona Wanda? Obrigado, viu, por tudo. Rezando conosco, louvando e agradecendo, Luciano Francisco, lá de Votorantim, São Paulo, rezando conosco, pedindo por ele, pela mãezinha dele que está internada no hospital, ela está com pneumonia, pedindo a intercessão da Mãe Aparecida por ela, pela vida e saúde dela e de todos da família. Dona Nadir está lá rezando conosco, se recuperando, né? Está internada, sendo medicada, graças a Deus, né, Luciano? Já a mamãe está de volta em casa, né? Já curada dessa pneumonia. E é preciso tomar muito cuidado, viu, com esse tempo que nós estamos vivendo. Uma hora esquenta, uma hora faz sol, uma hora faz frio, outra hora chove, não é verdade? Então tem que se cuidar, tá bom, meu povo? Povo querido, povo sempre rezando conosco. 2 horas, 2 minutos.
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0: 2:06, madrugada de sexta-feira, final de semana chegando, final de semana começando, e nós agradecendo, né, meu povo? Agradecendo a Deus por mais esta semana, agradecendo ao Senhor Jesus pela nossa vida, pela nossa saúde, pelo nosso trabalho, pelas nossas dificuldades também. Sejamos gratos por tudo que o Senhor nos concede. A ti, Senhor, cantou pra gente Ziza Fernandes. Agora 2:06, quem está chegando é o padre Vanderlei Souza, novamente conosco nesse momento de oração.
1: Meu querido irmão, querida irmã, celebramos em setembro o mês da Bíblia e a igreja nos convida a conhecer mais profundamente a palavra, amá-la cada vez mais, compreendê-la e torná-la cada dia uma leitura especial para nosso caminhar que fortalece a nossa vida. A Bíblia contém aquilo que Deus quis nos comunicar em relação à nossa salvação e que continua comunicando na medida em que nós sintonizamos a nossa vida com Ele. Jesus, o centro da nossa fé cristã, o coração da nossa vivência na Sagrada Escritura, nos revela que pela palavra escrita, Deus vai dando condições de nós caminharmos na nossa vida concreta. Por isso, pedimos sempre ao Senhor, e nesse mês de modo especial que estamos estudando, meditando e rezando o livro do profeta Daniel, que nos chama a atenção para este compromisso em tornar o lugar onde estamos oportunidade e lugar de manifestação de Deus. Uma vez que temos o desafio de vencermos a nós mesmos e as nossas ambições pelo poder e pelo ter. Rezemos. Concedei-nos, Senhor, grande amor pela palavra. Desejamos aproximar-nos desse livro com fé e sabermos encontrar em suas páginas sagradas a resposta, o encaminhamento, a orientação para os desafios que encontramos em nossa vida. Encontramos na palavra, Senhor, o amor que une a família, a paz que o mundo precisa. Por isso precisamos, pela graça do teu Espírito Santo, ser conduzidos a uma leitura com respeito, humildade e fé, para que coloquemos em nossa vida a palavra como centro de nossa habitação.

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1: Padre José Allen chegando em mais uma madrugada conosco com a sua mensagem.
2: A paz esteja com você. Me impressiona muito ouvir o que diz o Evangelho de Lucas, capítulo 2, versículo 51.

0: e aguardava todas essas coisas, meditando-as em seu coração. Sempre me chama atenção essa atitude orante de Maria, guardar as coisas, meditando-as no coração. Supõe ir enriquecendo gradativamente o nosso interior com o mundo que nos rodeia, sem permitir que os aspectos negativos, as situações alienantes influenciem a nossa vida. E ao mesmo tempo, fazer de cada acontecimento um motivo de oração, para que a oração não fique desligada da vida. Maria, mulher simples de Nazaré, viveu momentos, acontecimentos simples da vida, e grandes fatos também ela viveu. 11 outros passaram pelo fundo da sua alma, do seu coração, onde ela meditava, guardava e fez de tudo isso oportunidade de oração. E a grandeza humana e sobrenatural de Maria foi crescendo no percorrer da sua vida. Portanto, guardar todas as coisas no coração, meditando-as. O nosso coração é a nossa sede, vamos dizer, a nossa arca onde nós guardamos. Tudo que eu penso, que eu sinto, que eu faço, expressa o meu coração. Então a gente tem que tomar cuidado. O que eu guardo dentro do meu coração? Se eu guardo coisa ruim, vou ter maus comportamentos. Se eu guardo coisas boas, verdade revelada por Deus, isso vai trazer luz, sabedoria para viver o amor. E Maria é o nosso modelo. Maria, a Virgem Mãe de Deus, mais do que nunca nos ensina a atitude que devemos ter. Quantas e quantas vezes, ao longo da história da Igreja, Maria falou do seu próprio coração, pedindo, inclusive, o triunfo do seu coração através do nosso coração. Que nós tenhamos um coração semelhante ao coração do seu filho Jesus, do qual ela é o maior modelo. Portanto, cuidemos do nosso coração. Guardemos no coração a palavra de Deus. Guardemos no nosso coração tudo o que Maria vive, viveu e nos ensina ao longo da história da salvação, para que a oração nos torne cada vez mais capazes de entender a vontade de Deus e cumpri-la fielmente como uma.
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0: Luísa Fernandes e Luiz Felipe. Prece a Mãe Aparecida. 2h20. Bom dia.
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0: Casou 20 vezes em 10 meses? Jesus condenou o divórcio e admoestou que o homem não separe o que Deus uniu. Ao criar o ser humano como homem e mulher, de sorte que, deixando pai e mãe, ele se una à sua esposa para ambos não serem mais dois, mas uma só carne. Para Jesus e para a Bíblia, o divórcio é adultério, e os adúlteros não possuirão o reino de Deus. O divorcista é apóstata da fé católica e não pertence à igreja, mesmo que de boca cheia blasone: sou católico. Mas 3 casais de divorciados apresentaram-se na TV para provar, pela experiência, que o mestre divino andaria muito enganado, visto sentirem-se eles muito realizados depois da troca de maridos e mulheres. Um deles chegou ao desplante de gabar-se como bem casado, embora não sinta pressa de, por hora, formalizar o acasalamento perante algum cartório. Foi então que compareceu à TV um conhecido pontífice do divórcio, para sentenciar solenemente estarem os 3 casais na mais alta linha da moral, visto que o amor só basta para tornar digna qualquer união conjugal. Baseado nesse dogma do tal pontífice do divórcio, eis o que aprontou na cidade de Utopia, da Nirlândia, um tal senhor Odiens, grego. A 30 de fevereiro, ele desposava com muito amor a amorosa Ana, mas já a 15 de março, com mais amor, trocava Ana pela enamorada Susana. Não parou aí o nosso Odiens, mas continuou sempre a transbordar de amor, convolando do aormês de mulher para mulher, ardentemente correspondido por borboletas amorosíssimas. Ao raiar de janeiro do ano seguinte, tinha realizado os edílios de 20 casamentos e respectivos divórcios, todos eles altamente legitimados pelo dogma: o amor só basta. Dos países onde o divórcio não é mais novidade, mas onde já amadureceram seus frutos, a igreja poderia trazer ao vídeo da TV não 3 casaizinhos, mas uma multidão lamuriosa de homens, mulheres e crianças a acusar desgraças e maldições resultantes da instituição do divórcio. Se num dos pratos da balança colocássemos as vantagens do divórcio e no outro as desvantagens, ficaria evidenciado que Jesus Cristo e os antidivorcistas não se enganaram.
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1: 2:30, bom dia.
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1: Com a Mãe Aparecida, Rede Aparecida de Rádio, juntinho de você, viu, meu irmão? Rezando conosco, por você, pela sua família, logo mais às 4 da manhã, o nosso Santo Terço Mariano e você rezando com a gente, louvando e agradecendo a Deus por mais um dia, pedindo sempre a proteção e as bênçãos da Mãe Aparecida. Seu Geraldo Madeira, lá em Coronel Fabriciano, ele e Dona Raimunda, rezando conosco, rezando pela paz no mundo, pela paz nas famílias, pela família dos devotos, por todos que rezam o Santo Terço daqui a pouquinho, por todos aqueles que estejam na sintonia. A Marcele Costa reza conosco pedindo as bênçãos da Mãe Aparecida, ela que está lá no Sergipe rezando com a gente, louvando e agradecendo, né, Marcele, pela vida dela, pela saúde dela. O nosso querido Cabral tá lá rezando conosco também, madrugada dentro, né, Cabralzinho? Sempre rezando, pedindo por ele, pelo irmão, o nosso querido, apelido dele, gente, é Fubá, viu? É, o nosso Fubazinho, rezando com a gente também, rezando conosco, né, Cabral? Com a Mãe Aparecida, louvando e agradecendo ao bom Deus, a quem Aparecido, o Cabral e o irmão dele, sempre em sintonia conosco. Agora 2:30 com a Mãe Aparecida, Rede Aparecida de Rádio. 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

0: Castro e Gislaine Cantini, mãe Maria. 2:35. 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

0: 7 minutinhos faltando para as 3 horas, madrugada de sexta-feira. Claudinho, meu prazer. 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
2: Que a quem tem será dado, e de quem não tem, até mesmo o que pensa ter será tirado. Lucas 8:18. Lucas nos apresenta um Jesus que anuncia o valor da verdade e o verdadeiro valor das coisas. Assim, esse verdadeiro ser virá à tona, será iluminado, mostrado e reconhecido. O verdadeiro ser do candeeiro, da lanterna, é a chama que ilumina e traz a visão. O candeeiro perde sua razão se acendido e escondido ou coberto por algo. Ao contrário, a chama é luz, e tanto mais luz quanto realiza sua missão de iluminar. Jesus fala do que está escondido, que não há de permanecer escondido, pois tudo vem à verdade. Os nossos verdadeiros valores, aquilo que realmente acreditamos e guardamos como verdade, não ficam escondidos, mas vêm à tona. Mesmo que tentemos esconder e cobrir com palavras bonitas e promessas de fé, nossas atitudes trazem à luz a verdade. Não há como professar um Deus de misericórdia sendo vingativo. Nossos atos denunciam a mentira e acusam a adesão à maldade. Aquele que crê em Deus possui a verdade, e suas atitudes dão testemunho disso. Esse, cada vez mais, é portador da verdade, e ela, como a luz, transforma tudo em sua volta. Porque a quem tem será dado, e de quem não tem, até mesmo o no que pensa ter será tirado. O que vem à luz da verdade é a nossa real condição diante de Deus. Nada temos que não tenha vindo de Deus, a não ser nosso pecado, e que não pertença a Deus. Ele sim nos confiou tudo para o cuidado e proteção. Aquele que arroga possuir qualquer coisa sequer não percebe o valor do cuidado, e até mesmo essa missão e responsabilidade acaba perdendo. Louvado sejas, meu Senhor, por todas as criaturas. Todas são obras tuas, e para o teu louvor é que existem. Que assumamos a vocação ao cuidado, protejamos nossa casa comum de todo o mal e toda ambição. Façamos de tudo o que o Senhor nos confia, oferenda de louvor e gratidão. Amém.
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0: Dias, Ministério Alfa Ômega. 2h47, às 4, Santo Terço Mariano. E você, meu irmão, minha irmã, rezando conosco, viu? Por você e com você.
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2: A paz de nosso Senhor Jesus esteja com você, querido irmão, querida irmã. Hoje, dia 25 de setembro, queremos aprender conhecendo a história de São Firmino. Firmino nasceu na Espanha, na cidade de Pamplona, na última metade do século III. Era filho de uma família cristã rica e influente. Mas foi na França que seu trabalho de evangelização destacou-se, de tal forma que foi considerado uma das figuras mais importantes da igreja daquele tempo. Sua pregação era muito apreciada pelos fiéis. Fez tanto sucesso pelo seu conhecimento das verdades da fé que foi eleito pelo povo bispo. Firmino, então, recebeu o sacramento da ordem e a sagração episcopal, dando início ao seu apostolado de evangelização, conseguindo muitas conversões. Por ser um exemplo de fé e virtude, Firmino conseguiu grande fama e suas peregrinações foram incansáveis em várias cidades francesas. Era uma época de perseguição aos cristãos. Por isso, Firmino despertou a ira de seus opositores pagãos, como o governador romano Valério, que mandou prendê-lo e decapitá-lo. O bispo Firmino morreu no ano 290. A ele foram concedidas as honras de apóstolo das Gálias, atual França, por seu trabalho como evangelizador. São Firmino é amplamente festejado pelo povo espanhol e francês, motivo pelo qual seu culto foi muito difundido no mundo cristão, que o comemora no dia de sua morte.

0: Rezemos hoje. Ó Deus, nosso Pai, ficai conosco, dirigi-nos cada passo, inspirai-nos sentimentos de coragem e fortaleza diante das perseguições e tribulações, a exemplo de São Firmino. Mostrai-nos vossa face amiga e encorajadora, para que possamos continuar firmes, superando pela fé todas as dificuldades e perigos. Amém. São Firmino, rogai por nós.
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cantando pra gente, Prece. 2h57, bom dia. Às 4 da manhã, nós rezamos o nosso Santo Terço. Reze conosco, 3104-1043. É o nosso WhatsApp.

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3: 3 horas, horário de Brasília.
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3: Com a Mãe Aparecida, Rede Aparecida de Rádio, juntinho de você, meu irmão, minha irmã. Você que está rezando conosco aí na sua casa, no seu cantinho de oração, louvando e agradecendo a Deus por tudo na sua vida, na vida da sua família, rezando por aquele vizinho que está enfermo, por aquele amigo que também está enfermo, por aquele amigo que está passando por uma situação difícil. Rezemos pelos nossos irmãos e irmãs em Cristo. Rezemos por aqueles que não confiam, estão desanimados. Rezemos por todos, especialmente por nós. Rezemos por nós, louvando e agradecendo ao bom Deus por tudo que temos, por tudo que somos. 3 horas, 1 minutinho, quem reza conosco, louvando e agradecendo, é o nosso irmão Vander e Gino, lá em Suzano, rezando com a gente, por ele e pela família. O Paulo Brito em São Sebastião do Passé, rezando conosco. A Mari, a Mari rezando com a gente, pedindo por ela, pela família. A Mari Márcia, de Salvador, na Bahia, rezando hoje pelos 32 anos de matrimônio com o Gilson. Parabéns a Mari Márcia e ao Gilson por esses 32 anos de matrimônio. Que a Mãe Aparecida continue abençoando a todos vocês, viu? A todos nós, em especial a Mari Márcia, o Gilson, completando 32 anos de matrimônio, e a você que está aniversariando também no dia de hoje. Que a Mãezinha Aparecida cubra a todos com seu manto sagrado, louvando e agradecendo sempre os nossos irmãos queridos espalhados por todo o Brasil, pedindo a proteção e as bênçãos de Nossa Mãe Santíssima. Agora 3 horas, quase 3:03, louvando e agradecendo.
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Este apresenta-nos Jesus que estava rezando no lugar deserto com seus discípulos. E o surpreende perguntando o que as pessoas diziam que era ele. Disseram que alguns o consideravam João Batista, outros Elias ou um dos grandes profetas. Jesus olha para os apóstolos e pergunta novamente: mas vós, quem dizeis que eu sou? Pedro, em nome de todos, responde prontamente: tu és o Cristo de Deus. Invoquemos a luz do Espírito Santo para que abra as nossas mentes e corações ao acolhimento da palavra do Senhor.

Lucas, capítulo 9, versículos 18 a 22. Certa vez, Jesus estava orando em um lugar isolado. Seus discípulos estavam com ele e interrogou-os: quem dizem as multidões que eu sou? Eles responderam: alguns João Batista, outros Elias e outros ainda um dos antigos profetas que ressuscitou. Ele lhes disse: e vós, quem dizeis que eu sou? Pedro respondeu: o Cristo de Deus. Ele, porém, tendo-os repreendido, mandou que não contassem isso a ninguém, dizendo que era necessário ao Filho do Homem sofrer muito, ser rejeitado pelos anciãos, sumos sacerdotes e escribas, ser morto e ao terceiro dia ser ressuscitado. A atuação de Jesus por palavras e por obras desperta especulações não só da parte de Herodes, mas também das multidões. Todos querem saber quem ele é. O mestre havia escolhido os discípulos, os instruídos e enviados para a missão. Agora está junto deles em oração e procura saber o que ouvem dizer a seu respeito. No senso comum, Jesus é identificado com um profeta, seja o Batista pelo anúncio do reino e o chamado à conversão, seja Elias pelos prodígios realizados, seja ainda um dos profetas que ressuscitou, segundo uma crença da época. Mas o que pensam os discípulos? Pedro, em nome dos demais, responde: o Cristo de Deus. O título próprio de Lucas aponta para a fé em Jesus, que realiza as promessas de salvação de Deus. Jesus pede para não espalharem ainda essa notícia. Sabe que a multidão não está preparada para compreender seu estilo diferente de Messias. Ele será incompreendido, sofrerá a rejeição dos líderes religiosos, passará pela morte de cruz, mas ressuscitará ao terceiro dia. Depois dessa experiência pascal, poderão anunciar abertamente Jesus e continuar realizando as obras dele. Quem dizeis que eu sou? Pedro respondeu: o Cristo de Deus. O Senhor nos convida a sermos praticantes da palavra. Neste momento, vamos dispor o nosso coração para a vivência de sua palavra.

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1: Bem-vindo a mais um Escola de Maria. Hoje, com o irmão Afonso Murad, somos convidados a contemplar a preparação de Maria para a sua missão. Enquanto ela tecia o véu do templo, Deus preparava o seu ventre para acolher o Salvador. Acompanhemos.
2: Você que nos acompanhou essa semana na Escola de Maria, viu que cada dia nós apresentamos um diferente mosaico sobre Maria. Veja como o mosaico é belo, porque são pedras coloridas de cores diferentes que constituem um todo. Esse aqui é um grande caminho que nos lembra o nosso percurso da fé e Maria como aquela, que é um exemplo de vida para nós. Como um campo florido, um campo na qual as sementes da palavra se espalharam e como uma espiga de milho que se multiplica, que alimenta os pássaros e também a nós. Mas eu quero hoje apresentar essa imagem aqui na região sul da Basílica, que é Maria tecendo uma túnica. Claro que é uma imagem simbólica, como nós mostramos essa semana. Os mosaicos não são fotografias, são representações poéticas. O que esse mosaico representa? Maria tecendo uma túnica que tem as cores do Santo dos Santos, aquela separação entre o sagrado e o profano no templo. Essa túnica representa o próprio Jesus. O próprio Jesus que faz essa ligação entre o sagrado e todas as realidades humanas. E Maria está ali tecendo essa túnica. Nós também, como Maria, tecemos essa bela roupa que é a vida cristã. Você já percebeu isso? Se você é costureira ou sabe costurar, você sabe que beleza que é quando você vai costurando isso, dá margem a uma beleza de uma roupa, de uma camisa, ou mesmo até um pano de prato. Então nós somos tecedores, nós tecemos a realidade de Deus no meio da humanidade, com cores diferentes, com o jeito de ser próprio de cada um. Então, ao olhar essa imagem de Maria tecendo a túnica que representa a própria humanidade de Deus em Jesus, nós nos sentimos como ela e com ela nessa grande causa de sermos testemunhas da beleza, da alegria, da força de Deus em nós, no meio da humanidade, no meio da natureza. Que Maria, nossa boa mãe e companheira na fé, nos faça costureiras e costureiros dessa grande realidade que é sermos filhos e filhas e continuadores da missão de Jesus. Amém.
1: Obrigado, irmão Murad, por ter nos acompanhado durante esta semana e ter nos apresentado Maria como discípula, mãe e mestra que caminha conosco na história da nossa salvação. Até a próxima semana no Escola de Maria.

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3: 3:33. 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
3: Com a Mãe Aparecida, rezando com você, nossos irmãos queridos, espalhados por todo o Brasil, louvando e agradecendo ao bom Deus por mais este dia que Ele nos concede, pedindo bênçãos e graças a todos os nossos amigos que rezam conosco, a todos os nossos irmãos, rezando, pedindo e agradecendo, principalmente agradecendo por este dia que o Senhor nos concede. Este dia que para nós é o dia da graça. O dia de ontem já passou, não nos pertence mais. O dia de amanhã, não sabemos. Portanto, meu irmão, viva o hoje. Hoje é o dia da graça. Hoje é o dia da redenção. Viva bem o dia de hoje. Perdoe se tiver que perdoar. Sempre temos, não é verdade? Ame, perdoe. Viva a confraternização, a fraternidade, o amor ao próximo. Aproveite o dia de hoje na sua vida. 3:34. Já, o nosso Santo Terço Mariano e você rezando conosco, louvando e agradecendo sempre.
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0: Padre Jorge Trevisol, canção por meu irmão. Com a Mãe Aparecida, Rede Aparecida de Rádio, Música, Fé e Missão. O Leleu lá em Pedregulho, rezando com a gente, pedindo por ele e pela família, rezando pelos filhos, o Tiago e o Mateus, pela irmã dele, a Lourdes, e os irmãos e os filhos dela, louvando e agradecendo a Deus também, a Roseli, rezando conosco, pedindo por ela, pela família, lá em São Sebastião do Paraíso, rezando pela vida e saúde do esposo e de toda a família. Louvando e agradecendo conosco, Ronaldo de Castro, ele que está rezando com a gente, pedindo a proteção e as bênçãos da Mãe Aparecida. Reza conosco também, louvando e agradecendo o Antônio, ele que mora na zona norte de São Paulo, Vila Brasilândia, se preparando para sair para o trabalho, né, meu irmão? Que Deus abençoe a sua jornada, que a Mãe Aparecida interceda por você. O Jorge Pimenta é lá no Espírito Santo, em Águia Branca, rezando conosco. A Nair Marques, dona Nair Marques, rezando conosco também, pedindo por ela e pela família. O Vladimir reza com a gente, pedindo lá de Bragança Paulista, região Bragantina, ligadinho na madrugada. Um abraço a todos, pedindo as bênçãos da Mãe Aparecida, muita forças para persistir em busca dos meus ideais, rezando com os irmãos do Santo Terço. Amém, meu irmão. E é isso mesmo, viu? Reze, agradeça, peça também ao nosso Pai misericordioso. E você continue vivendo, entregue tudo nas mãos do Senhor, nas mãos de nossa Mãe Santíssima, a Virgem Maria, a Mãe Aparecida. 3:39 agora.
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1: Elô Silvério chegando para participar mais uma vez com a gente.
2: E não nos deixeis cair em tentação. Sentimos a atração do pecado. Somos fracos, vacilamos. Se vós nos soltas da vossa mão, certamente cairemos. Não vos pedimos que não nos permitais tentações, mas sim vos pedimos que não nos deixeis arrastar pela tentação, mas livrai-nos do mal. O mal nos está afogando. Estamos imersos em um mundo saturado pelo mal, que pretende penetrar até em nossas entranhas, para nos corromper até em nossa mesma raiz. Livrai-nos, Pai, do mal, e fazei preferivelmente que vos sirvamos com retidão e bondade.
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horas 47 minutos, Marília Mello. Milagres e prodígios com a Mãe Aparecida, Rede Aparecida de Rádio. Daqui a 13 minutinhos, o Santo Terço Mariano. Reze conosco, 3104-1043.

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1: Bom dia, meu amigo, minha amiga. Um jovem discípulo era considerado muito prodigioso. Por onde o jovem passava, todos ficavam maravilhados com a sua erudição. Uma grande autoridade estava buscando um conselheiro e pensou em chamar esse jovem discípulo. Mas, antes disso, resolveu perguntar ao próprio mestre daquele discípulo: diga-me, é verdade que esse jovem sabe tanto como dizem? Então, o mestre do jovem respondeu com ironia: ele lê tanto que eu não sei nem como pode encontrar tempo para saber alguma coisa. Provavelmente, você já encontrou pessoas extremamente simples que, embora não tenham qualquer estudo formal, são portadoras de grande sabedoria. Também posso apostar que você já se deparou com várias outras pessoas que, embora tenham muito estudo e qualificação, ignoram verdades essenciais da vida. O fato é que o caminho que leva à sabedoria não é o mesmo caminho que conduz ao conhecimento. Para adquirir conhecimento, é preciso usar o intelecto e acumular muitas informações. Mas para buscar sabedoria, é preciso ter olhos para ver o invisível, dentro de nós e no coração das pessoas. O primeiro pode levar alguns anos, mas o segundo leva uma vida inteira. Um grande abraço e até o nosso próximo encontro.

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4: 4 horas, horário de Brasília.
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4: Com a Mãe Aparecida, Rede Aparecida de Rádio, louvando e agradecendo a Deus por tudo que temos, por tudo que somos. Pedindo as bênçãos do Senhor Jesus pelo dia de hoje em nossa vida, pedindo as bênçãos de Nossa Mãe Santíssima, a Senhora Aparecida, por cada um de nós, rezando por nós, pelos nossos irmãos e irmãs, espalhados por todo o Brasil. Nesse dia em que o Senhor hoje nos faz uma pergunta que atravessa os séculos e chega também ao nosso coração. E vós? Quem dizeis que eu sou? Queremos responder, não somente com palavras, mas com a nossa própria vida. Jesus, vós sois o nosso Senhor, o nosso Salvador, aquele em quem colocamos a nossa esperança e para quem desejamos orientar todos os nossos caminhos. Muitas vezes, não compreendemos os acontecimentos da nossa vida. Existem momentos de alegria, momentos de sofrimento, tempos de plantar e tempos de colher, tempos de recomeçar e tempos de esperar. Ajuda-nos, Senhor, a confiar que existe um tempo para cada coisa e que a vossa providência jamais nos abandona. Quando tudo parecer incerto, ajudai-nos a permanecermos firmes na fé. Senhor, queremos aprender convosco que o caminho da salvação passa também pela entrega e pelo amor. Que saibamos carregar as nossas cruzes unidos a vós, confiando na força da ressurreição. Conduzi-nos pelo caminho da vida e fazei de nós testemunhas do vosso amor. E nós, Mãe querida, pedimos a sua intercessão para que nós possamos conseguir seguir esse caminho e nos fazer testemunhas do amor de vosso Filho, o Senhor Jesus. Iniciemos o nosso Santo Terço invocando a Santíssima Trindade.

0: Divino Jesus, nós vos oferecemos este santo terço que vamos rezar, meditando nos mistérios da vossa redenção. Concedei-nos, por intercessão da Virgem Maria, Mãe de Deus e Nossa Mãe, as virtudes que nos são necessárias para bem rezá-lo e a graça de ganharmos as indulgências desta santa devoção. Oferecemos particularmente, em desagravo dos pecados cometidos contra o Santíssimo Coração de Jesus e o Imaculado Coração de Maria, pela paz do mundo, pela conversão dos pecadores e pelas almas do purgatório, pelas intenções do Santo Padre o Papa Leão, pelo aumento e santificação do clero, pela santificação das famílias, pelas missões, pelas vocações, pelos doentes e por todo o povo brasileiro. Professemos a nossa fé. Creio em Deus Pai Todo-Poderoso, Criador do céu e da terra, e em Jesus Cristo, seu único Filho, nosso Senhor, que foi concebido pelo poder do Espírito Santo. Nasceu da Virgem Maria, padeceu sob Pôncio Pilatos, foi crucificado, morto e sepultado, desceu à mansão dos mortos, ressuscitou ao terceiro dia, subiu aos céus, está sentado à direita de Deus Pai Todo-Poderoso, onde há de vir a julgar os vivos e mortos. Creio no Espírito Santo, na Santa Igreja Católica, na comunhão dos santos, na remissão dos pecados, na ressurreição da carne, na vida eterna. Amém. Rezemos com amor e confiança a oração que o próprio Jesus nos ensinou. Pai nosso que estais nos céus, santificado seja o vosso nome, venha a nós o vosso reino, seja feita a vossa vontade, assim na terra como no céu.
1: O pão nosso de cada dia nos dai hoje, perdoai as nossas ofensas, assim como nós perdoamos a quem nos tem ofendido, e não nos deixeis cair em tentação, mas livrai-nos do mal. Amém.
0: Ave Maria, cheia de graça, o Senhor é convosco. Bendita sois vós entre as mulheres, e bendito é o fruto do vosso ventre, Jesus.
1: Santa Maria, Mãe de Deus, rogai por nós, pecadores, agora e na hora de nossa morte. Amém.
0: Ave Maria, cheia de graça, o Senhor é convosco. Bendita sois vós entre as mulheres, e bendito é o fruto do vosso ventre, Jesus.
1: Santa Maria, Mãe de Deus, rogai por nós, pecadores, agora e na hora de nossa morte. Amém.
0: Ave Maria, cheia de graça, o Senhor é convosco. Bendita sois vós entre as mulheres, e bendito é o fruto do vosso ventre, Jesus.
1: Santa Maria, Mãe de Deus, rogai por nós, pecadores, agora e na hora de nossa morte. Amém.
0: Glória ao Pai, ao Filho e ao Espírito Santo, como era no princípio, agora e sempre. Amém. Ó meu bom e amado Jesus, perdoai-nos, livrai-nos do fogo do inferno, levai as almas todas para o céu e socorrei principalmente aquelas que mais precisarem da vossa infinita misericórdia. E nós acolhemos a você, nossos irmãos e irmãs em Cristo, que rezam conosco nesta noite, louvando e agradecendo a Deus por tudo em sua vida, na vida da família. O Arlindo Canal, em Cachoeiro do Itapemirim, lá dele, Dona Lucineide, rezando pelos filhos, pelos netos, pela família toda, rezando, louvando e agradecendo a Deus pelo trabalho deles. Quem reza conosco também, o Geraldo Rezende e a Maria Luísa, louvando e agradecendo a Deus de Inhapim, Minas Gerais, pela saúde, pedindo a Mãe Aparecida pela saúde de toda a família e de todos que precisam de orações. Quem reza conosco também, louvando e agradecendo, é o nosso querido Arlindo Canal, porque hoje é aniversário do Tiago, neto dele, 12 aninhos que o Tiago está fazendo. Ei, Tiago, parabéns, viu, meu querido? Que Deus lhe abençoe, que a Mãe Aparecida lhe cubra com o seu manto sagrado, que você continue sendo um filho bondoso, amoroso e um neto melhor Tiago, a você e em seu nome eu cumprimento todos os aniversariantes no dia de hoje. Que a Mãe Aparecida cubra todos com o seu manto sagrado. A Maria de Fátima Barretos em Itabaiana, lá no Sergipe, rezando por ela e pela família. O Paulo Caneda rezando conosco também, pedindo por ele e pela família em Santa Maria, lá no Rio Grande do Sul. Pela Rádio Medianeira FM, nossa parceira. Reza conosco Paulo Sapateiro em Nova Russas, no Ceará. O José João em Palhoça, em Santa Catarina, por ele e pela família. O Osmair em Santa Bárbara do Oeste. O Antônio Marcos em Ponta Grossa, no Paraná. Nosso irmão querido, vigilante, está lá trabalhando e rezando com a gente, por ele e pela família toda. Rezando conosco também o Carlos Alberto, aqui na cidade de Taubaté, pertinho de nós, rezando por ele e por toda a família. A Maria do Carmo, em Carmo de Minas, rezando por ela, pela Paloma, por todos os filhos, netos, por toda a família e os amigos do Santo Terço. O Anderson em Franca, rezando por ele e pela família. A Marta, nossa irmã querida, rezando com a gente em Valinhos, pedindo por ela e por toda a família. Rafael

0: querido Luiz, ele está em Portugal, rezando por ele, pela família, pela mãezinha dele, Dona Ivete, pela esposa, Dona Selma, e por todos que precisam de orações. Seu José Garcia, que reza conosco o nosso primeiro mistério, hoje contemplando os mistérios dolorosos. Bom dia, seu José.
1: Oi, Eduardo, bom dia, bem-vindo, seja minha casa.
0: Amém, o senhor também, igualmente aqui na nossa casa, amém. Na casa da mãe Aparecida. Hoje nós rezamos por quem, seu José?
1: Eu rezo pela minha saúde, pela saúde de minhas filhas, meus netos e netas, pela o José Antônio, que é meu cunhado, também para a Dona Lívia, São João, o Luiz Valdir, de Deus e Adailto, Dona Reimunda e São Geraldo Madeira, a Dona Reimunda e o finado Domingo. Ofereço também para Márcia e o César, Sérgio, né?
0: Paulo
1: e
0: Sérgio.
1: Ofereço também para Rosa, né? Lá no Itaba, Minas Gerais, que Deus proteja ela e toda a família. Ofereço também para a dona Marita, a rainha nossa, e pela saúde dela, pela saúde do Amarildo, do Paulo Brito, Dona Belê, Inês Maria,
0: todo mundo.
1: Para você, para sua família e para toda a família do Perço, né?
0: Amém.
1: E para a Lazarina e para todo mundo que está escutando.
0: Amém. Vamos rezar contemplando o nosso primeiro mistério.

0: nosso que estais nos céus, santificado seja o vosso nome. Venha a nós o vosso reino, seja feita a vossa vontade, assim na terra como no céu.
1: O pão nosso de cada dia nos dai hoje, perdoai a nossa ofensa, assim como nós perdoamos a quem tem ofendido. Não deixeis cair em tentação, mas livrai do mal. Amém.
0: Ave Maria, cheia de graça, o Senhor é convosco. Bendita sois vós entre as mulheres, e bendito é o fruto do vosso ventre, Jesus.
1: Santa Maria, Mãe de Deus, rogai por nós pecadores, agora e na hora de nossa morte. Amém.
0: Ave Maria, cheia de graça, o Senhor é convosco. Bendita sois vós entre as mulheres, e bendito é o fruto do vosso ventre, Jesus.
1: Santa Maria, Mãe de Deus, rogai por nós pecadores, agora e na hora de nossa morte. Amém.
0: Ave Maria, cheia de graça, o Senhor é convosco. Bendita sois vós entre as mulheres, e bendito é o fruto do vosso ventre, Jesus.
1: Santa Maria, Mãe de Deus, rogai por nós pecadores, agora e na hora de nossa morte. Amém.
0: Ave Maria, cheia de graça, o Senhor é convosco. Bendita sois vós entre as mulheres, e bendito é o fruto do vosso ventre, Jesus.
1: Santa Maria, Mãe de Deus, rogai por nós pecadores, agora e na hora de nossa morte. Amém.
0: Ave Maria, cheia de graça, o Senhor é convosco. Bendita sois vós entre as mulheres, e bendito é o fruto do vosso ventre, Jesus.
1: Santa Maria, Mãe de Deus, rogai por nós pecadores, agora e na hora de nossa morte. Amém.
0: Ave Maria, cheia de graça, o Senhor é convosco. Bendita sois vós entre as mulheres, e bendito é o fruto do vosso ventre, Jesus.
1: Santa Maria, Mãe de Deus, rogai por nós pecadores, agora e na hora de nossa morte. Amém.
0: Ave Maria, cheia de graça, o Senhor é convosco. Bendita sois vós entre as mulheres, e bendito é o fruto do vosso ventre, Jesus.
1: Santa Maria, Mãe de Deus, rogai por nós pecadores, agora e na hora de nossa morte. Amém.
0: Ave Maria, cheia de graça, o Senhor é convosco. Bendita sois vós entre as mulheres, e bendito é o fruto do vosso ventre, Jesus.
1: Santa Maria, Mãe de Deus, rogai por nós pecadores, agora e na hora de nossa morte. Amém.
0: Ave Maria, cheia de graça, o Senhor é convosco. Bendita sois vós entre as mulheres, e bendito é o fruto do vosso ventre, Jesus.
1: É também pela alma do rico, né? Pela alma de todos aqueles que estavam envolvidos naquele avião. Que Deus possa ter misericórdia por ele e ele descansar em paz.

0: Braço de Deus. Santa Maria, Mãe de Deus, rogai por nós pecadores, agora e na hora de nossa morte. Amém.
1: Ave Maria, cheia de graça, o Senhor é convosco. Bendita sois vós entre as mulheres e bendito é o fruto do vosso ventre, Jesus.
0: Santa Maria, Mãe de Deus, rogai por nós pecadores, agora e na hora de nossa morte. Amém.
1: Glória ao Pai, ao Filho e ao Espírito Santo.
0: Como era no princípio, agora e sempre. Amém.
1: Ó meu bom e amado Jesus.
0: Perdoai, livrai do fogo do inferno, levar as almas todas para o céu, socorrer principalmente os mais precisares da nossa querida misericórdia.
1: São José.
0: Valei-me, São José, rogai por nós.
1: Santo Afonso Maria de Ligório.
0: Rogai por nós.
1: Senhora Aparecida, Mãe, Rainha e Padroeira do Brasil.
0: Rogai por nós que recorremos a vós.
1: Seu José Garcia, um fim de semana abençoado para o senhor, para toda a família. Um dia abençoado. Fique com Deus.
0: Amém. Para você também e tudo que é bom do texto. Que Deus e Nossa Senhora proteja tudo.
1: Salve Maria.
0: Salve Maria.

0: Aparecida, Rede Aparecida de Rádio, rezando, meu irmão, minha irmã, com você, por você, onde quer que você esteja nesse momento, pedindo as bênçãos do Senhor Jesus pela sua família, por todos aqueles que nesse momento estejam precisando de nossas orações, louvando e agradecendo a Deus pela sua vida, pela vida da sua família. Quem reza conosco, a Dina Moura, lá em Formiga, Minas Gerais, rezando por ela, pela família, louvando e agradecendo ao bom Deus por tudo na vida dela e na vida de todos, todos, todos. Pedindo as bênçãos da Mãe Aparecida também, o nosso irmão Carlos Ferreira, lá em Terra Nova, na Bahia, rezando por ele e pela família, louvando e agradecendo a Deus. E hoje, de maneira muito especial, celebrando o matrimônio, ele e Dona Zélia, 50 anos de matrimônio. Que bênção. Que Deus abençoe Dona Zélia, a vida, a saúde dela, a você, Carlos Ferreira, a toda a sua família, e que a Mãe Aparecida os cubra com o seu manto sagrado. Parabéns, meu irmão. 50 anos de matrimônio, louvando e agradecendo a Deus por tudo. Quem reza com a gente também, a Maria Lázara, lá de São Sebastião do Paraíso, rezando por ela e pela família, louvando e agradecendo a Deus por tudo. A Maria Lázara rezando por ela, pela família, também por todos aqueles que precisam de orações, em especial pelos filhos, a Elisa, o Pedro e toda a família, e o esposo José Carlos também. Quem reza conosco, pedindo as bênçãos da Mãe Aparecida, é o Juan Soto, lá em São José do Rio Preto, São Paulo, pedindo por ele e pela família. O Adãozinho Costa, lá em Cerro, Minas Gerais, louvando e agradecendo a Deus por tudo, pela vida e saúde dele. O Vicente em Mococa, rezando conosco, pedindo as bênçãos da Mãe Aparecida, por ele, pela família, pela esposa, pelas filhas, netos, genros, em especial pela irmã dele, a Cidinha, por todos, todos, todos. E também ao povo de São Sebastião do Paraíso, que está rezando conosco. A Gorete em Baipendi, rezando por ela, pelo filho, o Tiago, e pelos amigos, louvando e agradecendo a Josinete, de Itabaiana, lá no Sergipe, rezando por ela, pelos filhos, a Stefani, o Rodrigo, e também pela nora Catiane, pelo genro William, e o esposo dela, o Antônio, e o netinho Miguel Pedro, que também está rezando conosco. Sebastião Silva, lá em Dom Viçoso, o Jauri, o Sebastião em Carmo de Minas, rezando conosco, o Jauri em Matinhos, rezando por ele e por toda a família, o Pedro Damião em Guimarães, Minas Gerais, louvando e agradecendo ao bom Deus. E quem reza conosco é o aniversariante do dia, ele, Dona Zélia. Carlos Ferreira, bom dia, meu irmão.
1: Bom dia, meu irmão. A paz de Jesus para nós todos.
0: Amém. Parabéns, viu, a você, a Dona Zélia, por estes 50 anos de matrimônio, louvando e agradecendo.

0: do sempre.
1: Muito obrigado, meu irmão.
0: E hoje a oração é especial a vocês dois, a toda a família.
1: Isso mesmo. Rezando pela minha esposa, pela minha querida esposa, que Jesus e Nossa Senhora colocou no meu caminho. Estou muito feliz com meus 50 anos de casado hoje.
0: Amém.
1: Rezando pelas minhas quatro filhas, meus quatro netos e todos aqueles que fizeram parte do meu matrimônio. Amém. Rezando por você, meu irmão, por todos os meus irmãos do texto. Rezo por meus quatro netos. Rezo por João Carlos e Carlos Alexandre. E Carlos Eduardo e José Vicente e minha netinha Alícia.
0: Amém.
1: Rezando por minha filha Carla, Leide, Cláudia e Gisele. São os frutos do meu casamento.
0: Amém.
1: Vamos rezar, meu irmão. E todos os meus irmãos do texto que estão nesse momento em oração, o Hernani, aqui em Terra Nova, sua sogra que está um pouco adiantada, que Nossa Senhora passa na frente, e rezar para o Cláudia Silva, Dona Maria dos meus espaços, todos aqueles meus irmãos do texto que reza por mim. Amém.
0: Vamos rezar e agradecer. Pai nosso que estás nos céus, santificado seja o vosso nome, venha a nós o vosso reino, seja feita a vossa vontade, assim na terra como no céu.
2: O pão nosso de cada dia nos dai hoje, perdoai as nossas ofensas, assim como nós perdoamos a quem nos tem ofendido, e não nos deixeis cair em tentação, mas livrai-nos do mal. Amém.
0: Ave Maria, cheia de graça, o Senhor é convosco. Bendita sois vós entre as mulheres, e bendito é o fruto do vosso ventre, Jesus.
1: Santa Maria, Mãe de Deus, rogai por nós, pecadores, agora e na hora de nossa morte. Amém.
0: Ave Maria, cheia de graça, o Senhor é convosco. Bendita sois vós entre as mulheres, e bendito é o fruto do vosso ventre, Jesus.
1: Santa Maria, Mãe de Deus, rogai por nós, pecadores, agora e na hora de nossa morte.
0: Ave Maria, cheia de graça, o Senhor é convosco. Bendita sois vós entre as mulheres, e bendito é o fruto do vosso ventre, Jesus.
1: Santa Maria, Mãe de Deus, rogai por nós, pecadores, agora e na hora de nossa morte. Amém.
0: Ave Maria, cheia de graça, o Senhor é convosco. Bendita sois vós entre as mulheres, e bendito é o fruto do vosso ventre, Jesus.
1: Rezando também por Dona Almira. Santa Maria, Mãe de Deus, rogai por nós, pecadores, agora e na hora de nossa morte. Amém.
0: Ave Maria, cheia de graça, o Senhor é convosco. Bendita sois vós entre as mulheres, e bendito é o fruto do vosso ventre, Jesus.
1: Santa Maria, Mãe de Deus, rogai por nós, pecadores, agora e na hora de nossa morte. Amém.
0: Ave Maria, cheia de graça, o Senhor é convosco. Bendita sois vós entre as mulheres, e bendito é o fruto do vosso ventre, Jesus.
1: Rezando por Paulo Brito, Dona Marita e Geraldo Madeira. Santa Maria, Mãe de Deus, rogai por nós, pecadores, agora e na hora de nossa morte. Amém.
0: Ave Maria, cheia de graça, o Senhor é convosco. Bendita sois vós entre as mulheres, e bendito é o fruto do vosso ventre, Jesus.
1: Pela Lua e o Valdir. Santa Maria, Mãe de Deus, rogai por nós, pecadores, agora e na hora de nossa morte. Amém.
0: Ave Maria, cheia de graça, o Senhor é convosco. Bendita sois vós entre as mulheres, e bendito é o fruto do vosso ventre, Jesus.
1: Santa Maria, Mãe de Deus, rogai por nós, pecadores, agora e na hora de nossa morte. Amém.
0: Ave Maria, cheia de graça, o Senhor é convosco. Bendita sois vós entre as mulheres, e bendito é o fruto do vosso ventre, Jesus.
1: Rezando também pela alma do padre que celebrou meu matrimônio, que foi o padre Moisés Pim Santo. Santa Maria, Mãe de Deus, rogai por nós, pecadores, agora e na hora de nossa morte. Amém.
0: Ave Maria, cheia de graça, o Senhor é convosco. Bendita sois vós entre as mulheres, e bendito é o fruto do vosso ventre, Jesus.
1: Pela alma de meu pai e minha mãe, Santa Maria, Mãe de Deus, rogai por nós, pecadores, agora e na hora de nossa morte. Amém.
0: Glória ao Pai, ao Filho e ao Espírito Santo.
1: Como era no princípio, agora e sempre. Amém.
0: Ó meu bom e amado Jesus,
1: perdoai-me, livrai-me do fogo do inferno, levai as almas todas para o céu e socorri principalmente a que mais precisai da vossa infinita misericórdia.
0: Nossa Senhora do Perpétuo Socorro,
1: socorrei-me, Nossa Senhora.
0: São Roque,
1: rogai por todos nós.
0: São José,
1: valei-me, São José.
0: Senhora Aparecida, Mãe, Rainha e Padroeira do Brasil,
1: rogai por nós que recorremos a vós.
0: Carlos Ferreira, meu irmão querido, Dona Zélia, muito obrigado por terem rezado conosco. Aproveitem bem o dia de hoje, viu? Louvando e agradecendo a Deus por
2: obrigado.
0: Tudo.
2: Obrigado.
0: Obrigado, senhora, Dona Zélia. Fique com Deus. Salve Maria.
2: Salve Maria.
1: Salve Maria.

0: agradecendo por tudo em nossa vida. Dona Zélia, rezando conosco. Que bom tê-la rezando conosco. Que bênção, que maravilha. Com a Mãe Aparecida, Rede Aparecida de Rádio, rezando por você, meu irmão, minha irmã, onde quer que estejas. A Auricele Vasconcelos está lá em Portugal, rezando conosco. O Serginho Varela também em Portugal, rezando com a gente. A Maria em Verona, na Itália, rezando conosco. Todos rezando por eles, pelas famílias, por todos os nossos irmãos e irmãs. A Maria Aparecida em Mogi das Cruzes, rezando por ela, pela vida e saúde dela. Quem reza conosco também, o Joel Silva, no bairro Santo Antônio, lá em Aracaju, rezando por ele, pela família, por todos que estejam, que se encontram no leito de hospital. O Cláudio em Tremembé, rezando por ele, pela Gorete, por todos os amigos. A Marilene Gomes em Quirinópolis, Goiás, pedindo oração por ela, pelos amigos, pelos filhos, netos, que a Mãe Aparecida continue cuidando de todos nós. Amém, Marilene. O nosso irmão Ademir Martins em Jandaia do Sul, no Paraná, rezando por ele e pela família. A Rosa em Nimutaba, a Márcia, o Sérgio Lucas, seu Paulo e Dona Lúcia em Indaial, Santa Catarina. O Rui Tomé, lá em Quirinópolis, louvando e agradecendo a Deus por tudo na vida dele e na vida da família. A Lucimara, em Pindamonhangaba, rezando por ela, pelo filho, pela nora, pela netinha Maia, por todos os nossos irmãos e irmãs. E quem reza conosco também, louvando e agradecendo, os nossos irmãos lá em Luisburgo, Minas Gerais, lá na Gameleira, zona rural de Luisburgo, rezando conosco, lá na paróquia São Luís Gonzaga, pedindo as bênçãos da Mãe Aparecida por todos os nossos irmãos e irmãs. E quem reza com a gente é a Célia Janice, aqui de Roseira, rezando por ela e pela família. Célia, bom dia!
1: Bom dia, Eduardo, tudo bem? Quanto tempo, né?
0: Faz tempo. E hoje nós rezamos por quem, Célia?
1: Eduardo, eu quero rezar especialmente pela minha mãe, que não está passando bem, né? Eu estou até agora aqui junto com ela para ver o que está acontecendo.
0: Dona,
1: e quero pedir pelos meus filhos, o Naércio e Daniela, por mim também, que estou passando por um momento difícil, que só Deus para me iluminar, para ver o que está acontecendo. Mas, apesar de tudo isso, agradecer a Deus.
0: Sim.
1: Pela nossa vida, pela minha família, pelo meu marido, e pedir pelos enfermos, por todas as pessoas que estão sofrendo com as consequências das chuvas, né? Pelas pessoas acamadas, pelos sacerdotes, pelos nossos bispos, pelo nosso Santo Padre, o Papa,

0: E poi tutti sono periodi preziosi di oração. E terá muito poder fora também. Por você, e todos que rezam por mim, que eu estou aqui ouvindo, às vezes pessoas que eu nem sei quem é, e rezam por mim, eu quero pedir por todos eles. Me agradecer muito por eles rezarem por mim.
1: Amém. Vamos rezar e agradecer. Padre Pio dizia que para que nós possamos ficar tranquilos e não nos preocuparmos, pois Deus cuida de tudo. Deus cuida de tudo. Pai nosso que estais nos céus, santificado seja o vosso nome. Venha a nós o vosso reino. Seja feita a vossa vontade, assim na terra como no céu.
0: O pão nosso de cada dia nos dai hoje, perdoai os nossos ofensos, assim como nós perdoamos a quem nos tem ofendido, e não nos deixeis cair em tentação, mas livrai-nos do mal. Amém.
1: Ave Maria, cheia de graça, o Senhor é convosco. Bendita sois vós entre as mulheres, e bendito é o fruto do vosso ventre, Jesus.
0: Santa Maria, Mãe de Deus, rogai por nós, pecadores, agora e na hora de nossa morte. Amém.
1: Ave Maria, cheia de graça, o Senhor é convosco. Bendita sois vós entre as mulheres, e bendito é o fruto do vosso ventre, Jesus.
0: Santa Maria, Mãe de Deus, rogai por nós, pecadores, agora e na hora de nossa morte. Amém.
1: Ave Maria, cheia de graça, o Senhor é convosco. Bendita sois vós entre as mulheres, e bendito é o fruto do vosso ventre, Jesus.
0: Santa Maria, Mãe de Deus, rogai por nós, pecadores, agora e na hora de nossa morte. Amém.
1: Ave Maria, cheia de graça, o Senhor é convosco. Bendita sois vós entre as mulheres, e bendito é o fruto do vosso ventre, Jesus.
0: Santa Maria, Mãe de Deus, rogai por nós, pecadores, agora e na hora de nossa morte. Amém.
1: Ave Maria, cheia de graça, o Senhor é convosco. Bendita sois vós entre as mulheres, e bendito é o fruto do vosso ventre, Jesus.
0: Santa Maria, Mãe de Deus, rogai por nós, pecadores, agora e na hora de nossa morte. Amém.
1: Ave Maria, cheia de graça, o Senhor é convosco. Bendita sois vós entre as mulheres, e bendito é o fruto do vosso ventre, Jesus.
0: Santa Maria, Mãe de Deus, rogai por nós, pecadores, agora e na hora de nossa morte. Amém.
1: Ave Maria, cheia de graça, o Senhor é convosco. Bendita sois vós entre as mulheres, e bendito é o fruto do vosso ventre, Jesus.
0: Santa Maria, Mãe de Deus, rogai por nós, pecadores, agora e na hora de nossa morte. Amém.
1: Ave Maria, cheia de graça, o Senhor é convosco. Bendita sois vós entre as mulheres, e bendito é o fruto do vosso ventre, Jesus.
0: Santa Maria, Mãe de Deus, rogai por nós, pecadores, agora e na hora de nossa morte. Amém.
1: Ave Maria, cheia de graça, o Senhor é convosco. Bendita sois vós entre as mulheres, e bendito é o fruto do vosso ventre, Jesus.
0: Santa Maria, Mãe de Deus, rogai por nós, pecadores, agora e na hora de nossa morte. Amém.
1: Ave Maria, cheia de graça, o Senhor é convosco. Bendita sois vós entre as mulheres, e bendito é o fruto do vosso ventre, Jesus.
0: Santa Maria, Mãe de Deus, rogai por nós, pecadores, agora e na hora de nossa morte. Amém.
1: Glória ao Pai, ao Filho e ao Espírito Santo.
0: Como era no princípio, agora e sempre. Amém.
1: Ó meu bom e amado Jesus.
0: Perdoai, livrai-nos do fogo do inferno, levai as almas todas para os céus, e socorrei principalmente os que mais precisarem da vossa infinita misericórdia.
1: Nossa Senhora das Graças,
0: rogai por nós.
1: Nossa Senhora da Saúde,
0: rogai por nós.
1: São José,
0: valei-nos, São José, rogai por nós.
1: Senhora Aparecida, Mãe, Rainha e Padroeira do Brasil,
0: rogai por nós que recorremos a vós.
1: Célia, muito obrigado por ter rezado conosco. Dê um beijo em Dona Nina por todos nós, viu? Em toda a família. Final de semana abençoado a vocês. Fiquem com Deus.
0: Amém. Deus abençoe você também, Eduardo. Amém. E ela não vou sumir de novo, não, viu?
1: Acho bom.
0: Que Deus abençoe a todos nós. Um bom final de semana para você também. E salve Maria.
1: Salve Maria.

0: rezando conosco, louvando e agradecendo ao bom Deus por tudo na vida, na saúde, no trabalho, os nossos irmãos que estão em oração com a gente. Quem está rezando conosco, pedindo a proteção e as bênçãos da Mãe Aparecida, o Douglas Diego. O Douglas Diego reza com a gente, pedindo oração por ele, pela família, por todos aqueles que estejam precisando de oração, em especial pelo filho dele, que está passando por um momento difícil, por um momento complicado, mas com a graça de Deus, muita oração, né, meu irmão? Vai conseguir com toda certeza sair desse problema. Douglas, Diego, louvando e agradecendo pela sua vida, viu, Douglas? Pedindo as bênçãos da Mãe Aparecida. A dona Roseli reza conosco pelo filho e por todos aqueles que precisam de uma graça na vida. Quem reza conosco, Israel Lopes, pedindo por ele e pela família, louvando e agradecendo a Deus, o Carlos Rancheiro, pedindo por ele e pela Isabel, pedindo as bênçãos da Mãe Aparecida, louvando e agradecendo por tudo. Quem reza conosco também, agradecendo a Deus, o Vladimir. O Vladimir pedindo as bênçãos da Mãe Aparecida por ele e pela família. Ele que está em Bragança Paulista, rezando conosco em toda a madrugada, pedindo, louvando e agradecendo. A Maria de Brotas, em Castro Alves, na Bahia, por ela, pela família, pelas filhas. O Jefferson de Aracaju, rezando por ele e pela família também. O Newton Portilho, em Vista Alegre, Maracaju, lá no Mato Grosso do Sul, rezando por ele e pela família, louvando e agradecendo, em especial pela comunidade dele, que está realizando a novena de Nossa Senhora nas casas, a visita da imagem peregrina. Que lindo! Parabéns, viu, Newton, a todos aí na sua comunidade. A dona Madalena, em Juiz de Fora, rezando conosco por ela e pela família. O Ronilton Rodrigues, lá em Senhor do Bonfim. O Zico, em Jales, interior de São Paulo. A Cristiane e o Antônio, em Fátima do Sul, Mato Grosso do Sul. A dona Maria Cleusa, o Marcinho, em Dourados. A dona Benedita Lopes, em Oeiras. Seu Edivaldo Meira, em São Paulo. Todos rezando conosco por eles e pelas famílias, louvando e agradecendo ao bom Deus por tudo que temos, por tudo que somos. E quem reza conosco é o Jusa. O Jusa está lá em Aracaju, no Sergipe, rezando com a gente. Bom dia, meu irmão.
1: Bom dia, Eduardo.
0: Tudo bem, graças a Deus?
1: Tudo bem, né, pai?
0: Oh, coisa boa. E hoje nós rezamos por quem, meu irmão?
1: Eu rezo hoje por mim próprio, por Josaíto e Edivalda, por Dona Maria de Jesus Castro, Laura, Rosevaldo, Antônio. Eu rezo por Filó Caetano, Isaías Neuza e por todos os ouvintes da Rádio Cultura de Sergipe.
0: Amém. Todos os nossos irmãos que estão em oração conosco, todos os dias.
1: E rezo pelo êxito da peregrinação da Divina Pastora, que se aproxima aqui em Sergipe.
0: Amém, amém. Vamos rezar e agradecer a Deus por tudo que temos, por tudo que somos, pela sua vida, meu irmão, pela
1: Amém.
0: Vida da sua família, de todos os nossos irmãos e irmãs que rezam conosco, louvando e agradecendo. Pai nosso que estais nos céus, santificado seja o vosso nome, venha a nós o vosso reino, seja feita a vossa vontade, assim na terra como no céu.
1: O pão nosso de cada dia nos dai hoje, perdoai as nossas ofensas, assim como nós perdoamos a quem nos tem ofendido. E não nos deixeis cair em tentação, mas livrai-nos do mal. Amém.
0: Ave Maria, cheia de graça, o Senhor é convosco. Bendita sois vós entre as mulheres, e bendito é o fruto do vosso ventre, Jesus.
1: Santa Maria, Mãe de Deus, rogai por nós, pecadores, agora e na hora da nossa morte. Amém.
0: Ave Maria, cheia de graça, o Senhor é convosco. Bendita sois vós entre as mulheres e bendito é o fruto do vosso

0: ventre, Jesus.
1: Santa Maria, Mãe de Deus, rogai por nós, pecadores, agora e na hora da nossa morte. Amém.
0: Ave Maria, cheia de graça, o Senhor é convosco. Bendita sois vós entre as mulheres, e bendito é o fruto do vosso ventre, Jesus.
1: Santa Maria, Mãe de Deus, rogai por nós, pecadores, agora e na hora da nossa morte. Amém.
0: Ave Maria, cheia de graça, o Senhor é convosco. Bendita sois vós entre as mulheres, e bendito é o fruto do vosso ventre, Jesus.
1: Santa Maria, Mãe de Deus, rogai por nós, pecadores, agora e na hora da nossa morte. Amém.
0: Ave Maria, cheia de graça, o Senhor é convosco. Bendita sois vós entre as mulheres, e bendito é o fruto do vosso ventre, Jesus.
1: Santa Maria, Mãe de Deus, rogai por nós, pecadores, agora e na hora da nossa morte. Amém.
0: Ave Maria, cheia de graça, o Senhor é convosco. Bendita sois vós entre as mulheres, e bendito é o fruto do vosso ventre, Jesus.
1: Santa Maria, Mãe de Deus, rogai por nós, pecadores, agora e na hora da nossa morte. Amém.
0: Ave Maria, cheia de graça, o Senhor é convosco. Bendita sois vós entre as mulheres, e bendito é o fruto do vosso ventre, Jesus.
1: Santa Maria, Mãe de Deus, rogai por nós, pecadores, agora e na hora da nossa morte. Amém.
0: Ave Maria, cheia de graça, o Senhor é convosco. Bendita sois vós entre as mulheres, e bendito é o fruto do vosso ventre, Jesus.
1: Santa Maria, Mãe de Deus, rogai por nós, pecadores, agora e na hora da nossa morte. Amém.
0: Ave Maria, cheia de graça, o Senhor é convosco. Bendita sois vós entre as mulheres, e bendito é o fruto do vosso ventre, Jesus.
1: Santa Maria, Mãe de Deus, rogai por nós, pecadores, agora e na hora da nossa morte. Amém.
0: Ave Maria, cheia de graça, o Senhor é convosco. Bendita sois vós entre as mulheres, e bendito é o fruto do vosso ventre, Jesus.
1: Santa Maria, Mãe de Deus, rogai por nós, pecadores, agora e na hora da nossa morte. Amém.
0: Glória ao Pai, ao Filho e ao Espírito Santo.
1: Como era no princípio, agora e sempre. Amém.
0: Ó meu bom e amado Jesus,
1: perdoai-nos, livrai-nos do fogo do inferno, levai as almas todas para o céu, socorrei principalmente aquelas que mais precisarem.
0: Nossa Senhora do Perpétuo Socorro,
1: rogai por nós.
0: Qual é a sua paróquia aí, Jusa?
2: Paróquia Santa Clara, mas eu faço parte da comunidade de São José, aqui do bairro Matadouro.
0: São José e Santa Clara,
1: rogai por nós.
0: Senhora Aparecida, Mãe, Rainha e Padroeira do Brasil,
1: rogai por nós.
0: Que recorremos a vós.
1: A vós.
0: Meu querido irmão Jusa, um fim de semana abençoado a você, a toda a família. Fique com Deus, meu irmão.
1: Obrigado, viu? Eu estou sempre ligado.
0: Amém, amém. Salve Maria.
1: Salve Maria.

rezando conosco nesta madrugada, Olinda, rezando com a gente lá no Mato Grosso do Sul, pedindo por ela e por toda a família. O Zé Eustáquio rezando conosco também, a Lucila, lá em Lavras, Minas Gerais, rezando por ela, pelos filhos Júnior, Karina e Júlia. Que a Mãe Aparecida abençoe a todos nós. Amém. O José Milton em Salvador, na Bahia, rezando conosco, pedindo por eles e pela família. Louvando e agradecendo a Deus, a Isabel, pedindo por ela, pela família, ela que está lá no município de Cabo Verde, Minas Gerais. Reza conosco também a nossa irmã querida, a Vera, em Promissão, São Paulo, rezando hoje por todos os enfermos, por todos os irmãos do Santo Terço e pela dona Marita, pelo seu Paulo Brito, pela filha dela, Franciele, a irmã dela, Célia, lá na cidade de José Bonifácio, a irmã Wanda, que está na cidade de Mendonça e faz parte da família dos devotos há 15 anos. Que bênção! Obrigado, Vera, pelo carinho de sempre, pelas suas orações. Louvando

agradecendo junto conosco sempre ao bom Deus por tudo que temos, por tudo que somos. A Maria Márcia rezando com a gente, pedindo por ela, pela família, louvando e agradecendo a Deus por tudo. Quem reza com a gente também, pedindo a proteção e as bênçãos da Mãe Aparecida, por todos os nossos irmãos, e ao Zé Manga, lá em Capela, no Siriri, no Sergipe, Zé Manga, Dona Joelma, rezando pelo Augusto Júnior, que é o filho, a Ketley, que é a nora, os netinhos, o Arthur e o Luca, e Dona Joelma, sempre juntos rezando conosco. O Wallace reza com a gente em Cachoeiro de Itapemirim, pedindo por ele e pela família. A Gisélia em Capela também, lá no Sergipe, rezando conosco. Jonas Eliseu reza conosco. A Esmeralda rezando com a gente também, louvando e agradecendo a Deus por tudo. Louvando e agradecendo a Deus, nós rezamos este quinto mistério, pedindo as bênçãos de Nossa Senhora por todos os nossos irmãos e irmãs, os nossos irmãos no leito de hospital, os nossos irmãos desabrigados, os nossos irmãos desempregados, por todos, por nós, pelos nossos e pelos nossos irmãos. Pai nosso que estais nos céus, santificado seja o vosso nome, venha a nós o vosso reino, seja feita a vossa vontade, assim na terra como no céu. O pão nosso de cada dia dai-nos hoje, perdoai-nos as nossas ofensas, assim como nós perdoamos a quem nos tem ofendido, e não nos deixeis cair em tentação, mas livrai-nos de todo mal. Amém. A Laura em Aracaju rezando conosco. Ave Maria, cheia de graça, o Senhor é convosco, bendita sois vós entre as mulheres, e bendito é o fruto do vosso ventre, Jesus. Santa Maria, Mãe de Deus, rogai por nós, pecadores, agora e na hora de nossa morte. Amém. Ave Maria, cheia de graça, o Senhor é convosco. Bendita sois vós entre as mulheres, e bendito é o fruto do vosso ventre, Jesus. Santa Maria, Mãe de Deus, rogai por nós, pecadores, agora e na hora de nossa morte. Amém. Ave Maria, cheia de graça, o Senhor é convosco. Bendita sois vós entre as mulheres, e bendito é o fruto do vosso ventre, Jesus. Santa Maria, Mãe de Deus, rogai por nós, pecadores, agora e na hora de nossa morte. Amém. Ave Maria, cheia de graça, o Senhor é convosco. Bendita sois vós entre as mulheres, e bendito é o fruto do vosso ventre, Jesus. Santa Maria, Mãe de Deus, rogai por nós, pecadores, agora e na hora de nossa morte. Amém. Ave Maria, cheia de graça, o Senhor é convosco. Bendita sois vós entre as mulheres, e bendito é o fruto do vosso ventre, Jesus. Santa Maria, Mãe de Deus, rogai por nós, pecadores, agora e na hora de nossa morte. Amém. Ave Maria, cheia de graça, o Senhor é convosco. Bendita sois vós entre as mulheres, e bendito é o fruto do vosso ventre, Jesus. Santa Maria, Mãe de Deus, rogai por nós, pecadores, agora e na hora de nossa morte. Amém. Ave Maria, cheia de graça, o Senhor é convosco. Bendita sois vós entre as mulheres, e bendito é o fruto do vosso ventre, Jesus. Santa Maria, Mãe de Deus, rogai por nós, pecadores, agora e na hora de nossa morte. Amém. Ave Maria, cheia de graça, o Senhor é convosco. Bendita sois vós entre as mulheres, e bendito é o fruto do vosso ventre, Jesus. Santa Maria, Mãe de Deus, rogai por nós, pecadores, agora e na hora de nossa morte. Amém. Ave Maria, cheia de graça, o Senhor é convosco. Bendita sois vós entre as mulheres, e bendito é o fruto do vosso ventre, Jesus. Santa Maria, Mãe de Deus, rogai por nós, pecadores, agora e na hora de nossa morte. Amém. Glória ao Pai, ao Filho e ao Espírito Santo, como era no princípio, agora e sempre. Amém. Ó meu bom e amado Jesus, perdoai-nos, livrai-nos do fogo do inferno, levai as almas todas para o céu e socorrei principalmente as que mais precisarem da vossa infinita misericórdia.
Nossa Senhora do Perpétuo Socorro, rogai por todos nós. Nossa Senhora do Carmo, rogai por nós. Senhora Aparecida, Mãe Rainha e Padroeira do Brasil, rogai por nós que recorremos a vós. E nós, Mãe querida, queremos agradecer. Queremos agradecer por tudo aquilo que a Senhora tem reservado a cada um de nós, pela sua intercessão, pelo seu cuidado, Mãe, para com cada um de nós. Por isso, nós queremos saudá-la, Mãezinha querida, com uma salve rainha. Rezemos todos nós juntos, louvando e agradecendo a nossa Mãezinha querida, rezando a salve rainha. Salve rainha, Mãe de misericórdia, vida, doçura e esperança nossa salve. A vós bradamos os degredados filhos de Eva, a vós suspiramos gemendo e chorando neste vale de lágrimas. Eia, pois, advogada nossa, esses vossos olhos misericordiosos a nós volvei, e depois deste desterro, mostrai-nos Jesus, bendito fruto do vosso ventre. Ó clemente, ó piedosa, ó doce e sempre Virgem Maria, rogai por nós, Santa Mãe de Deus, para que sejamos dignos das promessas de Cristo. Assim seja. Amém. E é chegado o momento de nos consagrarmos à nossa Mãezinha querida, a Senhora Aparecida. Entregar a ela o nosso dia de hoje, entregar a ela a nossa vida, tudo aquilo que nos pertence. Nos consagremos à nossa Mãe. Ó Maria Santíssima, pelos méritos de nosso Senhor Jesus Cristo, em vossa querida imagem de Aparecida, espalhais inúmeros benefícios sobre todo o Brasil. Eu, embora indigno de pertencer ao número de vossos filhos e filhas, mas cheio do desejo de participar dos benefícios de vossa misericórdia, prostrado a vossos pés, consagro-vos o meu entendimento, para que sempre pense no amor que mereceis. Consagro-vos a minha língua, para que sempre vos louve e propague a vossa devoção. Consagro-vos o meu coração, para que depois de Deus vos ame sobre todas as coisas. Recebei-me, ó Rainha incomparável, vós que o Cristo crucificado deu-nos por mãe, no ditoso número de vossos filhos e filhas. Acolhei-me debaixo de vossa proteção, socorrei-me em todas as minhas necessidades espirituais e temporais, sobretudo na hora de minha morte. Abençoai-me, ó celestial cooperadora, e com vossa poderosa intercessão, fortalecei-me em minha fraqueza, a fim de que, servindo-vos fielmente nesta vida, possa louvar-vos, amar-vos e dar-vos graças no céu por toda a eternidade. Assim seja. Obrigado a você, meu irmão. Obrigado a você, minha irmã. A vocês que rezaram conosco mais um Santo Terço. Nós estivemos e continuaremos sempre unidos. Em nome do Pai, do Filho e do Espírito Santo. Amém. Fiquem todos com as bênçãos do Senhor Jesus, a proteção e a intercessão de nossa Mãe, a Senhora Aparecida. Nós nos encontramos, se Deus quiser, na próxima madrugada. Fiquem em paz, fiquem todos na paz.

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5: 5 horas, horário de Brasília.
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Tô chegando daquele jeitão de sempre que você já conhece, com muita música sertaneja, alegria e diversão, pra gente fechar com chave de ouro mais uma semana aqui na Rádio Aparecida e na Rede Aparecida de Rádio, porque hoje é sexta-feira, dia 25 de setembro de 2026. Agradecendo sempre o seu carinho e a sua companhia. É bom demais saber que você escolheu a Rádio Aparecida e a Rede Aparecida de Rádio pra juntos começarmos essa sexta-feira daquele jeitão que a gente gosta, ao som do melhor da nossa música sertaneja. E o programa Acorda Brasil tem a direção geral do missionário redentorista Padre Vanderlei Souza. Na coordenação nós temos a Paula Castro e nos trabalhos técnicos comandando a nossa máquina de som, eles, meus amigos, Leonardo Mota, o Leozinho e o Patrick Carvalho, o MC Trick. Vocês estão bom? Firmes e fortes, bom pra arrebentar, animados pra essa sexta-feira, então tá bom. Quem é que vai começar na máquina de som? É o nosso amigo Leozinho, já tá no pique, já tá animado aí, Leozinho. Então já vamos começar atendendo o pedido musical, então, pra tentar fazer com que não fique nenhum pra trás, né? Mas vira e mexe, fica um pra trás, mas a gente vai colocando em dia aí ao longo dos dias, né? Ao longo da semana aí, ó. Mas vamos já começar atendendo o pedido da nossa amiga Maria de Brotas, ela que é de Castro Alves, na Bahia, e ela mandou aqui, ó, um abraço baiano e cheio de Deus pra você, Bruno, e pra toda a equipe e todos os ouvintes deste belo programa. Gostaria de ouvir a música do Príncipe de Brotas, o Daniel, cantando Meu Reino Encantado. Deixa comigo, já vai preparando aí então, Leozinho, o Daniel, e essa ele canta junto com o paizão dele, o seu Zé Camilo, o clássico Meu Reino Encantado. Enquanto você já vai preparando ela daí pra nossa amiga Maria de Brotas, eu vou mandando daqui aquele abraço carinhoso e especial aos amigos e amigas que sempre nos acompanham através das emissoras de rádios que fazem parte da Rede Aparecida de Rádios. Entre elas nós temos a Rádio Cidade FM em Martins Soares, Minas Gerais, a Rádio Difusora em Casabranca, São Paulo, a Rádio Coração FM em Dourados, no Mato Grosso do Sul, e a Rádio Diocesana FM em Campanha, Minas Gerais. Essas que são algumas das várias emissoras que sempre esparramam a nossa programação pelos quatro cantos do nosso país. A cada uma delas fica aqui o nosso abraço e o nosso agradecimento. Agora sim, meu amigo Leozinho, tá no jeito. Meu Reino Encantado, abrindo o programa desta sexta-feira. Bom dia, Brasil.

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1: E agora a gente vai dar uma pequena pausa aqui no Acorda Brasil, mas a gente volta já.
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1: 5:18, horário de Brasília.
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Aparecida Música, Fé e Missão, tá aí o Tchão Brasil e Carriel, fechando o primeiro bloco, cantando a resposta do couro de boi. E eu recebi um recadão que eu achei bem interessante do nosso amigo Marcos, ele que tá no Alto Caldeirão em Santa Teresa, no Espírito Santo. E o Marcos escreveu o seguinte, ó: Bruno, estava ouvindo uns programas antigos do Zé Bétio e ouvi uma música, não consegui guardar o nome, mas era uma resposta do couro de boi. Se tiver acesso e souber qual é a música, toca pra nós aí no programa. Achei ela muito bacana. Obrigado, valeu meu amigo Marcos pela participação, muito obrigado pelo recadão. Eu espero que seja essa, meu amigo Marcos, que tem essa música, que realmente o nome dela, o próprio nome dela é Resposta do Couro de Boi, que é interpretada pelo Tchão Brasil e Carriel, que a gente fechou o bloco aí ouvindo. Se for essa, bom demais. Se não for ela, Marcos, você manda recadão aqui que a gente pesquisa um pouquinho mais e traz ela pra você. Você que tava aí recordando os programas do saudoso e inesquecível Zé Bétio, que no universo caipira e sertanejo, sem dúvida dá nenhuma, foi um dos maiores comunicadores, se tratando de rádio, do universo da música caipira e da música sertaneja. E eu espero que você tenha se recordado um pouquinho do programa dele ouvindo essa música aqui no Acorda Brasil. Abraço pro nosso amigo Marcos e para todos em Santa Teresa, no Espírito Santo, em especial aí no Alto Caldeirão. Eu vou pro intervalo bem rapidão, primeiro intervalo desta sexta-feira. No próximo bloco eu volto para falar da votação da música da semana. Vamos atender mais pedidos musicais e ainda hoje a gente descobre a mais votada por você, meu amigo e minha amiga, na votação da música da semana. Lembrando que durante esse período eleitoral,

0: O programa está um pouquinho mais curto, né? Porque tem muita inserção eleitoral. Nós não estamos fazendo o quadro Homenagem ao Compositor, mas assim que encerrar esse período eleitoral, a gente retorna com ele com tudo. Combinado, meu amigo e minha amiga? Então tá bom, rápido intervalo e eu já tô voltando.
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8: 5:33, horário de Brasília.
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0: Estamos de volta para dar sequência ao Acorda Brasil desta sexta-feira, 25 de setembro de 2026. Abraçando mais amigos e amigas que nos acompanham e nos prestigiam através dessas emissoras que fazem parte da rede Aparecida de Rádios, entre elas a Rádio Brasil em Campinas, São Paulo, a Rádio Regional Esperança FM em Lins, São Paulo, a Rádio Rural FM em Tefé, no Amazonas, e a Rádio Interativa FM em Espírito Santo, do Pinhal, São Paulo, mais emissoras que sempre levam a nossa programação cada dia mais longe. A cada uma delas fica aqui o nosso abraço e o nosso agradecimento. E eu quero lembrar da votação da música da semana. Para você que ainda não escolheu a sua preferida, a hora é agora. E essa semana são dois filhos de lendas da música sertaneja, de dois ídolos que fizeram história e até hoje são lembrados na música sertaneja, e eu acredito que serão lembrados para sempre, porque música boa eles fizeram de sobra enquanto ainda estavam vivos. O de número um é o filho do José Rico, o Moisés Rico, cantando A Carta. Tá seguindo aí muito bem os passos do pai. E o de número dois é o filho do Barreirito, o Barreirito Júnior, cantando Quebra Topete. Também tá firme e forte aí na carreira, relembrando alguns dos sucessos do seu saudoso pai. E eu quero saber qual desses dois é o seu preferido. No caso, qual dessas duas músicas você prefere? Você prefere a de número um, o Moisés Rico cantando A Carta, ou a de número dois, o Barreirito Júnior cantando Quebra Topete? Meu amigo MC Trick, tem um trechinho delas aí, então capricha num trechinho delas.

0: Hoje ouvi um trechinho de cada uma delas. Deixa eu descobrir o que é que os nossos amigos e amigas estão mandando aqui no nosso WhatsApp 12-3104-1043. Bom dia, Bruno. Tô ligado. É o Salvador de Além Paraíba, Minas Gerais. Valeu, meu amigo Salvador. Obrigado pelo carinho. Muito obrigado pela companhia. O nosso amigo Luiz Carlos de Sorocaba, São Paulo, mandou aqui, ó. Bom dia, Bruno. Tem como tocar o Teodoro Sampaio, Passe Livre? E eu voto na de número 1. Tá anotado seu voto, meu amigo Luiz Carlos. Obrigado pelo carinho e pela companhia. Liga o microfone aí, meu amigo MC Trick. E quem vai chegar por aqui é a nossa amiga de Pindamonhangaba, a Lazarina. Fala comigo, Lazarina.
1: Bom dia, dona Naya. Por favor, eu gostaria de votar na número 1 e, se for possível, tocar Teodoro Sampaio, Paixão Proibida, oferecer para você, o Leozinho, Patrick, Marcão e a todos a Aparecidense, todo que tá no escuta. Obrigada, fique com isso.
0: Beijo, minha amiga Lazarina. Fica com Deus também. Já vamos tocar o Teodoro Sampaio, Lazarina. Chegou um pedido um pouquinho antes aqui da Passe Livre, mas no ao longo da semana a gente toca a Paixão Proibida também, tá bom, Lazarina? Deixa comigo e tá anotado seu voto aqui na música de número 1. Tá votando também no Moisés Cinco cantando a carta. O nosso amigo Reinaldo mandou aqui, ó. Bom dia, Bruno. Meu voto é pra música de número 2. O Reinaldo tá ficando com a quebra topete com o Barrerito Júnior. E ainda hoje tem o resultado. Daqui a pouquinho a gente descobre a mais votada, mas agora bora atender o pedido musical. Já tá chegando o Teodoro e Sampaio, que cantam esse sucesso aqui na

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1: Uma rápida parada aqui no Acorda Brasil, mas daqui a pouquinho as modas boas continuam por aqui.
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1: 5:48, horário de Brasília.
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2: Bom dia, meu irmão, bom dia, minha irmã. Quem vos fala é Dom Marco Aurélio Gubiotti, arcebispo de Juiz de Fora. E eu convido a você para iniciar o dia com a nossa oração da manhã, invocando a intercessão, o carinho, a presença de Nossa Senhora, a Mãe de Deus, a nossa Mãe. Rezemos. O anjo do Senhor anunciou a Maria e ela concebeu do Espírito Santo. Eis a escrava do Senhor, faça-se em mim segundo a vossa palavra. E o Verbo se fez carne e habitou entre nós. Ave Maria, cheia de graça, o Senhor é convosco. Bendita sois vós entre as mulheres e bendito é o fruto do vosso ventre, Jesus. Santa Maria, Mãe de Deus, rogai por nós, pecadores, agora e na hora de nossa morte. Amém. Oremos. Infundi, Senhor, em nossas almas a vossa graça, para que, conhecendo pela anunciação do anjo a encarnação do vosso Filho, Jesus Cristo, cheguemos por sua paixão e morte de cruz à glória da ressurreição. Por Cristo nosso Senhor. Amém. Meu irmão, minha irmã, bom dia. Que bom nós estarmos juntos para rezarmos. E hoje eu quero pedir a intercessão de Santo Antônio sobre nossas famílias, sobre a sua família. Precisamos da bênção de Deus para vivermos o amor em família. Por isso, reze comigo. Senhor, faz de nosso lar um ninho do teu amor, que não haja amargura, porque tu nos abençoas, que não haja egoísmo, porque tu nos animas, que não haja rancor, porque tu nos perdoas, que saibamos caminhar juntos na tua paz e que nunca falte o diálogo, a compreensão e o respeito. Que o teu anjo esteja sempre conosco em cada passo, protegendo os nossos caminhos. Abençoa, Senhor, a minha, a nossa família. Amém. Meu irmão, minha irmã, supliquemos que o Senhor seja a nossa bênção e que você, eu, cada um de nós, sejamos bênção de Deus no nosso lar. Por intercessão de Santo Antônio de Pádua, abençoe-vos o Deus Todo-Poderoso, Pai e Filho e Espírito Santo. Amém.

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2: Celebramos a sexta-feira da 25ª semana do Tempo Comum, a cor litúrgica que é o verde. Eu sou a salvação do povo, diz o Senhor. Se clamar por mim em qualquer

0: provação, eu o ouvirei e serei seu Deus para sempre.
1: A primeira leitura do livro do Eclesiastes, capítulo 3, versículos 1 ao 11. Tudo tem seu tempo. Há um momento oportuno para tudo o que acontece debaixo do céu. Tempo de nascer e tempo de morrer. Tempo de plantar e tempo de colher a planta. Tempo de matar e tempo de salvar. Tempo de destruir e tempo de construir. Tempo de chorar e tempo de rir. Tempo de lamentar e tempo de dançar. Tempo de atirar pedras e tempo de as amontoar. Tempo de abraçar e tempo de se separar. Tempo de buscar e tempo de perder. Tempo de guardar e tempo de esbanjar. Tempo de rasgar e tempo de costurar. Tempo de calar e tempo de falar. Tempo de amar e tempo de odiar. Tempo de guerra e tempo de paz. Que proveito tira o trabalhador de seu esforço? Observei a tarefa que Deus impôs aos homens para que nela se ocupassem. As coisas que ele fez são todas boas no tempo oportuno. Além disso, ele dispôs que fossem permanentes. No entanto, o homem jamais chega a conhecer o princípio e o fim da ação que Deus realiza.

0: glória ao Pai, ao Filho e ao Espírito Santo, como era no princípio, agora e sempre. Amém. O Evangelho de Lucas, capítulo 9, versículos 18 ao 22. Aconteceu que Jesus estava rezando num lugar retirado e os discípulos estavam com ele. Então Jesus perguntou-lhes: quem diz o povo que eu sou? Eles responderam: uns dizem que és João Batista, outros que és Elias, mas outros acham que és alguns dos antigos profetas que ressuscitou. Mas Jesus perguntou: e vós, quem dizeis que eu sou? Pedro respondeu: o Cristo de Deus. Mas Jesus proibiu-lhe severamente que contassem isso a alguém. E acrescentou: o Filho do Homem deve sofrer muito, ser rejeitado pelos anciãos, pelos sumos sacerdotes e doutores da lei. Deve ser morto e ressuscitar no terceiro dia.
1: Rezemos, irmãos e irmãs, ao Senhor. Ó Pai, que resumistes toda a lei no amor a Deus e ao próximo, fazei que, observando o vosso mandamento, consigamos chegar um dia à vida eterna, por nosso Senhor Jesus Cristo, vosso Filho, na unidade do Espírito Santo. Amém. Que o Senhor nos abençoe e nos guarde, meu irmão, minha irmã, fique com Deus e até amanhã, se Deus quiser.
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1: Moçada bonita, bom dia, bom dia. Excelente manhã de sexta-feira para você. Hoje, 25 de setembro de 2026, está começando o nosso programa Manhã de Bênçãos, que tem o oferecimento do Sacolão da Economia, que há mais de 30 anos atende com tradição e qualidade. 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A partir de agora tem música, informação e também sua participação. Fique à vontade para interagir conosco. Para você que não me conhece, muito prazer. Sou Priscila Bahia, sua companhia, mas pode me chamar de Pri Bahia. Vamos ficar juntos nessa manhã de sexta-feira, mas agora aumente o seu volume e vem comigo.
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1: Que nesta manhã você peça a Deus coragem para continuar, ânimo para não desistir e fé para atravessar aquilo que hoje parece difícil demais. A vida tem seus dias de luta. Tem momentos em que o coração pesa e os pensamentos se confundem. E a gente chega a pensar, será que eu vou conseguir? É justamente nesses momentos que a nossa fé precisa falar mais alto. Não alimente aquilo que rouba a sua esperança. Procure manter o coração sintonizado no bem, naquilo que te traz paz, confiança e esperança. E acima de tudo, mantenha acesa a chama da fé. Deus não prometeu que a nossa caminhada seria sem dificuldades, mas Ele nos garante que não precisamos atravessá-la sozinhos. Quando a estrada parecer escura, deixe Deus ser a sua luz. Quando faltar força, ore. Quando o medo aparecer, confie. E quando você não encontrar palavras, simplesmente coloque seu coração diante de Deus. Talvez hoje você não tenha todas as respostas. Tudo bem, continue caminhando. Apegue-se à fé, agradeça pelo dom da vida e não permita que um momento difícil faça você esquecer de tudo aquilo que Deus já sustentou até aqui. Porque enquanto houver vida, haverá esperança. E enquanto houver fé, sempre haverá uma razão para continuar. Que Deus abençoe o seu dia, fortaleça o seu coração e renove as suas forças. Pense nisso, reflita e faça desse dia o melhor da sua vida.
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1: 6:20, um excelente dia para você, amigo, para você, amiga, você que sintoniza a nossa programação, acompanha atentamente. Chegamos, portanto, na sexta-feira. Gratidão a Deus por todas as coisas, por mais esse dia que começa e por aqui você sabe muito bem, muitas atrações. Nosso Fé e Melodia começa trazendo aí canções que evangelizam, que tocam os nossos corações e que nos aproximam ainda mais de Deus, até às 7 da manhã. E lembra você que 6:30 tem o Vinde Vede, a leitura orante da Palavra de Deus com Padre Donice. Pra gente começar bem musicalmente, tem Adriana. Tu és santo. Bom dia.

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0: nome do Pai, do Filho e do Espírito Santo. Amém. Espírito Santo de luz, dai-nos o dom da sabedoria para distinguir o bem do mal e a verdade da mentira. Guiai-nos a cada passo, em cada dia, para que sigamos o caminho do Evangelho, com a ajuda de Maria, por Cristo nosso Senhor. Amém.
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Santa Palavra, nosso encontro com Deus aqui de cada dia. Estamos terminando este ensinamento em parábolas, né? Jesus está parado ali na praia, todos escutando. São Mateus concentrou esse grande ensinamento, a parábola dos terrenos diferentes, a parábola da semeadura do trigo e do joio, né? Ali a ação do mal. Depois, porque Jesus falava em parábolas, depois Jesus explica essas parábolas mais difíceis, depois as parábolas mais fáceis, o tesouro escondido, a pérola preciosa e a rede lançada ao mar. E um pedido para que todos nós sejamos justos, para sermos dignos do cesto do reino, do lugar que o Pai nos preparou. Essas parábolas são um resumo de tudo que o Senhor vem nos ensinar. Elas são parábolas do reino de Deus. O reino de Deus é assim, uma semeadura abundante. O reino de Deus é assim, uma pérola preciosa. A pérola mais preciosa. Não existe preciosidade, riqueza maior que nós possamos possuir, que nós possamos viver, acolher e contemplar do que o reino de Deus que nos foi dado em Jesus Cristo e está dentro de nós. Agora, a conclusão tem uma comparação, quase que uma pequena última parábola, é também uma assinatura de Mateus muito bonita. Vamos ouvir então esse finalzinho do ensinamento em parábolas que está no Evangelho de Mateus, capítulo 13, versículos 51 e 52. Mateus 13, versículos 51 e 52. Nossa tradução, como você sabe, é a tradução da Bíblia da CNBB. Agora então, ouçamos a Santa Palavra. Compreendestes tudo isso? Perguntou Jesus. Sim, eles responderam. Então, Jesus acrescentou. Assim, pois, todo escriba que se torna discípulo do reino é como um pai de família que tira do seu tesouro coisas novas e coisas velhas. Irmã, irmão, na verdade aqui tem dois textos, né? Primeiro texto da pergunta, vocês compreenderam tudo isso? Eles falaram sim, compreendemos. Então havia duas parábolas difíceis que Jesus explicou, a dos terrenos diferentes e a do joio, né? Então ele disse especialmente que é preciso ser terra boa, né? E que é preciso, então, aprofundando a parábola dos terrenos, arar aquele terreno impermeável, é preciso remover um pouco aquelas pedras. Eu trabalhei tempo, né? Quando vivi na Itália, na Puglia, última província lá, a oriente da Itália, né? O salto da bota, a Itália é uma bota, o salto da bota é a Puglia, né? As Puglias, mas ali hoje chama Puglia, né? E lá a gente vê o terreno é cultivado depois de muitas pedras removidas e elas tornaram um muro para dividir os terrenos. Então, ao longo dos séculos, as pessoas foram removendo aquelas pedras, foram empilhando, elas tornaram um muro e o terreno ficou uma terra maravilhosa, né? De plantação de uva, de plantação de olivas, olivais maravilhosos e muitas verduras também, verduras maravilhosas, né? Que você não acha em outro lugar daquela terra que produz, tendo sido removidas as pedras, também é preciso afastar os espinhos e aí se torna terra boa. Jesus também explicou que às vezes o demônio semeia joio e que precisa esperar, não arranque antes da hora, espera a colheita. Deus não quer que nenhum fruto se perca. Depois as últimas parábolas, como já do tesouro, da pérola e da rede lançada ao mar, convidando para que sejamos justos, né? Alimentando o faminto, vestindo-no, visitando aquele que precisa de nós. Compreendemos tudo isso. Primeiro texto, eles falam, sim, compreendemos, Senhor, que o reino de Deus é nossa maior riqueza. Por isso até eles deixaram tudo de lado
deixaram em segundo lugar o trabalho, a família, deixaram em segundo lugar, porque o primeiro lugar é o reino. Eles serão melhores no trabalho, melhores na família com o reino. Não é que eles jogaram fora, não. Eles levam também para sua família, para o seu trabalho, o reino. É o nosso, nossa missão. Afinal, somos fermento na massa, né? A outra parábola, esquecemos daquelas, né? Aquelas duas que ele falou, das pequenas sementes, a menor semente e o fermento na massa. É, são duas parábolas maravilhosas, bem do meio do ensinamento de parábolas, a parábola da semente que cresce e se torna grande, e do fermento que leveda a massa toda. Para levedar a massa, precisamos estar no meio da família, do trabalho, é ali que levamos a preciosidade do reino. Então eles compreenderam. E Jesus, então, aí tem o segundo texto, versículo 52, Jesus acrescentou que todo escriba que encontra a beleza, a alegria, a riqueza do reino de Deus é como um pai de família que tira do seu tesouro aquilo que ele já sabia e aquilo que ele recebeu agora. O reino de Deus calibra a família. Que tira do seu tesouro aquilo que ele já sabia e aquilo que ele recebeu agora. O reino de Deus calibra.

tudo se transformou, tanto é que a escritura dele, o que ele escreveu, chegou até nós, porque é a palavra de vida eterna. E ela só estará plenificada lá no céu. Enquanto estivermos aqui, ela que nos conduzirá esta palavra, que com o reino de Deus se tornou tudo novo. Não é assim que Isaías diz? Também está no Apocalipse: ele fará nova todas as coisas. Aquelas que eram velhas se revestem da novidade do reino e tudo se torna novo. Ele toma aquelas velhas que não servem, são transformadas, a coisas que não servem, são transformadas, e tudo é refeito da novidade do reino de Deus. Que nós possamos sempre ser abertos a essa novidade. Isso é o evangelho, a boa notícia, a boa novidade, a notícia que não vai ficar velha jamais, porque ela carrega dentro de si a maior experiência da nossa vida, ter acolhido Deus na pequenez da nossa história e adorarmos Deus que se fez homem no seio de Maria, que morreu e ressuscitou e garantiu-nos um lugar na vida eterna. É esta preciosidade do reino, é esta grande novidade que não ficará jamais velha. Esta é a palavra que Deus tinha e ele nos deu inteirinha. A palavra é Jesus. Como temos a palavra inteirinha, temos que ter força e coragem de levarmos essa palavra inteirinha, plena, a todos que precisam dela. Porque todo mundo entenderá esta palavra se ela for levada com amor, com respeito, como os santos fizeram. Como São Francisco, há 8 séculos, fez, né? De forma tão bonita, ele queria levar esta palavra aos muçulmanos, para contar aos irmãos muçulmanos a maravilha da novidade do reino. Que um dia todos os homens da face da terra possam viver e acolher esta maravilha da palavra que é Jesus, que é a plenitude da palavra de Deus, a plenitude de Deus mesmo, que aqui na história recebemos é Jesus. Então, por isso, ele faz mesmo novas todas as coisas. E o escriba, que acolheu o reino de Deus, transforma as coisas velhas em todas novas, pela beleza do reino que ele recebeu, pela beleza da presença de Jesus, pela importância singular da presença de Jesus. Nada pode acontecer mais na história fora da encarnação do Verbo. Nós o esperamos voltar, ele voltará um dia na conclusão de tudo, mas é o mesmo Verbo que um dia se fez carne no seio de Maria, é o mesmo que está glorificado no céu de corpo e alma. Por isso nossa humanidade já começou a sua consagração, a sua redenção na humanidade de Jesus e de Maria. E é por isso, por esta maravilha da nossa fé, que mesmo indignamente, porque não merecemos, acolhemos com toda alegria e queremos testemunhar dia a dia, minuto a minuto, com uma vida santa, mais santa. É por isso tudo que damos glória ao Pai, ao Filho e ao Espírito Santo, como era no princípio, agora e sempre. Amém. Acolhemos a bênção, Pai de bondade infinita, abençoai-nos com cada uma dessas palavras do ensinamento em parábolas, abençoai-nos, ó Pai, para que não deixemos nenhuma outra alegria suplantar a do reino. Há muitas outras alegrias, mas elas só serão alegrias mesmo se forem unidas às do reino. Que a alegria do reino nos ajude a afastar todo o mal, especialmente aquele do egoísmo e da prepotência, para que possamos viver o reino com a santidade, com a disposição, com a docilidade de Maria, e assim o testemunharmos por toda a nossa vida e onde a gente for, em nome do Pai e do Filho e do Espírito Santo. Amém.

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0: Deusa Maior, Flavinho, para encerrar aqui o Fé e Melodia desta sexta-feira. As mais belas canções passam por aqui, sem dúvida alguma. Lembra você que o Fé e Melodia termina, mas retorna na semana que vem com muito mais. E claro, ao longo de toda a nossa programação, você também acompanha essas belíssimas canções. Agora tem a propaganda eleitoral gratuita e logo depois você fica bem informado e acompanha, portanto, o Catedral Notícia Primeira Edição. Ótima e abençoada sexta-feira para todos nós.
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1: 7:30. Bom dia, João Xavier.
2: Bom dia, Pri Bahia. Bom dia, você, amigo ouvinte da Rádio Catedral. Sexta-feira, 25 de setembro de 2026. Confira os destaques de hoje. Concessionária inicia nova etapa para a duplicação da BR-040 no trecho de Congonhas.
1: Especialista orienta como evitar conflitos familiares em época de eleição.
2: Documentário resgata fé, memória e patrimônio de Sarandira. 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

0: 7:31.
1: Cidade.
2: A BR-040 em Congonhas começa a ganhar novas frentes de trabalho no trecho que será duplicado pela EPR Via Mineira. Máquinas e equipamentos de serviço já estão atuando mais intensamente entre os quilômetros 602 e 612, entre o bairro Pires e as proximidades do viaduto do Profeta.
0: Nesta etapa, os trabalhos incluem limpeza mecanizada das margens da rodovia, terraplanagem e implantação de contenções, execução de bueiros e sistemas de drenagem, além de intervenções em pontos onde há presença de rochas. Barreiras de concreto também já estão sendo armazenadas em locais estratégicos para serem instaladas conforme o avanço das obras. Os serviços acontecem paralelamente à poda da vegetação autorizada pelo IBAMA. Segundo a concessionária, equipes especializadas acompanham as atividades para proteção e monitoramento da fauna, conforme os programas ambientais previstos para o empreendimento. A maior parte dos trabalhos, neste momento, será realizada fora da faixa de rolamento. Algumas atividades, principalmente em pontos com presença de rocha, poderão exigir interdições pontuais. Nesses casos, haverá sinalização e comunicação aos motoristas. A orientação para quem trafega pelo trecho é reduzir a velocidade e redobrar a atenção nas áreas de obras. De acordo com a EPR Via Mineira, alterações que tenham impacto direto no trânsito serão comunicadas previamente. A intervenção em Congonhas contempla aproximadamente 10 quilômetros da BR-040. O trecho, que atualmente funciona com duas faixas por sentido, sem separação física entre os fluxos e sem acostamentos, deverá ganhar pistas separadas por barreira no canteiro central, além de acostamentos. O projeto também prevê a implantação de vias marginais, ciclovia, passeio para pedestres e uma passarela no quilômetro 607, na região do bairro Campo das Flores. Estão previstas ainda intervenções nos viadutos Telesforo Cândido de Resende e do Profeta. A concessionária também trabalha para antecipar intervenções em outras estruturas localizadas na sequência da duplicação. Entre elas estão a ponte sobre o Córrego dos Macaquinhos, no quilômetro 613, a ponte sobre o Rio Maranhão, no quilômetro 616,5, e o viaduto sobre a rede ferroviária, no quilômetro 616. Segundo a EPR Via Mineira, essas estruturas representam pontos de afunilamento da rodovia e a antecipação das obras busca ampliar a capacidade e melhorar a fluidez do tráfego no segmento.
2: No dia 4 de outubro, os eleitores de todo o país irão às urnas eletrônicas para escolher os representantes para diferentes cargos. Ao todo, serão 6 indicações eleitorais: deputado federal, deputado estadual ou distrital, senador, governador e presidente da República.
0: Em meio à ansiedade, indecisão e o medo do futuro do país, os votantes ainda precisam lidar com os desentendimentos que surgem no ambiente familiar por conta da política. Durante este período, as opiniões sobre o assunto ganham destaque nas redes sociais, nas conversas cotidianas e nos encontros familiares, mas nem sempre elas terminam em harmonia. Para a professora do curso de psicologia da Estácio, Graziele Moura, os parentes de uma mesma família tendem a ter opiniões ou defender escolhas diferentes, mas é necessário desempenhar uma linha de respeito e estabelecer limites para evitar os conflitos e até a ruptura familiar.
3: Conversa saudável começa quando a gente deixa de enxergar o outro como alguém que precisa ser convencido. Então, assim, quando alguém pensa de uma forma muito diferente da nossa, é fácil interpretarmos aquela opinião como uma falta de informação, como uma ameaça aos nossos próprios valores, entre várias outras possibilidades. Mas antes de reagir, nós podemos tentar compreender o que aquela pessoa está dizendo, por que aquilo faz sentido para ela, qual é a realidade do outro. E isso não significa concordar, significa conseguir escutar sem desqualificar. E de uma forma empática. Mas, claro, quando a conversa deixa de ser uma troca e passa a ser uma disputa para ver quem está certo, quem está errado, também é uma forma de cuidado interromper aquele diálogo e retornar em um outro momento ou nem voltar nesse assunto, porque isso também é empatia.
0: A especialista ainda aponta que transformar almoços, aniversários ou qualquer encontro de convivência em discussões inacabadas sobre política pode aumentar a tensão e reduzir os espaços destinados ao lazer. Uma das estratégias destacadas por Grazielli para amenizar ou até evitar discussões é estabelecer limites claros. Segundo ela, também é importante combinar previamente quais assuntos podem ser abordados, interromper a conversa caso ela tome um rumo que possa gerar conflito e compreender que as pessoas podem ter opiniões diferentes.
3: Relações saudáveis exigem uma capacidade de conviver com a diferença, respeitar limites e reconhecer que o outro não tem que pensar como eu. Eu posso discordar da posição política de alguém e ainda assim reconhecer qualidades, afetos e aspectos importantes daquela pessoa. O ponto principal

0: é diferenciar discordância de desrespeito. Nós não precisamos abrir mão dos nossos valores e opiniões para ter uma relação saudável, mas precisamos conseguir expressar essas opiniões sem atacar o outro. Só que isso também não significa aceitar qualquer comportamento em nome da família, né? Quando existe algum tipo de desrespeito, agressão ou violação de limites, talvez estabelecer uma distância pode ser necessário, porque isso envolve preservar a própria saúde mental e emocional.
1: A Praça Cívica da Universidade Federal de Juiz de Fora recebe amanhã uma ação especial do Setembro Verde, campanha nacional de conscientização e incentivo à doação de órgãos e tecidos.
2: A programação será realizada das 8 da manhã ao meio-dia, com entrada gratuita. A iniciativa é promovida por acadêmicos dos cursos de medicina e enfermagem que integram a Liga Acadêmica de Transplante de Tecidos e Órgãos, a LATO, com a participação de médicas, nefrologistas e enfermeiras. Durante a manhã, o público vai poder receber informações sobre a importância da doação de órgãos e também sobre cuidados com a saúde. Serão distribuídos materiais educativos e aplicados questionários sobre o tema. Também estão previstas aferição de pressão arterial e glicemia, além de um momento de troca de experiências com pacientes que passaram por transplantes de diferentes órgãos. A programação terá ainda atividades físicas orientadas pela equipe de assessoria esportiva, com exercícios funcionais, alongamentos, caminhada e corrida. A doação de órgãos pode beneficiar até 8 pessoas. Entre os órgãos que podem ser transplantados estão rins, fígado, coração, pâncreas e pulmões. Também podem ser doados tecidos como córneas, pele, ossos, válvulas cardíacas e cartilagens. Em determinadas situações, também é possível realizar a doação em vida. É o caso, por exemplo, de um dos rins, de parte do fígado e da medula óssea. No caso de uma pessoa falecida, a doação só pode ocorrer depois da confirmação do diagnóstico de morte encefálica, uma condição irreversível. O diagnóstico é realizado por meio de protocolos médicos específicos, depois de esgotadas as possibilidades de tratamento para salvar a vida do paciente. Após a confirmação da morte encefálica, é necessária a autorização da família. Com autorização, os órgãos podem ser destinados a pacientes que aguardam por um transplante. A distribuição dos órgãos segue critérios definidos pelo Sistema Nacional de Transplantes, que mantém uma lista única de espera organizada por estado ou região.
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2: 7:40. 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
2: 7:40.
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1: A previsão para hoje na Zona da Mata é de manhã com muitas nuvens, tarde e noite com possibilidade de chuva isolada. A máxima prevista é de 26 e a mínima de 16 graus.
2: Em Juiz de Fora, a previsão também é de céu com muitas nuvens e possibilidade de pancadas de chuva isoladas. A temperatura máxima prevista para hoje é de 25 graus e a mínima de 15.
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1: Estudantes do curso de gastronomia do Uniacademia podem participar do 4º desafio gastronômico pelo Dia Mundial da Alimentação, promovido pela Prefeitura de Juiz de Fora, em parceria com o Centro Universitário e o Conselho Municipal de Segurança Alimentar e Nutricional.
2: O concurso busca estimular a criatividade e a capacidade técnica dos futuros profissionais, levando em consideração a realidade da alimentação social e a importância de garantir refeições nutritivas e acessíveis à população. Nesta edição, os participantes deverão criar pratos de sobremesa individualmente ou em dupla. As receitas precisam aliar inovação e viabilidade nutricional, utilizar exclusivamente os ingredientes disponíveis nos equipamentos de alimentação do município. As inscrições são gratuitas e podem ser feitas até segunda-feira, dia 28, pelo e-mail gastronomia@

0: uniacademia.edu.br. gastronomia@uniacademia.edu.br. No momento da inscrição, os estudantes precisam enviar a ficha técnica de preparo inicial e o comprovante de matrícula. A etapa prática do concurso será realizada no dia 6 de outubro, nas instalações do Uniacademia. Os pratos serão avaliados por uma comissão formada por jurados técnicos da instituição, representantes da Secretaria de Desenvolvimento Agrário e nutricionistas e cozinheiros da Secretaria de Assistência Social. E tem uma diferença importante: as receitas vencedoras não ficam apenas na competição. Os pratos selecionados poderão ser incorporados ao cardápio dos restaurantes populares de Juiz de Fora, contribuindo para ampliar a variedade das refeições oferecidas à população. A receita vencedora será servida nas duas unidades do restaurante popular no dia 16 de outubro, sexta-feira, quando é celebrado o Dia Mundial da Alimentação. O edital completo com a relação dos ingredientes que poderão ser utilizados está disponível nos canais oficiais da Prefeitura de Juiz de Fora e do Uniacademia.
1: Utilidade pública.
2: O Instituto Federal do Sudeste de Minas Gerais, o IF Sudeste MG, divulgou o resultado definitivo das solicitações de isenção da taxa de inscrição do processo seletivo 2027.
0: A lista foi publicada nesta quarta-feira, dia 23, pela Diretoria de Processos Seletivos da instituição. Os candidatos que tiveram um pedido de isenção deferido, ou seja, aceito, já estão com a inscrição automaticamente confirmada e não precisam realizar nenhum pagamento. Já quem teve a solicitação de isenção indeferida, ou seja, negada, ainda pode participar do processo seletivo. Para isso, é necessário efetuar a inscrição até o dia 29 de setembro pelo portal do candidato no endereço candidato.ifsudestemg.edu.br. candidato.ifsudestemg.edu.br. Depois de acessar o sistema, o candidato deve selecionar a opção pagamento e quitar a taxa de inscrição, de acordo com a modalidade escolhida até o dia 30 de setembro. O resultado definitivo dos pedidos de isenção podem ser consultados no site oficial do processo seletivo do IF Sudeste MG, www.ifsudestemg.edu.br/processo-seletivo. Repetindo, www.ifsudestemg.edu.br/processo-seletivo.
1: Cultura.
2: O Distrito Rural de Sarandira, em Juiz de Fora, é cenário de uma história marcada pela fé, pela tradição e pela resistência de uma comunidade que preserva suas raízes. Neste sábado, dia 26, o Distrito recebe o lançamento do documentário Nossa Senhora do Livramento, produzido pelo coletivo Causos Gerais.
0: A obra apresenta um retrato da vida comunitária de Sarandira, tendo como referências a devoção à padroeira, as águas de uma mina centenária e o patrimônio cultural do distrito. Um dos capítulos destacados pelo documentário é o período em que a Igreja Matriz de Sarandira permaneceu fechada. Foram 12 anos de interdições estruturais entre 2011 e 2023, até que o templo pudesse novamente abrir as portas para a comunidade. O filme também aborda a relação dos moradores com o território e o esforço para preservar a identidade cultural de um distrito que enfrenta o êxodo rural. A estreia será realizada gratuitamente no próprio distrito do Salão Comunitário de Sarandira, na Rua Santana, número 82. A programação começa às 1 da tarde com um café de acolhimento. Às 2:30 da tarde, será realizado um passeio guiado pelos patrimônios culturais de Sarandira. A caminhada será conduzida pela historiadora da Funalfa, Karine Mugue, e vai apresentar ao público bens culturais e patrimônios já identificados no distrito. Às 4:30 da tarde, acontece a exibição do documentário, seguida de uma roda de conversa com os realizadores e moradores de Sarandira. O evento contará ainda com tradução simultânea em Libras. Para quem pretende sair do centro de Juiz de Fora, haverá um ônibus extra da linha 313 Sarandira. O veículo sai da Avenida Getúlio Vargas às 11h15 da manhã e o retorno partindo do distrito está previsto para as 6 da tarde.
1: Dica de emprego.
2: A UFSJ abre processos seletivos para 9 vagas de professores substitutos.
0: A Universidade Federal de São João del Rei abriu 8 processos seletivos para a contratação de professores substitutos. Ao todo, são 9 vagas em diferentes áreas do Magistério Superior, com salários que variam de R$ 3.358,52 a R$ 8.340,33, além de auxílio alimentação e auxílio transporte. As oportunidades são para as áreas de enfermagem, medicina, geografia, ensino de química, história, cálculo numérico e comunicação/jornalismo. A remuneração varia conforme a jornada de trabalho e a titulação do candidato. As inscrições começam hoje e seguem até 8 de outubro, pelo sistema integrado da UFSJ. A taxa de inscrição é de R$ 30,00 e os contratos poderão ser prorrogados respeitando o limite máximo de 2 anos. 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
0: 7h48. Termina aqui o Catedral Notícia, primeira edição. 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Você confere as informações da igreja às 11 da manhã no Jornal Boa Nova. Um bom dia para você. 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
1: Bom dia, queridos filhos e filhas. Sexta-feira, louvado seja nosso Senhor Jesus Cristo. Louvai a Deus. E nesse louvor a Deus, nós continuamos a pedir: Senhor, o teu poder é imenso. Liberta do alcoolismo. Liberta, Senhor. Hoje, missas clamando Jesus misericordioso, mande as suas intenções através do site www.padrereginaldomanzotti.com.br. Em nome do Pai, do Filho e do Espírito Santo. Amém. Misericordioso Jesus, que tiveste compaixão de todos aqueles que eram apresentados e colocados para serem curados e libertados de espíritos impuros. Nesta manhã, eu me coloco em oração e clamo a vossa misericórdia. Restaurai a vida daqueles que estão aprisionados pelo vício do alcoolismo. Diga o nome. Nosso Senhor Jesus Cristo, que vieste para libertar os cativos, libertai estas pessoas, cujos nomes lembramos, que se encontram no vício, sejam eles quais forem, mas de modo especial o do alcoolismo. Senhor, Deus de misericórdia, tire os traumas, os registros negativos. Onde essa doença entrou na vida da pessoa, quer seja por herança genética, quer tenha sido por má formação, ó Jesus, amado Jesus, pedimos para que entre na história destas pessoas, desde o momento da concepção até hoje. O teu poder é imenso. Regenere, liberte, santifica-os no teu amor. Senhor, rezamos também pelos familiares que tanto padecem, que tenham discernimento, que tenham paciência e que saibam lidar.

0: lidar com este problema. Senhor, dá-lhes o Espírito Santo de tal forma que tais pessoas e familiares se sintam motivados e fortalecidos, sempre com a certeza de que são capazes de vencer o vício do álcool. Senhor, que sejam regenerados dos seus fracassos e que a vossa graça os fortaleça na vontade. Não permita, Senhor, que estes teus filhos e filhas sejam derrotados e humilhados pelo vício do álcool, mas que sejam recolocados na vida. Pedimos, Senhor, a libertação dos traumas dos familiares por uma história marcada de profunda dor. Pai nosso, que estais no céu, santificado seja o vosso nome. Venha a nós o vosso reino, seja feita a vossa vontade, assim na terra como no céu. O pão nosso de cada dia nos dai hoje. Perdoai-nos as nossas ofensas, assim como nós perdoamos a quem nos tem ofendido. E não nos deixeis cair em tentação, mas livrai-nos do mal. Amém. O Senhor esteja convosco. Ele está no meio de nós. Que a bênção de Deus fortaleça as famílias e as pessoas na libertação dos vícios. Abençoai a água que será tomada e as fotos de família. Em nome do Pai, do Filho e do Espírito Santo. Amém. Jesus, libertai do alcoolismo. Um bom dia a todos.
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0: Bom dia, boa tarde, boa noite.
1: Bom dia, boa tarde, boa noite, padre.
0: Hoje, graças a Deus. É, uma pergunta, vocês chegaram a ver o buguinho do Rosário ou não?
2: Eu vi nas redes sociais, viu, padre?
0: Então, vale a pena que nas redes sociais eu consegui mostrar, aliás, o Rui, né? O Mário Duarte Focover, ele mostrou justamente, você vê como é simples, tá? Toda a bênção que o Frei tem feito num estúdio simples, né? Então vocês verem que como Deus é maravilhoso, né? Vocês puderam ver, mostrei os bastidores, tá? Quem quiser ver depois entra no meu Instagram, tá? Vale a pena, foi lindo, foi uma bênção. E agora eu preciso da ajuda de vocês. Que tem várias pessoas, padre, cadê a nossa quarentena? Eu tinha explicado ontem, falei lá com o pessoal do Frei, que me está acompanhando, mas muitas pessoas, né, que não acompanham o Frei não sabem. Nós vamos fazer, acabando o programa nosso aqui, Momento de Fé, e aí eu tenho uma proposta. É, como eu estou aqui no estúdio, vai ser uma experiência meio assim, uma gambiarra. O que é gambiarra, Padinha? Explica para as pessoas.
2: Gambiarra é uma improvisação. Improvisam a forma de fazer algo. Então o padre vai improvisar. Tchan, tchan, tchan, tchan.
0: Então o que eu vou fazer? Eu vou assim, ó, eu tô com dois celulares, tá? Então eu vou pôr em viva voz. Eu tenho um microfone que tem aquele. Como chama aquele microfone que põe no celular? Eu esqueci o nome dele agora, tá?
2: Rode.
0: É Rode? Não,
2: é, tem lapela, outro, né? Nome.
0: É na lapela. É uma lapela, mas tem dois microfones. Ok? E depois, na hora que eu tiver com eles, que tá no estúdio, eu tô em outro lugar agora, tá? Então, aí eu mostro pra vocês, aí vocês olham e me falam o que é, tá? É Romiland, Rome alguma coisa, se não for a memória. Eu sei que ele é muito bom e ele conecta no celular e você tem, eu consigo fazer a entrevista com uma pessoa, fica perfeito o áudio, mas pra duas pessoas até. Eu geralmente uso uma. Então, qual é a minha ideia? Hoje, acabando o programa, o Mário, eu sei que você tem que editar coisas do pelo menos a primeira parte, se você puder depois acompanhar. Mário, você me ajudaria, primeiro lendo, porque o tablet que eu tô aqui agora não é tão bom, você vai lendo também, e você também vai participando, tá?
3: Ok.
0: E aí você faz Ave Maria para mim.
3: Ok, padre.
0: Porque querendo ou não, eu rezo com o povo, tá? Não vai poder a gente sempre fazer isso, porque a vida do Mário do Bandinha não é fácil.
2: E o pessoal hoje fala assim, padre, não deu o espaço certo da coroa.
0: Aí, ó, você tá muito rápido, padre. E hoje eu confesso a vocês, pode ser que já tomei 3 cafés. Pra você ter uma ideia, eu não tomo café, tá? Eu sou contra café, até pra dormir. Já tomei 3, Pandinha. Então você imagina, eu tô elétrico.
2: Tamo junto, padre,
0: então,
2: tamo junto.
0: 3
3: café. Tô tomando um aqui, padre.
0: Então já tomei 3. Então eu tô bem elétrico. Mas vai ser uma bênção. Então se prepare. O programa de hoje é abençoadíssimo. Né? Foi uma bênção. Quem pôde acompanhar? Quando o meu único Frei é o céu na terra. Tá? Foi demais. Né? Pode ser que venha uma novidade aí. Pode ser que aconteça aí, mas até quarta-feira a possibilidade de a gente fazer o Réveillon. Lembra do ano passado?
3: Lembro, claro.
0: Então, pode ser que. Deixa a gente só confirmar algumas coisas, mas tanto eu como o Frei nos
3: colocamos. Que legal, padre. Que legal.
0: Mas eu vou fazer de novo, tá? Mesmo esquema como foi o ano passado. Né? Num horário que.
2: Você participa, não participa. Né, padre? O horário
0: exatamente.
2: Da família.
0: Exatamente. E nós tivemos 2 milhões de pessoas, tá? Foram 2 milhões de pessoas que estavam lá e ficaram, tá? E naquele horário foi impressionante. Foi a Paulista toda tomada, irmão. É uma coisa. Quem viu.
3: Foi legal, padre. Foi bonito.
0: E vocês me conhecem. Eu nunca fiz o Réveillon, tá?
3: Sim.
0: E na verdade eu não fiz o Réveillon, né? Eu fiquei só no dia 31.
3: Foi a véspera.
0: E no dia 1º, lembre-se que é a festa do santuário aqui, tá? Então no domingo eu tenho no dia 1º. Por sinal, cai numa quinta-feira, eu falei, tava colocando. Bom, gente, amados, o programa hoje vai ser uma benção. Prepare-se. Uma sugestão, avise as pessoas, olha, porque realmente eu vi que aconteceu. As pessoas, foi anunciado que ia ter o texto, né?
2: Eu recebi a notificação. Então,
3: a notificação eu também recebi, padre.
0: Só que aí,
3: padre, que eu pensei que o senhor tivesse mudado de ideia e fui procurar. E aí é que eu lembrei que eu vi, é mesmo, tá? O padre não.
0: Não tinha, gente, eu cheguei em cima, não. O Frei fica num lugar bem longe do santuário. Então, não é perto. E o trânsito, né, na volta, então por isso que não, não, tinha condições. Se não, eu até faria, não há problema nenhum. Mas agora vai até ser legal, vai ser uma experiência diferente. Prepare-se, convide alguém que precisa cura e libertação. Já voltamos.
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0: Como aquele que você mandou?
1: Vai, padre, vai sim, vai sim.
0: Olá, vamos. Bom dia, como você achou? Tá aqui com o retorno?
2: Ótimo, padre, ótimo.
0: Voz,
2: ótimo,
0: melhorou, né?
2: Tá ótimo.
0: Melhorou, né? Foi a ideia que me veio. Bom dia, boa tarde, boa noite, padre Marcelo, Mário, Pandinha e todas as formiguinhas. Vim deixar um testemunho de gratidão. Espero muito que chegue às mãos do padre. Chegou, tá? Ainda eu tô olhando de prima, não vou ver quem é. Eu não conheci o momento de fé. Passei por uma fase que quando ficava sozinha, chorava e sentia uma sensação de sufocamento que não tinha explicação. Até que um dia, mexendo no Instagram, encontrei o senhor. Comecei a acompanhar e virei um ouvinte fiel e está sendo um alívio grande para o meu coração. Hoje eu posso dizer que me sinto acolhida e me traz muita paz. E foi no momento de fé que Deus proporcionou algo especial com meu pai. Eu e meu pai não somos de demonstrar sentimentos. Nunca ouvi um eu te amo dele, mas o amo profundamente e sempre disse isso a ele. E no dia dos pais eu estava em oração de olhos fechados e cabeça baixa, quando senti muito forte no meu coração: leve seu pai à missa. Fiquei emocionada, surpresa, e pensei: é isso que eu vou fazer. De surpresa, levei meu pai pela primeira vez, opa, ao Santuário Mãe de Deus. Eu conheço o santuário, Mário.
1: Ah, eu também.
0: Eu conheço. E foi um dos momentos mais lindos que já vivi com ele. Nós nos emocionamos, nos abraçamos, senti um abraço muito forte do meu pai e ele me agradeceu pelo presente. Foi um momento que marcou a mim, a ele e a minha mãe. Hoje trago a segunda parte desse testemunho. Meu pai está com um problema na perna. Sente dores e não quer ir no médico. Isso tem me angustiado. Ontem mesmo. Ontem, então, portanto, dia 24 de setembro, pedi muito a Deus que colocasse as palavras certas na minha boca e iluminasse a mente do meu pai. Eu queria convencê-lo a procurar ajuda. Ele não aceitou ir ao hospital naquela hora, mas pela primeira vez aceitou buscar um acompanhamento médico. Eu acredito que naquele momento

0: Deus estava comigo nessa conversa. Foi uma pequena vitória, mas para mim foi enorme. Peço pelo meu pai e tenho fé de que voltarei aqui para dar a continuação desse testemunho. Obrigado a Padre e toda a equipe por fazer esse momento tão acolhedor, por nos fazer sentir a presença de Deus e lembrar que nunca estamos sozinhos. Eu sou vitoriosa pelo sangue de Jesus. Bom, eu tô com o nome dela, eu tô com o nome da pai, eu tô com o nome da mãe. É, Mário, que PDS?
1: PDS, padre. PDS. Vamos deixar ele se tratar primeiro, né? Depois a gente
0: fala. Exatamente. O que PDS? Quem não sabe, o que é PDS, Mário?
1: Prudência, discernimento e sabedoria.
0: Bom, agora é com você, Mário. Testemunhos.
1: Pandinha, primeiro, vamos lá.
2: Bom dia, boa tarde, boa noite. Só bênção, padre. Meu testemunho é, eu sempre citei o senhor quando eu tinha 12 para 13, 14, 16 anos, né? Quem evangelizou eu foi a minha mãe. Ela sempre escutava o senhor. Aí eu sempre cresci escutando o senhor, né? Já fui no santuário, seu santuário, não nesse novo, no outro que era antes. Depois eu fiquei um tempo sem escutar o programa, né? Trabalhando. Aí eu mudei de cidade, saí de São Paulo para Minas, que eu vim trabalhar na minha área que eu estudei. Mas eu sempre gostei da área de motorista, de caminhão, viajar. Aí eu consegui, aí Deus abriu uma porta, né, pra mim poder estar viajando. E na minha primeira viagem de motorista, eu coloquei o rádio pra sair da cidade menor, né, tava vindo no sentido Juiz de Fora. Aí eu sintonizei na rádio, pra rádio vir escolhendo, que não, nenhuma rádio tava pegando, né, coloquei no automático. Aí quando eu chegou em Juiz de Fora, entro na rádio Catedral, escutei o senhor falando, falei, nossa, Padre Marcelo, e eu sempre tava acompanhando o senhor pelas redes sociais, né. Peguei escutando o senhor, até na semana que o senhor estava resolvendo os motoristas de caminhão. E aqui no caminhão acabou se tornando o meu cantinho de oração. Agora eu escuto o senhor pelo Spotify, porque eu viajo um dia sim, um dia não. E venho maratonando o programa do senhor, quando eu tô voltando para Minas, né? Eu saí do Rio de Janeiro, voltando para Minas, aí eu coloco o programa do senhor maratonando. E tem um aplicativo na outra rádio também. Eu coloco no rádio e venho escutando o programa do senhor, que sempre, toda vez, passa 6 horas da tarde. É muito bom, padre. Venho escutando o senhor, parece a gente coloca no caminho, assim, que a gente viaja sozinho. É a mesma coisa que alguém do nosso lado, né? De noite, quando eu venho dirigindo assim, o senhor vem fazendo companhia. O senhor, o Mário, o Vandinha, tá bom? Agradeço muito, tá bom, padre? Forte abraço pro senhor, pro Mário, pro Vandinha. Peço só orações pra mim, tá bom? Tenho um filho, sou casado. Bom, padre, um abraço.
0: Bom, ele deixou em vermelho aqui, senão então não posso falar o nome dele. Mário, mas viveu tão forte. Atenção, operadora prefixo
1: 11 989 680447.
0: Por favor, me ajude a escolher o tema de amanhã.
1: Opa.
0: Hoje, me ajuda até hoje, tô numa corrida tão grande. Hoje é o 42º dia, né? Amanhã é o 43º, é isso? Confirma pra mim, por favor. Eu tô hoje realmente
3: confirmado. Confirmado, é isso aí, confirmado.
0: Então, olha só, hoje é cura de libertação. O que você. Atenção, povo de Deus. Tem um jeito que eu aprendi. Quem tem aplicativo, no próprio aplicativo já vai direto pra dar resposta, não tem, Mário? No próprio aplicativo, tá, quem está usando o aplicativo agora. Então, vocês decidem até o final desse programa. Apesar que vocês vão participar também comigo. Qual é a minha ideia? Porque, gente, o que tem de caminhoneiro que escuta o programa, mas não só caminhoneiros, eu queria rezar por todos aqueles caminhoneiros, taxistas, pessoas que estão trabalhando com Uber.
1: Ok.
0: Tá? Uber, porque
1: aplicativo,
0: eu sei que aplicativo, por favor, aplicativo. E também motoristas de escolares. É impressionante.
3: Coloca os motoboy também nessa aí, viu, padre?
0: Mas motoboy consegue escutar e dirigir? Eu escuto depois, se for o caso no Spotify. Então, por favor, tenho prudência. Então, verdade, motoboy, porque o que é impressionante, você sabe o que mais nos hospitais que eu vou, o que mais pessoas tem lá? No
3: PS? Motociclista.
1: Acidente de moto, é verdade, padre, é muito.
0: Pronto-socorro, motociclista. Então, Jesus me
1: presenciei um acidente de moto.
0: Não, eu vi um a um fazendo uma loucura, falei assim, Jesus, misericórdia, falou, então, o que vocês acham? Tá? E também é exame motorista. Você que dirige, tem gente que tem medo de dirigir, tem que tirar a CNH, a

0: Cata, né? Então, ver o que as pessoas acham. Ok? Mário, fica atento aí, tá?
1: Olhando aqui, padre.
0: Os testemunhos vão vindo, então vou repetir. Seria caminhoneiros. Então, olha só, que a gente teria rezando a coroa de Santa Angélica, então dá para rezar para os caminhoneiros, motorista de aplicativo, taxista, eu preciso colocá-los em oração, e motorista de motoboy, tá? Motoboy, e quem dirige também o carro particular.
1: Ok.
0: Porque precisa de oração, tá? E misericórdia. E muitas pessoas, quando vêm com moto, eu bato sempre no capacete e falo juízo, tá? Sempre tenha juízo. Então, fica aqui, vocês decidem, tá? Então, vamos lá, próximo testemunho, mas você escolhe.
1: Vamos lá, Padinha 2, vamos lá.
2: Bom dia, boa tarde, boa noite, padre. Eu sou a Silvia, sentindo no meu coração também que eu tenho que dar o meu testemunho. Meu filho Jordan, com 1 ano e 5 meses, ele foi diagnosticado no dia 24 de dezembro com neuroblastoma. É um tipo de câncer infantil e foi desesperador. Mas como eu ouço o seu programa, padre, há mais de, vamos colocar, uns 20 anos, eu aprendo muito, todos os dias eu aprendo muito. E no início meu filho ficou 12 dias na UTI. Ele tomou morfina de 4 em 4 horas por ter muita dor e o tumor já media 10,5 centímetros. Eu me culpei muito, mas com os ensinamentos que o padre passa para todos os ouvintes, eu dobrei os meus joelhos no chão durante todo esse tempo que ele ficou internado e eu pedi muito autorização para nosso Senhor Jesus Cristo que ele autorizasse eu criar o meu filho. Eu pedi muito para ele, pedi pela intercessão da nossa Virgem Maria e ele ouviu as minhas preces. Eu hoje posso dizer que o Jordan tá curado. Ele fez todo o tratamento, ele fez 5 sessões de quimioterapia, muito sofrido, ele passou por cirurgia e hoje ele diz que Jesus tirou a bolinha que doía na barriga dele. E durante todo esse tempo, Jordan, a gente sempre falava para ele: você é vitorioso pelo sangue de Jesus. E até hoje a gente fala que ele é vitorioso pelo sangue de Jesus. Muito obrigada, padre, por todo esse ensinamento que o senhor passa pra gente. Toda honra e toda glória seja dada ao nosso Senhor Jesus. Eu agradeço muito a intercessão da Imaculada Virgem Maria. É emocionante, mas Jesus, ele é misericordioso e ele ouviu o meu coração aflito de mãe. E ele permitiu que eu criasse meu pequeno Jordan, que hoje já está com 2 aninhos, levando a palavra de Jesus para ele, ensinando para ele, porque ele é vitorioso pelo sangue de Jesus.
0: Bom dia, Sabrina. Ela já usou a frase, e que é fantástica. Meu Deus, eu sou vitorioso pelo sangue de Jesus.
3: Eu sou vitorioso pelo sangue de Jesus.
1: Padre, o nome dela é a Silvia Nascimento de Sá. O filho que ela que se curou, graças a Deus, o filhinho dela é o Jordan Nascimento de Sá, tem 2 aninhos. Ela tem uma filha, Rafaela Nascimento de Sá, e o esposo é o Michael Roberto Santos de Sá.
0: Atenção, porque esse é o terceiro.
1: Nossa, é isso que eu ia falar, padre, esse é forte.
0: Esse aqui é forte e muita gente vai se identificar. Preste bem atenção. Palavras movem, testemunhos arrastam.
4: Oi, Mário, Pandinha, Padre Marcelo, um dia abençoado para vocês. Agradeço muito a Deus por ter vocês, né, nesse programa, me ajudando. É o meu momento de oração, é o meu canto de oração. Queria falar um pouco sobre a compulsão por compra, que é o que eu passo minha vida toda. E às vezes eu me pergunto como que eu cheguei a isso. Eu vou comprando coisas que eu... Tem coisas que eu nem uso, né? Tá na etiqueta ainda, há muito tempo. E eu não sei, na hora dá aquele alívio que você compra, compra e depois dá aquele arrependimento. É uma situação muito difícil, muito difícil. Então eu tô passando por uma fase agora que eu tô conseguindo me levantar. Eu tive até que vender o meu carro, e o carro para mim é uma coisa que eu tenho muita necessidade, porque eu sou portadora de deficiência física. Eu fui comprando, pegando empréstimo, e chegou um momento que eu não tinha como arcar. Então melhor foi vender e sair. É esperar no momento de Deus, que eu vou conseguir, com a graça de Deus, ter um outro carro. E não é por luxo, é por necessidade. E eu peço muita oração, para que eu consiga acabar com essa compulsão, que eu consiga me curar dessa compulsão. Sabe, é uma situação muito ruim. Quando você vê, você já está enrolado. E uma das atitudes que eu tomei foi cancelar todos os meus cartões de crédito. Cancelei tudo. É, porque você vê aquela facilidade, vai comprando, quando você vê, tá complicado. Deus abençoe muito a vida de vocês. Vocês são, assim, os formigões de Jesus.

0: sou vitorioso pelo sangue de Jesus.
1: Eu sou vitorioso pelo sangue de Jesus.
0: Bom, deixa eu me usar profundamente. Mário, 4 ou 5?
2: Vamos lá.
0: O 4 ou 5?
2: O 4. Vamos lá, Pandinha.
3: Bom dia, boa tarde, boa noite, Padre Marcelo, Mário Duarte, Pandinha. Eu venho hoje deixar o meu testemunho da minha vitória que Jesus me abençoou. No dia 14 de julho, meu marido Michel, ele tinha uma entrevista agendada. Eu fui junto com ele. Chegando na empresa, desejei boa sorte para ele. E no carro, comecei a ouvir o programa pedindo para Jesus abrir as portas de um emprego para ele. E fui dizendo, eu sou vitoriosa pelo sangue de Jesus. Agradecendo por tudo que Jesus já havia feito por nós, pelo nosso lar, que nada nos faltava. E no mesmo dia, no programa Coroa de São Miguel Arcanjo, eu peguei a carteira dele de trabalho e no momento da bênção, eu abençoei e confiei que Jesus ia abrir as portas para ele. Então, no dia 15 de julho, ele recebeu a tão esperada notícia que estava sendo convidado para trabalhar na empresa. Para a honra e glória do Senhor, eu quero agradecer a todos vocês que a cada dia nos fortalece na fé, a confiar que sempre Deus tem o melhor para todos nós. Eu sou vitoriosa pelo sangue de Jesus. E Jesus é muito bom na nossa vida. Jesus é poderoso e temos que confiar sempre nele. Meu nome é Simone, sou de Indaiatuba, São Paulo, interior de São Paulo. Agradeço, Padre Marcelo, a todos vocês do programa, por nos guiarem, por nos darem direção sempre e trazer muita paz nos nossos dias.
2: O nome dela, Mário? Simone Cristina Aparecido de Indaiatuba e o esposo é o Michel Moreira, Padre.
0: Eu sou vitorioso pelo sangue de Jesus.
1: Eu sou vitorioso pelo sangue de Jesus.
0: Senhor, mais um testemunho? Vai o 5, mais uma vez.
4: Padre, peço a sua bênção. Tinha uma pessoa doente lá em casa e nessa época eu perdi o emprego. Então, todos os dias de manhã eu rezava o seu programa e depois eu saía para distribuir meu currículo. E à tarde eu cuidava da pessoa, levava para médico, fisioterapia, exames, etc. Todos os dias era essa mesma rotina. Rezava o seu programa, distribuía currículo e depois cuidava da pessoa. Um dia, em oração, Deus falou comigo que era para isso que eu estava desempregada, para poder eu conseguir cuidar da pessoa que morava comigo, para poder eu dar todo o apoio que ela necessitava. Então, eu passei a fazer exatamente dessa forma, continuei fazendo e acreditando que estava fazendo tudo certo. Era assim que Deus tinha feito para mim. E aí, no dia que eu levei a pessoa para consulta médica e o médico deu alta, quando a gente entrou no carro, que eu fechei a porta do carro, meu celular tocou. Eu tinha feito uma entrevista e estava aguardando os resultados. E aí a empresa disse que eu estava contratada e que eu começaria na segunda-feira. Isso era uma sexta. Exatamente como Deus tinha dito, que era para eu cuidar da pessoa. E assim aconteceu.
0: Esse Deus é maravilhoso.
2: Demais esse, né, Padre?
0: Eu acho que essa é cearense, né?
2: Isso,
0: fortaleza. Eu não li aqui, mas não posso, eu tô ouvindo aqui a cearense. Mas o sotaque entregava, tá? Da onde?
2: Débora Pontes, Fortaleza, Ceará.
0: Bom, agora, amados, nós vamos pro intervalo. Deus vai nos usar poderosamente. Tá? E obrigado, Senhor, porque o que Ele vai nos usar agora vai depois continuar na coroa de São Miguel, ok? Tá, okay. Então, okay, e o Mário, você vai conseguir participar comigo, né?
2: Consigo.
0: O Pandinha, até 9:30, o Pandinha tem que fazer edição do
2: programa.
0: Desse programa.
5: Do Spotify,
0: pro
5: Spotify da rede.
0: Tá? E aí, se o Pandinha conseguir também, fique tranquilo, tá?
5: Ah, eu vou acelerar. Ó, conseguiremos com fé em Deus, Padre.
0: Tá, então, agora, vamos só combinar já que agora, para as pessoas não serem pegas de surpresa, eu vou precisar de 5 minutos, tá? Por quê? Eu vou ter que ligar o outro celular, escrever quarentena. Aliás, eu vou pedir até uma ajuda. Ô, Galvão, você podia me adiantar tudo isso, né? Então, escrever quarta. Aí eu já ganho tempo, tá? Então, nisso parece que não, mas já tenho pessoas me acompanhando. Então, Galvão, se você puder escrever por mim, hoje eu te agradecia, tá? Eu agradeço muito, tá? Então, aí você já vai deixando. Então, ok, aí terminando o programa, já, vocês me dão o quê? 3 minutos, nem isso, tá? Porque aí eu já conecto outro celular, esse aqui, e aí o Mário, você vai me ajudar a rezar hoje o texto. Primeira vez, hein? A coroa de São Miguel Arcanjo quase tá terminando, hein? Terça-feira é o último dia.

dia, Mário, da nossa quarentena. Então, prepare-se, mas agora é a oração. Deus vai nos dar. Nossa, cresce fortemente. Você conhece alguém que está lutando contra a compulsão? Vícios, compulsão de compras, compulsão de comida e compulsão de jogos. Padre, eu estou me destruindo. Deus vai me usar. É libertação profunda.

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2: Vamos cantar juntos essa música. Quem é o nosso caminho? 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Quem a nossa vida é? Eu não vi, é? E com certeza, tendo como mestre da nossa vida, Senhor da nossa vida, maravilhas vão acontecer, já estão acontecendo. Por isso que com muito carinho e com o coração, cantemos juntos. 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

0: dos Apóstolos, capítulo 16. Nossa, cresceu tão forte essa passagem. Versículos 26 e seguintes. Atos dos Apóstolos, Novo Testamento. Quem escreveu foi São Lucas, tá? Capítulo 16, versículo 26, mas eu quero chegar no 31. De repente, houve um terremoto tão violento que os alicerces... Ah, eu estou usando uma Bíblia que eu nunca li, é a NVI, mas eu nunca usei essa... Primeira vez que eu leio Atos Apóstolos nela. De repente, houve um terremoto tão violento que os alicerces da prisão foram abalados. Imediatamente, todas as portas se abriram e as correntes de todos se soltaram. 27. O carcereiro acordou e, vendo abertas as portas da prisão, desembainhou sua espada para se matar, porque pensava que os presos tivessem fugido. Mas Paulo gritou: não faça isso, estamos todos aqui. 29. O carcereiro pediu luz, entrou correndo e, trêmulo, prostrou-se diante de Paulo e Silas. Então levou-os para fora e perguntou: senhores, que devo fazer para ser salvo? E aí vem o versículo 31. Eles responderam: creia no Senhor Jesus e serão salvos você e os de sua casa. E 32. E pregaram a palavra de Deus a ele e a todos de sua casa. E naquela mesma hora da noite, o carcereiro lavou as feridas e eles foram todos batizados.
1: Derrama, Senhor. 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
0: Por isso que a Igreja Católica, desde o princípio, ela batiza não só adultos, mas todos. Aqui está a prova. O carcereiro tinha crianças, todos da sua casa foram batizados. A importância do sacramento do batismo. Senhor, porque hoje é cura e libertação. Senhor, onde eu não posso, tu podes.

0: no momento da paz. Preste bem atenção, se você não pode fazer isso, você vai ter que acompanhar no Spotify depois. Por sinal, o Padilha vai editar, 9h30 vai estar no Spotify, né? A pessoa estará. Fica livre, tá? Então, por que, padre? Eu preciso que você faça isso. Mário, você consegue se abraçar?
1: Eu consigo.
0: Então, é isso que eu preciso. Abra suas mãos primeiro. Isso, como se você rezasse, fosse rezar o Pai Nosso. Não é levantar muito a mão, é o suficiente para... E agora, quem acompanhou a missão ontem sabe, muitas vezes eu faço isso. E agora se abraça. Isso mesmo. Quem não pode fazer isso, estou repetindo, você está num lugar que eu não posso fazer. Então você vai, por favor, acompanhe mais tarde. Mas antes de dormir, não deixe de fazer essa oração. Porque esse é o abraço de Jesus sobre você. É o abraço que cura, é o abraço que liberta, é o abraço que transforma. Senhor, eu te entrego todas as carências. O Senhor mostra fortemente agora, em palavra de ciência e sabedoria, que faz parte da renovação carismática católica. O Senhor me usando profundamente agora, o Senhor tocando em luto. Você que não viveu o seu luto, eu confesso a você, quando eu encontro alguém que perdeu um familiar, não tenho muito o que falar. Eu, na pessoa de Jesus, sei que eu faço um abraço. Mesmo não conhecendo a pessoa, conforme o caso, quando Deus me mostra isso, eu nem perco tempo, eu abraço essa pessoa. Porque não sou eu que estou abraçando, é Jesus. E nesse momento, Jesus tocando em toda a dor da perda. Estou mostrando fortemente, você que perdeu alguém. Recentemente, mas eu sei de pessoas que até hoje, gente, a pandemia já, quantos anos já? Até hoje da pandemia não viveram luto. E muitas situações que você está passando de saúde foi porque você não viveu o luto e aí seu corpo cobra. Amados, o corpo cobra. Carinhosamente, é o que os nossos médicos, eu converso muito com eles, de corpos e de mente. A maioria das enfermidades são psicossomáticas, são reais, mas elas começam na mente. E a palavra de Deus já falava isso. Provérbios capítulo 4, versículo 23. Tenha cuidado com o que você pensa. Sua vida é dirigida pelos seus pensamentos. E Senhor, eu te entrego. Bom, estou tocando agora em luto, mas estou tocando agora em compulsões. Isso mesmo, não é compulsão, compulsões. É plural. Você que tem compulsão para comer. Na verdade, a comida para você é a fuga da ansiedade. Você desconta na comida. Toda a ansiedade que você tem, você vai na comida. E o Senhor nesse momento te tocando. Mas de um modo tão, esse abraço é tão curador, é tão santificador. Perceba o calor. E é interessante que eu não estou me abraçando agora, eu estou orando com vocês. Eu não tenho condições de me abraçar aqui, mas eu estou orando por vocês. E o Senhor, há muito tempo que eu não sinto isso, aquecendo os meus, geralmente os pés, o corpo, o meu rosto, parece que meu rosto está pegando fogo. Mas é um calor no meu rosto. E eu perguntando assim, o que é isso? É o Senhor tocando. Jesus mostrando, estou curando, estou libertando. Obrigado, Senhor, porque o Senhor toca em várias pessoas que não foram amadas. Senhor, ontem, na missa, o Senhor já me usava profundamente. Mário, você sabe o dia que o João Emanuel existiu? Começou a existir?
1: Não, padre.
0: Sua esposa sabe?
1: Ela disse que sim.
0: Bom, ela diz. Mas é um sentimento. Mas ela não pode afirmar.
1: Não.
0: Então, ela não sabe. Então, por que faz isso? Eu acho.
1: É o que ela diz.
0: A ciência não conseguiu ainda descobrir o momento da concepção. A pessoa vai descobrir um dia, dois, três ou mais pra frente. Mas o momento da concepção, só Deus sabe. E Deus sabe. E eu repito, preste bem atenção. Porque a nossa origem. E o que eu vou falar agora, se vocês não entenderem, Mari Pandinha, por favor, padre, explica melhor. Por que a importância de batizar? Quando nós nascemos, nós passamos a existir. Só que, infelizmente, o pecado original está dentro de nós. Então, há dentro de nós, e São Paulo fala muito sobre isso no Romanos capítulo 7. Quem quer fazer o bem, mas muitas vezes acaba fazendo o mal. Leia o versículo capítulo 7. Poderia até que eu tô com a Bíblia aqui, ler para vocês. Ele quer fazer o bem, mas quando ele vai ver, está fazendo o mal. O querer fazer o bem. Se você terminar o capítulo 7, confesso para você, você fica desanimado. Mas aí vem o 8. Graças a Deus. Mas graças a Jesus Cristo, ele enviou o Espírito Santo, que é o que faz o batismo. Através do batismo, olha a importância do batismo. Você e eu recebemos uma vida nova e eterna. Padre, exatamente isso. Olha a importância do batismo. É o passaporte da eternidade. Então, nesse momento, Senhor, aqui fica um alerta. Por favor, você que não foi batizado, hoje eu até conversava com o Frei falava sobre crianças e eu falava até em adultos. Mário, por sinal, você recebeu. Você já foi batizado, mas você os outros sacramentos você recebeu como adulto, não foi?
1: Foi.
0: Você fez a catequese de adulto.
1: Foi.
0: Então. Por favor, depois busque um padre na sua paróquia, que se informa no lugar que você frequenta, estou falando com o mundo, tá? Não deixe, se você não foi batizado e não recebeu os sacramentos de iniciação cristã, a Eucaristia e o Crisma, não deixe de fazê-los, porque a sua vida será outra. E Senhor, tomando posse, me apropriando do sacramento do batismo, Senhor, eu te entrego toda essa angústia nesse peito. Senhor, eu não sei como você foi criado, mas através do batismo, Deus revive. É um reavivamento. É uma recriação. Olha que coisa linda. É um novo homem, uma nova mulher, uma nova criatura. Que já em Apocalipse, agora nós já vivemos. Em São Paulo usa uma comparação. Mário Pandinha, você se olha no espelho, passou um pouquinho e já esqueceu, concorda?
1: Concordo, padre.
2: Concordo, padre.
0: Hoje nós vemos, é assim que São Paulo usa a comparação, uma forma de espelho. Você vai, se olha no espelho e passou, você já esqueceu. Chegará o dia em que nós vamos conhecer como somos. E olha que coisa linda, nós seremos, isso é promessa de Deus. Pelo batismo, nós vamos participar da vida de Deus. Nós iremos reinar com Jesus. Não são palavras minhas, é do próprio Cristo, Jesus. Por isso, todo aquele que crê em mim vai viver eternamente comigo. Eu não sei sua idade, mas eu confesso a você, não sei se você crê ou não, mas eu oro por esse momento que Jesus te dê sentido de vida, propósito. Quantas pessoas que eu conheço agora que perderam o propósito. Por vários motivos, acabaram perdendo o propósito. E Deus nesse momento tocando. Hoje eu comentava daquela frase, tudo posso naquele que me fortalece. Vou pegar essa frase, porque eu quero terminar o programa, essa oração com essa frase. Eu tô com a Bíblia aqui, NVI, deixa eu pegar aqui, que é legal, porque eu nunca li por ela, vai ser importante. Esse é um dos versículos mais, justamente está perfeitamente, esse é o versículo que muitos usam. tudo posso naquele que me fortalece. São seis frases, e Mari e Pandinha, que são mal compreendidas. Porque quantas pessoas eu já vi, eu como sou formado em educação física, já vi pessoas usar essa frase para dizer que com Cristo você vai ganhar tudo. E não foi e essa frase foi tirada do contexto. Não foi assim que São Paulo escreveu. Essa frase tem um sentido profundo. Se você não ler o que está na Bíblia, você não vai entender o significado dessa frase. Conheço pessoas que pensam que está com Cristo, você vai ter tudo. Está com Cristo, você vai viver só sucesso. Está com Cristo, não tem cruz. Essa pessoa não é de Jesus. Olha o que São Paulo fala nessa frase: tudo posso naquele que me fortalece. Vou voltar um pouquinho antes. Primeiro, ele está numa prisão. São Paulo escreve essa carta numa cadeia. E ele começa assim, versículo 10. Alegro-me grandemente no Senhor, porque finalmente vocês renovaram o seu interesse por mim. De fato, vocês já se interessavam, mas não tinham oportunidade para demonstrá-lo. Primeiro ele começa agradecendo. Agora vem, olha só, antes de chegar no 13, versículo 11. Não estou dizendo isso porque esteja necessitado. Olha só o que o significado profundo. Pois aprendi a adaptar-me. Opa, que a tradução é diferente. Aprendi a adaptar-me a toda e qualquer circunstância. Olha que lindo. Versículo 12. Sei o que é passar necessidade e sei o que é ter fartura. Aprendi o segredo de viver contente. Olha que lindo. Aqui está. Olha São Paulo falando. Aprendi o segredo de viver contente em toda e qualquer situação. Meu Deus. Que lindo. Estou lendo NVI, a tradução nova, versão internacional. Aprendi o segredo de viver contente em toda e qualquer situação. Seja bem alimentado ou seja com fome. Tendo muito ou passando necessidade. Aí ele vai e escreve: tudo posso naquele que me fortalece.
2: É mistério de amor.
0: Esse é o segredo que São Paulo descobriu. Seja qual for a situação, Deus está no meu coração. E eu vou vencer. Obrigado, Senhor, pelas compulsões que o Senhor liberta. Quem pregar o cristianismo sem cruz é mentiroso, tá? Mas tenha certeza que com Jesus você vai vencer. Com Jesus nós estamos vencendo. E essa oração vai continuar. Não vai parar aqui não, vai ser depois da coroa. Em nome do Pai, hoje terminando aqui já vou direto para a coroa angélica. De São Miguel e do Pai, do Filho e do Espírito Santo. Bom dia, intervalo, e já voltamos.
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0: Atenção! Antes da benção, Mário, como que eu faço para acompanhar a coroa da Angélica de São Miguel Arcanjo?
1: Vamos lá, gente, vamos lá, acessa agora aí o YouTube, já entra agora no canal do padre e aguarda uns minutinhos que já estaremos ao vivo na quarentena coroa de São Miguel, padre.
0: Pela primeira vez, Mário Duarte, depois Pandinha, juntos, bem no final, né? Mas, glória a Deus, vai ser uma experiência que espero que dê certo e vai dar, abençoai, santificai e exorcizai, Senhor, essa água. Obrigado, Senhor, por tanta cura e ainda vai continuar agora na coroa. Jesus. E obrigado, Senhor, pelas bênçãos que o Senhor está derramando em nome do Pai, do Filho.

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10: Bom dia, 9h05. É manhã de sexta-feira. Sextamos, hoje 25 de setembro de 2026. Bom dia, meu amigo. Bom dia, minha amiga. E aí, tá tudo bem? Tá tudo certo? Espero que sim, viu? E te desejo aí uma sexta-feira incrível. Que seja um dia produtivo, alegre, muito feliz e abençoado. Você acompanha, portanto, o nosso programa Manhã de Bênçãos. E para você que não me conhece, muito prazer. Sou Priscila Bahia, sua companhia, mas pode me chamar de Pri Bahia. Chegamos na sexta-feira. Como sempre acontece, nós temos aqui muitas coisas interessantes para trazer e compartilhar com você. Sexta é dia, inclusive, de curiosidade. Você sabia? E daqui a pouco, João Xavier chega trazendo aí todos os detalhes. Ele traz também informações direto da redação, bate aquele papo com a gente, então fique atento. Sabe o que tem também? Aquela receita prática e gostosa. A cesta por si, vamos combinar, já é doce, não é? Então, vou adoçar um pouco mais, porque eu trago aqui a receita de uma sobremesa. E como eu disse ontem, havia adiantado para quem nos acompanha, para esta sexta-feira nós temos um bombom tipo Caribe. É aquele bombom daquela caixa famosa. Então, eu vou compartilhar com você essa receita em instantes aqui em nossa programação. Tem espaço para você mandar o seu abraço, para você desejar seu bom dia, parabenizar aquela pessoa que hoje completa mais um ano de vida. Ah, não tem o nosso WhatsApp? Então vai lá, já salva aí, DDD 32988976570. Mais uma vez, DDD 32988976570. Sinta-se à vontade para estar participando e interagindo com a gente nessa manhã de sexta-feira. Eu faço questão de te abraçar e, ó, aquele abraço gostoso, apertado e quentinho, viu? É abraço de urso. Participe!

0: Manhã Fria com assunto bom, assunto delicioso. Afinal de contas, show de prêmio está batendo na porta, hein? Oi, Oséias, bom dia.
1: Bom dia, Priscila. Bom dia a todos nossos ouvintes sintonizados.
0: Vamos esquentar isso aqui agora, porque nós vamos falar de prêmio top, show de prêmios, um dia memorável.
1: Isso mesmo. E chegou, hein? Agora não tem mais jeito, né, Priscila?
0: Não tem mais jeito. Eu espero que praticamente todo mundo já esteja aí com a cartela em mãos para poder participar desse dia. Dia 27, ou seja, domingo próximo, última chamada aqui dentro do nosso programa Manhã de Bênçãos.
1: Isso mesmo, olha, estamos aqui há mais de meses falando aí sobre o show de prêmio, show de prêmio, show de... Chegou, agora não tem jeito mais. Então, olha, se você não adquiriu a sua cartela, hoje é o último dia. Porque amanhã, né, Priscila? Amanhã os pontos de venda só teremos alguns, hein?
0: Então, e por isso ligado. Que é importante correr e adquirir hoje para depois você não encontrar essa dificuldade, tá?
1: Isso mesmo. Eu duvido que você vai deixar para cá, vai deixar de levar para casa uma geladeira, um fogão, uma TV, um celular Motorola com 128 GB, 4 memórias de RAM, não é isso?
0: Hein, Priscila? Isso. É, só tem coisa top que é aqui, isso? Né? Tem aspirador de pó, tem airfryer, cafeteira, kit de facas para churrasco com a churrasqueira.
1: Isso mesmo, até a churrasqueira vai junto, né?
0: Até a churrasqueira. E ó, quem ganhar esse kit pode levar a equipe toda para poder fazer um churrasco isso e receber mesmo. A gente, né?
1: E se bobear, o Padre Expedito sempre traz surpresa, se bobear ainda leva carne para casa, né, Priscila?
0: É verdade, viu?
1: É isso aí. Bom, chegou o dia e nós queremos falar para você, olha, dia 27, depois de amanhã, se você não sabe, é domingo, na paróquia Nossa Senhora das Dores, em Grama, na rua Rio de Janeiro. Você pega a Praça de Grama ali, ó, pega o Filgueiras 109, Grandes Triunfo, Parque Independência, Vila Montanhesa e vai embora, porque vai ser uma tarde especial, não é isso?
0: Isso, uma tarde memorável. E ó, só para você ter uma noção, a abertura dos portões será às 11 horas, para você chegar, se acomodar, então você pode chegar antes, para você arrumar aquele espacinho. Quem chega cedo bebe água fresca, já
1: isso
0: diz o ditado,
1: mesmo,
0: né?
1: É verdade.
0: Mas o show de prêmios começa às 13 horas. Gente, não é 13:05, tá? É 13 horas. Por isso chega antes para você se acomodar e depois 13 horas a gente dá início ao nosso show de prêmios.
1: Lembrando que nós teremos a cantina à disposição dos nossos queridos ouvintes e também moradores daquela região, né, Priscila?
0: Exatamente. Você pode contar então com a cantina lá da paróquia Nossa Senhora das Dores para estar fazendo aquele lanche gostoso, forrando a barriga, para depois aí marcar a sua cartela.
1: Isso mesmo.
0: E uma dica que é importante, Oséias, você reforçou que algumas vezes a gente lembrar nesse último dia aqui, durante o nosso programa, dessa chamada, de estar lembrando as pessoas de levarem uma prancheta, caneta.
1: Isso.
0: Ou se de repente você não tem prancheta, não tem perigo, você pode levar um livro, né? Alguma coisa que te dê apoio para você marcar a sua cartela.
1: Muito bom, isso é muito importante. Serão 10 rodadas, R$25 te dá direito a 10 rodadas. E lembrando que a extra e a extrinha só serão vendidas no dia.
0: No dia do evento. E para quem não tá sabendo, extra é geladeira, extrinha, fogão, quatro bocas.
1: Isso. Mas como vai ser vendido? Olha, a extrinha do fogão quatro bocas será vendida aí por R$10, 3 cartelinhas, 3 por 10. E uma cartela por R$10 equivale aí à geladeira. Uma geladeira no valor de R$2.500. Não é isso, Priscila?
0: Que top, né? Só prêmio maravilhoso. Agora vamos falar para quem tá ligado com a gente os pontos de venda, Zé?
1: Vamos lá, vamos lá. Até hoje você consegue vir até a emissora e repegar aqui a sua cartela na rua Dom Silvério 461.
0: Isso mesmo. Bem lembrado, Zé. Até hoje esses pontos aqui, tá?
1: Isso. Amanhã.
0: Amanhã você
1: no
0: também.
1: Sacolão da Economia.
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1: Isso, só até hoje na paróquia São Mateus. 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
1: 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Até amanhã terá cartela lá. É, na rua Doutor Moisés Santiago, procura o Talma, toma um cafezinho, toma um refri. Aliás, evita o refri, né, Priscila?
0: O cafezinho, né?
1: Uma água, isso. E leva pra casa a cartela, Mercearia Girassol.
0: E leva também o nosso abraço pro José Carlos Talma, que essa semana, né, fez aniversário aí, então um
1: isso
0: carinho
1: mesmo.
0: Pra ele.
1: Muito bom.

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1: Açougue Saltimar ainda com cartelas até amanhã e talvez domingo pela manhã.
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1: Ainda, paróquia Nossa Senhora das Dores é a paróquia que vai estar lá direto, né? Vendendo cartelas.
0: Vai sediar o evento também,
1: né? Isso mesmo, Priscila.
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1: Também na farmácia Independência, né? Lá no PI, no Parque Independência. E para fechar, Priscila,
0: mercado,
1: lá em Chácara.
0: Isso, em Chácara, dá para acreditar, até em Chácara tem cartela, hein? Onde é, Oséias?
1: Na rua Coronel Augusto de Paula, 447, Chácara. Procura a Noeli, ela vai te dar uma atenção especial. Leva aquele alface, aquele almeirão para casa, né, Priscila?
0: Fresquinho, hein?
1: Muito
0: Nossa,
1: bom.
0: Nossa, Oséias, você falou em almeirão, Priscila? Agora. Eu amo, sou apaixonada.
1: Uma mostarda com aquele feijão e um angu. Precisa de mais um quê?
0: Para com isso, Oséias. Para. Vai dando fome. Ó, mais cedo o João tava mostrando pra mim um vídeo de algumas coisas aí que eu não posso falar, que senão vai adiantar a nossa curiosidade. Agora você vai e fala essas coisas aqui.
1: Puxa vida, olha, não tem coisa melhor, né? Isso mesmo. Priscila, tudo isso aí, esse nosso show de prêmios, é graças aos patrocinadores, que a gente tem que agradecer de todo o coração. Eu talvez estarei falando amanhã, ainda estarei falando aqui sobre os patrocinadores e também o show de prêmios. Mas quero agradecer aqui a Rosânia e também o esposo, o Alexandre, o Alexandre é o filho, né? E todos lá da Facilitar Zanini, que tem rodos, vassouras, aquele rodinho de pia. O pedreiro pôs a pia meio torta, né, Priscila? 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
0: Aí tem de tudo,
1: não é,
0: né?
1: É verdade.
0: Então, inclusive tem um kit, né, pro prêmio Consolação, um kit top, tá? Que a gente até mostrou no vídeo lá que a gente fez.
1: Isso mesmo, verdade, vassoura. 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
1: 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A vocês é o nosso carinho.
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1: E a gente agradece também, para poder fechar aqui, a Associação Mãe da Divina Providência, na Rua Costa Carvalho, 76, no bairro Costa Carvalho. São esses, né, Oséias?
0: Isso aí. Priscila, então tá combinado, né? Estejamos juntos no próximo domingo, a partir das 11 da manhã, em Grama.
1: Sorriso no rosto e bora buscar um prêmio top.
0: Valeu, Priscila. Um abraço,
1: hein? Grande abraço, Oséias. Bom trabalho, tudo de bom. 9:24, a gente deu o recado. Eu espero muito que você participe, que você possa levar um prêmio legal pra casa. A gente fica na torcida. Boa sorte pra todo mundo, tá? Dia 27 de setembro. É domingo próximo, dá pra acreditar? Já chegou, gente. O nosso evento já tá aí batendo na porta. Domingo próximo, lá na paróquia Nossa Senhora das Dores, na rua Rio de Janeiro, número 10, no bairro Grama. Mais uma vez, abertura dos portões às 11 horas, para você chegar, se acomodar, procurar um cantinho ali bem legal. E o início do show de prêmios, Pri? Às 13 horas, 13h. Então, é isso, o recado tá dado e a gente aguarda você lá nesse dia que com certeza será memorável.
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3: Ah, com muita alegria e otimismo, estamos sempre juntinhos em 102.3, 9 horas e 26 minutos. Se prepare para poder acompanhar mais uma curiosidade já já em nossa programação. Antes, deixa eu mandar aqui alguns abraços bem especiais para essa turma que está agitando e movimentando aqui o nosso WhatsApp. Abração para ela, ligada com a gente em Santa Luzia, é a Lena, deixando seu bom dia para todos nós. A gente que agradece a você pela companhia diária, Lena. Um grande abraço, obrigada pela participação com a gente. A Lucimar tá lá no bairro Eldorado. Aquele abraço apertado, Lu. Muito obrigada pelo seu carinho, tá? Tem também a Zélia, ligadinha com a gente no bairro Grama e compartilhando foto aqui do seu jardim. Ela tá dizendo que a sua paixão são as rosas. E ó, que jardim todo florido, rosas lindíssimas. Um beijo, Zélia, para você e para todos aí do bairro Grama. Tem bom dia sem nome, partiu pro próximo recado. O Weber tá lá em Santa Terezinha, desejando aí um bom dia, um abençoado final de semana para todos nós, dizendo que vai sentir falta do João, pois ele transmite uma paz intensa. Ô, gente, que fofo. Tá vendo, João?
4: Eu tô vendo.
3: Tutu, esses nossos ouvintes são muito especiais, né? Eles acolhem, isso, acolhem a gente com tanto carinho. Mas ó, o João continua com a gente até na semana que vem. Hoje é o último dia, né, de curiosidade pra gente fechar.
4: Você sabe, é o último.
3: Exatamente, mas na semana que vem o João continua com a gente até na quarta-feira, né, João?
4: Isso.
3: Aí depois a Roberta retorna. Um abraço, Weber, obrigada pelo carinho de sempre com a gente, tá? A Marilda, de Cachoeirinha, tá pedindo pra mandar um abraço pra sua sobrinha Yasmin, que está fazendo aniversário hoje, pedindo que Deus abençoe, conceda saúde, felicidades e tudo que há de bom pra Yasmin. Yasmin, querida, parabéns, muitos anos de vida.

0: Vida, saúde, paz, alegrias, Deus abençoe você hoje e sempre, tá? Um abraço, Amarilda. A Tiane, ela é de Três Ilhas, desejando aí uma ótima sexta-feira para todo mundo, deixando abraço para Eduardo, Kaique, que estão aqui em Juiz de Fora, e tá dizendo que ela já comprou a sua cartela. Coisa boa, já tá com a cartela em mãos, vai participar com a gente do nosso show de prêmios, que coisa boa. Aquele abraço, Tiane, a gente se esbarra, viu? Tem também a Zenilda, de Petrópolis, em Pedro do Rio, desejando aí uma abençoada sexta-feira. Tá dizendo que final de semana chegou, e olha aí, Pri, como está a jabuticabeira. Bem carregada, muito linda a natureza, né? Deus abençoe. Ai, gente, eu amo jabuticaba, viu? Me faz lembrar a infância. Na casa da minha avó tinha uns 3 pés e a gente ficava subindo no pé de jabuticaba o dia todo, colhia ali no pé, chupava direto do pé. Gente, que delícia.
1: Bateu até nostalgia, né, Pri?
0: Nossa, bate, que coisa gostosa. Zenilda, um abraço pra você, tudo de bom, viu? E é isso, já eu continuo mandando beijos e abraços. Chegou o momento aqui, portanto, de curiosidade em nossa programação. Pode aumentar o volume.
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0: Hora de curiosidade, chegou a sexta-feira. Bom dia, João.
1: Bom dia, Pri, bom dia você, amigo ouvinte da Rádio Catedral.
0: Tudo certinho, João?
1: Tudo certinho com você.
0: Graças a Deus, tudo certo. Já tô aqui na expectativa para você trazer todas as informações. Já sei do que se trata porque você me contou. Dessa vez eu não esqueci. Até porque, gente, ele tava me mostrando mais cedo uns vídeos aqui que, tipo assim, abriu...
1: Já tava na boca, né?
0: Nossa, abriu muito o apetite. Mas enfim, conta pra gente, João.
1: Bom, e antes de começar de fato com o Você Sabia de hoje... Os nossos ouvintes estão vendo que o nosso cenário está diferente,
0: tá, né? Tá diferente, tá lindo, não?
1: Totalmente
0: tá?
1: Totalmente diferente. Eu vou até chegar aqui.
0: Isso, dá um close aí, porque tá lindo demais esse cenário.
1: Tá muito perfeito, muito bonito. Enfim, hoje a gente tá trazendo uma curiosidade muito bacana de uma comida que a gente ama com muito gosto, né, Pri?
0: Nossa, nem fala, viu?
1: Que é praticamente um patrimônio do Brasil. Que é o quê? A coxinha.
0: Ai, gente, deu até vontade, tá? Vou te contar uma coisa.
1: E você sabia que há uma lenda que essa coxinha ela surgiu no período imperial do Brasil?
0: Sério?
1: Sério. Por que dessa lenda? Porque lá por volta de 1800, no século XIX, o que aconteceu? Tinha um filho da princesa Isabel e ele era apaixonado por coxa de frango. Só que naquela época, acabou sendo escasso. Acabou as coxas de frango. E aí, o que aconteceu? Uma empregada da família e tudo preparou uma massa com coxinha, como é que eu posso falar? Frango desfiado, colocou tudo. E aí criou essa popularidade e fez um enorme sucesso. Mas claro, isso ainda é uma lenda, não há uma comprovação que aconteceu de fato. Mas de onde que surgiu a coxinha? Qual foi as suas origens principais? A coxinha, ela surgiu no interior do estado de São Paulo e era como um lanche rápido. E principalmente devido à sua popularização e o seu desenvolvimento, a sua facilidade de criar o alimento, ela acabou virando popularidade, foi para outros estados, foi para outras regiões e aí foi ganhando muito destaque, né? Ela é tradicionalmente uma massa cozida, recheada tradicionalmente com frango, modelada em formato semelhante a uma coxa, empanada com farinha panko ou farinha normal e frita, né? E aí, por mais que tenha só a versão frango, que é conhecida mais tradicionalmente, também
0: tradicionalmente,
1: tem outras versões, né? Que nem a gente mostrou hoje mais cedo no vídeo.
0: Eu nem sabia que existia tanto recheio diferente. Eu não sabia, eu fiquei com vontade de provar todos, sério.
1: Nossa, eu também, deu água na boca.
0: Deu, João, eu não sei se eu teria espaço pra poder provar todos, porque é uma infinidade de recheios diferentes.
1: Tá com muita fome.
0: Nossa, nós ficamos aqui babando, aí depois a gente foi comer um pão com ovo.
1: Pra imaginar as coxinhas.
0: Isso aí.
1: Bom, um dos destaques desses recheios diferentes era a coxinha de feijoada, né?
0: Nossa!
1: A coxinhada. Juntou dois pratos típicos do Brasil num só.
0: Eu imagino
1: que nem Pokémon, evoluiu.
0: Evoluiu. Enfim, eu acredito. Eu acredito que seja uma delícia.
1: Ah, deve ser uma delícia. Deu água na boca só vendo a influenciadora comer, né?
0: Nossa, não fala, a gente ficou com água na boca.
1: Também tem as versões de doce, que é coxinha de pistache, que a gente viu.
0: Ô, gente, pistache é gostoso, não é? Ah, eu tinha curiosidade pra saber se pistache era bom, até provar. Eu provei, foi um panetone de pistache. Nu, me acabei, tá? Que Nossa. Delícia, muito gostoso.
1: E também tem, ó, coxinha de brigadeiro com morango.
0: Ah, eu ia amar, eu amo chocolate. Também.
1: Ninho com Nutella. Coxinha vegana, que é feito de brócolis, ou de palmito, ou de carne de jaca.
0: Ai, gente.
1: Tem opção pra todo mundo, né?
0: Tem pra todo mundo, não dá nem pra acreditar que tem tudo isso, mas tem. O João me mostrou o vídeo e eu fiquei assim, chocada. Eu não tava acreditando, falei, não acredito que tem tudo isso, gente. E o mais engraçado é que vendo a moça, né, influenciadora, lá provando, deu vontade de provar todo, sem brincadeira nenhuma. Eu falei com o João, eu não teria espaço pra poder comer uma de cada sabor, mas um pedacinho de cada uma, eu queria...
1: E a gente ia literalmente se sentir o Masterchef, né?
0: É verdade.
1: Enfim, por que que também tem essa questão do grande debate da coxinha? Você come na ponta da coxinha ou na bundinha, Pri?
0: Como é que é?
1: Você come na ponta ou na bundinha da coxinha, Pri?
0: Eu começo comendo pela pontinha.
1: Eu também. Enfim. Então... Enfim, a massa, ela pode levar caldo de frango, recheio de frango, tudo isso para reforçar o sabor, além também de ser cozida antes da modelagem. E ela... Gente, ela tá rindo muito aqui, porque a gente fica brincando muito, né?
0: Ai, gente, eu vou te contar, desse João.
1: Enfim, o empanamento da coxinha, ela costuma criar uma crosta, ou seja, fica aquela crocância saborosa, né, Pri? E aí, a temperatura do óleo, ela sempre importa muito. Importa bastante a temperatura do óleo.
0: Será que a gente vai conseguir finalizar?
1: Vai conseguir.
0: Respira.
1: Enfim. A temperatura do óleo, ela precisa estar bem quente, sabia, Pri?
0: Sabia.
1: Por que precisa estar muito quente? Porque como é uma massa já cozida e tudo, ela pode desmanchar, né? E aí, a crocância, ela tem que estar garantida com a fritadeira da coxinha. Só que tem um detalhe. A coxinha, a crocância dela não dura para sempre.
0: É.
1: Ela, você precisa comer o mais breve. Como diria, né? Que pena, né? Que
0: pena.
1: Que não tem.
0: Tudo acaba, né, minha gente? Nada é pra sempre.
1: Que pena. Que com o passar do tempo, a umidade interna migra pra parte externa da coxinha e a casquinha, aquela crocância toda, ela vai perdendo o efeito, né?
0: Uhum. Mas vamos combinar, né? Ela fresquinha.
1: Nossa,
0: é tudo de bom, eu amo.
1: E aí também, tem uma curiosidade muito legal, é que ela foi considerada o melhor salgado do mundo, de acordo com a CNN International, no ano de 2015. Sabia disso?
0: Não sabia.
1: Tanto que ela virou destaque, virou popularidade em outras regiões de outros estados, países, mundo afora também. Existe também festa de coxinha, né? Tem versão de coxinha gigante. Em 2018, teve um recorde de uma coxinha de 1,08 m.
0: E ela
1: pesando
0: do meu
1: mais
0: tamanho.
1: De 16 quilos.
0: Gente,
1: imagina.
0: É muita coisa. Uma coxinha de 1 m, 16 quilos, né?
1: É
0: muita coisa.
1: Foi aqui em Minas, inclusive.
0: Uhum, eu me recordo.
1: Né? Também tem um grande aliado da coxinha, que é o quê? O frango com catupiry, né, Pri? Aquele frango com catupiry maravilhoso. Nossa, é perfeito, né?
0: Eu tô querendo perguntar, mas eu tô com medo, porque a gente já cessou com o riso. Vou te contar uma coisa, viu? Mas enfim. E o molho?
1: Entendi direito.

0: bonitinho que você quis dizer.
1: Entendeu, né? Ai, gente. Mas enfim. O molho, gente, eu tô brincando, é porque o João tava dançando agora há pouco, tá?
0: É, eu tava literalmente assim, ó.
1: É, eu tava dançando. Aí o que que acontece? A gente tava brincando que o João tá com molho. Aí, por isso que eu tô zoando.
0: Enfim.
1: Mas vamos voltar. É,
0: como eu tinha dito, a questão da coxinha, ela tem muitos diferentes sabores, recheios, né? Principalmente aquele de feijoada que a gente acabou de falar mais cedo.
1: Nossa!
0: A carne de jaca que também, que dizem que parece muito com recheio de frango.
1: Agora, eu vou te contar, vou te confessar uma coisa, tá? Com tanto sabor, o de jaca era o que eu ia... Seria o último pra poder provar, tá? Porque, tipo assim, zero interesse.
0: Mas dizem muito que a carne de jaca, ela tem um gosto muito parecido com a de frango.
1: Uhum.
0: Eu não sei dizer isso porque eu nunca comi jaca. Eu quase não, eu 25 já... anos de existência, eu nunca comi jaca.
1: Eu já comi, mas tipo assim, falar que lembra frango...
0: Dizem que lembra,
1: apesar,
0: né,
1: de que já tem bastante tempo, mas não lembra, assim, no meu paladar, né? Mas enfim, né? Às vezes com tempero, essas coisas assim, pode fazer lembrar. Porque tem também aquela folhinha... que é um peixinho, é de horta.
0: Uhum.
1: Quando a gente frita, não lembra um peixinho frito? Acho que é até por isso que tem o nome, né? Então, ou seja, pode ser que a jaca também faça lembrar o frango? Não vamos duvidar.
0: Algumas coisas da cultura vegana tenta associar muito.
1: Isso, né? Pode ser.
0: Plantas, no geral, né? E aí, a gente trouxe até mesmo uma coxinha aqui numa foto, que é inclusive pra dieta. Ou seja, até... coxinha você pode comer na dieta.
1: É,
0: olha que legal. Que é essa aqui feita com batata doce.
1: Achei que você ia falar batata frita. Falei, como assim? Para.
0: Que é essa aqui, ó.
1: Delícia. Ai, fresquinha. Já fiquei imaginando a casca crocante.
0: Nossa. E ela rende, tá? Pelo que eu li aqui no Portal Terra. Inclusive, todas essas fotos que eu tô tirando é do Portal Terra. Ela rende 12 coxinhas... E você precisa de poucos ingredientes.
1: Poucos, né?
0: Ainda tem uma outra aqui, muito interessante. Que é uma coxinha vegetariana. Ela usa massa de batata. E o recheio principal dela é palmito, tomatinho, cereja. E sabe quantas que ela rende?
1: Ah.
0: 50.
1: Tudo isso?
0: 50 coxinhas.
1: É bom receita assim, né? Que rende um tantão.
0: Não, e até a foto é muito apresentável. Olha aqui.
1: Mostra. Me faz vontade.
0: Essa é a maldade que ela faz com a gente no quadro Bom Apetite. Eu tô fazendo de volta.
1: É, pois é. E desde cedo, tá, gente? Que tá judiando de mim.
0: Tô mesmo.
1: A gente sentiu até calor de tanto que a gente riu, gente.
0: Nossa. Nem sentimos frio. Enfim. Dá pra fazer de tudo um pouco com esses recheios de coxinha.
1: Dá pra usar a criatividade, né?
0: Ah, rodo. Tem coxinha de feitos com camarão, frutos do mar no geral, bacalhau,
1: feijão. De temaki, não é? Você lembra?
0: De temaki. Misturar a cultura de comida japonesa com a brasileira.
1: É. Ô, gente,
0: olha que interessante
1: não,
0: isso.
1: A criatividade é tudo, né?
0: Uhum.
1: Tem coisa que a gente não para pra poder pensar, não.
0: Tem até coxinha de tapioca.
1: Ah, não, sério? De tapioca?
0: Sério. Olha que é o... E o recheio lembra. Lembra também um pão de queijo.
1: Nossa. Ah, vou te contar. Coitado de quem tá acompanhando pela live também. O bom é que eu não tô passando vontade sozinho. O João tá fazendo vontade em todos nós. Pronto.
0: É a minha vingança com o quadro Bom Apetite. Tem até mesmo coxinha hambúrguer. Com carne de hambúrguer, alface, salada, tomate,
1: cabe
0: queijo.
1: Cabe tudo isso, gente?
0: Tudo isso.
1: Nossa, eu queria provar.
0: Olha aqui. Olha que interessante.
1: Nossa. Top, hein? É.
0: Nossa, saboroso.
1: Água,
0: né?
1: Na boca. Daqui
0: dá
1: a
0: vontade
1: pouco...
0: até de comer esse tablet.
1: Então, daqui a pouco eu começo a babar aqui, tomo um choque e pronto.
0: Enfim. Ó, também temos a coxinha de carne seca que eu já comi. É uma delícia, né, Pri?
1: Nossa.
0: E você, já comeu?
1: A gente tava falando ontem, né?
0: Uhum.
1: Eu amo carne seca. Eu tava comentando com o João. Foi alguma receita que eu trouxe aqui?
0: Foi, acho que era o bolinho de carne seca.
1: Ah, isso mesmo. Foi aí que a gente pegou e deu até a dica, né?
0: Isso, que tinha você... até a ver com recheio.
1: Isso, com recheio que eu ia trazer no Bom Apetite. E era um dos spoilers aí pra curiosidade de sexta.
0: Inclusive, nossa, eu lembro de uma vez

0: que eu comi. E ela tava a preço popular, R$5. Mas pensa numa coxinha bem recheada.
1: Assim é que é bom. Ah, não, nossa, gente, eu amo coxinha. Eu vou confessar uma coisa pra vocês. Eu já, acho que até comentei com vocês esses dias pra trás. Que eu amo coxinha, amo salgado. Mas salgado, gente, com recheio na medida. Esse negócio que você morde. E morde. E morde de novo. E só vem massa na sua boca. Não chega nunca no recheio. Eu não gosto, não. Por isso eu sempre acabo optando pelos minis. Né? Uhum. Porque tem pouca massa, tem que ter recheio, obviamente, então tem pouca massa. Porque pra ser mini, né? Então eu sempre acabo optando por mini coxinha, mini kibe, essas coisas assim, porque eu acredito que é menos massa do que o salgado em si, que na maioria. Não tô falando que são todos os lugares, não, tá, minha gente? Não tô generalizando isso. Mas acontece, tá? Eu falo por experiência. É bem decepcionante você pegar uma coxinha toda bonitona, aí você dá a primeira mordida. Exatamente. Assuda. Aí você vai comendo, comendo, comendo, nunca chega no recheio. Quando tá no final da coxinha, você acha lá um fiapo de frango. Ah, não, me poupe, né?
0: Até coxinha de ovo tem, que nem te mostrei na foto.
1: É, de ovo, gente.
0: Viu? Então a gente não tava longe da realidade.
1: Não
0: nossa,
1: tava. Não tava, ovo. Não. Ai, gente, vou te contar, viu?
0: Ai, ai. E aí também, com as novas inovações tecnológicas, a gente tem um grande aliado para fritar as coxinhas. Que é o quê? A Air Fry.
1: A Air Fry, é.
0: Inclusive vai estar até no show de prêmios.
1: É uma mão na roda, viu, gente? Eu vou te contar uma coisa. A Air Fry, quem não tem, precisa ter. Tem muitos produtos que chegaram no mercado. Eu falo por experiência também, que às vezes o que lançava, a gente ficava com aquele olho, né, brilhando, queria ter. Eu já tive uma que ela centrífuga de frutas. Eu acho que é isso.
0: Centrifugadora?
1: Isso, alguma coisa assim. Ela, se você jogava a fruta ali dentro, uhum, e saía só o líquido da fruta.
0: Sim.
1: Eu fiquei doida pra ter um negócio daquele. Sei que quando eu comprei, eu usei duas vezes, gente. A quantidade de peça que você tem que tirar pra poder lavar. E outra, você tem que jogar praticamente um caminhão de uva pra poder sair um copo. Aí, ou seja, bem decepcionante.
0: Que pena.
1: Um suco de uva? Ou suco de uva? Sai no valor do quê? De uma barra de ouro. Então, ou seja, não compensa muito, não. Essa que é a verdade. E ai, sem contar a trabalheira pra tirar todas as peças e ir lavando tudo aquilo.
0: Ainda me lembrou.
1: Mas aquele... a airfryer é muito boa.
0: Ainda me lembrou aquele meme. Tecnologia.
1: Ah, que pena. Gastei dinheiro à toa com esse produto. Enfim.
0: E aí também, como o brasileiro é muito criativo, ele pode trabalhar com diferentes formatos, né? Igual naquele vídeo da influenciadora que eu te mostrei, eles fizeram uma coxinha também... Não lembro se era de torresmo, alguma coisa do tipo, com carne de porco. E a pontinha da coxinha era um focinho do porquinho. É. Era a coisinha mais fofa, gente.
1: É muito fofinho. Dá pra usar a criatividade, né?
0: Uhum.
1: E quem usa a criatividade, coloca em prática, às vezes arrasa, né? Costuma criar, assim, coisas incríveis. E o que chama atenção, às vezes, do público, né?
0: Ah, demais da conta. Tem coxinha gigante, tem coxinha em formato de estrela, tem coxinha em formato de porquinho, tem coxinha em formato, sei lá, de cachorro-quente, que é o que a gente viu também hoje mais cedo. É. Então, assim, é muito interessante trabalhar essa criatividade, a arte como um todo e até mesmo diferentes sabores.
1: Né? É verdade, muito chique, gente. Eu fiquei chocada mesmo, real oficial, com tanto recheio pra coxinha que eu não sabia que existia.
0: Ela também virou um símbolo cultural do país. Aqui em Juiz de Fora, principalmente, acontece sempre, uma vez por ano, acho que é geralmente meados de setembro, outubro, o Festival de Comida Gigante.
1: Uhum, é.
0: Aí você fica ali, vê a coxinha gigantesca, você quer comer. Prova de resistência.
1: Nossa, delícia.
0: Ah, a receita também, aqui pelas curiosidades, ó. Ela é uma receita básica. Ou seja, você pode fazer ela de maneira tranquila, em casa, com ingredientes que não são difíceis de achar. Então, assim, é muito bom trabalhar esse tipo de comida. E também, ela virou parte do imaginário brasileiro, ou seja, pouquíssimos salgados no mundo inteiro, aqui mesmo, numa padaria, uma lanchonete da vida, você consegue fazer uma identificação

0: tão exata e imediata.
1: É
0: Você
1: verdade.
0: Já reparou isso?
1: É sim.
0: Igual, por exemplo, tem enroladinho, tem aquele salsicha empanada ou quibe, as coisas. Você às vezes fica naquela. O que, que é o quê, né? Uhum. Mas a coxinha, ela é inconfundível.
1: Inconfundível. Você chega, bate o olho, você já identifica. É óbvio pra quem sabe modelar coxinha.
0: Exatamente.
1: Porque dependendo, se não tiver muita habilidade, obviamente vai bater uma dúvida.
0: É.
1: Aí você vai bater o olho e vai pensar assim, que isso, gente? Mas enfim. João, vamos mandar alguns abraços aqui pra turma que tá interagindo com a gente. Inclusive, vamos precisar acelerar aqui, porque a gente já tá estourando nosso tempo. A Alba de Santos Dumont tá dizendo, o sorriso de vocês é contagiante. Deus abençoe. Obrigada, minha querida. O Eber tá dizendo, estou morrendo de rir aqui. Faço uma ideia. Eu imagino até a parte. Ele tá dizendo, adoro coxinha, mas um pão com ovo também é muito gostoso. Não fala. A gente
0: Nossa,
1: deliciou.
0: Demais da conta, né?
1: Um ovinho caipira, né? Que foi o caso hoje, bem fresquinho, delícia. Um abraço, Heber. Agora tem a Maria de Fátima, do Jardim dos Alfineiros, tá dizendo que gostou muito da curiosidade de hoje, mas ela acha que são tantos que não consegue provar todos os sabores. É difícil, viu? Tem que fazer igual eu, né, pretenderia fazer. Se tem um...
0: Degustação.
1: Isso, é degustação. É um pedacinho de cada coisa, porque uma coxinha de cada sabor não rola não, gente.
0: Ó,
1: é muita coisa.
0: Vai ser a meta pra 2027, experimentar cada coxinha.
1: É, precisamos, João. E o rolê precisa ser a gente, hein?
0: Uhum.
1: Sozinho não. Pra ter muita risada boa. A Zenilda de Petrópolis tá dizendo que tá morrendo de rir com a gente.
0: Já até imagino.
1: Ela tá dizendo que se amarra, que é fã de coxinilha. Não conheço esse, Zenilda. É seu lanche preferido, é brioche. Ah, tá. Um beijo pra você, obrigada, tá? Deixa eu ver mais quem. Aqui tem agora a participação da Daniele, ela é de São Mateus. Eu tô sem óculos, gente, porque eu chorei de rir. Eu tive que tirar o óculos. O negócio foi... Ah, tá dizendo aqui temos. Ela tá dizendo aqui temos uma centrífuga. É excelente e tudo, faz direto. É, sai seco a polpa, mas porém, pra limpar a peneira, é o que eu tô falando. É um Deus nos acuda, tem que tirar tanta peça que eu vou te contar. Às vezes nem compensa. Se você tiver com pressa, não compensa muito, não. Ela tá dizendo que, deixa eu ver, acha bacana o produto. É, foi a sua avó Odete que deu a mãe na época. Era um sonho dela. Esse aparelho, essa centrífuga. Um abraço pra você, viu, Dani? Obrigada pela participação. João, alguma coisa pra gente encerrar aí a nossa curiosidade? Mais
0: Bom,
1: algum assunto?
0: Nós temos aqui alguns comentários também na live, que é o debate que a gente trouxe mais cedo.
1: Meu Deus. Medo.
0: É. Também gente rindo a beça com a história da coxinha, como começou, o contexto no geral, das nossas risadas como um todo, que são muito boas,
1: que
0: adoraram a matéria, a curiosidade de hoje.
1: Ah, que coisa boa, gente.
0: Que amam comer coxinhas.
1: Bom mesmo.
0: E também, eu vou finalizar aqui a minha despedida, porque hoje é o meu último episódio do quadro Você Sabia, né? A partir da próxima semana, Roberto Oliveira está de volta aqui com mais curiosidades para vocês. Eu agradeço muito por esse tempo que nós passamos juntos aqui na Catedral, no período da manhã. Mas, em breve, estou de volta.
1: Isso mesmo.
0: E, para finalizar também, a gente, caso você queira ter... que a gente traga uma curiosidade ou quer sugerir alguma, você pode mandar para nós um WhatsApp... DDD 32 988976570.
1: Isso mesmo, João, foi ótimo contar com você. Que bom que você trouxe esses temas, porque ó, eu amei demais, tá? Muito obrigada, e a gente vai ter outras oportunidades de se esbarrar, vai. De aí apresentar outros quadros, programas, enfim, se Deus quiser, tá? Muito obrigada, João.
0: Nada.
1: E na próxima sexta, como o João disse, a curiosidade retorna, Você Sabia, e a Roberta volta trazendo aí todos os detalhes e informações. Agora tem informação, né, João?
0: Isso mesmo.
1: Bora?
0: Bora.
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1: Alessandra Crispim Lancepé pode chegar com amor nesta sexta-feira.

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1: A cantora e compositora mineira Alessandra Crispim lança hoje o EP Pode Chegar com Amor, que marca um novo momento em sua trajetória artística. O trabalho reúne 6 faixas, sendo 5 músicas autorais inéditas e uma nova versão de A Cor do Desejo, com participação especial do rapper mineiro RT Malone. O projeto aborda diferentes formas de afeto e aposta em uma sonoridade que combina elementos do samba, afrobeat, MPB e pop. A direção musical é assinada por Alessandra Crispim e Marlos Vinícius, que também responde pela produção musical e pelos arranjos. Natural de Juiz de Fora, Alessandra ganhou projeção nacional ao participar do The Voice Brasil em 2013. Desde então, desenvolveu uma carreira marcada pela música autoral e por apresentações em diferentes cidades de Minas Gerais, Rio de Janeiro e São Paulo. Em 2016, lançou o seu primeiro álbum autoral, Meu Nome é Crispim, seguido por O Peso da Pele em 2023. O lançamento de Pode Chegar com Amor também prepara outras novidades. A artista terá um show comemorativo previsto para o dia 12 de novembro em Juiz de Fora, além de 2 videoclipes que serão lançados ainda neste ano. O EP estará disponível a partir de hoje em plataformas digitais como Spotify, YouTube, Deezer, Amazon Music e Tidal. João Xavier, direto da redação.
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0: Vamos à nossa receita de hoje, com carinho reservada para você. Como eu já adiantei, se trata de um bombom tipo Caribe. E o que você vai precisar? De suco de 1 limão, 1,5 xícara de chá de açúcar, 150 gramas de chocolate ao leite e 4 bananas d'água, que é aquela banana nanica. Vou repetir, hein? Suco de 1 limão, 1,5 xícara de chá de açúcar, 150 gramas de chocolate ao leite e 4 bananas d'água, a banana nanica. Vamos começar então preparando. Você vai amassar as bananas com um garfo. Em uma panela vai colocar o açúcar, levar ao fogo alto e vai deixar derreter bem. Despeje toda a banana amassada e o suco de limão e misture sem parar, tá? Em fogo baixo, até começar a desprender do fundo da panela e ficar bem marronzinho e homogêneo. Coloque esse doce em um tabuleiro untado com margarina e deixa esfriar. Desenforme, corte em pedaços para formar os bombons e reserve. Em uma tigela, você vai colocar o chocolate em pedaços, vai levar ao micro-ondas para poder derreter por completo. E aí vai banhar os pedaços de doce nesse chocolate derretido. Vai retirar com um garfo, retirar o excesso e colocar em uma assadeira com papel manteiga. E então, experimente esse bombom tipo Caribe, que é uma tentação e fica idêntico àquele industrializado aí que vende, portanto, naquela caixinha tão famosa.

0: Espero que você tenha gostado, que possa estar preparando e depois contando pra gente a sua experiência. Essa receita já está disponível para você em nosso site, tá? www.radiocatedraljf.com.br. radiocatedraljf.com.br é o nosso site, só acessar para poder conferir de pertinho. E lembrando que também você acompanha lá no nosso Instagram, @radiocatedraljf. A live também vai estar disponível para você lá no @radiocatedraljf, para você conferir de pertinho o que rolou por aqui hoje. Enfim, gente, e rolou muita coisa, né, João?
1: Rolou.
0: Vou te contar, viu? Ele voltou, gente. Eu aguento.
1: Voltei.
0: Agora, tem muitos recadinhos por aqui. Eu não vou conseguir abraçar vocês, mas a gente vai ler todos os recadinhos fora do ar. E a gente já agradece o carinho de vocês, tá? Chegamos ao final do Bom Apetite, que volta agora na segunda-feira, às 9h40, com mais uma receita prática e gostosa. Vem aí, Experiência de Deus com o Padre Reginaldo Manzotti, sem tempo pra mais nada. Bora!
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0: Louvado seja nosso Senhor Jesus Cristo, para sempre seja louvado. Queridos irmãos e irmãs, hoje nós estamos em plena sexta-feira da misericórdia divina, mas hoje é festa de Jesus das Santas Chagas e quero convidar a todos, vamos juntos rezar. Jesus das Santas Chagas, colocamos as nossas intenções, colocamos as nossas preces, colocamos as nossas súplicas. E hoje, segundo dia da novena dos arcanjos, arcanjos de Deus, vem em meu auxílio. Arcanjos do Senhor, vem em meu socorro. Amado povo de Deus, sigamos na festa das Santas Chagas, sigamos na experiência de Deus. E quero saudar a todos, a partir da Rádio Evangelizar, de onde tudo começa, as rádios irmãs, cujos nomes cito neste momento.
1: Envia também teu espírito de paz e amor.
0: Saúdo a você pela TV Evangelizar, sinal digital em todo o país, em várias cidades, canal aberto, pelo YouTube, Padre Manzotti Oficial. Padre Manzotti Oficial, vamos lá, gente, nós estamos na quaresma de São Miguel. Participe conosco, aplicativo da Associação Evangelizar é preciso e todas as plataformas digitais. Manda teus anjos, Senhor. Nós estamos em plena novena dos arcanjos, Miguel, Gabriel, Rafael. E vamos juntos passar esta hora abençoada, em nome do Pai, do Filho e do Espírito Santo. Amém. Aconteceu que Jesus estava rezando num lugar retirado e os discípulos estavam com ele. Então, Jesus perguntou-lhes: quem diz o povo que eu sou? Eles responderam: uns dizem que és João Batista, outros que és Elias, mas outros acham que és alguns antigos dos profetas que ressuscitou. Mas Jesus perguntou: e vós, quem dizeis que eu sou? Pedro respondeu: o Cristo de Deus. Mas Jesus proibiu-lhe severamente que contassem isso a alguém e acrescentou: o Filho do Homem deve sofrer muito, ser rejeitado pelos anciãos e pelos sumos sacerdotes e doutores da lei, deve ser morto e ressuscitar no terceiro dia. O que dizem os homens ser o Filho do Homem? Mas a pergunta mais importante: quem sou eu para vocês? Quem sou eu? Pedro diz: tu és o Cristo, o Filho do Deus vivo que devia vir a este mundo. Senhor, hoje, em plena sexta-feira das Santas Chagas, nesta festa, queremos pedir, clamar: Deus vivo e verdadeiro, tenha misericórdia de nós. Deus vivo e verdadeiro, nós sabemos que é pelas tuas cinco chagas que nos provém, nos chega a salvação. Então derrama, Senhor, a tua misericórdia sobre nós. Derrame, Senhor. E eu confio. Eu confio plenamente nesta misericórdia divina. Qual é a graça que você quer pedir?
1: De misericórdia para.
0: Concentre-se, nós estamos em plena festa da Santa Chaga, segundo dia. Qual é a graça que você quer pedir a Deus?
2: Ó sangue,
0: Senhor, pelas tuas santas chagas dolorosas e gloriosas, dai-nos esta graça.

Ó sangue e água, que jorra do peito aberto de Jesus como fonte de misericórdia para nós. Eu em vós confio, eu confio em vós. Vai dizendo e clamando.

Vai dizendo diante do Senhor suas necessidades, seus apelos, seus clamores.

Jesus, eu confio em vós, nas chagas dolorosas e gloriosas. Jesus, eu coloco as minhas intenções e as intenções daqueles que pediram, de várias localidades, aqueles que mandaram um recado, aqueles que estão ligando. E quero lembrar a você que você pode ainda mandar suas intenções para a festa. Você está vendo o QR Code na sua televisão, mas para quem está no rádio, é pelo 0800-410-6060. Você pode mandar pelo WhatsApp 41-3221-6060. Mande as suas intenções, mande seus pedidos, mande seus clamores. Jesus, eu confio em vós. Jesus, eu espero em vós. Jesus, eu sei que a tua misericórdia nos vem pelas cinco chagas de Jesus. Filhos e filhas, nós só começamos o programa. Estamos em plena festa, segundo dia do tríduo, festa das santas chagas de Jesus. Juntos vamos tomar posse dessa graça de Deus. Volte comigo, chame um amigo, chame uma amiga. Voltamos já.

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0: Escute este testemunho, por favor.
1: Olá, pessoal. Me chamo Vanessa, moro em Curitiba.
0: Pois
1: eu já
0: não,
1: tive
0: Vanessa.
1: A oportunidade de participar da festa das Santas Chagas. E foi uma experiência simplesmente incrível, que marcou muito a minha vida. E neste ano, vou viver esse momento de uma forma ainda mais especial.
0: Opa.
1: Eu e meu filho vamos participar como voluntários. Poder ajudar outras pessoas e fazer parte de algo tão bonito e marcante juntos será muito especial para nós. E deixo aqui o meu convite. Venham participar também. Tenho certeza
0: Vanessa.
1: De que será uma experiência inesquecível.
0: Deus seja louvado. Um grande abraço, Vanessa. Que bom que você participou e agora se dispôs a trabalhar como voluntária. Você e seu filho. Ela que é de Curitiba, um grande abraço a todos os voluntários do Santuário Nossa Senhora de Guadalupe, voluntários da obra Evangelizar é Preciso, Rádio Evangelizar FM, Rádio Clube FM, TV Evangelizar, Canal 16, NET 13, nosso arcebispo Dom José Antônio Peruso, Arquidiocese de Curitiba. Faça como ela, divulgue, se envolva. Bom dia. Coloque o nome da pessoa, por favor, ali. Bom dia, Ednício.
2: Bom dia, seu padre.
0: Desculpa, é que eles omitiram o teu nome ali, eu não tinha como saber quem era que estava na linha. Bom dia, Ednício.
2: Bom dia, senhor Tavares.
0: Tudo na graça de Deus. Você fala de onde, Ednício?
2: Eu falo de Brasília, eu acho que fundo.
0: Brasília, Distrito Federal, como é que se acompanha?
2: É pela Rádio Nova Aliança.
0: Meu abraço à Rádio Nova Aliança, pois não, Ednício?
2: Opa, eu quero agradecer a Deus pela graça, né? E ao mesmo tempo pedir a oração também.
0: Então vamos testemunhar, vamos lá.
2: É, sobre a cirurgia que a minha esposa fez, a recuperação, né? Então o sobrinho meu também que estava internado, ele conseguiu pegar alta, graças a Deus, tá. Meu sobrinho é especial, né?
0: Aí, sim.
2: Teve que fazer os procedimentos, mas já está em casa, graças a Deus.
0: O nome da esposa?
2: É Gleice Luana de Oliveira de França.
0: E o do sobrinho?
2: É Carlos Eduardo.
0: Então, graça recebida?
2: Graça testemunhada.
0: Toca o sino, sacristão. Tá certo. E quem você quer pedir oração, Ednício?
2: Quero pedir oração para toda a minha família, para minha mãe, que tem 83 anos, todos os meus irmãos.
0: Como é que é o nome da mãe?
2: É Isabel da Conceição Silva.
0: Tá, e dos irmãos?
2: É muito. Posso falar todos?
0: Pode.
2: É Joaquim Ribeiro da Silva.
0: Tá.
2: Manuel Ribeiro da Silva.
0: Pois não.
2: José Carlos da Silva, é falecido, José.
0: Tá.
2: É Elias Ribeiro da Silva.
0: Pois não.
2: Enoque Ribeiro da Silva.
0: Certo.
2: João Ribeiro da Silva.
0: Certo.
2: Reinaldo Ribeiro da Silva.
0: Certo.
2: Claudino Ribeiro da Silva, que é o pai do Carlos Eduardo.
0: Tá certo.
2: Uhum. E o meu, que é Edmício Ribeiro da Silva, né?
0: Tá certo. Bastante irmãos, louvado seja Deus, coisa boa, família grande.
2: É verdade, minha irmã Zenilda da Conceição Silva.
0: Tá.
2: E o mais novo, que é Edmício Ribeiro da Silva, que é quase o mesmo nome meu.
0: Tá certo. Nomes colocados no altar do Senhor, pode ter certeza.
2: Certo. Eu quero te também pedir oração para a minha situação saúde e financeira, porque eu tenho um comércio, eu tenho muita dívida e tenho uma dívida para receber, por isso que eu devo.
0: Entendi.
2: Não consegui receber minhas dívidas e não consegui pagar os fornecedores.
0: Então vamos colocar por intercessão de São José que você consiga receber para que você consiga pagar, então pedir esse equilíbrio da vida financeira, não é, Ednício?
2: Isso mesmo, seu pai.
0: Tá bom, que Deus abençoe, filho. Levarei no altar do Senhor às 11:30, tô celebrando a missa, segundo dia do trido, e levarei seu nome, seu pedido. Meu abraço a Brasília, Distrito Federal, Rádio Nova Aliança FM, Cardeal Arcebispo Dom Paulo César Costa, Arquidiocese de Brasília. Bom dia, Maria Aparecida.
3: Bom dia,

0: Bom dia, padre. Que benção falar com o senhor.
1: Hoje é seu dia, seja bem-vinda. De onde você fala?
0: Eu falo do Paraná, município de Maringá, eu assisto pela Rádio Colmeia.
1: Tá certo. Como é que é o nome do município?
0: É Ivatuba.
1: Ivatuba?
0: Isso.
1: Tá certo, filha. E acompanha pela Rádio Colmeia, já falou, né?
0: Isso, é.
1: Pois bem, e aí, querida, o que você quer partilhar?
0: Padre, faz dias que eu tô tentando, hoje eu consegui.
1: É seu dia.
0: Duas graças pra uma pessoa só. Minha filha, em 2024, perdeu os dois rins. Tava fazendo hemodiálise. E ela não tava querendo fazer a fístula, né? Ela fazia pelo cateter. Aí, já passava mal, aí eu ia na missa no Santuário de Santa Rita e rezava a missa inteira, eu ajoelhava.
1: Certo.
0: Aí, padre, eu tô nervosa.
1: Calma, calma. E aí, então, como que
0: foi? Aí ela fez a fístula e melhorou bastante. Aí eu fui lá no Santuário de Santa Rita, agradeci e pedi, falei, eu tô agradecendo, mas no ano que vem eu vou voltar aqui para agradecer que ela conseguiu um rim.
1: Sim.
0: Dia 8 de março ela conseguiu.
1: Agora, dia 8?
0: De março agora.
1: Sim.
0: E aí eu fui lá e agradeci. Aí eu queria, né? Eu falei pra ela assim, Santa Rita não faz milagre pelas metades.
1: Com certeza.
0: Aí ela conseguiu. E todas as quintas todos os dias eu assisto o senhor.
1: Certo.
0: E todas as quintas
1: Eucarística.
0: Eucarística, o senhor fala assim, filha, peço que você quer do Jesus da Santa Chagra. E eu falava, Jesus, eu quero um rim para minha filha.
1: Certo.
0: E graças a Deus, ela conseguiu. Ela tá bem.
1: Teve o transplante, não teve rejeição, não. Aceitou.
0: Não, aceitou de boa, graças a Deus. Graças a Jesus da Santa Chagra e Santa Rita.
1: Como é que é o nome dela?
0: Eucléia.
1: Então diga, a minha filha Euclélia.
0: A minha filha Euclélia.
1: É um milagre de Jesus Eucarístico.
0: É um milagre de Jesus Eucarístico.
1: O Senhor das Santas Chagas.
0: O Senhor das Santas Chagas.
1: Amém.
0: Amém. Padre,
1: pois não.
0: Uma benção eu falar com o Senhor, porque eu fiz todos os dias o programa do Senhor.
1: Que bom.
0: Então, eu só queria fazer uma perguntinha pro Senhor. Eu costumo. Todo mundo que pergunta, eu falo que ela é uma graça de Jesus, da Santa Chagra e de Santa Rita. Eu posso fazer isso? Tem algum problema? Assim?
1: Não, claro que não. Não. A graça sempre é de Deus. Então é Jesus da Santa Chagra. Sempre é Jesus que dá graça. Quem é o intercessor é Santa Rita. Então, não é que a graça veio da Santa Rita. Ela foi a intercessora da graça de Jesus Cristo. Então está corretíssimo.
0: Tá
1: bom, não, querida?
0: Eu queria deixar minha família em oração.
1: Diga.
0: A Euclélia.
1: Tá.
0: O Nelson Donizete.
1: Tá.
0: E o Edson Ailo.
1: Tá bom.
0: E meu esposo, Nelson Assete.
1: Que Deus abençoe Maria Aparecida de Ivatuba, Paraná, Rádio Colmeia FM de Maringá. Arcebispo Dom Severino Klasen, da Arquidiocese de Maringá. Filhos queridos, hoje, segundo dia do trido da festa de Santas Chagas. Lembrando, daqui a pouco, às 11:30, nós temos a Santa Missa. E às 19h, você é nosso convidado para estar num show dentro do santuário. Lembrando que às 13h, sou Danilo Diba, depois tem atração circense, às 17h18, Bruno César e Leandro, 18h, Álvaro e Daniel, essa é a programação de hoje. Não esqueça que amanhã nós temos a procissão luminosa das Chagas Dolorosas. Volte comigo, voltamos já.
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Queridos filhos e filhas, e nós vamos para a leitura orante. Pegue na tua Bíblia, 1 Reis, capítulo 18, versículo 20. É sobre o profeta Elias. 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

0: capítulo 18, versículo 20, seguintes. Você lembra? De um lado, nós temos Elias, o profeta fiel a Deus. Do outro lado, os profetas de Baal, sustentados pela rainha Jezabel. Versículo 20. Então Acabe chamou todos os israelitas e os profetas de Baal para se reunirem no Monte Carmelo. Veja o desafio, escute o desafio que Elias faz. Até quando vocês vão ficar em dúvida sobre o que vão fazer? Se o Senhor é Deus, adorem o Senhor. Mas, se vocês acreditam, aqui estou já interpretando, que é Baal, que é Deus, adorem a Baal. Mas vocês terão que tomar uma decisão. Ou vão para o Deus Javé, ou sigam a Baal. Porém o povo não respondeu nada. Versículo 22. Então Elias disse: de todos os profetas de Deus, o Senhor, eu fui o único que sobrou. Mas os profetas de Baal são 450. Agora, preste atenção. Versículo 23. Tragam dois touros, que os profetas de Baal matem um deles, cortem-a em pedaços e ponham em cima da lenha. Mas não ponham fogo. Eu farei a mesma coisa com outro touro. E aí os profetas de Baal vão orar ao seu Deus e eu orarei ao Senhor. O Deus que responder mandando fogo, este é o Deus verdadeiro. O Deus que responder mandando fogo é o Deus verdadeiro. E o povo respondeu: está bem assim. Perceba que o povo está em dúvida. Elias estabelece uma tomada de decisão e faz aqui um desafio. Então Elias disse aos profetas de Baal: já que vocês são tanto, peguem o touro e preparem primeiro, orem ao seu Deus, porém não ponham fogo na lenha. Os profetas de Baal pegaram o touro que havia sido trazido para eles e prepararam. Oraram a Baal desde manhã até o meio-dia. Eles gritaram dizendo: ó Baal, responde às nossas orações. E ficaram dançando em volta do altar que haviam feito, porém não houve resposta. Ao meio-dia, Elias começou a caçoar deles e dizia: orem mais alto, pois ele é Deus. Pode ser que esteja meditando ou tenha ido ao banheiro. Talvez ele tenha viajado ou talvez esteja dormindo e vocês terão de acordá-lo. Aí os profetas oraram mais alto e começaram a se cortar com facas e punhais, conforme o costume deles, até que o sangue começou a correr. Passou o meio-dia e eles continuaram a orar, a gritar até a hora do sacrifício da tarde. Porém, não se ouviu nenhum som. Então, Elias disse ao povo: cheguem mais perto de mim. Todos chegaram mais perto de Elias. E ele começou a consertar o altar do Senhor Deus que estava derrubado. Ele pegou 12 pedras, uma para cada uma das tribos, que tinham os nomes dos filhos de Jacó, o homem a quem o Senhor Deus tinha dado o nome de Israel. Com essas pedras, Elias reconstruiu o altar para a adoração do Senhor. Depois, cavou em volta uma valeta em que cabiam mais ou menos 12 litros de água. Ele dificultou mais ainda. Em seguida, colocou lenha no altar, cortou o touro em pedaços e pôs em cima da lenha. Então disse: encham 4 jarras com água e derramem sobre o animal sacrificado e sobre a lenha. Eles fizeram o que Elias estava mandando e ele disse: façam de novo. Eles fizeram. Façam pela terceira vez, disse Elias, e eles fizeram. A água correu em volta do altar e encheu a valeta. Quando chegou a hora do sacrifício da tarde, o profeta Elias chegou perto do altar e orou assim. O que aconteceu, padre? Depois do intervalo. Voltamos já.
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Então, com muita água em torno e água em cima da lenha, junto com o touro esquartejado, Elias diz assim: ó Senhor, Deus de Abraão, de Isaque e de Jacó, prova agora que és o Senhor de Israel e que eu sou teu servo, e que fiz tudo isso de acordo com as tuas ordens. Responde-me, para que este povo saiba que tu és o Senhor. És Deus, estás trazendo este povo de volta para ti. Então o Senhor mandou fogo, e o fogo queimou o sacrifício, a lenha, as pedras, a terra, e ainda secou a água que estava na valeta. Quando viram isso, os israelitas se ajoelharam, encostaram o rosto no chão e gritaram: o Senhor é Deus, o Senhor é Deus. Queridos filhos e filhas, Elias propõe um grande desafio. Um grande desafio. De um lado, os 400 profetas de Baal. Eles gritam, eles dançam, eles se cortam, eles se flagelam. E Elias até os ridiculariza. Grite para o vosso Deus, pode ser que ele está viajando, pode ser que ele foi no banheiro, pode ser que ele está dormindo. E o dia todo ficaram gritando. Elias tem tanta certeza de que Deus Javé é verdadeiro, que manda fazer uma cova e acrescentar água, depois 3 vezes derramar vasos de água em cima da lenha. Perceba a atitude de Elias. O altar de Deus está destruído. Quando Elias reúne as 12 pedras, ele está restaurando a fé no Deus verdadeiro. Esse texto é um chamado a mim, a você, de realmente percebermos a quem estamos servindo e quem é o Deus verdadeiro. Um chamado a restaurar as pedras, o altar, colocar Deus no centro de nossas vidas. É também um convite para o povo de Israel e para nós, um voltar-se para Deus. E veja o resultado final. Depois que o fogo desceu, consumiu o animal esquartejado, secou o vale, secou a água, o povo se ajoelhou. Versículo 39. Encostaram o rosto no chão e

0: gritaram: O Senhor é Deus, o Senhor é Deus. Eles não gritaram: Elias é poderoso. Não, o Senhor é Deus, o Senhor é Deus. Dai-nos, Senhor, esta experiência de recolocarmos no centro de nossas vidas, no centro de nossa família e da sociedade, o Deus verdadeiro. Dai-nos, Senhor, esta atitude de adorá-lo e proclamar: somente o Senhor é Deus. Amém. Esta foi a leitura orante de hoje. Escute o testemunho.
1: Sua bênção, Padre. Eu sou a Juscelane, de Três Barras do Paraná. Essa fala sobre o perdão, essa oração é para mim. Eu tô rezando o terço do perdão e eu preciso perdoar. Eu não tenho paz no meu coração. Eu sei que eu preciso perdoar e eu tô rezando essa oração. Muito eu não bem. Sei se quem fez as coisas para mim, que me magoou, se arrepende, mas eu sei que eu preciso perdoar para mim poder ter paz na minha vida.
0: Isso.
1: E eu tô rezando o terço do perdão e essa oração foi para mim.
0: Amém.
1: Hoje, Padre.
0: Deus seja louvado. Jocelaine, Três Barras do Paraná. Não importa se a pessoa se arrepende, o importante é que você decidiu perdoar. Isto é válido. Meu abraço, Três Barras do Paraná, Rádio Cidade FM, Dom José Mário Angonese, Arquidiocese de Cascavel. Vanessa, que a paz de Jesus esteja com você, Vanessa.
2: Amém, Padre, com todos nós.
0: Deus abençoe. Você fala de onde?
2: Falo de Natal, Rio Grande do Norte.
0: Seja bem-vinda. Como que você me acompanha em Natal, Rio Grande do Norte?
2: É, pelo YouTube, mas eu também já acompanhei pela rádio. Eu sei que tem o canal da TV.
0: Tá bom, diga lá, filha.
2: Primeiro, eu estou muito feliz, emocionada, porque é a primeira vez que eu ligo para o Senhor. Eu tenho muitas coisas a testemunhar, eu vou aproveitar do meu momento hoje para clamar, para pedir que o Senhor ore junto comigo, pela família do meu esposo, consequentemente a minha família, porque a gente vai passando por uma tribulação muito grande. 15 dias atrás, meu sogro já sentiu algumas dores estomacais, não conseguiu fazer a tempo uma endoscopia, e graças a Deus por isso, porque a gente entendeu que não era para ser feito. No dia 11, exatamente 15 dias atrás, ele fez uma cirurgia de urgência de úlcera. Essa úlcera tinha rompido.
0: Sim.
2: Ele já é um milagre das Santas Chagas, porque
0: entendi.
2: Nós sabemos o grau de severidade. A família já estava extremamente sensível, porque na madrugada que ele fazia essa cirurgia de alto risco, né, a gente sabe, um tio do meu esposo, que é considerado praticamente um segundo pai, tanto para ele quanto até para minha sogra, esse tio infelizmente faleceu na madrugada. Eu estou inclusive com meu bebezinho aqui no colo de um mês.
0: Entendi.
2: Tive que passar essa informação para a família, mas tentando mais resolver, assim, foi um processo de luto que eles não conseguiram viver, porque, em função da preocupação com o meu sogro, ele ficou entubado, Padre, do dia 11, da madrugada do dia 11 até essa segunda-feira.
0: Certo.
2: Não, segundo que o senhor começou a festa da Semana das Santas Chagas, o senhor falou: peça e peça grande, anote seu pedido. E assim eu fiz na segunda-feira, anotei, e na segunda-feira, às 4 horas da tarde, quando eles foram fazer a visita, ele tinha sido estubado.
0: Entendi.
2: Estava bem, estava consciente. Porém, ontem, inclusive, eu disse: eu vou ligar para testemunhar, e estava muito feliz. Estamos todos numa fé muito grande que Deus vai nos trazer essa bênção da recuperação dele. Porém, ontem foi feita uma nova endoscopia e foi percebido 3 novas úlceras. Então, assim, a gente está num momento assim de muita comunhão com Deus, como nunca em toda a família.
0: Entendi.
2: E aí eu queria pedir essa oração, tanto para fortalecer a todos que estão muito fragilizados, quanto assim, para Deus ofertar essa cura, sabe? Trazer essa bênção, que eu sei que meu sogro está sendo canal. A gente, nossa família está sendo totalmente unida e transformada.
0: Então, só para anotar, o nome do teu sogro?
2: Odilmo de Vasconcelos.
0: Odilmo.
2: Isso.
0: O nome do tio que faleceu?
2: Zacarias de Vasconcelos, Lisboa.
0: E o nome da criança de

0: mês.
1: Luiz Henrique de Menezes, Lisboa. Depois eu vou ligar para contar o testemunho dele.
0: Que com certeza. Eu levarei no altar do senhor, Vanessa. Eu tenho que ir para o intervalo. Pode ter certeza que levarei na missa às 11:30, daqui a pouco. Eu volto já, povo de Deus. Minha saudação a Natal, Rio Grande do Norte. Eu volto já.
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0: Eu falava com a Vanessa de Natal, Rio Grande do Norte. TV Evangelizar, canal 16.1, canal aberto. Lá tem a Rádio 98 FM, Rádio FM 87.9, Rural FM, Dom João Santos Cardoso, Arquidiocese de Natal. Hoje, aniversário de Dom Maurício Groto de Camargo, Arquidiocese de Botucatu, São Paulo. Dom Manuel de Oliveira Soares Filho, da Diocese de Castanhal, Pará. Dom Cleonir Paulo Dal Bosco, da Diocese de Bagé, Rio Grande do Sul. Rádios Irmãs, Canidés FM, Divinópolis, Minas Gerais, Digital FM, Governador Lindenberg, Espírito Santo, Muqui FM, Muqui Espírito Santo e TV Irmã, Campos de Minas, São João del Rei, Minas Gerais. Escute esse testemunho

0: que foi manuscrito e nos enviado. Sua bênção, Padre Reginaldo. Hoje, 27 de maio, faz 3 anos que aconteceu uma fatalidade em minha família. Após o final de semana em que meu filho Andrade, minha nora Daniela e minhas netas Lara, Vitória, de 9 anos, e Isabela, de 6 anos, nos visitaram em Patos de Minas, retornaram à sua cidade de origem, São Gotardo, aconteceu um acidente. Os carros bateram de frente. Houve 2 vítimas fatais. O motorista do outro veículo estava embriagado. E minha neta, Lara Vitória, faleceu na hora. Padre, quando soube da notícia, meu mundo caiu. Fiquei sem chão, diante de tanta dor e sofrimento. Meu filho ferido, minha nora, minha neta, Isabela, em estado gravíssimo, com hemorragia no fígado, deslocamento no baço. Quando saímos de Patos de Minas para o velório em São Gotardo, quis ir ao hospital. E quando lá cheguei, minha nora me abraçou e disse assim: Dona Fátima, pede a Jesus para salvar a Isabela. A Larinha se foi, mas eu não dou conta de ficar sem minhas 2 filhas. Padre, chorando muito, me ajoelhei no saguão do hospital e pedi que Jesus das Santas Chagas curasse a minha neta Isabela. Ela corria o risco de realizar uma cirurgia muito agressiva, mas Jesus das Santas Chagas a curou. No 3º dia de UTI, ela ganhou alta. Hoje tem 9 anos e é uma criança muito esperta. Recebo a capelinha de Jesus das Santas Chagas. Rezamos o terço em família. Sou uma sócia fiel. Hoje temos no céu um anjinho chamado Lara Vitória Batista de Melo. Mas tenho que louvar a Deus. Graça alcançada, graça testemunhada. O nome da minha neta, que foi curada, é Isabela Cristina Batista de Melo. Quem escreveu? Maria de Fátima, Caixeta, da cidade de Patos, Minas Gerais. Filhos e filhas, rezemos a novena dos arcanjos, hoje, 2º dia.
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0: Arcanjo Gabriel, portador das boas novas, das mudanças, da sabedoria, da inteligência. Arcanjo da Anunciação, trazei a palavra de Deus, que ela permaneça em meu pensar, em meu agir. Fazei que eu também seja um mensageiro dos preceitos do Senhor, por palavras de bondade e solidariedade. Arcanjo da Anunciação, vinde meu auxílio. Arcanjo Rafael, guardião da saúde, da cura, peço que os raios curativos desçam sobre mim, dando-me saúde, cura dos males do corpo e da alma. Guardai meu corpo e minha mente, livrando-me de todas as doenças. Que vosso raio curativo esteja em meu lar, sobre meus familiares, no trabalho que executo, com as pessoas com quem convivo. Arcanjo Rafael, transformai a minha alma e o meu ser, para que eu possa sempre refletir a vossa luz. Arcanjo Rafael, curai os enfermos. Arcanjo Miguel, príncipe, guardião e guerreiro, defendei-me com vossa espada, protegei-me com vosso escudo. Não permita que o mal me atinja. Protegei-me contra assaltos, roubos, acidentes, contra quaisquer atos de violência. Livrai-me de pessoas negativas e invejosas. Levante o vosso escudo de proteção em meu lar, em minha família, parentes e amigos. Arcanjo Miguel, guardai meu trabalho. Arcanjo Miguel, protegei meus negócios e meus bens. Arcanjo Miguel, trazei paz e libertação. Arcanjo Miguel,

0: defendei-me no combate. Arcanjos de Deus, venham em meu auxílio. Arcanjos do Senhor, venham em meu socorro. Arcanjos de Deus, venham em meu auxílio. Arcanjos do Senhor, venham em meu socorro. O Senhor esteja convosco. Ele está no meio de nós. Abençoai, Senhor, a água, a roupa dos enfermos, as fotos de família, os remédios. Abençoai e santificai aqueles que mais precisam da vossa infinita misericórdia. Em nome do Pai, do Filho e do Espírito Santo. Amém. E eu me despeço até daqui a pouco, às 11:30. 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
14: 11:04. Bom dia, João Xavier.
15: Bom dia, Pri Bahia. Bom dia, você, amigo ouvinte da Rádio Catedral. Sexta-feira, 25 de setembro de 2026. Confira os destaques de hoje. Papa Leão XIV destaca a defesa da vida e promoção da paz em discurso na França.
14: Diácono Carlos Renato fala da expectativa da ordenação sacerdotal na Igreja da Glória neste sábado.
15: Comunidade do bairro Graminha inicia celebrações em honra a São Miguel Arcanjo. 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
15: 11:05.
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14: O Papa Leão XIV realizou na manhã de hoje seu primeiro discurso durante a viagem apostólica à França.
15: No Palácio do Eliseu, em Paris, o pontífice se reuniu com autoridades políticas e religiosas, representantes da sociedade civil, da cultura e do corpo diplomático. O encontro ocorreu no início da visita de 4 dias ao país, que também inclui passagens por Lourdes e Metz. Durante o discurso, Papa Leão XIV destacou a importância do respeito à dignidade humana, aos direitos e às liberdades, independentemente da origem das pessoas. O Papa também ressaltou a diversidade cultural e religiosa da sociedade e defendeu o diálogo entre diferentes grupos como caminho para fortalecer a convivência e o bem comum. Outro ponto central foi a proteção da vida. O pontífice afirmou que a defesa da vida é responsabilidade de todos e citou preocupações relacionadas ao uso da ciência e da tecnologia, mencionando questões como manipulação genética, maternidade de substituição, tráfico de órgãos e morte programada. O pontífice também reforçou a necessidade de um discernimento ético diante dos avanços tecnológicos. Ao abordar a paz, Leão XIV pediu o fim da corrida ao armamento e defendeu o diálogo e a diplomacia como instrumentos para enfrentar os conflitos atuais. Papa Leão XIV também afirmou que a paz não deve ser entendida como um simples equilíbrio de forças e destacou a vocação da França para contribuir com a paz e o multilateralismo, especialmente na Europa. A viagem apostólica tem como lema: para que o mundo tenha vida. Ao longo da visita, o Papa ainda terá compromissos em Lourdes e Metz, dando continuidade às atividades previstas para os 4 dias da permanência na França.
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14: Hoje a igreja celebra São Firmino de Amiens.
15: Ele era de família nobre em Pamplona, na Espanha, filho de pais pagãos que se converteram na época do episcopado do filho Firmino, que era o filho mais velho, foi confiado aos cuidados do padre Honesto, para que o batizou e o instruiu na fé cristã. Mais tarde, foi ordenado sacerdote pelo bispo de Toulouse e, depois de alguns anos, bispo. São Firmino permaneceu em Pamplona, onde uma tradição local considera o primeiro bispo da cidade. Depois, passou a evangelizar em algumas regiões da França, como Aquitânia, Anjou e outras no Nordeste francês. Apesar da oposição dos sacerdotes pagãos, obteve resultados sensacionais. Ele foi preso por ordem do governador romano Valério, açoitado e depois libertado. Nas viagens, parou em Amiens, onde foi bispo e converteu muitos nobres. Ele foi novamente preso no início do século IV e se recusou a negar a fé.

0: Os magistrados, para evitar uma reação popular, mandaram decapitá-lo na prisão em 25 de setembro de um ano não especificado entre 290 e 303. No século VII, após uma visão milagrosa, São Sálvio encontrou o túmulo do santo bispo e mártir. As relíquias estão espalhadas em várias igrejas da França e da Espanha. Na Idade Média, foi invocado como protetor dos tanoeiros, mercadores de vinho, padeiros e contra as doenças. E amanhã, a comunidade da colônia de São Firmino, pertencente à paróquia Santo Antônio e ao Banco da Câmara, se reúne às 7h30 da noite para a missa da unidade, seguida de apresentação musical. Já no domingo, à 1h, haverá leilão de gado e às 2h, leilão de prendas. Às 19h, será celebrada a missa, seguida de procissão e da descida do mastro. Depois da celebração, haverá queima de fogos e apresentação musical.
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0: 11h10. A seguir, Diácono Carlos Renato fala da expectativa da ordenação sacerdotal na Igreja da Glória neste sábado.
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0: 11h10.
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2: A Paróquia da Glória, no Morro da Glória, e a Paróquia Nossa Senhora do Líbano, no bairro Grajaú, estão vivendo momentos de alegria com a ordenação presbiteral do diácono Carlos Renato da Silva. A celebração será realizada neste sábado, dia 26, a partir das 10 horas da manhã, na Igreja Nossa Senhora da Glória, em Juiz de Fora.
0: A cidade tem um significado especial na caminhada vocacional do futuro sacerdote. Foi em Juiz de Fora que Carlos Renato iniciou sua formação redentorista na comunidade vocacional Santo Afonso em 2013. Também foi na cidade que cursou filosofia na UFJF e em 2021 fez sua profissão religiosa temporária na Igreja da Glória. Nascido em Matipó, em Minas Gerais, em 11 de maio de 1994, Carlos Renato mudou-se para Juiz de Fora em 2007. Desde jovem, participou ativamente da comunidade, atuando como leitor nas celebrações e integrando grupos de catequese dos jovens. Ao longo de sua formação, viveu também a experiência como irmão redentorista. Depois cursou teologia no Instituto São Paulo de Estudos Superiores e realizou o ano pastoral na paróquia Sagrada Família, em Cariacica, no Espírito Santo. Em março deste ano, Carlos Renato deu dois passos importantes rumo ao sacerdócio. No dia 6, professou perpetuamente na Congregação Redentorista no Seminário Afonso em Aparecida. 15 dias depois, em 21 de março, recebeu a ordenação diaconal no Santuário Arquidiocesano São José, em Belo Horizonte. Atualmente, exerce o ministério diaconal no Santuário Nacional de Nossa Senhora Aparecida, onde continua sua preparação para o sacerdócio. O rito de ordenação presbiteral neste sábado será presidido por Dom Ângelo Ademir Mesari, arcebispo de Vitória no Espírito Santo. A celebração terá como momento central a imposição das mãos e a prece de ordenação. Para o seu ministério sacerdotal, Carlos Renato escolheu como lema uma passagem da primeira carta de São Paulo aos Coríntios: a caridade nunca acabará. O diácono fala da sua expectativa e alegria por este momento tão importante em sua caminhada missionária.
3: O coração está exultante de alegria, né? É um grande desafio controlar a emoção neste momento. Porque quando eu estava no seminário, logo nos primeiros anos, ali em 2013 em diante, nós participávamos da missa sempre aqui na Igreja da Glória. Então retornar hoje, nossa, é uma emoção muito grande, de entender que o caminho vai se confirmando, né? Os passos vão se confirmando, e eu sou muito feliz por ser redentorista, e a formação redentorista me ajudou a crescer como pessoa, como religioso também, como um bom cristão, e agora chegou o momento de coroar tudo isso com a ordenação presbiteral. É sempre bom dizer que a ordenação presbiteral, ela não é um ponto de partida, um ponto de chegada, né? Ela é um ponto de partida. Então, este momento também é uma grande bênção de envio para a missão, que eu terei como presbítero, como redentor.

0: ação da comunidade, tanto aqui do povo da Paróquia da Glória, quanto da Paróquia Nossa Senhora do Líbano.
1: Irmão Taylor também fala da beleza da celebração de ordenação presbiterial.
0: Depois de um período aí de mais ou menos, 11 anos de caminhada, o Carlos Renato, está dando seu sim. Ele já é missionário redentorista, ele já emitiu os votos, primeiro os votos temporários, depois os votos perpétuos, já recebeu um grau ministerial, que é a vocação diaconal, e agora será ordenado presbítero no próximo sábado. É uma celebração muito bonita, onde vai ter vários ritos, sobre a imposição das mãos aí do Dom Ângelo, que é arcebispo lá de Vitória. Então venha participar você, deste momento tão bonito no próximo sábado aí, louvando a vida, louvando a vocação do Carlos Renato.
1: Desde quarta-feira, acontece o tríduo missionário em preparação à ordenação. O promotor vocacional da província redentorista Nossa Senhora Aparecida, irmão Cláudio Teixeira, ressalta que a vocação de Carlos Renato é motivo de agradecimento a Deus.
2: É uma alegria para nós, missionários redentoristas, da província Nossa Senhora Aparecida, nesses dias em que estamos aqui em Juiz de Fora, a terra do diácono Carlos Renato, preparando a ordenação dele através de um tríduo vocacional. No sábado, então, às 10 horas da manhã, a ordenação do diácono Carlos Renato aqui na paróquia Nossa Senhora da Glória. Então, é motivo de alegria, motivo de agradecimento a Deus pela vocação dele, por essa doação que ele está fazendo ao povo de Deus, à igreja.
1: Para o irmão Cláudio, a vocação de Carlos Renato é um exemplo para que outros jovens possam seguir o caminho da vida consagrada.
2: É também um exemplo para que outros jovens, adolescentes, possam também sentir tocados por Deus e responder com amor o chamado que Deus faz a cada um de nós, Vivendo a vocação à vida, a vocação cristã, a vocação à vida religiosa, como irmão, como irmã, vivendo a vida consagrada, como sacerdote, E rezar para que surja mais santas e boas vocações na nossa igreja, em nossas comunidades.
1: O diácono Carlos Renato reforça o convite para que todos participem deste momento especial para a congregação redentorista e toda a igreja.
3: Você é o nosso convidado especial, sábado, dia 26 de setembro, às 10 horas da manhã, aqui na Igreja da Glória. Eu serei ordenado presbítero. Quem presidirá a Santa Missa é o Dom Ângelo Mesari, arcebispo de Vitória. Será um momento feliz, será um momento de gratidão, de festa. Você é o meu convidado especial. Venha participar conosco. Se você não puder, acompanhe pelo YouTube dos Missionários Redentoristas. Conto com você.
1: A primeira missa do neossacerdote Carlos Renato será celebrada no domingo às 10 da manhã na Igreja Nossa Senhora do Líbano, no bairro Grajaú, e às 7h30 da noite na Igreja da Glória.
4: A comunidade São Miguel, localizada no bairro Graminha, dá início neste final de semana às celebrações do tríduo e festa de seu padroeiro, São Miguel Arcanjo. A programação religiosa, organizada pela paróquia Santa Luzia, conta com missas, procissão e momentos de louvor.
1: A abertura oficial acontece amanhã, com o primeiro dia do tríduo sob o tema Nas Lutas Não Perder a Fé. A missa festiva será celebrada às 7h30 da noite na capela da comunidade. Já no domingo, as atividades começam logo cedo. Uma procissão sairá às 8 horas da manhã da praça do bairro Graminha em direção à capela, onde logo em seguida às 8h30 será realizada a missa. Mais tarde, às 6 da tarde, o grupo de teatro Semana Santa promove uma noite de louvor especial para os fiéis. Para quem vai utilizar o transporte público, a organização informa que a linha do ônibus Graminha, número 218, atende a região e o desembarque deve ser feito no ponto da escola Lions. 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
1: 11 horas 19 minutos.
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1: Tudo tem seu tempo. Há um momento oportuno para tudo o que acontece debaixo do céu. O primeiro versículo do capítulo 3 do livro de Eclesiastes é o tema do editorial com o padre Domício.
6: Um tempo para tudo, tempo de nascer, tempo para morrer, tempo de semear, tempo de colher, enfim.

0: fim. E nós possamos entender que Deus é o Senhor do tempo, da vida, da nossa história. E nós devemos aproveitar bem este tempo que Deus nos concede para passarmos por este mundo, seguindo o exemplo de Jesus, fazendo o bem. Que nós possamos não perder tempo, mas ganhar tempo, ajuntando para nós tesouros no céu, não aqui na terra, que na terra tudo passa, mas tesouro, riqueza que permaneça, que cada um de nós possamos administrar bem o nosso tempo.
1: 11:20, termina aqui o Jornal Boa Nova. Produção Silvia Carvalho e João Xavier, com a apresentação de João Xavier e participação em operação técnica de Pri Bahia. Em instantes, fique com o programa Microfone Aberto, produzido e apresentado por Padre Camilo. Um bom dia para você.
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amigo, bom dia minha amiga. Hoje, sexta-feira, programa Microfone Aberto, eu quero fazer uma homenagem muito especial ao cantor sertanejo Rick. Ele que era muito católico, o Rick era muito católico, devoto de Nossa Senhora Aparecida. Uma vez estando em Aparecida, eu fui ao programa do Kleber e lá estava o Rick, falando, contando de sua fé, de sua devoção a Nossa Senhora Aparecida. Então, mais do que justo a gente fazer uma homenagem a esse cantor que soube...

0: Cantar a poesia, que soube cantar a fé, que soube cantar o amor. Eu costumo dizer e quero repetir, esses Davis são que fazem salmos contemporâneos. Eu gosto de dizer isso, viu? Existem cantores e cantoras que fazem verdadeiros salmos contemporâneos. Então hoje o nosso programa será uma homenagem a esse grande ícone da música sertaneja, da música brasileira.
1: Eu ouvi falar de Nossa Senhora Aparecida a primeira vez através da minha mãe. Eu não sabia nem o que significava fé, nada disso. Mas a partir do momento que eu comecei a entender um pouquinho, minha mãe já falou de uma coisa que aproximava a gente de Deus e tal, que era a fé e essa coisa toda. E a gente sempre teve uma imagem de Nossa Senhora Aparecida em casa, a gente morava na roça. Então minha mãe, ela sempre foi muito devota de Nossa Senhora Aparecida. E isso eu acabei crescendo dentro dessa doutrina, acreditando desse jeito, com essa força toda. E acabei sendo uma das pessoas muito ligadas, devotas à Nossa Senhora Aparecida. E eu falo a verdade, eu não sei hoje quantas imagens de Nossa Senhora Aparecida eu tenho.
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0: Pois é, uma coisa bonita na música sertaneja é que sempre o cantor sertanejo tem a figura materna muito forte. Pode observar, eles são filhos muito ligados à mãe. E a mãe tem esse papel de catequista. No caso, o Rick fala que quem o catequizou, quem o tornou devoto de Nossa Senhora Aparecida foi a sua mãezinha. Eu, Padre Hereles, também, quem nos catequizou foi nossa mãe. Então, eu deixo aqui a mensagem para você, mulher, mãe. Olha, vibre porque você é mãe. Celebre porque você é mãe. Porque você vê aí, ó, tá vendo o exemplo? É, graças a essa mãe, o Rick se tornou a pessoa que se tornou. Um homem sensível, muito sensível. Ele tem uma história que ele ajudou os cantores Gino e Geno, que estavam caídos, que não faziam mais sucesso. Essa alavanca para Gino e Geno também tem uma ligação muito forte com a mãe dele. Então, a família, ela é tudo. Como que os pais do Zezé de Camargo fizeram tudo para eles fazerem sucesso. Então, fica aí esse exemplo. A música sertaneja, ela nos ajuda de modo muito especial. Primeiro, a devoção aos santos. Não é uma, mesmo que seja uma música que tem uma crítica social, ela é uma música que nunca deixa de lado a religião. A religião é sempre muito forte para os cantores sertanejos. Não a religião como ópio, não a religião como quando invalida a dimensão humana, ao contrário, uma religião que realmente promove o ser humano integral. Escuta só que canção bonita que eu quero também homenagear ao Rick.

fato, o poeta tem essa coisa. Por exemplo, a gente sabe que quantas músicas do Rick...

marcaram momentos, marcaram acontecimentos e celebrações. A Senhora Aparecida, por exemplo, aqui em Juiz de Fora, na paróquia Nossa Senhora Aparecida, está sempre essa canção, Ó Senhora Aparecida. E eu quero nesse momento, então, dizer a você como que a gente celebra não a morte, mas a ressurreição do Rick, bem como dos que estavam com ele, das quatro pessoas que estavam com ele. Quando chega o nosso momento, nós temos que ir, não tem jeito. Veja só, o Rick sabia disso e ele cantou essa canção.

0: nossa vida, meu amigo, é isso. Nós não sabemos. Eu entrei no Instagram do Rick e estava vendo, assistindo, melhor dizendo, as últimas mensagens que ele colocou. E sempre muito emocionado. É interessante. Se você entrar no Instagram dele, Rick Solo, assim que é o Instagram dele, você vai assistir lá como que ele falou da chuva, falou da cachoeira, falou da floresta, da visão que ele tinha, falou do alimento, falou da família dele. É interessante porque o homem abençoado, o homem de Deus, o homem e a mulher de Deus que são abençoados, eles não perdem tempo com coisas supérfluas. Veja, muitas vezes nós achamos que vivemos na superficialidade. Também vivemos no que é politicamente correto. E muitas vezes você tem que quebrar, furar essa bolha do politicamente correto. Você tem que falar aquilo que é o seu coração, aquilo que tem a ver com a sua natureza. Nós somos obras das mãos de Deus, imagem e semelhança de Deus. Hoje falar de Deus parece demodê, parece sem noção. Hoje falar de fé parece absurdo. Mas existem pessoas que têm coragem e falam de fé. O Rick foi uma dessas pessoas. Olha que canção bonita. E o artista tem essa capacidade de tocar corações. Olha que canção bonita que ele fez sobre a fé.
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0: Jamais. Deixa
1: eu ver. Eu vou para um rápido intervalo e volto logo em seguida.
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volta com o programa Microfone Aberto. E hoje fazendo uma homenagem sincera ao Rick. É, meu amigo, uma homenagem sincera ao Rick hoje. Então vamos que vamos, fazendo o nosso programa chegar até você, sempre com uma palavra que edifica, uma palavra que abençoa, uma palavra que toca a alma da gente. Faz com que a gente sinta que se Deus é por nós, quem será contra nós? E que o cristão, ele, aquilo que diz São Paulo, era a leitura de domingo. Viver para mim é Cristo, morrer para mim é ganho. Quando se é cristão, não há outra questão, não se para de lutar. Viver é muito bom, morrer é excelente. É mais ou menos isso, isso impacta o coração da gente. Mas viver é muito bom, morrer é excelente. Por quê? Viver, você vai fazer o que Jesus mandou, o que Jesus fez. Você vai passar por vários nuances da sociedade. Você não é comunista, mas você não é capitalista, você não é deísta, você não é fundamentalista. Você é alguém que, na medida de Deus, age, trabalha e cura pessoas, liberta pessoas. Isso é tudo. Você liberta pessoas, você cura pessoas. Pois bem, diante disso, eu gostaria de colocar mais uma vez, porque é que o programa se chama Microfone Aberto, um influenciador católico disse isso do Rick, que eu concordo e quero compartilhar com você.

tinha uma devoção à Nossa Senhora e também uma ligação pública ali com a fé católica. Eu não sei qual era o nível dessa ligação, mas infelizmente, com 59 anos, o Rick, da dupla Rick e Renner, que fez músicas homenageando a Nossa Senhora Aparecida, gravou músicas assim, ele faleceu devido à queda de um helicóptero. Quando pessoas públicas assim morrem, a gente começa a perceber que a nossa vida é muito curta. E será que se hoje fosse a nossa hora de se encontrar com Jesus, será que nós já teríamos perdoado quem nós precisamos perdoar? Será que nós já teríamos amado as pessoas que nós precisamos demonstrar o nosso amor? Será que nós estaríamos com a nossa vida com Deus em dia? Eu estava fazendo uma reflexão mais cedo, Padre Pio, que morreu dia 23 de setembro, ele morreu dizendo Jesus Maria, Jesus Maria. Que a gente possa se preparar para o último dia, porque a gente nunca sabe quando vai acontecer. Mortes assim fazem a gente refletir que a nossa vida é muito passageira e o tempo de amar é agora, o dia de amar a Deus e aos irmãos é hoje. Santa Teresinha do Menino Jesus, que hoje começa a novena, ela dizia, né? Para amar-te, meu Deus, nesse mundo eu não tenho nada mais que hoje. Então ame hoje, perdoe hoje, abrace hoje, demonstre amor hoje, porque não sabe quando vai acabar o dia. Rezemos pela alma dele e pela família que fica. Dá-lhe, Senhor, o descanso eterno e que a luz perpétua os ilumine. Descanse em paz. Que o Rick descanse em paz. Nós pedimos essa graça.

poeta tem uma grande sensibilidade artística. Ele toca o coração das pessoas, ele se torna eterno. Então são canções como estas para o Pai, canções para Nossa Senhora, que vai deixando a pessoa sempre aqui. E são pessoas que não passam, são músicas que se tornam imortais, são mensagens que são sempre atuais. O Rick conseguiu fazer isso, escreveu canções para outras pessoas, outros cantores, antes mesmo de fazer sucesso. Pois é, humildade, perseverança, é acreditar no sonho, ter essa esperança, isso que o Papa Francisco falava, a esperança não decepciona. O Rick passou fome, passou dificuldade, falou, passou muita dificuldade. Mas teve mão amiga que o ajudou, com a mão do Zezé de Camargo. Então, a vida vai dando esses reveses, sabe, pessoal? Às vezes a gente vem lá de baixo, passa tanta dificuldade. Pode ser que você que está me ouvindo tenha uma história semelhante à do Rick. Pode ser que você esteja agora vivendo o momento do Rick antes do sucesso. Mas ele foi resiliente, ele correu, ele buscou, ele enfrentou, ele calçou a cara. E nós precisamos tantas vezes, se quisermos chegar lá, fazer isso também, sabe? Esses cantores deixam para nós esses exemplos. Vamos mais ouvir pessoas e o Rick.

0: Zezé, ele não gosta que eu falo isso, mas é...
1: No início da carreira, Rick procurou Zezé pra pedir ajuda, mas o que ouviu nessa hora foi inacreditável.
0: A gente tava passando muita necessidade, eu e ela.
1: Em 1998, quando ainda buscava recursos pra gravar seu primeiro disco, Rick descobriu que Zezé estava hospedado em um hotel e resolveu ir até lá falar com ele. No início, Rick estava com medo de nem ser recebido.
0: Quando eu cheguei lá, eu fiquei pensando, falei, esse cara não vai nem receber a gente, né? Ele é o Zezé de Camargo.
1: Mas mesmo assim, resolveu arriscar. E ao chegar ao hotel, a grande surpresa.
0: E pra minha surpresa, cara, o Zezé pediu pra me subir. E quando eu cheguei lá em cima, eu mostrei uma música pro Zezé que chama Conta Pra Ela. O Zezé pegou, não, cara, essa música é linda, maravilhosa. Tem um hotel...

0: E o Zezé tá aqui, o Zezé tá segurando o gravador assim pra me gravar. E eu tava tão desesperado na época, cara, que a gente tava passando muita necessidade, eu e ela. E aí eu falei pro Zezé que ele falou, cara, eu vou te ajudar e tal. Aí ele falou assim, ó, você pode pegar X nessa editora aqui com esse cara. Virei pra ele e falei, Zezé, eu quero muito dinheiro, eu preciso muito do dinheiro, mas se você me perguntar o que eu prefiro que você não me dê o dinheiro, mas que você me ajude a gravar um disco. Aí ele, cara, você vai pegar o dinheiro e eu vou te dar uma oportunidade de gravar um disco. Puxa, eu fiquei feliz da vida e não tive vergonha de dizer pra ele que eu não tinha dinheiro pra voltar. Aí ele meteu a mão no bolso, pegou um dinheiro, me deu e eu voltei pra casa. O Zezé, ele não gosta que eu... Ele não...
1: Percebe a humildade do camarada? E por que que Deus deu tanta bênção pra ele? Uma esposa, vive com a esposa, casado há 43 anos, vamos por 40 anos. 40 anos... Dois filhos, quatro netos, é bênção. Por exemplo, quantos casais conseguem viver juntos assim? Sobretudo artistas, pouquíssimos artistas. E o Rick conseguiu essa graça, casou no Santuário Nacional de Aparecida. Então, eu digo, alguém que desde pequeno, como ele relata, que a mãe... ensinou a devoção a Nossa Senhora Aparecida. Aí você vê esse pessoal quando chuta a imagem de Nossa Senhora Aparecida, que tristeza, quando entra numa igreja, quebra as imagens. É muito triste, né, irmãos? Mas eu quero dizer para você como que Nossa Senhora abre portas. Porque muitas vezes a pessoa pensa assim, eu na verdade queria isso, queria aquilo, Deus não me deu essa oportunidade, não me deu essa sorte. Mas se Deus te dá saúde, inteligência, use para o bem. O Rick tinha uma inteligência enorme, sabia escrever músicas, escreveu muitas músicas. E ele então conseguiu que estas músicas outros cantores gravassem. Entretanto, o sonho do poeta musical é gravar o seu disco. E eles conseguiram gravar o disco e conseguiram chegar no topo das paradas. Deus abençoe, descanse em paz. Amanhã eu falo mais do Rick.
2: Grande abraço, Padre Camilo, e abraço para você, amigo ouvinte. Até domingo no nosso show de prêmios. Abençoado final de semana. Até mais. Bye.
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sexta-feira, está chegando o momento em que você, ouvinte, vai receber a bênção da água e a bênção da refeição. Mas antes das bênçãos, eu, Padre Expedito, quero dar uma dica importante para todos os nossos ouvintes. 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
2: É sexta-feira, nós estamos encerrando a nossa semana. Neste momento, eu quero invocar a presença de Deus para abençoar a água. A água que você vai usar preparando a sua refeição, aspergindo a sua casa. Oremos. Senhor Deus Todo-Poderoso, fonte e origem de toda a vida, abençoai esta água que vamos usar, confiantes para implorar o perdão dos nossos pecados e alcançar a proteção da vossa graça contra toda doença e cilada do inimigo. Concedei, ó Deus, que por vossa misericórdia jorrem sempre para nós as águas da salvação, para que possamos nos aproximar de vós com o coração puro e evitar todo o perigo do corpo e da alma. Amém. Pedimos também a bênção do alimento, alimento partilhado. Sempre devemos agradecer pelo alimento que está à mesa. O Salmo 24, versículo 1. Do Senhor é a terra e a sua plenitude, o mundo e aqueles que nele habitam. Enquanto nos reunimos para esta refeição, que possamos celebrar tudo que conseguimos superar. Que este alimento nos fortaleça e nos prepare para enfrentar os desafios que ainda estão por vir. Que possamos expressar nossa gratidão, não apenas pelas bênçãos em nossas vidas, mas também pelas oportunidades que temos de fazer a diferença na vida dos outros. Amém. Por intercessão de Nossa Senhora e de São José, desça sobre você, sua família, o seu local de trabalho e permaneça a bênção de Deus Todo-Poderoso, Pai, Filho e Espírito Santo. Amém.

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Em nome do Pai, do Filho e do Espírito Santo. Amém. Espírito Santo de luz, dai-nos o dom da sabedoria para distinguir o bem do mal e a verdade da mentira. Guiai-nos a cada passo, em cada dia, para que sigamos o caminho do Evangelho com a ajuda de Maria, por Cristo nosso Senhor. Amém. Nossa leitura orante da Santa Palavra, nosso encontro com Deus aqui de cada dia. Estamos terminando este ensinamento em parábolas, né?

Dando este ensinamento em parábolas, né? Jesus está parado ali na praia, todos escutando. São Mateus concentrou esse grande ensinamento,

Maravilhoso e muitas verduras também, verduras maravilhosas, né? Que você não acha em outro lugar daquela terra que produz, tendo sido removidas as pedras, também é preciso afastar os espinhos e aí se torna terra boa. Jesus também explicou que às vezes o demônio semeia joio e que é preciso esperar, não arranque antes da hora, espera a colheita, Deus não quer que nenhum fruto se perca. Depois as últimas parábolas, como já do tesouro, da pérola e da rede lançada ao mar, convidando para que sejamos justos, né? Alimentando o faminto, vestindo-no, visitando aquele que precisa de nós. Compreendemos tudo isso. Primeiro terceiro, fala, sim, compreendemos, Senhor, que o reino de Deus é nossa maior riqueza. Por isso até eles deixaram tudo de lado. Deixaram em segundo lugar o trabalho, a família, deixaram em segundo lugar, porque o primeiro lugar é o reino. Eles serão melhores no trabalho, melhores na família com o reino. Não é que eles jogaram fora, não. Eles levam também para sua família, para o seu trabalho, o reino. É a nossa missão. Afinal, somos fermento na massa, né? A outra parábola, esquecemos daquelas, né? Aquelas duas que ele falou, das pequenas sementes, a menor semente e o fermento na massa. São duas parábolas maravilhosas, bem do meio do ensinamento de parábolas, a parábola da semente que cresce e se torna grande, e do fermento que leveda a massa toda. Para levedar a massa, precisamos estar no meio da família, do trabalho, é ali que levamos a preciosidade do reino. Então eles compreenderam. E Jesus, então, aí tem o segundo texto, versículo 52, Jesus acrescentou que todo escriba que encontra a beleza, a alegria, a riqueza do reino de Deus é como um pai de família que tira do seu tesouro aquilo que ele já sabia e aquilo que ele recebeu agora. O reino de Deus calibra, transforma, preenche aquilo que a gente já sabia e aquilo que agora a gente recebeu de novo, né? O escriba que se tornou discípulo do reino é Mateus. Mateus é um escriba que se tornou discípulo do reino. Os cobradores de impostos eram escribas, escreviam, né? Precisavam fazer os documentos, né? Precisavam registrar os impostos, né? Era um profissional da escrita, era um escriba, né? Os mestres da lei tinham seus escribas, mas também o governo tinha os seus escribas. Então, ele aqui era um escriba, né? Escriba que anotava os impostos, dava os recibos, precisava escrever, né? Certamente ele até conduzia outros escribas, né? Cafarnaum não era uma cidade tão grande, era uma pequena vila. Talvez Mateus desse conta ali de Cafarnaum, de fazer todos os recibos e as anotações, mas ele tinha essas anotações. Mas este escriba do reino romano se tornou escriba do reino de Deus. E ao se tornar escriba do reino de Deus, tudo se transformou, tanto é que a escritura dele, o que ele escreveu, chegou até nós, porque é a palavra de vida eterna. E ela só estará plenificada lá no céu. Enquanto estivermos aqui, ela que nos conduzirá, esta palavra, que com o reino de Deus se tornou tudo novo. Não é assim que Isaías diz? Também está no Apocalipse. Ele fará nova todas as coisas. Aquelas que eram velhas se revestem da novidade do reino e tudo se torna novo. Ele toma aquelas velhas que não servem, são transformadas a coisas que não servem, são transformadas e tudo é refeito na novidade do reino de Deus. Que nós possamos sempre ser abertos a essa novidade. Isso é o evangelho, a boa notícia, a boa novidade, a notícia que não vai ficar velha jamais, porque ela carrega dentro de si a maior experiência da nossa vida, ter acolhido Deus na pequenez da nossa história e adorarmos Deus que se fez homem no seio de Maria, que morreu e ressuscitou e garantiu-nos um lugar na vida eterna. É esta preciosidade do reino, é esta grande novidade que não ficará jamais velha. Esta é a palavra que Deus tinha e ele nos deu inteirinha. A palavra é Jesus.
como temos a palavra inteirinha, temos que ter força e coragem de levarmos essa palavra inteirinha, plena, a todos que precisam dela. Porque todo mundo entenderá esta palavra se ela for levada com amor, com

respeito, como os santos fizeram. Como São Francisco, há 8 séculos, fez, né? De forma tão bonita, ele queria levar esta palavra aos muçulmanos, para contar aos irmãos muçulmanos a maravilha da novidade do reino. Que um dia todos os homens da face da terra possam viver e acolher esta maravilha da palavra que é Jesus, que é a plenitude da palavra de Deus, a plenitude de Deus mesmo, que aqui na história recebemos é Jesus. Então, por isso ele faz mesmo novas todas as coisas. E o escriba que acolheu o reino de Deus transforma as coisas velhas em todas novas, pela beleza do reino que ele recebeu, pela beleza da presença de Jesus, pela importância singular da presença de Jesus. Nada pode acontecer mais na história fora da encarnação do Verbo. Nós o esperamos voltar, ele voltará um dia na conclusão de tudo, mas é o mesmo Verbo que um dia se fez carne no seio de Maria, é o mesmo que está glorificado no céu de corpo e alma. Por isso nossa humanidade já começou a sua consagração, a sua redenção na humanidade de Jesus e de Maria. E é por isso, por esta maravilha da nossa fé, que mesmo indignamente, porque não merecemos, acolhemos com toda alegria e queremos testemunhar dia a dia, minuto a minuto, com uma vida santa, mais santa. É por isso tudo que damos glória ao Pai, ao Filho e ao Espírito Santo, como era no princípio, agora e sempre. Amém. Olhemos a bênção. Pai de bondade infinita, abençoai-nos com cada uma dessas palavras do ensinamento em parábolas. Abençoai-nos, ó Pai, para que não deixemos nenhuma outra alegria suplantar a do reino.

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13: E muito boa tarde para você na sintonia da Catedral. Estamos chegando, hein? Aqui na 102,3, 20 anos tocando o seu coração. E aí, tá tudo bem? Tá tudo direitinho? Tarde de sexta-feira, hein? Ah, até que melhorou a temperatura um pouco, né? Bom, desde já fica aqui o convite para você, nessa sexta-feira, dia 25 do mês de setembro de 2026. A partir de agora, nós vamos ficar aqui entre amigos. Ah, você pode participar, pedir sua música, mandar o seu abraço. Fique à vontade aqui na programação da 102,3 da Catedral. Tá bom? Por falar entre amigos, a Silvia Carvalho já está aqui. Silvia, boa tarde, Silvia.
14: Boa tarde, Lei. Boa tarde a todos os nossos amigos ouvintes. Tudo bem, Lei?
13: Tudo bem com você.
14: Tudo bem. Você disse que realmente teremos uma mudança de 360 graus no final de semana.
13: É mesmo?
14: Incluindo uma onda de calor.
13: Olha só.
14: Que vai se estender até quarta-feira.
13: Então, eu estava hoje cedinho, né, olhando a temperatura, eu falei assim, ó, que loucura. Eu saí de casa, hoje estava caindo aquela garoa cedinho, né? E aí, de repente, eu dou uma olhada e falei assim, vem aí a onda de calor. Ai, ó.
14: As temperaturas na zona da mata podem chegar até 34 graus, né?
13: Sim,
14: região. É. Que bom, né, Leite?
13: E a chuva vai embora.
14: A chuva vai embora, por
13: Mas enquanto. Ainda tem uma previsão. Na tem tarde uma, de hoje é, cair uma é. Chuva aí meia. Né? É a chuva isolada, né, Silvia?
14: Isolada, é. É a chuva isolada. Tomara que ela fique bem isolada, né, Leite?
13: Muito bem. Silvia Carvalho, expectativa do final de semana, o comentário é um só.
14: As melhores.
13: Show de prêmios da Catedral.
14: É isso aí, Lei. Não tem outra coisa esse final de semana a não ser o nosso show de prêmios. O pessoal já tá todo lá pro grama, né, Lei? Só nós que estamos aqui na rádio hoje, né?
13: É, tá todo mundo já trabalhando.
14: Todo mundo já tá lá, todo vapor aí com as preparações aí, finalizando tudo lá para receber você no domingo a partir das 11 da manhã, com o início do show de prêmios à 1 da tarde. Vai ser bom demais.

0: né, Lei?
1: Muito bem.
0: Então, ainda mais com sol, né, Lei? Ainda mais com tempo bom.
1: Nossa, temperatura,
0: tempo bonito,
1: né?
0: Ah, bonito. Convidativo.
1: Vai ter os quitutes, né? Já que o pessoal tá comentando aqui através do nosso WhatsApp. Nossa, você e a Silvia só fala em comida e eu fico aqui, né? É, babando. Eu achei que ela ia criticar, você só fala em comida, mas eu fico aqui. Eu adoro, né? É muito bom. Silvia.
0: Diga.
1: Nós vamos começar do início, né?
0: Do início.
1: Vamos falar das barracas, então. Já que
0: vamos
1: nós,
0: lá,
1: nós
0: já que o Lei já tá falando em comida, vamos engatar.
1: Gente,
0: engatar.
1: Olha, o Padre Despedido passou pra gente aqui, olha, tem a barraca do churrasco, é o churrasco do Lourinho, tem pastéis, né?
0: Arroz carreteiro.
1: Arroz carreteiro, açaí.
0: Canjica doce.
1: Canjica doce.
0: Salgados.
1: Salgados.
0: Água, refrigerantes.
1: Meu Deus do céu.
0: Então, vai ser um espetáculo, né?
1: É, então que todos possam chegar lá, degustar.
0: Com calma, né?
1: Se
0: por
1: divertir.
0: Isso que a gente tá abrindo cedo, né?
1: Isso.
0: 11 horas, para chegar com calma, achar o melhor lugar. Quem chega mais cedo fica no melhor lugar.
1: Inclusive,
0: claro, né?
1: Silvia, hoje, durante aqui o nosso Entre Amigos, o programa, você podia voltar, né? A passar um comentário aí dos ônibus, né? Trazer essa informação novamente,
0: sim,
1: né?
0: Sim, vamos.
1: O ouvinte ficar bem atento aí, né?
0: Aí.
1: É. Ficar bem informado.
0: Os horários aqui de ônibus que passam lá na Praça do Grama.
1: Sim, sim.
0: Não é isso?
1: Isso.
0: Então, vou ver.
1: Bom, as cartelas tem alguns lugares ainda que você pode adquirir, acho que até às 15 horas, não é isso?
0: É às 3 da tarde, isso aí.
1: Bom, lá no Manuel Honório eu já passei hoje cedinho lá e as cartelas, né? Lá já não tem como mais adquirir as cartelas porque, né? O André já fez a festa. Inclusive mandou um recado pra você, Silvio.
0: Cadê o polvilho?
1: Pois é, ele falou assim, o polvilho só chega às 4h30. Eu falei, então amanhã eu passo aqui, né? Deixo guardadinho, na segunda-feira eu levo, né?
0: Isso aí.
1: Então,
0: e
1: tá.
0: O Lei, então, pra ele ficar assim, né? Com a consciência, não ficar com a consciência pesada, no lugar do polvilho, ele trouxe o pastel.
1: De tanto que nós falamos, Silvio. Não, nós falamos a semana toda nesse pastel
0: falamos
1: aí.
0: Mesmo.
1: Pastel de
0: pastel
1: queijo.
0: Pastel com café.
1: Pastel
0: com
1: de
0: café.
1: Carne, pastel não sei o quê. Aquilo tá na minha mente aqui. Vou dizer, hoje eu vou passar e vou levar um pastel lá pra todos da rádio.
0: É isso aí, pastel com café.
1: Isso.
0: Então, Lei, vamos lá. As linhas, as principais linhas que passam lá, né? 101, né?
1: Sim.
0: 103, que é Filgueiras, 106, Parque Independência, 118, Jardim Emaús, 199, também Jardim Emaús, que sai aqui do Sagrado e vai até lá o Jardim Emaús.
1: Sim, esse então eu acho que é um dos que passa aqui na Rio Branco, né?
0: Sim, não, todos passam pela Rio Branco.
1: Todos?
0: Né? Não, com exceção do Filgueiras do Vila Montanhesa.
1: Exatamente.
0: Esses passam lá na Getúlio.
1: Né? Aí o trajeto é Getúlio Vargas.
0: O trajeto é Getúlio. Agora, os outros passam todos pela Rio Branco.
1: Sim. Ainda tem a linha ainda da Vila dos Sonhos, a Grande Triunfo.
0: Grande Triunfo,
1: eu tenho certeza que tem.
0: Também passa pela Rio Branco
1: pela
0: ali.
1: Pela Rio Branco também,
0: não,
1: né?
0: Pela Getúlio, desculpa.
1: Desculpa. O Grande Triunfo é pela Getúlio?
0: Isso.
1: Então tá. Não,
0: Granjas Triunfo. O que eu falei mesmo, Neve? Granjas Triunfo, Vila Montanhesa.
1: E o Filgueiras. Granjas Triunfo, Vila Montanhesa e o Filgueiras que passa aí na Getúlio Vargas, né? Aí, seguindo, bom, a Silvia tá fazendo uma consulta ali para poder passar da melhor maneira possível para todos nós.
0: Ali são os ônibus do Grama, né? Todos que vão pro Grama, Parque Independência, Jardim Emaús.
1: Sim.
0: E as linhas também que vão pra Chácara, né? Pra Guaianá, pra Coronel Pacheco, todas passam ali, né?
1: Sim. Passa ali no centro do bairro Grama e aí você pode também utilizar. Ônibus que vai para Chácara, também aí para a Zona da Mata, né? Todos vão passar ali. É muito próximo ali a paróquia, é muito próximo ali da praça do bairro Grama, né, Silvio?
0: Isso, o ponto de ônibus, inclusive, é ali na praça, né?
1: É na praça.

0: distância, então você pode chegar, né? E é muito próximo para você estar fazendo essa festa com a gente lá no domingo, que é o show de prêmios aqui da Catedral.
1: A gente que depende de a internet, tem hora que dá um tombo na gente, né, Lê?
0: Ela segurou
1: ela tá
0: aí,
1: me
0: eu vi.
1: Dando um tombo aqui.
0: É.
1: Peraí.
0: Tá pesadona hoje, né? Ela tá. Mas é problema de rede mesmo. Hoje em Juiz de Fora até algumas pessoas postaram aí, né, devido a lentidão e também falha na comunicação hoje do celular, né? Eu não sei se voltou ao normal, mas mais cedo estava todo mundo comentando a respeito dessa lentidão da internet hoje. Tomara que tenha sido restabelecida aí essa
1: então,
0: conexão.
1: Então, como eu disse, então é isso mesmo, 101 gramas, 102 gramas, 150 gramas, 199 gramas, que é o Jardim Emaús.
0: Sim, sim. E aí?
1: 106, 103, 118, todas essas linhas passam aqui, passam lá pelo...
0: As linhas de Filgueiras, todas elas passam lá.
1: Isso,
0: né?
1: Aí. E
0: a
1: o
0: Vila
1: ônibus
0: Montanhesa
1: no domingo
0: que é
1: de graça, né, Lê?
0: No domingo não paga. Eu acho que a Vila Montanhesa que é o mais próximo, né? Que aí tá ali, que deixa, ou seja, ali bem, acho que na porta da paróquia ali, é a Vila Montanhesa, onde é a região, realmente.
1: Mas ali também, descendo ali na Avenida Juiz de Fora, é só...
0: Não, é muito
1: só
0: próximo.
1: Só atravessar ali, já tá na Igreja Nossa Senhora das Dores, né?
0: Sim. Mas, 11 horas, então, 11 horas a abertura dos portões.
1: Eu vou bem cedinho, né, Lei? Lei me perguntou ontem que horas você vai pra lá. Eu falei pra ele, eu vou sair de casa umas 7h30, 8 horas da manhã.
0: Sim.
1: Pegarei o ônibus e estarei chegando lá.
0: Isso.
1: Se Deus quiser.
0: Eu vou um pouquinho mais tarde do que isso aí, mas
1: Lei
0: eu estarei lá também.
1: Lei vai aproveitar pra dormir um pouquinho mais no domingo?
0: Até porque amanhã nós temos um compromisso muito grande também.
1: Até porque o Lei é o único dia que ele tem para ficar na cama um pouquinho mais, né?
0: É só os domingos.
1: É isso aí, né, Lei? Mas então, esperando todos, lembrando então que as cartelas, então, até as 15h e lembrando que às vezes, como o Lei disse, ali na banca do André.
0: Já não tem
1: já
0: mais.
1: Já não tem mais.
0: É, exatamente.
1: Então,
0: né, você pode aí, né, aproveitar esse momento que nós estamos passando aqui, dar uma corrida em algum ponto de venda aí, né, em algum dos pontos de vendas e aí adquirir a sua cartela, né?
1: Isso aí, R$25, 10 rodadas, R$2,50 cada prêmio.
0: Muito bem. Aqui, olha, você ainda pode. Bom, eu não sei se a gente pode estar aqui hoje porque o pessoal, a Solange está aí recolhendo as cartelas, não sei aonde que ela já passou, né?
1: Sim.
0: Senão a gente pode estar falando aqui de repente, né?
1: Exatamente.
0: Então ela já passou aí.
1: Mas você, por exemplo, aqui na rádio você pode adquirir.
0: Sim,
1: aqui na rádio é certo.
0: Fato. Na Dom Silvério 461, aqui é garantido.
1: Aqui na paróquia do Padre Expedito também.
0: Também, isso.
1: Né, lá na paróquia Nossa Senhora das Dores, na rua Rio de Janeiro, lá na Secretaria Paroquial, também você pode adquirir lá também.
0: Muito bem.
1: Então, contagem mais do que regressiva, né, Lê?
0: Sim. A Silvia vai trazer também hoje a previsão aí, né, durante a nossa programação ou na edição do Catedral Notícia também, né? Hoje é dia de trazer também os detalhes. Ela vai trazer os detalhes.
1: Então, é o que eu disse, meu filho, é calor.
0: É calor,
1: calor.
0: Né? É calor.
1: Vamos entrar aí no primeiro final de semana da primavera com muito calor pela previsão. Muito calor.
0: Sim.
1: Pode parecer que não.
0: Até porque é quase inacreditável.
1: É quase
0: inacreditável. O tempo fechado, caindo uma garuva, ó, vem aí uma onda de calor. Aí
1: exatamente. E lembrando também, né, que além dos prêmios excepcionais que a gente tem lá, nós teremos, quem estiver lá vai concorrer ainda. Olha, Priscila enviou hoje, não sei se o Lei viu.
0: Vi.
1: A relação, os produtos que ela comprou para nossa cesta.
0: Sim.
1: Sensacionais, né, Lei?
0: Linda cesta.
1: Pra cesta,
0: né?
1: Que eu vai ser sorteada lá no domingo, só vai concorrer quem estiver lá.
0: É.
1: Com o recheio de 2 ingressos para o show do Frei Gilson.
0: Muito bem.
1: Não é isso, Lei?
0: Eu tô aqui agora, abri aqui agora, tô vendo aqui a cesta. Linda, linda cesta.
1: Nossa, né?
0: Cheia de produtos, né, senhora?
1: Só produto de primeira, tem fruta, olha, tá sensacional, viu? A cesta que nós, funcionários, nós aqui colaboradores, estamos ofertando a

0: você como um agradecimento aí por todo aí esse carinho que os nossos ouvintes têm para com a gente, né, Lee?
1: Exatamente. Tô vendo aqui a cesta, Silvia, tá?
0: Não tá?
1: Tá muito linda, tá? Muito linda. Ah, não vou contar o
0: carinho que os nossos ouvintes têm para com a gente, né, Lee?
1: Exatamente. Tô vendo aqui a cesta, Silvia, tá?
0: Não tá?
1: Tá muito linda, tá? Muito linda. Ah, não vou...
0: que os nossos ouvintes têm para com a gente, né, Lee?
1: Exatamente. Tô vendo aqui a cesta, Silvia, tá?
0: Não tá?
1: Tá muito linda, tá? Muito linda. Ah, não vou contar o...
0: que os nossos ouvintes têm para com a gente, né, Lee?
1: Exatamente. Tô vendo aqui a cesta, Silvia, tá?
0: Não tá?
1: Tá muito linda, tá? Muito linda. Ah, não vou...

0: 2 minutos faltam para as 2. Que sequência foi essa aqui na Catedral, hein? Djavan, Oceano, fechando mais uma, né? A primeira do nosso horário.
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14: A greve dos Correios chegou ao fim depois de 15 dias de paralisação. Os trabalhadores aprovaram o encerramento do movimento em assembleias realizadas ontem e começaram a retornar às atividades a partir de hoje. O Tribunal Superior do Trabalho considerou a greve não abusiva e rejeitou o pedido dos Correios para aplicar multa de R$100 mil às entidades sindicais. O tribunal também autorizou a compensação dos dias parados e definiu o reajuste salarial de 4,09%. A paralisação começou em 10 de setembro, após um impasse nas negociações do acordo coletivo. O principal ponto de divergência envolvia o plano de saúde dos funcionários, aposentados e dependentes. Os trabalhadores defendiam a manutenção do modelo atual, com os Correios como mantenedores do benefício. Os critérios para a compensação das horas ainda serão detalhados após a publicação do acórdão do Tribunal Superior do Trabalho, que reúne a íntegra da decisão.
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18: Muito bem, de volta. Agora 28 minutos faltam para as 3. Deixa eu falar agora lá no bairro Santa Cruz. Deixa eu falar com a Margarida. Margarida, boa tarde.
19: Boa tarde, meu amigo Lê Costa. Hoje eu estou em Belo Horizonte.
18: Olha.
19: O dia aqui está maravilhoso. E aí, Juiz de Fora, como está?
18: Aqui começou com
19: Se for possível, você toca para mim Não Perca Tua Fé, com Rick Renner. Eu mando para todos vocês aí da catedral e para todos os ouvintes. Um abraço, fica com Deus.
18: Ah, ótima tarde para você.
19: Eu sou a Margarida de Santa Cruz.
18: Aí, abraço para você, Margarida. Aproveite bastante aí, né? Aí em Belo Horizonte, tá? Ah, deixa eu mandar um abraço aqui. Ah, você sabe quem tá com a gente aqui? É o Jackson, né? Lá do bairro São Pedro. Ele pediu uma música aqui, eu vou procurar essa música para você. Até o nome tá meio difícil. O Elisandro Ferreira também tá com a gente aqui. Elisandro, ótima tarde para você, tudo de melhor aí na sua tarde, também com a gente. Vamos lá, falar agora lá no Eldorado, ó.
20: Olá, Lei Costa, boa tarde, Lei Costa, boa tarde, Silvia, tudo bem com vocês?
18: Tudo.
20: É a Lucimar do bairro Eldorado, uma boa tarde para você, Deus abençoe vocês, abençoe a todos, tá bom? Fica com Deus, deixa eu te falar. O ano passado eu fui.
18: Sim.
20: Eu não ganhei nada, entendeu? Mas ganhei a amizade de todos de vocês da rádio, entendeu? Tirei fotos com todo mundo. Foi as fotos que eu guardei de lembrança. Agora esse ano eu vou de novo, domingo eu estou lá novamente.
18: Que bacana.
20: E vou tirar foto com você, com o Lei Costa, com você, Silvia. e com o João, né? Gostaria de saber se ele vai também participar.
18: Todos, toda
20: Mas
18: a equipe.
20: Deus abençoe vocês, tá bom? Fica com Deus.
18: Tá aí, toda a equipe vai estar lá. Tá, uma ótima tarde pra você. Tudo de melhor aí na sua tarde, tá?

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Praça Cívica da Universidade Federal de Juiz de Fora recebe amanhã uma ação especial do Setembro Verde, campanha nacional de conscientização e incentivo à doação de órgãos e tecidos. A programação será realizada das 8 da manhã ao meio-dia com entrada gratuita. A iniciativa é promovida por acadêmicos dos cursos de Medicina e Enfermagem que integram a Liga Acadêmica de Transplantes de Tecidos e Órgãos, com a participação de médicas, nefrologistas e enfermeiras. Durante a manhã, o público vai poder receber informações sobre a importância da doação de órgãos e também sobre cuidados com a saúde. Serão distribuídos materiais educativos e aplicados questionários sobre o tema. Também estão previstas aferição de pressão arterial e glicemia, além de um momento de troca de experiências com pacientes que passaram por transplantes de diferentes órgãos. A programação terá ainda atividades físicas orientadas pela equipe de assessoria esportiva, com exercícios funcionais, alongamentos, caminhada e corrida.

0: A doação de órgãos pode beneficiar até 8 pessoas. Entre os órgãos que podem ser transplantados estão rins, fígado, coração, pâncreas e pulmões. Também podem ser doados tecidos como córneas, pele, ossos, válvulas cardíacas e cartilagens. Em determinadas situações, também é possível realizar a doação em vida. É o caso, por exemplo, de um dos rins, de parte do fígado e da medula óssea.
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14: Bom, essa trilha aí, ela é bem diferente, hein? Ó, olha só quem tá chegando aí. Boa tarde, José de Souza.
15: Olá, Lei Costa, boa tarde a você, boa tarde a todos os nossos queridos ouvintes. Tudo bacana, Lei?
14: Tudo bem, né? Saudade de você.
15: Falar contigo,
14: eu
15: rapaz.
14: Também, de bater um papo aqui. José, a gente se encontra todos os dias aqui, né? Nos corredores da catedral, ele tá sempre lá, né? Nos auxiliando, nos passando, né? Toda a programação da catedral, os comerciais, e a gente, pouco se fala aqui com ele, no microfone da catedral.
15: Mas é um prazer, Lei Costa, e um prazer tê-lo aqui também como colaborador da nossa emissora, para somar, né, Lei?
14: Isso, muito obrigado, tá, Zé, pela forma que você me recebeu, né?
15: É trazer um
14: pouco. O Zé é o nosso mestre, né? Gente, eu conheço o Zé já há muitos anos, e nós somos amigos há muitos anos.
15: Muito bom.
14: E eu tô muito feliz de poder estar aqui de volta com você.
15: Muito bom, é um prazer sempre pessoas como você, tanto profissional como uma pessoa fantástica, né? Um ser humano incrível.
14: Muito obrigado.
15: Que é você.
14: Muito obrigado. Nós somos. Nós
15: a
14: somos.
15: Gente te recebe muito bem aqui, tá bom, meu querido? Bom, vamos falar de show de prêmios da Lei.
14: Sim, é por isso que aqui nós estamos, né? Por dois motivos. Primeiro, show de prêmios.
15: Isso, e lembrar que nós estaremos todos lá, né? Toda a equipe da emissora, lá no bairro Grama, um dos bairros mais lindos do Brasil.
14: Sim. até porque eu estou falando com alguém aqui que é
15: nascido, não, né? Conterrâneo.
14: Não, não, agora eles brincam aí, né? É cria do cria bairro Grama, é cria. Bairro. Grande é Osés, né?
15: Não chegou de paraquedas, não. Chegou,
14: não, não, não. Osés é cria.
15: Na época em que Vila Monteiro não tinha uma, duas, três casas somente, né? É verdade.
14: Sim,
15: meu
14: sim.
15: Pai se mudou pra lá e na rua antiga, rua 2, só sim. Existiam duas casas. É isso aí.
14: Só duas casas.
15: Verdade. Não,
14: e tinha um campo, né? O campo é bem antigão, né?
15: Isso. Tinha um campinho lá embaixo.
14: Lá embaixo, eu lembro,
15: um campinho,
14: eu lembro.
15: E o campo do Montaês já, com certeza, construído naqueles anos anteriores ali.
14: Sim.
15: Que eu não lembro.

0: Lembro bem, né? Quando é que foi fundada.
1: A gente tem um pouquinho de idade, mas aí eu não chego a lembrar de quando é que foi fundado.
2: Sim.
1: Mas é um campo
3: maravilhoso. Mas, Zéza, durante toda a semana a gente tava fazendo aqui uma pesquisa, né? É. E eu e a Silvia brincando aqui com os ouvintes, né? É, por exemplo, a minha queridinha que eu quero ganhar aqui é a panela de pressão elétrica. Aí a Silvia escolheu o fogão. O Pai Despedido escolheu aqui o a TV. E você?
1: Ah, eu vou pelo celular. Sabe por quê, Lê? Sabe por quê? Olha só. O celular é hoje um instrumento de trabalho.
3: É, né? De trabalho.
1: Muitas coisas que a gente recebe, principalmente da arquidiocese, é pelo celular.
3: Pelo celular.
1: E pra gente fazer o nosso trabalho, eu dependo dele. E eu não dou muita sorte com o celular. Mas ele mexe, eu perco, eu esqueço no lugar, deixo cair. E aí a tela tá sempre linda, né? Parecendo...
3: Ô, gente, o Azé já faz isso há 20 anos, né? A gente trabalha... Não, é mais de 20 anos. Mas assim, eu lembro que ele falava comigo assim, olha, é que eu não deixei aí uma blusa, eu não deixei isso.
1: É isso mesmo, cabeça voada, né?
3: Não.
1: Mas vira e mexe, perder celular e quebrar, deixar cair é comigo mesmo. Aí eu tô de olho nesse celular aí, tá? É um Motorola, Lei.
3: Sim.
1: Fantástico. Deixa eu ver aqui as configurações. 4 memórias de RAM. É, vamos ver aqui. O Motorola é um Moto G06 azul.
3: Não, é uma máquina. É uma máquina.
1: 128 GB e 4 de RAM. Memória RAM.
3: Pura tecnologia esse muito smartphone aí.
1: Lembrar que a TV são 43 polegadas, uma Smart TV Smart.
3: É.
1: E uma Philco 43 polegadas. Muito bom. E ainda
3: tem. É um cinema na sala,
1: cinema,
3: né?
1: Cinema, pra assistir o Flamengo. É, o Flamengo.
3: Não. Pula. Pula essa parte. Se o Padre Filipe estivesse aqui, pra assistir o Cruzeiro.
1: E você é São Paulo, né?
3: Eu sou São Paulino. Enfim, olha só. Ó, sabe um outro prêmio bacana também que tem aqui? Olha só.
1: O que, Leicoas?
3: Um kit de facas para churrasco.
1: Ah, e parece que o Nildo aí, ele tem uma churrasqueira.
3: Uma churrasqueira,
1: é. Isso mesmo.
3: Não é só o kit de facas, tem uma churrasqueira.
1: Isso, ainda cafeteira.
3: Aí a gente passa lá na Fricarnes, né? Lá no São Pedro, né?
1: Isso. Aí pega aquele contrafilé miúdo de alcatra.
3: Meu Deus do céu. Nossa,
1: hein, Lei? Aí, já viu, né? Não sai de casa no domingo, né?
3: Sai nada.
1: No próximo, né?
3: Que no próximo. Não, esse outra coisa que nós vamos emendar aqui. Vamos terminar com os prêmios. É, vamos lá, porque de fato, cafeteira.
1: Isso, um aspirador de pó, já falamos? Não,
3: não falou ainda. Isso, um aspirador de pó. Tem forno elétrico.
1: Forno elétrico.
3: Amizade, um forno também, né?
1: É bom.
3: Uma casa quebra um galho.
1: 4 litros, meu filho.
3: Não, é aquele forno que a gente pega qualquer coisa, coloca lá, aquelas mini pizzas que eu gosto tanto. Você coloca lá e já.
1: Rapidinho,
3: tá tudo pronto.
1: Agora, tem pessoas que confundem, né? É, colocam coisas no micro-ondas achando que vai.
3: Não, é diferente.
1: Fica tudo murcho, né?
3: É diferente. Micro-ondas tem ali uma forma de você colocar as coisas. Tem coisa que se não vai dessa. Agora, no forno, não.
1: No forno, não.
3: Se é passar, pode colocar nesse forno lindo aí.
1: Muito bom.
3: E muito bonito. Eu tô vendo a foto aqui, é muito lindo.
1: Tá, e tudo isso, Lei, por apenas R$25. Lembrando que os pontos de vendas...
3: Pois é, hoje eu já não tô me arriscando, né? Porque as meninas estão aí, né?
1: Isso.
3: E elas foram aí...
1: Eu, inclusive, já tive na Paulus.
3: Sim.
1: E, ó...
3: Aí.
1: É, não tem mais cartelas na Paulo.
3: Igual eu, estive lá na banca do André também, não adianta que não tem mais
1: então,
3: cartelas
1: ó,
3: lá.
1: Amanhã até meio-dia tem na Ângelos.
3: Tem.
1: Religiosos. Até meio-dia, no centro
3: até
1: da cidade.
3: Até meio-dia, então.
1: Só na Ângelos, artigos religiosos.
3: Sim.
1: No Sacolão também, até amanhã, às 18 horas.
3: Sim.
1: No Eldorado, até domingo, 11 horas da manhã.
3: Sim.
1: Até domingo, 11 da manhã. E
3: Eldorado demais... até domingo?
1: Isso.
3: Ah,
1: e
3: então
1: os demais
3: tá.
1: pontos, pum, Sim. acabaram.
3: Já
1: foram
3: então.
1: Recolhidos aí. Ou melhor, paróquia Nossa Senhora das Dores tem, grama
3: Sim,
1: tem.
3: Lá
1: no açougue Saltimar. O que tiver pro lado de grama ali, tudo tem. Parque Independência.
3: Sim.
1: É, aí, e no dia também, né, Leia? A pessoa quiser ir no dia, tem lá como comprar a cartela também.
3: Então tá.
1: Ok?
3: Pronto.
1: Bom, Lei, a gente quer agradecer aqui os patrocinadores, não é isso? Você fala de um e eu falo do outro.
3: Então vamos lá, para os patrocinadores aqui agora. Vamos lá.
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1: Muito bem. 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
0: Bom, Lei, então tá dado o recado, no domingo nós esperamos, eu estarei aqui daqui a pouquinho comunicando com os nossos ouvintes, né, Lei?
1: Isso, hoje eu pedi mais uma vez o socorro aqui a meu queridíssimo amigo José de Souza para dar prosseguimento aqui ao programa, hoje
0: parabéns, vamos... tá, Lei, hoje você vai ser agraciado com uma
1: com a moção de aplauso da Câmara
0: Bacana,
1: Municipal
0: muito bom.
1: Pela a nossa história, minha, sua e de todos os nossos ouvintes através das ondas do rádio.
0: Muito
1: e
0: bom.
1: Aí eu falei, José, eu vou ter que ser um pouquinho mais cedo, senão eu não vou chegar a tempo, né?
0: Sim.
1: Aí o Oséias falou assim, opa, aqui estou.
0: Aqui estou.
1: Muito obrigado, amigo.
0: Aí me ria, né?
1: É isso.
0: Lei, um abraço pra você, tudo de bom e
1: tá
0: a
1: okay.
0: Todos os nossos ouvintes, esperamos domingo lá.
1: Isso, gente, a gente se fala no domingo agora lá no bairro Grama, no nosso

Sai. 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
11: Agora são 4h21, uma ótima tarde para você.

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1: Bom, entre amigos, na companhia do Amizade e trazendo música. Eu quero deixar aqui um boa tarde especial a todos os nossos amigos que estão na sintonia. Deixar um abraço aqui para o nosso amigo que é o João Carlos, está ouvindo no centro da cidade. Também o cantor Neguinho, em Petrópolis, ouvindo a programação. Emotion in Emotion, Rick Ocasio.

0: Bom, esse aí foi Tim Maia, Gostava Tanto de Você. Hora certa agora, faltando 21 minutos para 5 da tarde. Daqui a pouquinho, milagres existem. Padre Antônio Camilo de Paiva.
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0: Para certo agora, faltando 17 minutos, 17, faltando para 5, já já, Padre Camilo trazendo milagres.

Existem. E já também Silvia de Carvalho trazendo aí o jornal Catedral Notícia, segunda edição. Então fique ligado. Enquanto a saudade chega na 102, a gente traz aqui dos anos 80, Spendalbala.

0: Agora faltando 5 minutos para 5, a saudade com o Almir Sater tocando em frente, fechando o nosso programa de hoje, fechando o Entre Amigos desta sexta-feira.
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0: Bom, daqui a pouquinho nós teremos padre, nosso querido Padre Camilo, trazendo aí Milagres Existem. Já já, informação com Silvia Carvalho.

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amigo, minha amiga. Estamos começando mais um programa Microfone Aberto. Eu diria programa da saudade. Nós perdemos um grande cantor, um grande católico, um grande cristão, um poeta, uma voz única que embalou muitos corações, muito amor, muita saudade de amores, muita saudade de pessoas que a gente ama e que partiram. O Rick embalou tudo isso. Também nós podemos recordar pessoas que, vamos dizer, de alguma forma faleceram, deixaram saudades familiares, amigos. O Rick conseguiu, na sua canção musical, expressar fé, expressar saudade, expressar o amor. Por isso, a gente rende a Deus graças pela vida dele. Porque com 59 anos, mais ou menos 60, ele conseguiu escrever uma história, um livro muito bonito. São salmos contemporâneos, eu gosto dessa ideia. Salmos contemporâneos que ele deixou para nós, deixou para os amantes da música sertaneja, deixou para os amantes de uma boa música. Eu penso que as canções expressam muito isso. Mas nós queremos aqui também relembrar os quatro que estavam com ele. As vidas todas valem, as vidas todas são importantes. É claro que o Rick é o da maior expressão, mas ali tinham pessoas que colaboravam com ele. Ninguém é grande sozinho. Ninguém deixa saudade sozinho. Tem sempre outras pessoas que fazem parte da nossa vida. E é isso. A história de uma pessoa no mundo é uma construção.

várias outras pessoas que vão fazendo parte, que vão desenhando e que vão fazendo a gente chegar onde a gente chega. Desde aquela criança que é alfabetizada pelos pais, passa pela professora, passa pelo cursinho, passa pela faculdade, depois abrindo seu trabalho, seu ponto de trabalho, precisa de pessoas para irem ali. O ser humano não é sozinho. O ser humano começa por ser a imagem e semelhança de Deus, que é unitrino. Nós somos essa coletividade. A gente deixa um pouco de cada pessoa na nossa vida, na nossa história. Escuta essa canção que fizeram para o Rick e seus companheiros.

que na verdade por causa de uma música do Jean Giovanni, Roupa de Lua de Mel, que era a música que minha mulher mais gostava, ela ainda gosta dela pra caramba. E aí um dia eu tava morando em São Paulo pra gravar o disco, ela tava 6 meses morando em São Paulo sem nem voltar em casa, ela lá sozinha com as crianças, lá em Brasília. E aí um dia de madrugada eu escutei tocando a música Roupa de Lua de Mel. Ah, bicho, aí a saudade bateu demais da nega. Peguei o violão e escrevi a música Só Dá Você na Minha Vida. Inclusive tem um trecho da música que eu falo, hoje cedo tô

Essa tragédia envolvendo essas 5 pessoas que estavam presentes naquele helicóptero e que infelizmente foram encontradas sem vida, nos faz pensar sobre como as coisas são tão incertas, né? 5 pessoas que saíram de casa, se despediram dos seus entes queridos, talvez disseram coisas do tipo: daqui a pouco eu tô de volta, mais tarde eu te ligo, amanhã eu tô aqui de novo. Simplesmente não voltaram para casa. Isso me faz pensar no seguinte: até que ponto nós verdadeiramente controlamos a nossa própria vida? A gente nunca sabe o que vai acontecer na próxima semana, no próximo dia ou daqui 5 minutos. O problema é que a gente vive se esquecendo disso e a gente só para pensar quando acontece.

0: acontece uma tragédia. A gente se esquece que não tem todo o tempo do mundo para viver. É sempre um dia a menos, nunca um dia a mais no nosso calendário. Não dá para simplesmente viver a vida achando que nós vamos existir para sempre. Em algum momento nós também vamos fazer o nosso último voo, a nossa última viagem, a nossa última partida, só que dessa vez sem uma passagem de volta para casa. Que a gente possa, nesse momento de reflexão, parar para pensar sobre isso. De que forma nós estamos gastando o nosso próprio tempo? Tempo não é algo que você guarda numa gaveta. A todo instante nós estamos gastando tempo. E a questão é, com o que nós estamos gastando o nosso tempo? Será que não estamos simplesmente vivendo a vida como se o amanhã fosse nosso? Porque o amanhã não existe. Ele nunca nos foi prometido. O amanhã é uma aposta. O tempo não espera o nosso medo se afrouxar, a nossa vergonha ir embora, para que a gente finalmente tome aquela decisão que já deveria ter tomado há muito tempo. Por isso, faça valer. Faça valer cada instante vivido aqui, enquanto ainda existe caminho pela frente para se trilhar.
1: Sabe a música em que o Rick fez em homenagem aos 15 anos da filha? E se hoje ela cantasse pra ele em forma de resposta?

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1: 5:14. Boa tarde, Silvia Carvalho.
2: Boa tarde, Oséias de Souza, e a você, ouvinte da Rádio Catedral.
1: Sexta-feira, 25 de setembro de 2026. Você confere nesta edição.
2: Polícia Federal investiga esquema de orçamentos falsos para compra de medicamentos pelo SUS.
1: Mudança de carreira após os 40 anos ganha espaço entre profissionais.
2: Tempo muda e fim de semana será de temperaturas altas em Juiz de Fora e região.
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1: Cinco horas, 15 minutos.
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1: A Polícia Federal deflagrou na manhã desta sexta-feira, dia 25, a Operação Alto Custo para investigar uma suposta organização criminosa envolvida em desvio de recursos públicos destinados à compra de medicamentos de alto custo pelo Sistema Único de Saúde.
2: Foram cumpridos 7 mandados de busca e apreensão em Nova Lima e São João del Rei. Durante a operação, foram apreendidos celulares e documentos que podem ajudar nas investigações. Segundo a Polícia Federal, advogados investigados teriam apresentado repetidamente em ações judiciais orçamentos com valores supostamente superfaturados para medicamentos custeados pelo poder público. As empresas responsáveis pelos orçamentos também são alvo da operação. A suspeita é de que os envolvidos tenham atuado de forma coordenada para elevar artificialmente os preços dos medicamentos e, consequentemente, aumentar os recursos públicos destinados às compras.
1: Dois atropelamentos por composições ferroviárias foram registrados nesta sexta-feira em nossa cidade, em Juiz de Fora. As ocorrências foram atendidas pelo Corpo de Bombeiros, nos bairros Cerâmica e Vila Ideal. Em uma delas, uma mulher de 37 anos morreu no local.
2: No bairro Cerâmica, por volta de 12:30, um homem de 20 anos foi atingido por um trem enquanto atravessava a linha férrea. De acordo com as informações levantadas no local, ele usava fones de ouvido e não teria percebido a aproximação da locomotiva. Uma guarnição do Corpo de Bombeiros que passava pelo local prestou os primeiros atendimentos. A vítima estava consciente e orientada, mas apresentava traumatismo crânioencefálico. O atendimento foi depois assumido por uma equipe do SAMU. Cerca de meia hora depois, no bairro Vila Ideal, uma mulher de 37 anos foi atropelada por uma composição ferroviária e morreu no local. O SAMU também foi acionado. A Polícia Militar ficou responsável pela preservação.

0: trajetórias. Entre os motivos estão a busca por realização pessoal, novas oportunidades e o desejo de mudar de área.
1: Para muitas mulheres, a idade ainda pode ser vista como um obstáculo. Medo de mudança, insegurança e a necessidade de conciliar estudos, trabalho e família estão entre os desafios. Por outro lado, a experiência acumulada pode ser um diferencial. De acordo com a professora da Universidade Estácio Juiz de Fora, Maiana Marinho, o medo de recomeçar, a insegurança financeira e o receio de estar desatualizada tecnologicamente estão entre os desafios enfrentados por mulheres acima dos 40 anos na busca por uma nova carreira.
2: Quando diz respeito aos principais desafios que essas mulheres encontram no mercado, a gente pode falar muito do medo de começar novamente, da insegurança financeira. Às vezes ela acha que não está atualizada tecnologicamente. Então, muitas vezes, esses receios que ela tem para ingressar está muito ligado ao que ela carrega em si em termos de conhecimento, e muitas vezes também ela tem receio da idade que ela possui. E em função disso, isso dificulta o trabalho dela no futuro.
1: Maiana Marinho destaca que a capacitação desenvolve competências e amplia segurança para uma transição de carreira.
2: A escola universitária pode contribuir para essas mulheres ao desenvolver diversas competências que são importantes nesse processo. Nunca a gente comunica a respeito do marketing, a gente dá para essa mulher um conhecimento de como ela se postar, como ela entender. Comunicação ajuda ela em uma área de entrevista. A questão do financeiro vai ajudar ela com gestão financeira, até mesmo familiar, organizar orçamentos. Então, trazer para ela esse monte de conhecimento, esse monte de competência, traz para ela empoderamento, para ela entrar nessa nova transição de carreira com um pouco mais de conhecimento do que ela tinha anteriormente.
1: O principal é não deixar o medo tomar conta, como destaca Maiana Marinho.
2: Com relação ao medo, né, e quando tomar essa decisão de começar, eu acho que a gente não pode esperar o medo passar para a gente começar e tomar essa guinada na vida, essa mudança. O mais importante nessa questão é fazer um planejamento, estudar, conversar com pessoas da área, entender esse contexto novo, para que a partir daí você traça quais são as etapas que precisam ser cumpridas para que você alcance esse objetivo de transição de carreira. Porque o medo sempre vai te boicotar, o medo sempre vai te trazer para trás. Mas o importante é você administrar esse medo.
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1: 5:20. No próximo bloco, temperaturas voltam a subir em Juiz de Fora e região.
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1: 5:21.
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2: O tempo muda e o fim de semana promete ser de muito calor em Juiz de Fora e região. A atuação de uma massa de ar quente e estável deixa o tempo mais firme e reduz a possibilidade de chuva. O Instituto Nacional de Meteorologia emitiu um aviso de onda de calor e as temperaturas elevadas devem continuar pelo menos até a próxima quarta-feira. A previsão completa com o meteorologista do 5º Distrito Nacional de Meteorologia, Lisandro Gemiak.
3: Olá, ouvintes da Rádio Catedral. Nesse final de semana vai ser caracterizado pela atuação de uma massa de ar quente e estável que deve atuar em grande parte da região sudeste do Brasil, incluindo toda a região da Zona da Mata, deixando o tempo mais estável, com pouca nebulosidade. A nebulosidade vai diminuindo ao longo dos dias, e muito calor. Então, o destaque vai ser o calor. Inclusive, o Instituto Nacional de Meteorologia emitiu um aviso de onda de calor. Esse calor deve seguir até pelo menos quarta-feira, tá? Então, muito calor no final de semana e início da próxima semana. Então, a previsão para Juiz de Fora e toda a Zona da Mata é de sábado e domingo.

0: com céu claro, parcialmente nublado. Temperaturas em Juiz de Fora, as mínimas na casa dos 15 graus e as máximas em 29 graus. E na Zona da Mata, entre 14 e 34 graus. Tanto no sábado quanto domingo, um tempo bem estável. No domingo à tarde, existe uma pequena possibilidade, mais para não ter do que para ter, de chuvas isoladas, mas mais para não ter do que para ter. Fica só no âmbito da possibilidade. E segunda-feira também, claro, parcialmente nublado, com uma pequena também possibilidade de chuvas isoladas. A temperatura na segunda-feira, em Juiz de Fora, entre 17 e 27 graus, e na Zona da Mata, como um todo, entre 15 e 32 graus. Para a Rádio Catedral, Lisandro Gemiak, meteorologista do Instituto Nacional de Meteorologia. Mais informações sobre tempo e clima em portal.inmet.gov.br.
1: 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A cantora e compositora mineira Alessandra Crispim lança nesta sexta-feira o EP Pode Chegar com Amor, que marca um novo momento em sua trajetória artística.
2: O trabalho reúne 6 faixas, sendo 5 músicas autorais inéditas e uma nova versão de Acordo Desejo, com participação especial do rapper mineiro RT Malone. O projeto aborda diferentes formas de afeto e aposta em uma sonoridade que combina elementos do samba, afrobeat, MPB e pop. A direção musical é assinada pela própria Alessandra Crispim e por Marlos Vinícius, que também responde pela produção musical e pelos arranjos. Natural de Juiz de Fora, Alessandra Crispim ganhou projeção nacional ao participar do The Voice Brasil em 2013. Desde então, desenvolveu uma carreira marcada pela música autoral e por apresentações em diferentes cidades de Minas Gerais, Rio de Janeiro e São Paulo. Em 2016, lançou o primeiro álbum autoral, Meu Nome é Crispim, seguido por O Peso da Pele, em 2023. O lançamento de Pode Chegar com Amor também prepara outras novidades. A artista terá um show comemorativo previsto para 12 de novembro em Juiz de Fora, além de 2 videoclipes que serão lançados ainda neste ano. O EP estará disponível a partir desta sexta em plataformas digitais como Spotify, YouTube, Deezer, Amazon Music e Tidal.
1: O Espaço Madame Guevara, em Juiz de Fora, recebe amanhã, dia 26, a partir das 20 horas, uma noite dedicada ao samba e à música brasileira. O show Felizardo e Samba na Casa terá repertório para o público cantar junto e celebrar a música nacional.
2: Antes da apresentação, será realizado o lançamento do livro Na Leveza dos Meus Versos, de Célia Mendonça de Melo, uma obra de trovas. Toda a renda obtida com a venda dos exemplares será destinada às Asconce. O evento será realizado na Rua Marechal Deodoro, número 280, no centro. A organização orienta o público a chegar cedo para garantir lugar. Gustavo Felizardo convida os ouvintes para este momento de cultura e solidariedade.
3: Olá, ouvintes da Rádio Catedral. Aqui quem fala é Gustavo Felizardo e eu tenho um convite especial para você. Amanhã, às 20 horas, no Madame Guevara, nós vamos ter um show de samba e música brasileira e também um lançamento de um livro da Célia de Trovas. E toda a renda dos livros vai ser destinada à Asconce. Então, além de você poder conhecer essa casa magnífica que é o Madame Guevara, você vai poder adquirir um livro esse livro poético de trovas da Célia e poder contribuir com a Asconce. Eu acho que é uma noite muito especial. Então amanhã, sábado, eu te convido a estar conosco no Madame Guevara.
2: Cinco horas 5:27. Termina aqui o Catedral Notícias, segunda edição. Produção João Xavier e Silvia Carvalho, com apresentação de Silvia Carvalho, participação e operação técnica de Oséias de Souza. Em instantes, fique com o Jornal Notícias em 30, produzido e apresentado pela Rede Aparecida de Rádio. Um bom fim de tarde, um ótimo final de semana e até domingo no nosso show de prêmios.

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1: Olá, uma boa tarde para você que nos acompanha aqui pela Rede Aparecida de Rádio, para você também que assiste ao vivo pelas redes sociais. Hoje é sexta-feira, finalmente, dia 25 de setembro de 2026. Começa agora a segunda edição do Notícias em 30, os destaques do Brasil e do mundo, com a apresentação de Rafael Rodrigues e trabalhos técnicos de Murilo Germano e toda a equipe Master Web na transmissão multimídia.
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1: Hoje a gente traz a entrevista com a candidata ao Senado por São Paulo, Simone Tebet, do PSB. O Tribunal Superior anunciou que o e-título, o aplicativo do título de eleitor, vai poder ser baixado até no dia da votação. E ainda na edição de hoje, Santuário apresenta o trono e o manto que serão utilizados durante novena e festa da Padroeira 2026.
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1: Agora são 5:32. A Rádio Aparecida continua essa rodada de entrevistas com candidatos ao Senado aqui de São Paulo. Gravação de 10 minutos e que foi vinculada ao longo desta semana pela ordem alfabética, considerando o nome utilizado na urna. Foram convidados os 5 candidatos mais bem posicionados na pesquisa de intenção de votos Datafolha, que foi registrada no TSE com o número SP 017030-2026 e também 06481/2026. Ela foi divulgada no dia 13 de julho. Ontem você conferiu a entrevista com o candidato, o Ricardo Salles, do Partido Novo. E hoje a convidada é a Simone Tebet, do PSB, que conversou com a jornalista Rafaela Oliveira.
3: Simone Tebet foi deputada estadual por mais de 20 anos. É prefeita de Três Lagoas, sua cidade natal, por 2 mandatos. Ocupou também o cargo de vice-governadora e secretária de governo do Mato Grosso do Sul. Foi senadora da República, candidata à presidência da República em 2022 e recentemente ministra do Planejamento e Orçamento durante o terceiro governo.

0: No Lula. Neste ano de 2026, concorre ao Senado pelo estado de São Paulo pelo partido PSB. Candidata, nosso tempo é de 10 minutos a partir de agora. Seja muito bem-vinda.
1: Obrigada, Rafaela. Em seu nome, eu cumprimento todos que estão nos acompanhando e, em nome da TV Aparecida, cumprimentar todos aqueles que estão nos acompanhando.
0: Candidata, o senador ou a senadora, ela representa o estado de São Paulo, considerando a atuação constitucional. O que motiva, então, a senhora a concorrer a esse cargo?
1: Bom, São Paulo é locomotiva do Brasil. Se São Paulo vai bem, o Brasil vai bem. Se São Paulo vai mal, o Brasil inteiro sente. Não, nós estamos vivendo os momentos mais difíceis da história do nosso país, onde essa eleição de 2026 é a eleição mais importante da história das nossas vidas. Nós temos um dever de casa muito grande, em nome especialmente das famílias brasileiras. Lamentavelmente, o país, e São Paulo não é diferente, é um país tão rico ainda com um povo tão pobre. Nós temos uma janela de oportunidade se fechando muito rapidamente. A população está envelhecendo antes de ficar rica enquanto nação. O país não fez o seu dever de casa e tem uma janela de oportunidades que se fecha talvez em 10, 12 anos. Ser senadora da República por São Paulo é ter voz, é poder não só atender e ser municipalista, atendendo 645 municípios do estado de São Paulo e todas as necessidades do povo paulista, mas também entrar e discutir questões relevantíssimas para a geração de emprego, renda, para a qualidade de vida de todos os brasileiros. Então, ser candidata em São Paulo, eu que já tenho experiência de ter sido senadora uma vez, ter tido o privilégio e a honra, né, de ter, Deus ter me dado a oportunidade de ter sido prefeita da minha cidade natal, a primeira mulher prefeita da cidade, duas vezes eleita, conhecendo de perto a realidade de quem mais precisa, e depois ministra de Estado, entendo que tenho que por obrigação, né, servir ao Brasil como senadora da República através do maior estado da Federação Brasileira, colocando todo o meu amor, toda a minha experiência, toda a minha vida a favor, especialmente de quem mais precisa.
0: Candidata, outro tema que vem sendo muito falado quando se trata no Senado é a aprovação de indicações do governo federal para as cortes superiores. A senhora considera que este será um grande desafio também?
1: Rafael, acho que o grande desafio do Brasil, entre tantos problemas sociais como segurança pública, a necessidade de regionalização da saúde, especialmente da alta complexidade, dentro de tantos problemas, fazer mais casas para estender a dignidade da casa própria a todas as famílias brasileiras, nós temos, acho que como guarda-chuva, né, dos grandes problemas do Brasil, o tema corrupção. A corrupção é uma chaga, eu diria que é uma praga, ela mata o futuro do Brasil, ela mata o futuro de São Paulo, porque ela tira dinheiro do posto, o remédio do posto, a reforma da escola que fica esperando por anos, o futuro das nossas crianças e dos nossos jovens, falta dinheiro para deixar as delegacias das mulheres abertas 24 horas por dia, 7 dias na semana, para combater essa chaga que é o feminicídio, especialmente no estado de São Paulo. E a corrupção, lamentavelmente, está nas entranhas da República Brasileira. Nós já sabíamos dela no poder executivo, no poder legislativo, seja através de uma prefeitura, seja através de uma Câmara de Vereadores ou do Congresso Nacional, mas lamentavelmente, ao que tudo indica, ela também chega nas barbas do poder judiciário. Ninguém está acima da lei, Rafaela. A corrupção não tem ideologia, ela pega a esquerda, ela pega a direita, ela pega o centro, ela pega o centrão, e ela precisa ser combatida. Se ninguém está acima da lei, é importante a gente lembrar que nenhum ministro do Supremo Tribunal Federal também está. Por isso que vai ser fundamental, a partir do ano que vem, uma grande reforma do judiciário. Um dos temas que precisa ser, eu já votei, inclusive, nesse sentido, quando fui senadora da República, o projeto está parado no Congresso Nacional, é o fim da vitaliciedade para ministro Supremo. Ministro Supremo não pode ficar até morrer, ou até se aposentar aos 75 anos de idade como ministro. Talvez um mandato no máximo de 12 anos, com idade mínima de 50 ou 55 anos de idade na entrada. Há decisões que abuso de poder é abuso de poder. Em caso de indícios muito fortes de corrupção, de lavagem de dinheiro, de advocacia administrativa, enfim, de vendas de sentenças. Isso precisa ser não só, como está sendo agora o processo no Supremo analisado, não só em Ternacópolis analisado como crime comum.

0: mas também no chamado crime de responsabilidade pelo Senado Federal.
1: Candidata, a senhora citou a questão do feminicídio e entre as propostas apresentadas pela senhora está a Delegacia da Mulher em funcionamento 24 horas por dia. Como a senhora pretende buscar que isso seja uma realidade não somente no estado de São Paulo, mas também no Brasil?
0: Bom, no estado de São Paulo já tinha que ter resolvido, né, Rafaela? Nós estamos falando do estado que mais arrecada no Brasil, que mais produz, que mais gera emprego, que mais gera renda. Não é por falta de recurso, é por falta de vontade política que as delegacias das mulheres, e já é lei obrigando, não estão abertas no horário que as mulheres mais precisam. O horário que as mulheres mais apanham, o horário onde elas são mais violentadas, onde acontece mais riscos de morte e de feminicídio, é no período da noite e nos finais de semana, exatamente quando as delegacias estão fechadas. Então não é falta de recurso, mas senadora da República, eu ainda mandarei através de emendas e através de recursos dos ministérios, Ministério da Justiça, entre outros ministérios, buscarei recursos, porque essa é a pauta da minha vida. A pauta da minha vida é a pauta das mulheres, porque significa a pauta das famílias. Nós somos muito poucas dentro da vida pública. Eu demorei muito tempo para ser ouvida. As mulheres têm voz no Brasil, em São Paulo, mas elas não são ouvidas como os homens. Eu levei quase 20 anos, depois de 20 anos de mandato, tendo sido prefeita, deputada, vice-governadora, senadora, só no Senado Federal, que eu comecei a ser ouvida. A partir do momento que eu sou ouvida como mulher, tendo tão poucas mulheres na vida pública, tendo mulheres que, lamentavelmente, é a média, ganham menos salários que os homens nas mesmas profissões, as mulheres no Brasil chegam a receber até 25% menos do que os homens no Brasil, e em estado de São Paulo não é diferente. Eu tenho que, por obrigação, e faço isso com amor, defender a pauta da mulher. De novo, porque a pauta da mulher é a pauta da criança. Quando eu estou falando defender a pauta da mulher, eu estou falando defender a pauta da mãe. E nada é mais sagrado do que o coração de uma mãe, né? Maria é o exemplo disso. Sou católica, então posso falar com muita tranquilidade sobre esse assunto. Então, a pauta da mulher é a pauta da mãe, é a pauta da criança, é a pauta do adolescente, é a pauta dos nossos companheiros, né? Dos nossos parceiros, é a pauta da melhor idade. Então, defender a pauta da mulher significa, antes de tudo, defender a pauta da integridade física dessa mulher, da integridade mental dessa mulher. Essa mulher precisa estar feliz, ela precisa estar se sentindo amada, protegida pelo Estado, indo trabalhar dentro ou fora de casa, mas respeitada, sendo bem remunerada. Com isso, ela garante, inclusive, tendo a sua própria dignidade, mais dignidade para todos que a cercam. E acho especialmente, se você olha no maior esquema de corrupção da história do Brasil, que é o caso do Banco Master, você vê homens, homens, homens, homens e homens. Você não vê mulheres envolvidas. Raras são as mulheres, porque as mulheres sabem o quanto é difícil chegar em espaços de poder. E quando elas chegam no espaço de poder, elas falam: eu preciso fazer o meu melhor, eu preciso servir, eu preciso dar exemplo para que outras mulheres venham. Porque esse é o coração generoso da mulher. Uma mulher puxa outra, uma mulher não sobe sozinha, ela sobe e ela tem a capacidade de olhar lá para baixo e falar: tem outras mulheres que precisam vir junto comigo. Então, a pauta não só da violência contra a mulher, mas a pauta da mulher como um todo, é uma pauta que eu, se eleita senadora, vou carregar muito fortemente no Senado Federal.
1: Candidato, nosso tempo já vai chegando ao fim. Outro ponto ainda discutido é o fim da escala 6-1 já aprovado no Senado, parada na Câmara Federal, que pode voltar ao Senado. Como trabalhar também as articulações para que essa proposta seja levada adiante?
0: Rafaela, eu estudei o assunto como ministra, eu tenho um estudo na mão do IPEA, elaboramos e colocamos na mão, inclusive, do presidente Lula, justamente para mostrar que o Brasil não quebra com o fim da escala 6-1. A gente só tem uma questão que a gente precisa proteger, que é o micro e pequeno comerciante, empresário, prestador de serviço. Aquele que tem de 1 a 10 funcionários, esse a gente vai precisar proteger, ampliando a desoneração da folha, e nós temos instrumentos para isso. Fora isso, o agronegócio não é atingido. Eu sou do agronegócio, eu sou empregadora, eu falo com tranquilidade, como empregadora que eu sou, né, que o fim da escala 6-1 cabe dentro do orçamento brasileiro e das empresas. O que não pode acontecer mais é as pessoas não terem lazer, não terem vida, não terem dignidade. Eu vi uma frase que resume tudo, de uma mulher muito carente, dizendo num cartaz: a minha vida não cabe num domingo. A vida de ninguém cabe num domingo. E no domingo, o único dia que ela tem, ela continua trabalhando dentro de casa, cuidando dos companheiros, dos filhos, dos pais doentes. Não é justo isso. O mundo está caminhando para isso, a tecnologia, a inovação, a máquina, já permite que as empresas que já substituem um pouco da mão de obra por isso, não tenham perca de produtividade e muito menos de lucratividade. Eu espero efetivamente

0: Brasil dê esse presente para os trabalhadores e trabalhadoras brasileiras, mas especialmente para a própria economia brasileira, que vai ganhar muito com isso.
1: Nós conversamos com a candidata ao Senado, Simone Tebet, do PSB.
2: Agora são 5:43, 5:43. Lembrando que você acompanhou ao longo dessa semana entrevistas com os 5 candidatos mais bem posicionados nas pesquisas de intenção de voto da Datafolha. Nós começamos com André do Prado, do PL, depois foi a vez do Guilherme Derrete, do PP. Também ouvimos Marina Silva, da Rede. Ontem você acompanhou o candidato Salles, do Novo. E hoje a Simone Tebet, do PSB. Agora são 5:44. O aplicativo e-título poderá ser baixado no dia da votação nas eleições 2026. Ele pode ser baixado a qualquer momento, mas também no dia da votação, tanto no primeiro quanto no segundo turno. O anúncio foi feito pelo presidente do Tribunal Superior Eleitoral, ministro Cássio Nunes Marques. Essa mudança também vale para o primeiro acesso ao aplicativo. Nas eleições anteriores, o download e a ativação eram interrompidos no dia da votação para evitar sobrecarga, mas agora, de acordo com o Cássio Nunes Marques, existe uma infraestrutura mais preparada para manter o serviço disponível.
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2: Hoje é Dia Nacional do Trânsito. Polícia Militar Rodoviária faz apelo ao condutor para que reduza a velocidade e respeite a legislação. Ana Maria Reis.
4: Hoje é Dia Nacional do Trânsito, em alusão à regulamentação do Código de Trânsito Brasileiro, feita em setembro de 1997. O tema da campanha este ano em todo o país é Desacelere, seu bem maior é a vida. Um pedido para que o motorista reduza a velocidade e respeite os limites. O primeiro-tenente Vinícius de Souza Rocha, comandante do policiamento rodoviário do Vale do Paraíba, em São Paulo, faz um apelo ao condutor.
5: É uma data na qual a gente recomenda aos condutores que eles parem para refletir e parem para fazer uma correção de suas condutas, buscando seguir as regras de trânsito, buscando dirigir, respeitando essas regras e minimizando as condutas de gravidade, as condutas que aumentam os riscos de acidente. Porque, infelizmente, no Brasil, a gente tem números muito graves, né? Morrem mais pessoas aqui no Brasil em acidentes de trânsito do que em guerras mundo afora. Então a gente precisa aproveitar essa data para se conscientizar. E aquela frase que é bastante importante, que eu repito no dia de hoje: a segurança no trânsito, ela é um dever do Estado, mas ela é uma responsabilidade de todos. Então a gente recomenda que todos saibam e relembrem dessa responsabilidade, porque isso salva vidas.
4: Ana Maria Reis para a Rede Aparecida de Rádio e Signes Brasil.
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0: É, o Santuário Nacional apresentou o trono e o manto que serão utilizados durante a novena e Festa da Padroeira 2026. Mário de Paula.
2: Pois é, o Santuário Nacional de Aparecida entregou hoje de forma oficial o trono e apresentou os mantos que Nossa Senhora irá utilizar durante o período da novena e Festa da Padroeira 2026, com Maria em comunidade, conhecer e praticar a palavra. Ao meu lado está o missionário redentorista, prefeito de igreja do santuário, padre Ferdinando Mancílio. Padre, primeiramente os mantos, né? Foram três mantos apresentados, novena da tarde, novena da noite e também um exclusivo para o dia 12 de outubro. O que eles trazem de mensagem, principalmente, né, de evangelização para a festa deste ano, apresentando Nossa Senhora como protagonista, talvez também, no ensinamento da palavra.
3: Eu diria assim, o primeiro manto, que é o da tarde, ele traz o desenho de um lírio, e o manto da noite traz a figura, uma maquete do santuário de Nossa Senhora. Eu diria assim, então, a novena quer exalar este perfume da bondade de Deus, do amor de Deus para conosco, quer lembrar para nós que somos essa igreja e que devemos ser esse odor que brota do evangelho, os valores do evangelho, né? Por isso, o lírio, que exala o perfume, como lembrou o padre Jorge na colocação inicial sobre o manto. E por que o santuário? Porque o santuário é a casa de Nossa Senhora. É aqui que ela mora, né? E é a primeira moradora de Aparecida. Aparecidense não pode se esquecer disso, né? E quem não gosta de Nossa Senhora não pode morar em Aparecida, não, porque ela é a primeira moradora aqui da cidade, né? Então, precisamos pensar nisso. Então, aqui é a casa de Maria e que reúne os milhões de romeiros que vêm por amor a Jesus e por amor a Nossa Senhora, e tem que exalar este perfume que brota do evangelho, da bondade, da misericórdia, do amor, do perdão, da justiça, da ética, esses valores que são irrevogáveis.
2: E para o dia 12 de outubro, qual é a novidade deste manto?
3: Então, no dia 12 de outubro, o manto traz um ícone do Espírito Santo, que quer lembrar para nós que em Maria temos a vida. Porque qual é o papel do Espírito Santo na Anunciação? Aquilo que o Gabriel, anjo Gabriel, vai dizer, né? Você não se preocupe, Maria, porque não é obra humana, é de Deus e é o Espírito que vai fazer gerar, né? Não gestar, gerar a pessoa de Jesus aí em seu seio. Então, esse dia a gente quer lembrar que Nossa Senhora vem distribuir, partilhar a vida que ela trouxe em seu seio, que é Jesus.
2: A gente não pode esquecer das mãos que fizeram esses mantos, as irmãs mensageiras, as irmãs carmelitas, né? Do Carmelo de Santa Terezinha, todos os anos dedicando esse trabalho para Nossa Senhora, né, padre?
3: A gente sabe da dedicação, sim, das irmãs carmelitas, e que fazem isso com muito carinho, e a gente sabe que bordar um manto é uma coisa exigente e custosa também, né? Não é tão simples assim, é demorado, mas elas projetam, pensam e caminham aí como este apostolado que vem trazer um sentido profundo para as nossas celebrações no santuário.
2: Agora, partindo para o trono, né, padre? Toda rainha precisa de

0: seu trono, lugar digno, no Santuário Nacional, na Altar Central, juntamente com os mantos que ela vai utilizar. O que o trono feito pelo arquiteto sacro Almir traz para este ano de 2026?
1: Então, o trono ele traz o formato de pergaminhos, né? Porque toda a Bíblia Sagrada, ela foi escrita normalmente em pergaminhos, né? Porque não existiam livros, etc., né? Papel, etc., né? Isso vem muito mais tarde. Então, o pergaminho quer lembrar a palavra de Deus escrita para nós, né? E por que Nossa Senhora no trono? Porque ela é a Senhora da vida que vai partilhar a vida que ela trouxe em seu seio, que é Jesus, né? Por isso ela está no trono, igual a gente já lembrou também que a função do rei, do reinado na antiguidade era o quê? Aquele que cuidava do bem do seu povo, né? O primeiro responsável para partilhar os bens e dar a vida para o povo. Nossa Senhora está no trono porque ela nos dá a vida plena, que é Jesus.
0: Obrigado, Padre Ferdinando Mancílio, missionário redentorista, prefeito de igreja do Santuário. Só uma curiosidade também, as irmãs carmelitas que bordaram o manto, a irmã Maria Regina esteve aqui nessa entrega e nos confidenciou que um dos mantos foi também inspirado, os arabescos, né? Na parte de baixo, a lembrança vocacional do padre Vitor Coelho de Almeida. Eu volto aí no estúdio.
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3: É, rapaz, começamos bem. Brasil 1, Austrália também 1. E olha que nós saímos atrás ainda, tivemos que buscar o resultado. Renato Dias, boa tarde.
4: Rafael, muito boa tarde para você, pro Murilo aí nos trabalhos técnicos, para você que nos acompanha aqui na Rede Aparecida de Rádio nesta sexta-feira. Olha, espero que ninguém tenha acordado cedo, né? A gente teve que acordar porque faz parte da nossa profissão, né, Rafael? Acompanhar aí no início de novo ciclo da seleção brasileira, que olha, eu vou te falar, parece que começou pior do que terminou aquele da Copa do Mundo. Brasil e Austrália, 1-1. O Brasil foi buscar o empate nos acréscimos, no último minuto ali, com o gol de Rayan. A Austrália fez 1-0. Uma falha do Hugo Souza, né? Que não pulou na bola, foi um belo gol de falta, mas daria para ele defender aquela bola realmente. O Ancelotti insistindo com apenas dois jogadores no meio de campo. Antes da Copa ele percebeu que não era um esquema ideal, né? Lembra aquele amistoso contra o Panamá no Maracanã? E aí ele mudou a formação no segundo tempo, mas parece que ele voltou com o esquema que antes da Copa ele tinha visto que não servia. E ele depois na coletiva pediu paciência e disse que não tinha sabor de derrota esse empate, porque o Brasil conquistou o empate afinal no final da partida, né? Então não teve sabor de derrota, não. Vamos ouvi-lo.
5: Tanto não é um sabor de derrota, porque é um empate. Eu acho que a equipe podia ganhar, tivemos oportunidades. Era difícil jogar nesse campo. A verdade é que depois encaixamos gol, o equipe reaccionou. Tive um empate merecido ao final. Temos que ser paciente, porque são testes que temos que fazer, dar oportunidade aos jovens que jogam menos. E seguir na frente, porque era um teste, e também o próximo vai ser outro teste.
4: Rafael, tá aí portanto então o Ancelotti dando suas explicações. Jogadores também não estão colaborando, não sei se é o esquema, né? Impressionante o Rafinha. O Rafinha faz 3 gols por jogo no Barcelona, dá aula de futebol. O Vinícius já tá mal no Real Madrid, né? Mas o Rafinha é impressionante como não joga nada na seleção brasileira. Também não sei se é o esquema, porque hoje ele é o centroavante do Barcelona, né? O Estevão só que eu acho que se salvou, que jogou bem nessa partida de hoje. Os meio-campistas eu acho que foram sacrificados pelo esquema. Enfim, Rafael. Bom, agora a expectativa, né? Se é que a gente pode falar assim, é do próximo amistoso, que é de novo contra a Austrália na próxima terça-feira. Vamos ver se melhora alguma coisa então, né, Rafael? Bom, eu fico por aqui então. Um ótimo final de semana aí pra todo mundo e até lá.
3: Agora são 5:58 no horário de Brasília. Nós vamos ficando por aqui com a edição de hoje. A gente volta na segunda. Um grande abraço, excelente final de semana e a gente se fala.
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Boa noite, estamos começando agora a noite, 6 horas para a tarde, nós consideramos já a noite. Por isso, a partir de 6 horas, nós damos boa noite às pessoas aqui no Brasil. Em outros países, se dá boa tarde até quando o sol esconde, ou às vezes até na hora de dormir. São dão boa noite na hora que vai mesmo para dormir. No Brasil, não. No Brasil, nós damos boa noite a partir de 6 horas da tarde, desejando que tanto o entardecer quanto a noite que vamos passar seja abençoada, que nós tenhamos uma boa noite. Então, eu gostaria de, nesse dia, pedir a você que rezasse comigo pelas vocações sacerdotais. Nossa Senhora é a mãe dos sacerdotes, ela é a mãe da igreja. A igreja é o corpo místico de Cristo. Maria é a mãe de Cristo, é a mãe da igreja. No Concílio Vaticano II, houve um momento em que se louvou muito Maria, mãe da igreja. Papa Paulo VI até mandou colocar esse título, Maria, mãe da igreja, Mater Ecclesiae, na ladainha de Nossa Senhora. Logo depois que a gente diz, né, Santa Maria, rogai por nós, Santa Mãe de Deus, rogai por nós, Mãe de Jesus Cristo, rogai por nós, aí nós dizemos, Mãe da Igreja, rogai por nós. Pois bem, a igreja não vive sem os sacerdotes, sem os sucessores dos apóstolos, sem aqueles que Jesus instituiu como colunas da igreja. Muitas crianças, às vezes, na catequese, manifestam o seu desejo de ser padre, é tão bonito. Os catequistas devem incentivar no coração das crianças a vocação sacerdotal, a beleza da vocação sacerdotal. Os catequistas devem sempre se preocupar com isso. Se vê que tem um rapaz, um menino, que está, não é, com essa intenção, alimente, ajude o menino a progredir nesta vocação, porque de fato é um dom de Deus. Eu quero rezar aqui com você hoje uma oração que eu encontrei quando eu tinha 8 anos de idade, lá na minha terra natal. Eu encontrei essa oração porque ela foi me dada por uma senhora muito piedosa, uma professora que era muito católica, sabia que eu falava em ser padre, aí ela me deu esta oração. E eu fui ler essa oração e rezei todos os dias essa oração pedindo a graça de ser padre. Mais tarde, eu fui descobrir que esta oração foi composta e indulgenciada por Dom Geraldo Maria de Moraes Penido, que foi bispo aqui desta arquidiocese, foi o primeiro arcebispo. Ele, quando fez essa oração, ainda estava em Belo Horizonte, ele era bispo auxiliar de Belo Horizonte. E a minha cidade natal era da diocese de Belo Horizonte naquela época. Então, imaginem, eu rezei esta oração, Nosso Senhor me deu a graça de ser padre, me fez bispo, me fez arcebispo aqui dessa cidade, para suceder o autor dessa oração, Dom Geraldo Maria de Moraes Penido, que foi arcebispo aqui por mais de 20 anos e marcou a história da igreja neste local. Então, esta oração composta por esse bispo do passado da nossa igreja está muito dentro do meu coração desde criança. Naquela época eu nem sabia quem era Dom Geraldo, nem sabia onde ficava a cidade de Juiz de Fora, não sabia nada disso, mas Deus sabia. Então eu rezei esta oração e eu quero rezá-la com você hoje, para que você ensine as crianças, catequista, mãe, pai, ensine a criança, se ela tem desejo de ser padre, se o menino tem algum pendor, ensine ele a rezar esta oração. Meu Jesus, desejo muito ser padre, batizar os pagãos, celebrar a Santa Missa, perdoar os pecadores, distribuir a Sagrada Comunhão, ensinar vossa doutrina, ajudar os que estão morrendo, abençoar os que se casam, sofrer e ajudar a carregar a vossa cruz. Quero ser outro Cristo,

quereis chamar-me para ser vosso sacerdote, estou pronto a seguir-vos. Ó Maria, Mãe dos Sacerdotes, ajudai-me a ser padre. Protegei minha pureza. Fazei-me estudioso, obediente, piedoso e sincero. Guiai meus passos e sede em tudo minha mãe. Amém. Reze com as crianças, ensine as crianças a rezar esta oração e peça a Nossa Senhora muitas vocações sacerdotais, santas e sábias para bem servir o nosso povo. Reze comigo agora a oração do Ângelus.

O anjo do Senhor anunciou a Maria, e ela concebeu do Espírito Santo. Ave Maria, cheia de graça, o Senhor é convosco. Bendita sois vós entre as mulheres, e bendito o fruto do vosso ventre, Jesus. Santa Maria, Mãe de Deus, rogai por nós, pecadores, agora e na hora da nossa morte. Amém. Eis aqui a serva do Senhor. Faça-se em mim segundo a tua vontade. Ave Maria, cheia de graça, o Senhor é convosco. Bendita sois vós entre as mulheres, e bendito o fruto do vosso ventre, Jesus. Santa Maria, Mãe de Deus, rogai por nós, pecadores, agora e na hora da nossa morte. Amém. E o Verbo de Deus se fez carne e habitou entre nós. Ave Maria, cheia de graça, o Senhor é convosco. Bendita sois vós entre as mulheres, e bendito o fruto do vosso ventre, Jesus. Santa Maria, Mãe de Deus, rogai por nós, pecadores, agora e na hora da nossa morte. Amém. Rogai por nós, Santa Mãe de Deus, para que sejamos dignos das promessas de Cristo. Oremos. Infundi, Senhor, em nossas almas a vossa graça, para que, conhecendo pela anunciação do anjo a encarnação do Verbo, vosso Filho bem-amado, cheguemos por sua paixão e cruz à glória da ressurreição. Por Cristo nosso Senhor. Amém.

Vou dar agora uma bênção para as crianças enfermas, a criancinhas doentes. Se você tem uma criança doente em sua casa, receba agora a bênção. Também para os seus vizinhos, para crianças que você conhece que não estejam na sua presença. Vou dar agora a bênção para as crianças doentes. A nossa proteção está no nome do Senhor, que fez o céu e a terra. O Senhor esteja convosco, Ele está no meio de nós. O nosso Deus se compadece, é o Senhor que olha pelos pequeninos. Deixai vir a mim os pequeninos, pois deles é o reino do céu. Ouvi, Senhor, minha oração e chegue a vós o meu clamor. O Senhor esteja convosco, Ele está no meio de nós. Oremos, Deus, para quem tudo cresce e de quem tudo que cresce recebe a firmeza, estendei a vossa mão sobre este vosso servo enfermo, em sua tenra idade, para que, recuperando o vigor da saúde, possa chegar à plenitude da idade, servindo-vos sem cessar ao longo dos seus dias, com fidelidade e gratidão, por Cristo nosso Senhor.

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1: Jesus.
2: Boa tarde, queridos filhos e filhas. Eu desejo que a paz do Senhor Jesus esteja com você. Hoje, rezemos por aqueles que estão enfermos e a enfermidade do vício.

0: que Nossa Senhora tome a nossa causa e apresente a seu filho Jesus. Coloque a sua intenção e o nome dos seus doentes. E juntos na Trindade, rezemos. Em nome do Pai, do Filho e do Espírito Santo. Amém. Amado Senhor, Deus da vida, que libertaste todo homem. Senhor, nós queremos pedir nesta tarde, pela cruz redentora, sinal de nossa salvação, que sejamos de fato curados por tuas santas chagas. Senhor, há tantas feridas abertas, há tanto sofrimento que carregamos sem necessidade em nosso coração. Pedimos, Senhor, a graça de superar tamanhos sofrimentos. Por tuas chagas fomos curados. Curai, Senhor, a dor daqueles que estão desempregados, abrindo-lhes a oportunidade de trabalho. Por tuas chagas fomos curados. Curai, Senhor, a dor daqueles que sofrem com pessoas alcoolistas dentro de casa. Libertai-os deste mal. Por tuas chagas fomos curados. E pedimos, Senhor, a cura daqueles que sofrem por depressão. Senhor, a tarde chega e nos recomendamos e pedimos por intercessão de Nossa Senhora. Mãe, peça teu filho por nós. Nossa Senhora, fazei-nos viver a graça da redenção. Nossa Senhora, esteja no nosso Calvário e ajude-nos, Mãe, a vencer a cada dia os obstáculos do dia. Quando o dia terminar, que saibamos agradecer pelas conquistas e vitórias. E Nossa Senhora, que quando o dia terminar, saibamos aprender com nossos erros. E sempre, ó Mãe, sendo fiel a teu amado filho, onde nas chagas fomos curados. Ave Maria, cheia de graça, o Senhor é convosco. Bendita sois vós entre as mulheres, e bendito é o fruto do vosso ventre, Jesus. Santa Maria, Mãe de Deus, rogai por nós, pecadores, agora e na hora de nossa morte. Amém. Nossa Senhora, há muitas famílias que sofrem com o problema de alcoolismo. Pedimos, ó Mãe, de modo particular por estas pessoas e familiares, liberte-as deste mal e dai aos familiares a graça de serem curados dos traumas e de uma história de dor. Ó Deus, por intercessão de Nossa Senhora, abençoai a água que será tomada, partilhada, abençoai as fotos de família e a história familiar. Em nome do Pai, do Filho e do Espírito Santo. Amém. Ó Deus, por intercessão de Nossa Senhora, libertai todas as famílias do alcoolismo. Boa noite a todos.
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1: Da Epístola de São Paulo aos Romanos, capítulo 10, versículo 10. É crendo de coração que se obtém a justiça, e é confessando com palavras que se chega à salvação. É no interior desta palavra que vamos caminhar hoje. A palavra do apóstolo nos enche de alegria e fortalece a nossa fé na graça do Senhor. Ele nos oferece aqui uma síntese muito clara da vida cristã, sustentada por três termos fundamentais: fé, justiça e salvação. A fé, em grego pisteuo, nasce do coração. Não é apenas adesão intelectual, mas confiança profunda, entrega sincera. A justiça, em grego dikaiosyn, é o fruto dessa fé vivida que orienta as escolhas e o modo de agir. E a salvação, soteria, é o horizonte para o qual esse caminho aponta, a vida plena em Deus. Esses três elementos formam a base do agir cristão e ajudam a compreender a certeza proclamada por Paulo logo em seguida: todo aquele que nele crer não será confundido. Essa segurança nasce de um coração que se deixa conduzir pela palavra e deposita nela a sua confiança. Quem caminha assim não segue sozinho. A fé cristã nunca é experiência isolada. Ela se expressa na proximidade com o outro, no desejo de partilhar a experiência.

0: esperança na disposição de aproximar, acolher, escutar e servir. Crer de coração implica tornar-se solidário, fraterno e atento às necessidades alheias. Por isso, uma ação de fé passa necessariamente pela prática da justiça e se abre ao horizonte da salvação. Trata-se de um compromisso assumido quando ouvimos o Evangelho, prestamos atenção à palavra e buscamos realizá-la com sinceridade no cotidiano. Toda a vida de Jesus reflete esse compromisso e na oração que ele mesmo nos ensinou, o Pai Nosso, deixa claro que a relação com Deus passa pela sintonia com as necessidades dos irmãos. Não há fé autêntica que ignore o outro. Paulo nos oferece assim pistas seguras para que a vivência do Evangelho não seja estéril, como sementes lançadas em terra despreparada. Confessar com palavras, no sentido do apóstolo, não é apenas falar, mas reconhecer, assumir e alegrar-se em colocar a vida a serviço do Evangelho, porque é no interior da palavra que aprendemos que a fé que nasce do coração se transforma em justiça vivida e abre caminhos de salvação.
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0: Basilia Zanovio. Está no ar a Voz do Brasil. As notícias do governo federal que movimentaram o país no dia de hoje.
1: Olá, boa noite.
0: Boa noite para você que nos acompanha em todo o país.
1: Sexta-feira, 25 de setembro de 2026.
0: Vamos aos destaques do dia.
1: Medida provisória vai proibir as bets no país.
0: A partir da publicação da medida, não será mais possível fazer apostas online.
1: Jogadores terão até 5 de outubro para retirar o dinheiro disponível nas plataformas. Luana Karen.
2: Plataformas e aplicativos de jogos vão sair do ar no dia 6 de outubro.
0: E o impacto das bets nos jovens.
1: Estudo divulgado pelo Ministério da Educação aponta que apostas online podem afetar 2 milhões de estudantes. Edinaldo Júnior.
3: Pesquisa estima que 986 mil potenciais ingressantes deixaram de se matricular em 2026 por causa dos gastos com as bets.
0: Mais experiência para quem quer ser professor.
1: O programa que prepara futuros docentes dentro das escolas agora é lei. Gabriela Noronha.
4: A bolsa é voltada para os estudantes de licenciatura que recebem um incentivo financeiro e a oportunidade de atuar na educação básica.
0: Hoje na apresentação da Voz do Brasil, eu, Mariana Jungmann e Luciano Seixas.
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0: O governo federal decidiu, por medida provisória, proibir as bets no Brasil.
1: Quem tem os detalhes ao vivo é a repórter Luana Karen. Boa noite, Luana.
2: Boa noite, Luciano, Mariana, e boa noite aos ouvintes da Voz do Brasil. O ministro da Fazenda, Dario Durigan, anunciou 3 medidas tomadas pelo governo. A primeira determina a proibição das apostas online no Brasil, as chamadas bets. Por meio de medida provisória, que passa a valer a partir da publicação no Diário Oficial da União, as bets estão definitivamente proibidas no país. A MP também prevê medidas para impedir que esse tipo de propaganda chegue às pessoas e trata da devolução de recursos dos apostadores. A segunda iniciativa anunciada pelo governo é um projeto de lei em regime de urgência que será enviado ao Congresso Nacional com tipos penais para quem explorar ou operar apostas online no país. A terceira ação é uma nova versão do programa Desenrola, de renegociação de dívidas, que vai oferecer novas oportunidades para resolver dívidas antigas dos brasileiros. Sobre o mercado de bets, o ministro da Fazenda, Dario Durigan, destacou que as medidas adotadas pelo governo nos últimos anos, como a derrubada de mais de 70 mil sites de apostas ilegais, a proibição de que beneficiários de programas sociais fizessem apostas e a autoexclusão de mais de 1,5 milhão de pessoas das plataformas não foram suficientes para combater o comprometimento de renda da população e ainda trouxe um problema de saúde pública para o país.
5: E hoje a gente chega à conclusão que, mesmo feito esse esforço, a renda das famílias segue comprometida. Só no mercado que até então estava legalizado, a gente tem mais 60 bilhões de reais que foram para as empresas de apostas. 60 bilhões de reais que foram esterilizados do ponto de vista do uso das famílias, do uso na economia real. Mas mais que isso, nós estamos com um problema de saúde pública envolvendo as bets. Basta a gente ver os levantamentos, as pesquisas, casos de suicídio que a gente não pode admitir.
2: A partir da publicação da medida provisória que proíbe

0: As bets, as empresas de apostas não poderão receber mais nenhum aporte dos apostadores. Os sites e aplicativos continuarão ativos apenas para que os apostadores resgatem o dinheiro já depositado na plataforma. Esses sites e aplicativos vão ficar online até as 23h59 do dia 5 de outubro para que o cidadão possa retirar o dinheiro que resta. No dia 6 de outubro, a 0h, haverá determinação para lojas de aplicativos e para os conectores de rede para que haja bloqueio desses sites no país. As pessoas que não conseguirem resgatar o dinheiro até o dia 5 de outubro terão mais oportunidades, conforme destaca Dario Durigão.
1: Mesmo quem não conseguir até o dia 5 de outubro, a partir do dia 6 e 7, as empresas de apostas vão ter que individualizar o saldo remanescente, informar para os bancos onde elas já têm a conta, por onde passam as apostas, para que esses bancos, entre o dia 9 e o dia 14, façam o redirecionamento dos recursos para os apostadores. Havendo qualquer dificuldade, a Caixa Econômica Federal vai estar à disposição para fazer essa intermediação final nesse processo.
0: O canal Fala BR está disponível para receber denúncias da população sobre o funcionamento de bets no país. O Fala BR pode ser acessado pelo site gov.br/falaBR. Mariana e Luciano.
2: Obrigada, Luana Karim, pelas informações ao vivo aqui na Voz do Brasil.
3: Ainda falando sobre as apostas online, cerca de 2 milhões de estudantes universitários da rede privada têm a renda comprometida por conta das bets.
2: É o que apontam dois estudos divulgados hoje pelo Ministério da Educação.
3: Os levantamentos indicam que os gastos com apostas online aparecem relacionados a decisões de ingresso e permanência no ensino superior privado.
4: O Ministério da Educação divulgou informações de dois levantamentos do setor privado relacionados ao impacto das apostas online, as chamadas bets, sobre o ingresso e a permanência de estudantes na graduação. De acordo com os estudos, cerca de 2 milhões de universitários da rede privada podem ter a trajetória acadêmica afetada pelo comprometimento da renda com as apostas online. A pesquisa da Associação Brasileira de Mantenedoras do Ensino Superior, em parceria com a Educa Insights, estima que 986 mil potenciais ingressantes deixaram de se matricular em 2026 por causa dos gastos com as bets. Entre os já matriculados, 14% relataram atraso nas mensalidades ou trancamento do curso pelo mesmo motivo. Os dois grupos juntos somam cerca de 2 milhões de estudantes potencialmente afetados, considerando que a rede privada possui mais de 8 milhões de matrículas. Outro levantamento do Instituto Semesp aponta que 19,1% das instituições privadas pesquisadas já observaram relação entre apostas online e inadimplência de estudantes. Segundo o MEC, o comprometimento da renda pode afetar estudantes que dependem de políticas de acesso e financiamento, como o Programa Universidade para Todos, o ProUni, e o Fundo de Financiamento Estudantil, o FIES. Edinaldo Júnior para a Voz do Brasil.
2: Ser professor é algo que começa muito antes da sala de aula. Quem está se preparando também precisa aprender na prática, dentro da escola.
3: É isso que o PIBID, o Programa Institucional de Bolsa de Iniciação à Docência, ajuda a fazer. O estudante de licenciatura recebe uma bolsa e acompanha o dia a dia de uma escola pública ainda durante a faculdade.
2: E agora o programa virou política de Estado.
5: Entrar em sala de aula e viver a realidade das escolas públicas antes mesmo de se formar na graduação. A Bolsa PIBID, do Programa Institucional de Bolsa de Iniciação à Docência, é voltada para os estudantes de licenciatura que recebem um incentivo financeiro e a oportunidade de atuar na educação básica. Durante o período da bolsa, eles apoiam os professores titulares em suas atividades e participam de projetos na comunidade escolar. Andressa Salles, aluna de licenciatura em Biologia na Universidade de Brasília, foi bolsista do PIBID. Há poucos meses de se formar, no fim do ano, ela conta que a experiência mudou seu olhar sobre a educação.
6: Exatamente por essa questão da gente ver, né, de que a educação, ela abre um leque para a gente na questão de pesquisa, na questão de extensão com a comunidade. de ver que muitas coisas que a gente tem na nossa sociedade, a gente consegue plantar aqui uma sementinha ali, né, com os meninos dentro da educação básica.
5: Criado em 2007, o PIBID funcionava com base em portarias e decretos presidenciais e agora virou lei. A nova legislação consolida o programa, dando mais segurança jurídica e garantindo a previsão no orçamento público. O texto define os objetivos do PIBID e as 5 modalidades de bolsa. Além dos estudantes, há bolsas para os docentes das universidades e para os professores de escolas públicas que supervisionam os participantes. Denise Pires, presidente da Coordenação de Aperfeiçoamento de Pessoal de Nível Superior, CAPES, comentou a nova lei.
7: É o programa de iniciação à docência para fortalecer e qualificar a formação de professores de educação básica.
5: Juliana Corrêa da Silva, coordenadora institucional do PIBID na Universidade Federal do Rio de Janeiro, fala da importância do programa para a formação de novos professores.
8: É a partir desse programa que os professores em formação têm os seus primeiros contatos com a escola como lugar de formação profissional também. Então, eles conhecem o ambiente em que eles vão atuar. Essa articulação entre universidade e escola é bastante positiva no fortalecimento e na melhoria mesmo desses cursos de formação de professores.
5: Segundo a nova lei, o PIBID deve abranger diferentes contextos da educação básica, com destaque para a educação do campo, indígena, quilombola e de jovens adultos. A quantidade de bolsas dependerá da disponibilidade orçamentária e de regulamentação da CAPES. Os projetos apresentados pelas universidades devem priorizar a formação prática dos futuros docentes. Reportagem Gabriela Noronha.
3: E está chegando a hora do Enem. E quem faz a prova em Libras, que é a língua brasileira de sinais, já tem uma ferramenta para se preparar.
2: É a plataforma Enem Libras.
9: A plataforma Enem Libras já está disponível para consulta para candidatos ao exame que dependam de conteúdos adaptados para estudo, prática e familiarização com o formato da videoprova. Além de edições anteriores de videoprovas do Enem, os interessados podem acessar cadernos de questões em língua portuguesa, gabaritos e a cartilha de redação em Libras. São edições de provas em vídeos desde 2017. A plataforma também apresenta uma interface semelhante à utilizada na aplicação oficial do exame, permitindo conhecer a organização do ambiente e a dinâmica de navegação da videoprova. As provas do Exame Nacional do Ensino Médio, Enem, serão aplicadas nos dias 8 e 15 de novembro em todo o país. No primeiro dia serão aplicadas as provas de linguagens, ciências humanas e redação. E no segundo dia, provas de matemática e ciências da natureza. O endereço da plataforma é o enemvideolibras.inep.gov.br. Dilson Santa Fé, para a Voz do Brasil.
3: Mais de 400 celulares foram apreendidos até agora pelas forças de segurança em estabelecimentos prisionais em todo o país.
2: A ação é resultado da nova fase da Operação Mute, que começou na última segunda-feira e busca desarticular a comunicação de criminosos em presídios.
3: A operação é coordenada pelo Ministério da Justiça e Segurança Pública em parceria com as secretarias de administração penitenciária, polícias penais e demais órgãos responsáveis pela gestão do sistema prisional nos estados.
2: E também em operação coordenada pelo Ministério da Justiça e Segurança Pública, mais de 41 mil pessoas foram presas desde julho em todo o país durante a Operação Mulher Segura.
3: A ação combate crimes de violência contra a mulher e também reforça o atendimento e a proteção às vítimas.
2: Coordenada pelo Ministério da Justiça e Segurança Pública, a operação reúne forças de segurança estaduais e federais e tem caráter permanente.
10: A Operação Mulher Segura já prendeu mais de 41.800 pessoas em todo o país. Deste total, mais de 35 mil foram em flagrante. Entre os crimes mais frequentes estão lesão corporal, ameaça e descumprimento de medidas protetivas. A ação é coordenada pelo Ministério da Justiça e Segurança Pública e reúne forças de segurança estaduais e federais. Em pouco mais de 100 dias, a operação atendeu mais de 161 mil vítimas e cerca de 100 mil medidas protetivas de urgência foram acompanhadas. A ação, que começou em 1º de junho, é permanente e prevê ainda atividades de prevenção e atendimento às vítimas. Thaís de Araújo, para a Voz do Brasil.
3: Reforçando, denúncias de violência contra a mulher podem ser feitas pelo Ligue 180.
2: Casos mais graves devem ser encaminhados imediatamente para atendimento emergencial de segurança pública pelo telefone 190.
3: Quer saber como está a segurança na sua região? O Mapa de Segurança Pública 2026 reúne os principais dados sobre crimes em todo o país.
2: Essas informações ajudam estados e municípios a identificar os problemas.

0: de cada região e planejar ações para prevenir e combater os crimes.
1: O mapa da segurança pública nacional, produzido pelo Ministério da Justiça e Segurança Pública, reúne 30 indicadores criminais informados pelos estados e o Distrito Federal. As estatísticas formadas a partir daí apoiam os gestores na formulação de políticas públicas, como explica o diretor de gestão e integração da informação do Ministério da Justiça e Segurança Pública, Joaquim Carvalho.
2: Dá suporte para o gestor público fazer o acompanhamento, a evolução desses indicadores, e isso permite que tenhamos uma política pública mais efetiva.
1: A edição de 2026 inclui dois novos indicadores: tentativa de feminicídio e estupro de vulnerável. Para o diretor Joaquim Carvalho, a análise desses dados amplia o monitoramento da violência contra a mulher e contra as crianças e ajuda a prevenir esses crimes.
2: A gente passa a entender o fenômeno da criminalidade. Isso oferece subsídios mais qualificados para a formulação e o aperfeiçoamento dessas políticas públicas voltadas especialmente à prevenção e ao enfrentamento dessas violências.
1: O mapa da violência deste ano mostra, entre outros dados, mais de 25 mil mortes no trânsito no Brasil no ano passado, 85 mil pessoas desaparecidas e mais de 8.570 roubos de carga em todo o país. Reportagem Graziele Bezerra.
3: O mapa pode ser consultado em gov.br/MJ.
4: O Ministério da Saúde pediu à Conitec avaliação para incorporar ao SUS as chamadas canetas emagrecedoras usadas no tratamento da obesidade.
3: A Conitec é responsável por assessorar a inclusão, exclusão ou alteração de medicamentos, produtos, exames e procedimentos no Sistema Único de Saúde.
4: A proposta inclui medicamentos à base de semaglutida e liraglutida, que são princípios ativos usados nas canetas de GLP-1.
3: O documento aponta a redução em cerca de 70% dos preços desses medicamentos no Brasil em menos de um ano, e que o país possui a maior variedade desse produto no mundo, com 25 opções disponíveis atualmente.
4: A comissão tem 180 dias para analisar o pedido.
3: Agências da Previdência Social distribuídas por 20 estados em todas as regiões do país farão mais um mutirão de atendimentos esse fim de semana.
4: Os atendimentos vão ser focados na realização de perícias médicas e avaliações sociais, etapas que são obrigatórias para a concessão de benefícios.
3: Para ser atendido, o cidadão precisa agendar pelo site ou aplicativo Meu INSS ou por ligação para a central 135.
4: A presidente do INSS, Ana Cristina Silveira, detalha a quantidade de vagas oferecidas neste sábado e domingo e fala sobre os mutirões.
5: Só nesse final de semana nós temos 23 mil vagas no Brasil todo. E esses mutirões é para fazer atendimento de perícia médica e de avaliação social. É importante mencionar que os mutirões foi de fundamental importância para a gente ter controle do nosso atendimento. Esse ano a gente já atendeu mais de 300 mil pessoas em mutirões.
3: Quando a gente viaja, tem muita coisa que pesa na escolha de um destino: o preço, a hospedagem, a segurança e até as opções de passeio.
4: E o Ministério do Turismo quer entender melhor esses hábitos de quem viaja pelo Brasil.
3: Para isso, uma pesquisa vai ouvir cerca de 22 mil visitantes em 50 municípios de todas as regiões do país.
6: O Ministério do Turismo e o Itaipu Parque Tech realizam a Pesquisa Nacional de Demanda Turística. Até 3 de outubro, pesquisadores vão ouvir cerca de 22 mil turistas de 50 municípios das 5 regiões do país. Segundo o ministro do Turismo, Gustavo Feliciano, o objetivo é conhecer melhor a realidade do setor em cada região.
7: Então, a pesquisa, ela vem exatamente para poder nos dar um panorama que nós estamos vivendo e para que a gente possa, né, recolhendo os dados mais apurados e fiéis do momento turístico que nós estamos fazendo, implementar políticas públicas consistentes.
6: As entrevistas são presenciais e feitas por pesquisadores identificados com crachá em pontos de circulação e concentração de visitantes. Podem participar brasileiros e estrangeiros com 18 anos ou mais que não moram no município pesquisado e tenham realizado ou pretendam realizar pelo menos um pernoite no destino. O questionário aborda transporte, hospedagem, tempo de permanência, planejamento da viagem, motivos para escolher o destino, atividades realizadas, gastos e avaliação da experiência. Também são analisados aspectos como infraestrutura, segurança, acessibilidade, conectividade e preços, explica Yuri Benites, diretor de turismo do Itaipu Parque Tech.
8: Então, quando a gente fala da

0: para políticas públicas e investimentos. Os resultados, com informações por município, serão disponibilizados no Observatório Nacional de Turismo Sustentável, com previsão de lançamento até abril de 2027. Reportagem Pablo Mundim.
1: E hoje vamos falar de um destino turístico brasileiro conhecido pelas flores. É o Lambra, no interior de São Paulo, que é responsável por 40% da produção nacional de flores e plantas ornamentais.
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3: O Lambra, no interior de São Paulo, já é conhecida como a capital nacional das flores.
1: Agora, a cidade ganhou projeção internacional. Foi escolhida pelo Ministério do Turismo para disputar o selo Melhores Vilas Turísticas do Mundo, da ONU Turismo.
3: No destino, a tradição europeia dá o tom dos passeios e com a chegada da primavera, tudo fica ainda mais colorido e cheio de atrações para quem gosta de flores, natureza e gastronomia.
4: Tem época do ano em que parece que o Brasil inteiro ganha novas cores. A primavera chegou e no interior de São Paulo existe uma cidade onde ela parece durar o ano inteiro. Olambra é conhecida como a capital nacional das flores e basta andar pelas ruas, visitar os campos ou olhar para um dos cartões postais da cidade, o Moinho dos Povos Unidos, para entender por quê. A pouco mais de 130 quilômetros da capital paulista, a cidade preserva marcas da imigração holandesa na arquitetura, na gastronomia e nas tradições culturais. Mas em Olambra, a história também floresceu na agricultura. A floricultura virou a principal atividade econômica do município. Olambra responde por 40% da produção brasileira de flores e plantas ornamentais e por 80% das exportações do setor. É uma paisagem que atrai turistas, movimenta negócios e transforma o campo em cenário de passeio. Segundo o guia Armando Carrasco Júnior, na primavera, quando os jardins e os campos ganham ainda mais destaque, a cidade recebe visitantes que buscam eternizar momentos importantes.
5: Então, a primavera tem uma demanda grande, tem em relação com a Expo Flora, né, que é a festa das flores, mas vem muita gente para fotografar, fazer ensaio fotográfico, casal, pré-wedding, gestante, debutante, mas o pessoal vem para passear mesmo, para curtir os restaurantes, culinária típica holandesa, que além da produção de flores, Olambra é uma cidade colonizada por holandeses, então a cultura é muito presente na cidade, né, gastronomia, arquitetura, então muito da cultura, a cultura holandesa é muito forte ainda aqui.
4: Flores para fotografar, sabores para experimentar, histórias para conhecer. E Olambra também está sendo reconhecida por esse conjunto. A cidade está entre os 7 destinos brasileiros indicados pelo Ministério do Turismo para disputar o selo Melhores Vilas Turísticas do Mundo da ONU Turismo. A seleção valoriza lugares que preservam patrimônio, natureza, sustentabilidade e formas de vida tradicionais. O resultado será anunciado em dezembro em Buenos Aires. E quando a floricultura cresce, não é só quem planta que ganha. A cadeia envolve quem produz, quem vende, quem trabalha com turismo, quem recebe os visitantes e quem transforma a matéria-prima em experiências. Em Olambra, essa relação fica visível por todos os lados, como explica a produtora de flores, Marisa Granchelli.
6: As casas também

0: flores, pela simplicidade delas. A cidade é muito charmosa, né? E as flores encantam. A flor, ela traz isso, né? Ela traz carinho, ela traz emoção.
1: Talvez seja justamente essa sensação que a cidade procura provocar. Não apenas olhar para as flores, mas estar dentro delas. Caminhar, fotografar, comer, conhecer a história e perceber como uma atividade agrícola ajudou a construir a identidade de um destino turístico. Com sonorização de Reinaldo dos Santos, reportagem Karine Melo.
2: Na próxima semana, a Voz do Brasil vai levar você para o Pantanal, mais especificamente para conhecer a Transpantaneira, em Poconé, no Mato Grosso.
3: Ao longo dos cerca de 140 quilômetros da estrada, as margens viram um verdadeiro observatório a céu aberto. Pelo caminho dá para avistar jacarés, capivaras, tuiuiús, sucuris, várias

0: peças de aves e até onça pintada.
1: É um passeio que mistura aventura, contato com a natureza e principalmente a importância de preservar a vida selvagem no Pantanal.
0: E essas foram as notícias do governo federal.
1: Uma realização da Secretaria de Comunicação Social da Presidência da República.
0: Com produção da empresa Brasil de Comunicação.
1: Fique agora com as notícias do Poder Judiciário e do Congresso Nacional. Boa noite, um bom fim de semana.
0: A gente volta na segunda-feira. Boa noite, até lá.
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4: Processo que envolve pagamento de precatórios à usina Sucro Alcooleiras é remetido ao plenário do STF.
5: TSE informa que e-título poderá ser baixado e acessado no dia da votação.
4: STJ mantém decisão que determinou a provedor desvincular nome de pessoa de resultados desabonadores em buscas na internet.
5: Boa noite, eu sou Leandro Bezerra.
4: E eu sou Walter Lima.
5: O ministro Gilmar Mendes, do Supremo Tribunal Federal, remeteu ao plenário o processo que discute a unificação de entendimento sobre o pagamento de precatórios a usinas sucroalcooleiras.
4: A decisão de encaminhar o caso ao plenário já está valendo, mas será submetida a um referendo da segunda turma em sessão virtual, que começou nesta sexta-feira e termina no próximo dia 2 de outubro. Carolina Chaves.
6: Várias usinas cobram da União indenizações por prejuízos sofridos com a política de controle e fixação de preços do açúcar e do álcool nas décadas de 1980 e 1990. Agora o ministro propõe que o plenário defina se uma decisão do STF sobre esse tema, que tem repercussão geral, será aplicada a todos os casos em que a União foi condenada a indenizar usinas sucroalcooleiras. De acordo com um levantamento de riscos fiscais, a apresentado pela União, em caso de derrota, os valores devidos podem ultrapassar 103 bilhões de reais, o que, segundo o ministro Gilmar Mendes, pode impactar a meta fiscal e despesas orçamentárias.
5: E título poderá ser baixado e acessado no dia da votação nas eleições 2026.
4: O Tribunal Superior Eleitoral prepara infraestrutura para garantir a estabilidade do aplicativo nos dois turnos. Estevão Furtado.
7: O anúncio foi feito pelo presidente do TSE, ministro Cássio Nunes Marques, na sessão plenária desta quinta-feira. A Justiça Eleitoral está reforçando a infraestrutura e concentrando esforços para garantir o funcionamento estável do aplicativo e-título durante os dias de votação. O app reúne serviços como consulta à zona e a sessão eleitoral, emissão de certidões, justificativa de ausência e pagamento de débitos eleitorais. Mesmo com a previsão de funcionamento durante os dias de eleição, a justificativa eleitoral recomenda que o eleitorado baixe o aplicativo e faça a ativação com antecedência. A medida ajuda a reduzir a concentração de acessos e permite conferir os dados antes da votação.
5: O provedor deve desvincular nome de pessoa de resultados desabonadores em buscas na internet.
4: O Superior Tribunal de Justiça manteve a decisão da Justiça no Espírito Santo, Fátima Uchoa.
8: A mulher ajuizou ação contra provedores de busca para não ter o nome vinculado a resultados sobre um episódio que alcançou grande repercussão na mídia. A Justiça Capixaba determinou o rompimento do vínculo entre o nome da mulher e os resultados de pesquisa indicados no processo, sem excluir notícias e vídeos. Ao manter essa decisão, o STJ pontuou que, em casos excepcionais, é possível desvincular o nome da pessoa de resultados desabonadores quando a busca é feita exclusivamente pelo nome e não há interesse público em manter essa associação. A medida não se confunde com o chamado direito ao esquecimento, considerado pelo STF incompatível com a Constituição. A relatora foi a ministra Nancy Andrighi.
5: Trabalhadora grávida e condenada por apresentar atestados médicos falsos.
4: A decisão é da Justiça do Trabalho em Mato Grosso, Marla Lacerda.
9: A trabalhadora prestava serviços de limpeza em escolas municipais e apresentou 5 atestados para justificar faltas ao trabalho. Durante o processo, as unidades de saúde citadas nos documentos informaram que não emitiram os atestados. Com isso, o juiz manteve a demissão por justa causa e reconheceu a ocorrência de má-fé. Além de ter os pedidos negados, a trabalhadora deverá pagar à empresa uma multa de 9,9% do valor da causa por ter insistido que os documentos eram verdadeiros.
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0: A você uma boa noite.
1: Um bom fim de semana e até segunda-feira.
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0: Roberto Pinheiro. E estes são os destaques de hoje do Jornal do Senado, que começa agora. Frente parlamentar cobra agilidade no socorro a produtores rurais. Projeto que garante estabilidade para grávida e emprego temporário vai passar por nova votação. Senado analisa proposta que regulamenta a profissão de optometrista. Boa noite. A Frente Parlamentar da Agropecuária intensificou a cobrança ao governo federal por medidas que agilizem a liberação dos créditos para a renegociação de dívidas rurais. A bancada alerta que o socorro financeiro não está chegando aos produtores rurais na velocidade e na escalada necessárias para conter as consequências do endividamento no campo. Repórter Douglas Castilho.
1: Editada para socorrer agricultores atingidos por eventos climáticos adversos e pela consequente queda nos preços das safras, a medida provisória autorizou a renegociação de dívidas rurais com prazos de pagamento e taxas de juros mais vantajosos. Apesar dos incentivos, a frente apontou em carta aberta entraves burocráticos que retardam a concessão dos financiamentos pelas instituições financeiras, como a exigência de laudos agronômicos para comprovar as perdas de renda bruta. A MP ainda está em análise no Congresso e pode ser aperfeiçoada. Uma das possíveis modificações foi adiantada pela vice-presidente da frente no Senado, senadora Tereza Cristina, do PP de Mato Grosso do Sul, e se refere ao novo Fundo Garantidor de Crédito Rural para cobrir as operações de crédito.
2: Nós vamos precisar discutir um pouco mais, porque talvez precise de alguma medida legislativa para que ele seja criado, mas já está na medida provisória dizendo que ele será criado. Isso é muito importante, é um grande avanço para a agricultura brasileira.
1: Outra crítica dos parlamentares envolve a obrigação do pagamento de juros já durante os 2 anos de carência do principal da dívida, o que compromete o fluxo de caixa do agricultor.
0: Produtores rurais podem ser beneficiados caso a Comissão de Assuntos Econômicos aprove a criação de um programa de armazenagem rural. O projeto de lei busca ampliar a capacidade de armazenar grãos e oleaginosas nas propriedades rurais do Norte, Nordeste e Centro-Oeste. A proposta prevê ainda uma linha de financiamento com recursos dos fundos constitucionais de financiamento dessas regiões para a construção de novos silos e armazéns. A finalidade da proposta é reduzir perdas na produção agrícola e melhorar a logística no campo. Com isso, podem ser beneficiados produtores rurais, pessoas físicas ou jurídicas, associações ou condomínios formais que cultivem até 1.500 hectares. Se aprovado, o programa terá vigência de 10 anos. Prorrogável por mais 10. Um projeto que trata da estabilidade para grávidas em emprego temporário vai passar por mais uma votação na Comissão de Assuntos Sociais. Uma emenda incluiu as mães adotantes entre as beneficiadas pela proposta. Repórter Pedro Pincer.
3: A Comissão de Assuntos Sociais deve votar em turno suplementar um projeto que reforça a garantia de emprego para mulheres que engravidarem durante um contrato temporário. Pela proposta, a trabalhadora não poderá ser demitida desde a confirmação da gravidez até 5 meses depois do parto. A regra vale para contratos com prazo definido, de experiência, de aprendizagem, de safra e de trabalho temporário. Também vale para quem trabalha de forma intermitente. Hoje, esse direito é reconhecido com base em decisões do Supremo Tribunal Federal e do Tribunal Superior do Trabalho. A relatora, senadora Jussara Lima, do PSD do Piauí, também prevê a garantia de emprego para quem adotar uma criança e tiver a guarda provisória para a adoção.
4: A emenda não altera a finalidade do projeto. Ao contrário, fortalece sua execução prática e harmoniza a proposição com a Constituição, a CLT, a legislação previdenciária e a jurisprudência predominante.

0: Esse projeto de lei vai ao encontro de políticas de proteção à maternidade.
1: A estabilidade provisória vale ainda que a confirmação da gestação ocorra no período do aviso prévio, seja ele trabalhado ou indenizado.
2: A profissão de optometrista pode ser regulamentada em breve. Um projeto do Senado traz regras para a formação mínima e o exercício da atividade. Repórter Lana Dias.
3: De acordo com o projeto, o profissional que deverá ser formado em bacharelado ou tecnologia em optometria será responsável pela realização de exames para avaliar a acuidade visual, refração e visão binocular e pela emissão de prescrição optométrica de lentes oftálmicas e de contato. Todos os procedimentos não poderão ser invasivos nem medicamentosos. Ao reconhecer sinais, sintomas ou resultados que indiquem suspeita de alguma condição, o optometrista deve encaminhar a pessoa ao serviço de saúde. O senador Dr. Irã, do Progressistas de Roraima, que é médico, ressaltou que mesmo que a atividade do optometrista seja regulamentada, é imprescindível o papel do oftalmologista.
4: Os pacientes, às vezes, quando vão fazer um exame com optometristas, terminam sendo atendidos de maneira incompleta. E muitas vezes eles saem lá com óculos prescrito, mas eles terminam por negligenciar o diagnóstico de uma doença que poderia ter sido feito de uma maneira muito precoce.
3: O projeto deixa claro que o optometrista não deve diagnosticar doenças, prescrever ou administrar medicamentos e fazer procedimentos cirúrgicos ou invasivos.
2: O senador Jaime Campos, do União de Mato Grosso, manifestou preocupação com a segurança nas áreas de fronteira. De acordo com ele, o Brasil possui cerca de 17 mil quilômetros de fronteiras terrestres e 11 estados convivem com o desafio de impedir a entrada de drogas e armas, além de combater o contrabando, o tráfico de pessoas e o crime organizado. Na avaliação do parlamentar, não é justo que os estados fronteiriços suportem sozinhos o custo de proteger uma área que interessa a todo o país. Diante desse cenário, Jaime Campos destacou a relevância da chamada PEC da Segurança Pública. A medida, que já foi aprovada na Câmara dos Deputados e está em análise na Comissão de Constituição e Justiça do Senado, propõe redefinir regras no setor, como uma maior integração dos órgãos. O texto também prevê a inclusão do Sistema Único de Segurança Pública na Constituição Federal, o endurecimento do regime penal e a destinação de mais recursos para a área. Na opinião do senador, a proposta é importante e necessária. Ele argumentou que é preciso aliar recursos financeiros e tecnológicos para enfrentar o crime e diminuir o problema da insegurança.
5: A violência está entre as maiores preocupações das famílias brasileiras e o país precisa responder com mais integração entre as forças de segurança, com tecnologia e, sobretudo, com investimento.
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2: Emissoras de rádio de todo o país poderão transmitir gratuitamente a cobertura especial da Rádio Senado no primeiro turno das eleições. 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Com trabalhos técnicos de Eliseu Caires, o Jornal do Senado fica por aqui. Acompanhe agora as notícias do Tribunal de Contas da União e da Câmara dos Deputados. Boa noite e bom fim de semana.
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9: O Tribunal de Contas da União lançou um novo episódio do videocast Diálogos com o TCU sobre os impactos das apostas esportivas online, conhecidas como bets. 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
11: Câmara incentiva a contratação de pessoas com deficiência acima das cotas.
12: Deputados avaliam criação de programa para estimular a produção de açaí.
11: Avança projeto de lei que garante a circulação de animais em condomínios.
12: Boa noite. Continuamos hoje com o projeto de gravação de edições do jornal Câmara dos Deputados em emissoras da rede Câmara de Rádio. Este programa está sendo produzido diretamente da cidade de Sete Lagoas, em Minas Gerais, com a participação da colega Marcela Pontes, da Rádio Câmara Sete Lagoas. Eu sou Márcio Aquilissardi, bem-vinda, Marcela.
13: Boa noite, obrigada, Márcio. É uma honra profissional participar da apresentação dessa edição do Jornal Câmara dos Deputados, dentro da Voz do Brasil. Vamos agora às notícias da Câmara dos Deputados. A Comissão de Meio Ambiente da Câmara aprovou o projeto de lei que garante a circulação de animais em condomínios. A repórter Fabielle Pires traz mais informações sobre a proposta.
14: Para muita gente, os animais de estimação são parte da família e, mesmo assim, podem encontrar restrições ao circular por áreas comuns de condomínios. Agora, o cenário pode mudar para cães, gatos e outros animais domésticos. Um projeto de lei em análise na Câmara dos Deputados quer garantir o acesso dos bichinhos às áreas comuns, desde que estejam acompanhados pelo tutor. O texto muda o Código Civil e proíbe normas de condomínio que restringam a presença dos animais, inclusive em elevadores de serviço e escadas. O projeto foi apresentado pelo deputado Célio Sturde, do PSD do Ceará, e já foi aprovado pela Comissão de Meio Ambiente, após recomendação do relator, deputado Chico Alencar, do PSOL do Rio de Janeiro. Chico Alencar afirma que a proposta pode contribuir para garantir o bom convívio e diminuir conflitos.
15: Ele está na linha do reconhecimento crescente e relativamente recente dos direitos dos animais domésticos, animais de companhia, como se chama agora, de circular em áreas comuns, de condomínios, de prédios. Evidentemente que animais de grande porte e que têm potencial mais agressivo têm que andar também pela lei e pelas regulamentações municipais e estaduais com focinheira. Mas não se pode arbitrariamente, de forma desarraigada, estabelecer lá que o condomínio impede que esses animais circulem em partes comuns.
14: O projeto, que garante a livre circulação de animais domésticos pelo condomínio desde que acompanhados pelo tutor, segue agora para análise da Comissão de Constituição e Justiça. Antes de virar lei, precisa ser aprovado pela Câmara e pelo Senado. Da Rádio Câmara de Brasília, Fabielle Pires.
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6: Economia.
12: O projeto de Cristiane Lopes, do Podemos de Rondônia, prevê benefícios fiscais a catadores de materiais recicláveis, cooperativas e associações. A proposta isenta de imposto de renda ganhos obtidos até o limite anual de receita do microempreendedor individual.
11: Cristiane Lopes também propõe isenção de impostos na compra de equipamentos utilizados na reciclagem e em operações de crédito contratadas por cooperativas e associações de catadores. Para a deputada, as medidas podem fortalecer a atividade.
12: Jorge Guetem, do Republicanos de Santa Catarina, é autor do projeto que cria o Programa Emergencial de Apoio Financeiro às Autoescolas. A proposta concede um auxílio mensal de R$1.000 por instrutor pelo período inicial de 6 meses.
11: Jorge Guetem afirma que o setor vive uma crise causada por recentes alterações nas regras do Conselho Nacional de Trânsito. E a ideia, segundo ele, é manter os empregos dos instrutores. O auxílio seria custeado com recursos do Fundo Nacional de Segurança e Educação de Trânsito.
12: Glauber Braga, do PSOL do Rio de Janeiro, apresentou o projeto para...

0: Para revogar o Programa Nacional de Desestatização, criado na década de 1990. Segundo o deputado, o objetivo é interromper novas privatizações e fortalecer o papel do Estado em áreas prioritárias, como energia e saneamento.
1: Esse projeto propõe exatamente isso: acabar com o programa de privatização e ampliar um programa de reestatização soberana. Esse é um movimento, inclusive, que tem acontecido no mundo. Por que isso acontece? Porque a falácia da privatização se repete. Eles dizem que vai aumentar a qualidade dos serviços. Isso não ocorre. Eles dizem que vão diminuir tarifas. É exatamente o contrário. Há uma ampliação exponencial do preço das tarifas. Nós precisamos é recuperar com controle social, com acompanhamento popular, daquilo que tem que ser realizado para o conjunto do povo e não em nome do lucro de uma minoria.
2: Na visão de Glauber Braga, a entrega de empresas públicas ao setor privado encarece serviços essenciais, o que afeta a renda dos trabalhadores. Para ele, a reestatização de setores estratégicos é fundamental para garantir a soberania nacional e reduzir o custo de vida.
3: Homenagem.
0: Alexandre Barbosa, do PSD de São Paulo, quer conceder o título de Capital Nacional das Águas Medicinais ao município de Ibirá. A homenagem reconhece a relevância histórica e o potencial terapêutico das fontes hidrominerais da cidade.
2: Paulo Alexandre Barbosa enfatiza que a composição das águas locais inclui pH alcalino elevado e a presença de vanádio, substância associada a propriedades medicinais. Ele diz que a medida vai impulsionar o turismo de saúde na região e incentivar a proteção dos recursos hídricos locais.
3: Saúde.
0: Bruno Farias, do Republicanos de Minas Gerais, é autor de projeto que garante a oferta pelo SUS de próteses para pacientes que sofreram perdas em partes do corpo. A medida atende pessoas impactadas pelo câncer, doenças congênitas, síndromes genéticas ou acidentes.
2: De acordo com Bruno Farias, a iniciativa busca assegurar uma reabilitação completa na rede pública. O deputado reforça que o objetivo é devolver aos pacientes a capacidade funcional, a autoestima, a autonomia e a qualidade de vida.
0: Dr. Vitor Linhares, do PSB do Espírito Santo, propõe a criação da Política Nacional de Desenvolvimento Infantil, Intervenção Precoce e Inclusão Integrada. O deputado explica que o objetivo é identificar de forma rápida atrasos no desenvolvimento de crianças, como autismo e TDAH.
2: A iniciativa prevê que o acompanhamento seja feito prioritariamente nas creches e escolas onde a criança já estuda, com apoio de equipes multiprofissionais. Segundo o Dr. Vitor Linhares, é uma maneira eficiente de facilitar o acesso das famílias aos cuidados necessários, sem transformar as escolas em clínicas médicas.
3: Ciência e tecnologia.
0: Projeto de Aécio Neves, do PSDB de Minas Gerais, proíbe a publicidade de casas de apostas online na TV, rádio e redes sociais. A proposta também veda o pagamento de apostas via cartão de crédito, boleto, dinheiro ou criptomoedas.
2: Nas palavras de Aécio Neves, a proliferação das apostas online virou um grave problema de saúde pública e de endividamento familiar no país. Para o congressista, a medida é um avanço no combate à dependência de jogos e na proteção da renda familiar.
3: Agricultura.
0: A Comissão de Finanças e Tributação da Câmara avalia a criação de um programa de incentivo à produção de açaí. O repórter é Luiz Cláudio Canuto.
4: A Comissão de Finanças e Tributação da Câmara analisa a criação de um programa de incentivo ao açaí. O texto, que também estabelece proteção a comunidades tradicionais, já foi aprovado pela Comissão da Amazônia e dos Povos Originários e Tradicionais. O Programa Nacional de Incentivo ao Cultivo e Exportação do Açaí e Produtos Amazônicos foi aprovado com as modificações sugeridas pela relatora na Comissão da Amazônia, deputada Meire Serafim, do União do Acre. O texto dá prioridade a pequenos produtores, extrativistas, povos indígenas e comunidades tradicionais. Meire Serafim destaca que dados do IBGE apontam que a produção extrativa de açaí alcançou, em 2023, 238,9 mil toneladas, com valor de R$ 853 milhões. O Pará é responsável por 70% da produção nacional e 150 mil trabalhadores estão na cadeia produtiva. O deputado Ayrton Faleiro, do PT do Pará, participou dos debates sobre o tema na Comissão da Amazônia. Para ele, o mérito da proposta é envolver não apenas a capacidade

0: gestão e cooperativismo da produção de açaí, mas a assistência técnica e extensão rural para a atividade. Além disso, estabelece crédito diferenciado para a cadeia produtiva do açaí.
1: Estabelece também a criação de um selo de qualidade para oferecer mais segurança aos mercados consumidores e traz também uma coisa muito importante, que é o incentivo tributário, ou seja, uma redução dos impostos que hoje estão muito elevados. Recebe-se o mesmo tratamento para quem está desenvolvendo uma atividade agroecológica e sustentabilidade, uma comunidade extrativista, então uma terra indígena, um território quilombola, com qualquer outro produto. Então aí nós temos um recorte, que é essa isenção tributária para quem desenvolver essa atividade.
0: O projeto que incentiva a produção do açaí precisa passar pelas comissões de Finanças e Tributação e de Constituição e Justiça. Para virar lei, o texto deve ser aprovado pela Câmara e pelo Senado. Da Rádio Câmara de Brasília, Luiz Cláudio Canuto.
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3: Direitos Humanos.
4: Zé Neto, do PT da Bahia, é autor de dois projetos voltados a mães de múltiplos. O deputado conta que as propostas prevêm prioridade em programas habitacionais, de crédito e sociais, além de isenção do imposto sobre produtos industrializados para compra de veículos.
5: Zé Neto afirma que as propostas buscam oferecer condições mais adequadas a famílias com gêmeos ou mais filhos. O deputado avalia que essas famílias enfrentam mais dificuldades para arcar com despesas como moradia, transporte, educação e alimentação.
6: Mulheres que têm de gêmeos em diante, é complicado para ter um carro, para pagar a escola, para cuidar dos filhos, para alimentar, enfim. E com isso a gente quer financiamento, facilitação no Minha Casa Minha Vida, facilitação dos programas sociais, facilitação dos programas de habitacionais, facilitação de crédito e também no caso do IPI. Você imagina, uma família que tem múltiplos não tem como ter um carro que tenha só 5 lugares. E esses dois projetos visam exatamente isso, atender as mães de múltiplos.
4: Andréia Siqueira, do PSB do Pará, recomenda a aprovação de proposta que permite a candidatos com deficiência indicar as condições específicas necessárias para a realização de provas em concursos públicos. Relatora da matéria, ela avalia que a medida amplia a acessibilidade nos processos seletivos.
5: Andréia Siqueira afirma que os concursos devem avaliar os conhecimentos e as habilidades exigidos para o cargo, sem impor barreiras a qualquer deficiência. O parecer da deputada foi aprovado pela Comissão de Defesa dos Direitos das Pessoas com Deficiência e a proposta segue em análise na Comissão de Constituição e Justiça.
3: Segurança Pública.
4: Luiz Lima, do Novo do Rio de Janeiro, é autor de um projeto que cria um programa nacional de apoio às famílias de profissionais de segurança pública vitimados em serviço. A proposta prevê medidas como agilidade no pagamento de pensões, apoio psicológico e benefícios para filhos órfãos.
7: Se a gente não amparar essas famílias, se a gente não der agilidade às suas pensões, apoio psicológico, preferência em transferência desses filhos que ficaram órfãos para escolas, a gente vai deixar desamparada essas famílias. Hoje, a gente tem uma barreira muito grande no Rio de Janeiro, por exemplo, de ter novos policiais em razão da guerra que a gente enfrenta. Se o Estado brasileiro não puder garantir um mínimo de conforto, de amparo, de gratidão a essas famílias, eu não sei o que a gente pode fazer para retribuir todo esse esforço desses profissionais e desses brasileiros que nos defendem dia a dia.
5: Luiz Lima enfatiza que o projeto tem apoio de diferentes partidos. De acordo com o parlamentar, a iniciativa é uma forma de indenizar as famílias que sofrem as consequências da atuação de profissionais que fazem a segurança pública da sociedade.
4: Lula da Fonte, do PP de Pernambuco, propõe alterar o Estatuto da Criança e do Adolescente para prever a internação socioeducativa em casos de violências contra animais. A medida passa a ser obrigatória quando o ato for cometido com extrema crueldade ou grave ameaça.
5: O projeto amplia para até 8 anos o tempo limite de internação e estabelece a responsabilização civil dos pais pelos danos causados. Segundo Lula da Fonte, a proposta combate a impunidade ao unir punição rigorosa, apoio psicológico e programas de reeducação ética para os jovens.
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3: Trabalho.
4: A Câmara aprovou um incentivo para a contratação de pessoas com deficiência, além das cotas obrigatórias em empresas. A repórter Paula Bittar acompanhou a votação.
9: A Comissão de Constituição e Justiça da Câmara aprovou uma proposta que prevê a criação de estímulos fiscais ou de crédito para empresas que contratarem mais pessoas com deficiência do que o mínimo exigido pela legislação. Segundo o relator na CCJ, deputado Diego Garcia, do União do Paraná, a proposta respeita os princípios da Constituição e contribui para os objetivos da República Federativa do Brasil, como a construção de uma sociedade livre, justa e solidária e a promoção do bem de todos, sem discriminação. Diego Garcia considerou que, ao criar um estímulo positivo para a contratação de pessoas com deficiência acima das cotas legais, o projeto materializa o princípio da dignidade da pessoa humana e os valores sociais do trabalho, reconhecendo o emprego como ferramenta essencial para a autonomia, a cidadania e a plena integração social. A legislação brasileira determina que empresas com 100 ou mais funcionários reservem entre 2% e 5% das vagas para trabalhadores com deficiência. O projeto, que prevê a criação de estímulos fiscais ou de crédito para empresas que contratarem mais pessoas com deficiência do que o mínimo exigido pela legislação, segue agora para o Senado Federal. Da Rádio Câmara, de Brasília, Paula Bittar.
5: Enfermeira Rejane, do PCdoB do Rio de Janeiro, defende a aprovação de projeto que cria uma política nacional de valorização da preceptoria e da supervisão de estágio na enfermagem. A proposta prevê tempo específico na jornada para orientação de estudantes, com adequação da carga de trabalho dos profissionais.
4: Enfermeira Rejane também quer impedir que estudantes ou residentes sejam usados para completar escalas de atendimento. O projeto estabelece que, para evitar sobrecarga de trabalho, a atividade de preceptoria deve ser considerada no planejamento das equipes de enfermagem.
5: A lei do Descongela, de professora Luciene Cavalcante, do PSOL de São Paulo, restitui aos servidores públicos federais, estaduais e municipais a contagem de 583 dias de tempo de serviço que haviam sido congelados devido à pandemia. Ela informa que mais de 10 milhões de trabalhadores são beneficiados pela medida.
10: A lei garante tanto a devolução automática dos 583 dias, quase 2 anos da vida funcional, dos servidores públicos do Brasil inteiro pelo artigo 3º. Não precisa de uma lei no âmbito municipal ou estadual para que esse direito seja alcançado por cada servidor. E também garante o recálculo de todo o salário dos servidores públicos retroativamente.
4: Luciene Cavalcante acrescenta que prefeituras e estados já começaram a aplicar a norma. A parlamentar considera que a nova lei restaura direitos funcionais suspensos durante a pandemia. Termina agora essa edição especial do Jornal Câmara dos Deputados, produzida e apresentada pela Rádio Câmara de Brasília, em parceria com a Rádio Câmara de Sete Lagoas, integrante da Rede Câmara de Rádio.
5: Eu agradeço a Marcela e a toda a equipe da Câmara de Vereadores de Sete Lagoas pelo excelente trabalho conjunto.
4: Obrigada, Câmara dos Deputados, por essa

0: oportunidade. Este programa teve trabalhos técnicos de Marinho Magalhães e apresentação de Márcio Aquiles Sardi e Marcela Pontes. Boa noite.
1: Muito boa noite. O Jornal Câmara dos Deputados volta na segunda-feira. Bom final de semana.
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2: Boa noite! E aí, tudo bem? Tudo jóia? Mais uma vez juntos por aqui na 102.3 com o nosso programa Fica Conosco, Senhor. Começamos agora e vamos juntos até logo mais da meia-noite. E você sabe, tem muita coisa boa, tem alegria, tem a palavra de Deus, que é o mais importante, né? A evangelização através da música, através da oração. Bom, nosso encontro daqui a pouquinho, você vai acompanhar com a gente o Terço em Família. Mais uma vez vamos estar juntos meditando o Santo Terço. E você que tem em casa, já separa o terço para você rezar com a gente, meditar com as suas intenções, os seus agradecimentos. É certeza de que vamos receber graças e bênçãos através dessa oração, tá bom? Então prepare o seu coração para você participar conosco, para você rezar o Santo Terço em família. Padre Camilo vai trazer o Papo Cabeça, momento maravilhoso de oração do nosso Papo Cabeça. Também teremos aí a liturgia do dia com o Padre Leonardo. Todos os dias, esse momento maravilhoso, às 10 horas da noite, você vai acompanhar com a gente a liturgia do dia. E é muita coisa boa para abençoar a nossa noite maravilhosa. Então seja bem-vindo e vamos juntos na Rádio da Família, a rádio que leva a boa nova até você, até o seu coração.
3: Boa noite, Magno Pires. Boa noite aos ouvintes do Fica Conosco, Senhor. O evangelho do dia está hoje em Lucas, capítulo 9, versículos do 18 ao 22. Aconteceu que Jesus estava rezando num lugar retirado, e os discípulos estavam com ele. Então Jesus perguntou-lhes: quem diz o povo que eu sou? Eles responderam: uns dizem que és João Batista, outros que és Elias, mas outros acham que és algum dos antigos profetas que ressuscitou. Mas Jesus perguntou: e vós, quem dizeis que eu sou? Pedro respondeu: o Cristo de Deus. Mas Jesus proibiu-lhes severamente que contassem isso a alguém. E acrescentou: o Filho do Homem deve sofrer muito, ser rejeitado pelos anciãos, pelos sumos sacerdotes e doutores da lei. Deve ser morto e ressuscitar no terceiro dia. Palavra da salvação.

Muito bem, é chegado o nosso momento especial de oração do Terço dos Homens em Família. Todos os dias você acompanha esse momento aqui na Rádio Catedral, medita com a gente, reza conosco e sempre participa também, né? Seja diretamente ou indiretamente, sabemos que são milhares de pessoas que de casa acompanham e rezam conosco. E só de você estar aí, meditando, acompanhando e rezando com a gente, já é uma participação. Já fortalece a nossa oração, o nosso momento de meditação do Santo Terço em Família. Então, desde já, agradeço você que de casa acompanha com a gente. E hoje vamos ter um terço diferente. Vamos rezar dessa forma, juntos. Você aí, da sua casa, meditando com a gente, tendo em mente, em seu coração, todas as suas intenções, e a gente daqui da rádio rezando junto com você. Tá bom? Então, portanto, hoje a sua participação vai ser única e exclusivamente pessoal, particular. Aí agora, você que está ouvindo, você vai ter em sua mente todas as suas intenções e a gente vai estar rezando juntos por elas. Então vamos juntos, entrando em oração, meditando o Santo Terço em Família. Em nome do Pai, do Filho e do Espírito Santo. Amém. Vinde, Espírito Santo, enchei os corações dos vossos fiéis e acendei nele o fogo do vosso amor. Enviai o vosso Espírito e tudo será criado e renovareis a face da terra. Oremos, ó Deus, que instruístes os corações dos vossos fiéis com a luz do Espírito Santo. Fazei que apreciemos retamente todas as coisas segundo o mesmo Espírito e gozamos sempre da sua consolação. Por Cristo nosso Senhor. Amém. Divino Jesus, nós vos oferecemos esse terço que vamos rezar, meditando os mistérios da nossa redenção. Concedei-nos, por intercessão da Virgem Maria, Mãe de Deus e Nossa Mãe, as virtudes que nos são necessárias para bem rezá-lo e a graça de ganharmos as indulgências desta santa devoção. Oferecemos particularmente, em desagravo, os pecados cometidos contra o Santíssimo Coração de Jesus, o Imaculado Coração de Maria. Pela paz no mundo, pela conversão dos pecadores, pelas almas do purgatório, pelas intenções do Santo Padre, o Papa Leão XIV, pelo nosso arcebispo Dom Marco Aurélio, pelo aumento e santificação do clero, pelas famílias, por aqueles que pediram as nossas orações e para todas as nossas intenções particulares e por todo o Brasil. Creio em Deus Pai Todo-Poderoso, Criador do céu e da terra, e em Jesus Cristo, seu único Filho, nosso Senhor, que foi concebido pelo poder do Espírito Santo, nasceu da Virgem Maria, padeceu sob Pôncio Pilatos, foi crucificado, morto e sepultado. Desceu à mansão dos mortos, ressuscitou ao terceiro dia, subiu aos céus, está sentada à direita de Deus Pai Todo-Poderoso, de onde há de vir a julgar os vivos e os mortos. Creio no Espírito Santo, na Santa Igreja Católica, na comunhão dos santos, na remissão dos pecados, na ressurreição da carne e na vida eterna. Amém. Pai nosso que estais nos céus, santificado seja o vosso nome. Venha a nós o vosso reino. Seja feita a vossa vontade, assim na terra como no céu. O pão nosso de cada dia nos dai hoje. Perdoai-nos as nossas ofensas, assim como nós perdoamos a quem nos tem ofendido. E não nos deixeis cair em tentação, mas livrai-nos do mal. Amém. Ave Maria, cheia de graça, o Senhor é convosco. Bendita sois vós entre as mulheres, bendito é o fruto do vosso ventre, Jesus. Santa Maria, Mãe de Deus, rogai por nós, pecadores, agora e na hora de nossa morte. Amém. Ave Maria, cheia de graças, o Senhor é convosco. Bendita sois vós entre as mulheres, bendito é o fruto do vosso ventre, Jesus. Santa Maria, Mãe de Deus, rogai por nós, pecadores, agora e na hora de nossa morte. Amém. Ave Maria, cheia de graça, o Senhor é convosco. Bendita sois vós entre as mulheres, bendito é o fruto do vosso ventre, Jesus. Santa Maria, Mãe de Deus, rogai por nós, pecadores, agora e na hora da nossa morte.

nossa morte. Amém. Glória ao Pai, ao Filho e ao Espírito Santo, assim como era no princípio, agora e sempre. Amém. Ó Maria concebida sem pecado, rogai por nós que recorremos a vós. Ó meu bom Jesus, perdoai-nos, livrai-nos do fogo do inferno, levai as almas todas para o céu e socorrei principalmente as que mais precisarem da vossa infinita misericórdia. Nossa Senhora Aparecida, rogai por nós.

No primeiro mistério, eu quero rezar por todos aqueles que estão passando por alguma dificuldade, alguma tribulação, alguma turbulência, algum momento que com certeza está aí sendo complicado. Mas, conselhando a todos, tenha fé no seu coração, medite, reze sempre. Deus vai te mostrar o caminho e vai te tirar dessa. Meditamos juntos. O primeiro mistério, com todas as intenções que você tem agora em mente, no seu coração, medite com a gente. Quais as intenções você tem agora? Medite conosco todas elas e vamos rezar por

0: Pai nosso que estais nos céus, santificado seja o vosso nome, venha a nós o vosso reino, seja feita a vossa vontade, assim na terra como no céu.
1: O pão nosso de cada dia nos dai hoje.

A oração do terço, o momento em que a gente para meditar, para refletir, para levar a boa nova, para a gente acalmar o nosso coração. E você que está rezando nessa noite, eu tenho certeza que você está cada vez mais calma, acalmando o seu coração. Isso é muito importante. Então, portanto, pare um pouquinho, medite, reze, respire fundo e bora juntos, meditando agora o segundo mistério. E eu quero rezar para você que está em busca de uma vaga de emprego. Você que viu nesses últimos meses a dificuldade para conseguir uma ocupação no mercado de trabalho. Não desanime, vamos rezar. Deus tem algo preparado para você e a sua fé vai fazer com que você, muito em breve, tenha um testemunho de graças alcançadas. Eu quero rezar por essas intenções e por todas as intenções que você tem agora no seu coração. Pense com você. Quais as intenções você tem para esse segundo mistério?

0: Pai nosso que estais nos céus, santificado seja o vosso nome, venha a nós o vosso reino, seja feita a vossa vontade, assim na terra como no céu.
1: O pão nosso de cada dia nos dai hoje.

0: Ó Maria concebida sem pecado, rogai por nós que recorremos a vós. Ó meu Jesus,
1: perdoai e livrai do fogo do inferno, levai as almas todas para o céu e socorrei principalmente as que mais precisarem.
0: A oração do texto acalma e consola os nossos corações. Você que está em casa agora rezando com a gente, você que está muito feliz, devemos também rezar para agradecer a Deus toda a felicidade e todo o sucesso que a gente consegue alcançar. É muito comum a gente pedir nos momentos de desespero, né? Em momentos de tribulações, mas é muito bacana a gente parar para agradecer a Deus as graças alcançadas, os livramentos, as bênçãos que Ele concede a todos nós. Por isso, nesse momento, pedimos pelas mães, pelos pais, por toda a família e para que Deus continue abençoando mais e mais todos vocês e todas as graças que você tem alcançado. Rezamos nesse terceiro mistério por essas intenções e pelas intenções que você agora tem em mente, no seu coração. Quais as intenções você tem agora? Quais os nomes? Pense rápido e vamos meditar juntos o terceiro mistério.

0: Pai nosso que estais nos céus, santificado seja o vosso nome. Venha a nós o vosso reino, seja feita a vossa vontade, assim na terra como no céu.
1: O pão nosso de cada dia nos dai hoje.

Terço dos Homens em Família. Hoje meditando um terço diferente. A gente daqui da rádio e você da sua casa meditando conosco. Por isso eu digo, milhares de pessoas participando nesse momento, porque o simples fato de você estar aí meditando, pensando, compartilhando com a gente na meditação dos mistérios gloriosos, você está participando, você está fortalecendo essas intenções e você reza por todas as intenções que agora estão sendo colocadas nesse momento de oração. Então, muito obrigado pela sua participação, pela sua companhia. E nesse quarto mistério, vamos rezar especialmente a todos os enfermos, aqueles que estão internados, aqueles que estão em casa, aqueles que de alguma forma estão enfrentando uma enfermidade. Que Deus cure, que Deus traga para todos eles um acalento para esse momento de dor, esse momento de agonia e um momento de muita preocupação. A gente sabe que quando se trata de saúde, a gente fica com o coração apertado. Então, que Deus abençoe a todos e conceda graças e bênçãos a todos esses que necessitam de intenções, de orações nesse momento. Rezamos por essas intenções e as que você tem agora no seu coração, na sua mente. Quais os pedidos você tem? Quais os nomes? Pense, medite com a gente. Deus sabe, Maria sabe de todos os pedidos que você tem agora em mente, em seu coração.

0: Pai nosso que estais nos céus, santificado seja o vosso nome, venha a nós o vosso reino, seja feita a vossa vontade, assim na terra como no céu.
1: O pão nosso de cada dia nos dai hoje.

0: Ave Maria, cheia de graça, o Senhor é convosco. Bendita sois vós entre as mulheres. Bendito é o fruto do vosso ventre, Jesus.
1: Santa Maria, Mãe de Deus, rogai por nós, pecadores, agora e na hora de nossa morte.
0: Amém. Ave Maria, cheia de graça, o Senhor é convosco. Bendita sois vós entre as mulheres. Bendito é o fruto do vosso ventre, Jesus.
1: Santa Maria, Mãe de Deus, rogai por nós, pecadores, agora e na hora de nossa morte.
0: Ave Maria, cheia de graça, o Senhor é convosco. Bendita sois vós entre as mulheres. Bendito é o fruto do vosso ventre, Jesus.
1: Santa Maria, Mãe de Deus, rogai por nós, pecadores, agora e na hora de nossa morte.
0: Amém. Glória ao Pai, ao Filho e ao Espírito Santo.
2: Como era no princípio, agora e sempre. Amém.
0: Ó Maria concebida sem pecado, rogai por nós que recorremos a vós. Ó meu Jesus,
2: perdoai e livrai do fogo do inferno, levai as almas todas para o céu e socorrei principalmente as que mais precisarem.
0: Acalmando os nossos corações. Terço dos Homens em Família. Seja bem-vindo, seja bem-vinda. Vamos meditar agora o quinto mistério. E o quinto mistério eu quero rezar especialmente para todos aqueles que rezam o terço. E todos aqueles que de alguma forma incentiva, leva essa oração aos lares. Incentiva as pessoas a estarem rezando, porque é algo muito bom, é algo evangelizador. Então você, meu irmão, você, minha irmã, que reza o terço, que Deus abençoe você e que te dê forças, saúde e que você continue com essa determinação, com esse momento, né, dedicado à oração, ao incentivo à oração do Terço dos Homens. E todos os homens que rezam o terço com a gente diariamente, que Deus abençoe e dê forças a todos eles e que a gente renove cada vez mais e mais esse compromisso de evangelizar. Rezamos por essas intenções e por todas as demais que nesse momento estão sendo colocadas nesse quinto mistério.

0: Pai nosso que estais nos céus, santificado seja o vosso nome. Venha a nós o vosso reino, seja feita a vossa vontade, assim na terra como no céu.
1: O pão nosso de cada dia nos dai hoje. Perdoai as nossas ofensas, assim como nós perdoamos a quem nos tem ofendido. E não nos deixeis cair em tentação, mas livrai-nos do mal. Amém.
0: Ave Maria, cheia de graça, o Senhor é convosco. Bendita sois vós entre as mulheres, bendito é o fruto do vosso ventre, Jesus.
2: Santa Maria, Mãe de Deus, rogai por nós, pecadores, agora e na hora de nossa morte. Amém.
0: Ave Maria, cheia de graça, o Senhor é convosco. Bendita sois vós entre as mulheres, bendito é o fruto do vosso ventre, Jesus.
2: Santa Maria, Mãe de Deus, rogai por nós, pecadores, agora e na hora de nossa morte. Amém.
0: Ave Maria, cheia de graça, o Senhor é convosco. Bendita sois vós entre as mulheres. Bendito é o fruto do vosso ventre, Jesus.
2: Santa Maria, Mãe de Deus, rogai por nós, pecadores, agora e na hora de nossa morte. Amém.
0: Ave Maria, cheia de graça, o Senhor é convosco. Bendita sois vós entre as mulheres. Bendito é o fruto do vosso ventre, Jesus.
2: Santa Maria, Mãe de Deus, rogai por nós, pecadores, agora e na hora de nossa morte. Amém.
0: Ave Maria, cheia de graça, o Senhor é convosco. Bendita sois vós entre as mulheres. Bendito é o fruto do vosso ventre, Jesus.
2: Santa Maria, Mãe de Deus, rogai por nós, pecadores, agora e na hora de nossa morte.
0: Ave Maria, cheia de graça, o Senhor é convosco. Bendita sois vós entre as mulheres. Bendito é o fruto do vosso ventre, Jesus.
2: Santa Maria, Mãe de Deus, rogai por nós, pecadores, agora e na hora de nossa morte. Amém.
0: Ave Maria, cheia de graça, o Senhor é convosco. Bendita sois vós entre as mulheres.

0: Bendito é o fruto do vosso ventre, Jesus.
1: Santa Maria, Mãe de Deus, rogai por nós, pecadores, agora e na hora de nossa morte. Amém.
0: Ave Maria, cheia de graça, o Senhor é convosco. Bendita sois vós entre as mulheres. Bendito é o fruto do vosso ventre, Jesus.
1: Santa Maria, Mãe de Deus, rogai por nós, pecadores, agora e na hora de nossa morte. Amém.
0: Ave Maria, cheia de graça, o Senhor é convosco. Bendita sois vós entre as mulheres. Bendito é o fruto do vosso ventre, Jesus.
1: Santa Maria, Mãe de Deus, rogai por nós, pecadores, agora e na hora de nossa morte.
0: Ave Maria, cheia de graça, o Senhor é convosco. Bendita sois vós entre as mulheres. Bendito é o fruto do vosso ventre, Jesus.
1: Santa Maria, Mãe de Deus, rogai por nós, pecadores, agora e na hora de nossa morte. Amém.
0: Glória ao Pai, ao Filho e ao Espírito Santo.
2: Como era no princípio, agora e sempre. Amém.
0: Ó Maria concebida sem pecado, rogai por nós que recorremos a vós. Ó meu Jesus,

Terço em Família. Você reza com a gente, você medita o Santo Terço pela Rádio Catedral. Rezamos os 5 mistérios. Agora o nosso agradecimento. Faça conosco. Infinitas graças vos damos, soberana rainha, pelos benefícios que todos os dias recebemos das vossas mãos liberais. Dignai-vos agora e para sempre tomar-nos debaixo do vosso poderoso amparo, e para mais vos agradar, vos soldamos com uma salve rainha. Salve rainha, mãe de misericórdia, vida, doçura e esperança nossa, salve. A vós bradamos os degredados filhos de Eva. A vós suspiramos, gemendo e chorando nesse vale de lágrimas. Eis, pois, advogada nossa, esses vossos olhos misericordiosos a nos volvei. E depois desse desterro, mostrai-nos Jesus, bendito fruto do vosso ventre. Ó clemente, ó piedosa, ó doce e sempre Virgem Maria, rogai por nós, Santa Mãe de Deus, para que sejamos dignos das promessas de Cristo. Amém. E mais uma vez, levamos até você, aqui pela Rádio Catedral, o Santo Terço. Momento de fé, momento de oração, um momento diário. De segunda a sexta-feira temos esse encontro. Hoje, de uma forma mais diferente, mais pessoal, você de casa rezando com a gente e a gente aqui da rádio, mas na certeza de que todas as intenções chegam da mesma forma ao coração de Maria, ao coração do nosso Pai. Deus está vendo o que você necessita e vai estar, sem dúvida nenhuma, concedendo essa graça. A Maria vai estar intercedendo por você, por essas causas. Então, portanto, obrigado pela sua companhia. Amanhã meditamos o texto novamente, nesse mesmo horário, e amanhã com uma comunidade abençoada, ajudando a rezar, a incentivar a oração do texto. Muito obrigado pelo carinho, obrigado você, amigo colaborador, que acompanha diariamente e também ajuda nessa caminhada, fortalece essa emissora e apoia momentos como esse, de oração, de meditação. Obrigado pela sua companhia, obrigado por rezar conosco.

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2: Pois é, a vida é cheia de curiosidades. Tem coisas que às vezes você ainda não sabe até hoje. A cruz da primeira missa no Brasil. O Papa Leão XIV tem uma frase que diz assim: esta é a paz de Cristo ressuscitado, uma paz desarmada, uma paz desarmante, humilde e perseverante. Ela vem de Deus, Deus que nos ama a todos incondicionalmente. Então a paz, ela vem de Deus e ela é desarmada e desarmante. Mas sobre a cruz. A cruz usada na primeira missa no Brasil, em 26 de abril de 1500, é uma relíquia de ferro fundido de 40 centímetros, que fica guardada no Tesouro Museu da Sé de Braga, em Portugal. Em 2025, foi realizada uma peregrinação pelo Brasil para comemorar os 625 anos do evento. A primeira missa foi celebrada na Praia de Coroa Vermelha, em Santa Cruz Cabrália, Bahia, por Frei Henrique de Coimbra. A cruz foi o objeto usado para marcar o rito. Era pequena e de ferro, diferente da grande cruz de madeira retratada na famosa pintura A Primeira Missa no Brasil, de Victor Meireles, que foi construída dias após a primeira missa. Mas, na verdade, a cruz da primeira missa era pequenina. Bacana, né? Então, essa é a história do nosso Brasil, é que você aqui na Rádio Catedral descobre isso. Dia 1º, a Santa Missa, presidida por mim e concelebrada pelo Padre Expedito, na Catedral.
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12: Ótima noite pra você que tá ligado na Rádio da Família. Boa noite pra você. Tudo de bom? E aí, como é que tá a sua noite? Tá tranquilo? Tá na paz? Espero que sim, hein? Com muitas bênçãos, muitas graças. E que você esteja aí tirando aquele tempinho pra rezar, né? Pra meditar. Se depender da gente, a gente ajuda com músicas cristãs, né? Eu fica conosco, Senhor, até meia-noite. Boa noite. Bora juntinhos curtindo essa noite abençoada.